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1: Sejam todos muito bem-vindos a mais uma série do nosso programa Negócios com Propósito, aqui na Rádio Adore Mais FM, onde nós conectamos pessoas, unimos propósitos. E agora, nesse momento, a gente começa esse programa tão incrível, que tem transformado tantas vidas, tem feito você pensar diferente, sentir diferente, agir diferente. Porque tudo começa com a transformação da sua mentalidade. Olha só, você do 102, seja bem-vindo. Você do YouTube, do Facebook, do Instagram. Olha quanta gente entrando aqui. O Marcos, a Adri, a Alice. Sejam bem-vindos. Ó, compartilha aí com todo mundo esse programa, você que está aqui no meu Instagram. O Marcos chegando em Suzano, finalizando as entregas agora. Que beleza, hein, Marcos? Foi um dia incrível de produtividade aí, pelo jeito, né? Deus abençoe você. E você que está me ouvindo aqui no FM, corre para o Instagram, Elisângela Gomes, a Eli, para você conhecer aqui os estúdios da família Adore Mais. Gente, o programa hoje, o nosso tema tá imperdível, simplesmente imperdível. Vai revelar para você o segredo, porque não estão acontecendo as coisas na sua vida. Olha só o nosso tema de hoje: alinhamento poderoso. Alinhamento poderoso. Por quê? Aqui nesse programa Negócios com Propósito é onde você aprende a como ter uma vida de alto valor, como ter um negócio de alto valor. Eu, Elisângela Gomes, CEO da família Adore Mais, com 28 anos, gente, de experiência executiva de negócios, eu tenho muito prazer e muita honra poder servir vocês aqui com conteúdos, né, com ensinamentos aí que fizeram parte, que fazem parte da minha vida, das minhas decisões, dos meus resultados. Eu tenho recebido muitos testemunhos no meu Instagram, Elisângela Gomes, a Eli, sobre a evolução, né, de quem tem me ouvido aqui, colocado em prática. Isso, na verdade, gente, é o pagamento, né? É essa relação de troca. Eu entrego para vocês tudo aquilo que Deus tem me pedido para entregar, que eu aprendi ao longo de uma vida inteira. E a gratidão de vocês, para mim, é como se fosse um potencializador para a gente continuar aqui fazendo o que a gente faz com muito amor, com muita dedicação, porque a nossa missão é essa, né? Levar a palavra mais longe. Olha, você que está aqui no Instagram, gente, sabia que a Adore Mais 102.1 fala para mais de 25 milhões de habitantes do estado de São Paulo? Muita gente, né? E eu tô falando, enquanto eu tô falando, ó, você tem a chance aí de chamar todo mundo, viu? De compartilhar, você que está aqui no YouTube, Adore Mais FM, porque esse programa ele não fica salvo no YouTube da Adore Mais, né? Esse e poucos outros não fica salvo, porque realmente são conteúdos muito preciosos, muito valiosos, que foram investidos muito tempo, dinheiro, para poder extrair. Quando você vê uma empresa de ouro, quanto que ela não investiu em extração disso? Não é verdade? Então, nesse programa, o que há de valioso, de informação, de aprendizado para sua vida avançar, para sua vida prosperar, crescer. Você estando comigo aqui é o mínimo que você vai ter na sua vida. Então prepara aí o seu coração, que a sua vida não vai ser mais a mesma não, viu? Porque na palavra já diz, né? Sobre o conhecimento, sobre a gente aprender, sobre evoluir. E olha só, na vida e nos negócios existem vários desafios, né? Será que é só na minha vida que tem tantos desafios? Pode não parecer, porque ele todo dia chega aqui para poder entregar o nosso melhor. Parece que não tem, não é verdade? Mas quando você entende o porquê das coisas, entende para que que Deus te chamou de fato, entende qual é o propósito do seu negócio, pode chegar dias difíceis, mas eles não serão suficientes para fazer você parar no meio do caminho. Será que você que está me ouvindo tem parado, não tem tido força o suficiente para realizar o seu sonho, para fazer a sua empresa faturar mais. Você que não empreende, não está conseguindo empreender. Está faltando. Será que não é o propósito? Que é ali o que vai fazer você avançar no dia mal, no dia difícil. Porque ele chega, viu? Para todo mundo. Mas o que faz você não parar? Então vamos juntos, hoje aqui nesse programa com o nosso tema Alinhamento Poderoso. Mas antes eu já quero perguntar para você, quer aprofundar os nossos temas? Quer aprofundar esse conhecimento poderoso? Porque aqui a gente tem pouco tempo, né? São 55 minutos onde eu ativo você, mas eu quero muito te ensinar mais, trazer mais prática, trazer método para vocês, o como fazer exatamente. 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Ah, não me segue ainda? Pois é, vou falar pra você uma coisa, dá um azar danado não me seguir, viu? Então segue logo! Gente, eu ouvi isso na igreja, o pastor falando, quem não segue aqui, vai ter azar, não vai ter bênção de Deus. Aí na hora, eu segui. Falei, acho que isso funciona, vou usar também. Então, ó, dá azar não me seguir. Lá no Instagram, Elisângela Gomes, a Eli. Olha só, eu quero contar aqui pra vocês uma história. Olha só que poderoso isso. Um pastor, ele estava se preparando para fazer uma mensagem pro próximo culto. Você sabe que todos os pastores, né, para fazer a mensagem, eles preparam ali na sexta-feira, no sábado. E aí ele entra para a sala dele, para o escritório dele, quando de repente o filho entra. O filhinho ali de 5, 6 anos entra correndo e começa a fazer perguntas, começa a fazer barulho, tirando a atenção do pai, né? Tirando a atenção do pastor. Ainda era um dia que ele estava sem inspiração para escrever o sermão do domingo. E aí a criança começa a fazer barulho, ele tenta acalmar, e aí já estava irritado porque a palavra não vinha. Quando ele tem a ideia de pegar uma revista, e tinha ali o mapa do mundo. Ele arranca aquela folha, ele teve a brilhante ideia de arrancar a folha, cortar em pedacinhos e entregar para o filho, dizendo para ele, ó, vai ali na outra sala. Quando você finalizar a montagem desse mapa, você volta aqui para me entregar, tá bom? A criança ali, toda serelepe, tá bom, papai. Pegou e foi para outra sala. O pai, ali na intenção, bom, agora eu vou ter sossego. Agora eu vou conseguir escrever o meu sermão de sábado, vou conseguir fazer aqui a minha tarefa, né, para o próximo culto. Botei algumas horas, só que não. O pai perplexo, porque o menino já entra correndo com o negócio pronto. E ele pergunta, filho, mas foi você que montou esse mapa aqui tão depressa? Porque ele tinha cortado em poucos pedaços, sabe? Foi você? O filho respondeu, sim, papai, foi eu. Como? Aí ele dá uma olhada do lado contrário do mapa. Tem um retrato de um homem. Aí, ao invés de pegar e ir montando como o mapa do mundo, eu juntei as figuras com pedaços da figura do homem. Então, quando eu virei, o mapa estava ali prontinho. Olha só, quando o pai ouve isso, ouve a resposta desse filho, ele tem a tremenda inspiração. E diz em voz alta, é isso mesmo, meu filho. O homem reajustado faz um mundo reajustado. Repete isso comigo, você que está me ouvindo aqui. Um homem reajustado faz um mundo reajustado. Gente, e não é que é mesmo? Quando ajustamos o homem, é automático termos um mundo reajustado. E daí, a partir daquela experiência, surgiu o sermão. O sermão do próximo domingo estava pronto. Olha só, a partir daquela experiência que o pai teve com a criança, surgiu o sermão lá para o culto. Percebe que são as experiências do dia a dia, são as experiências que nós passamos. Se olharmos atentamente, é nos detalhes que Deus quer falar com a gente. Não é num grande evento, pode ser também, mas normalmente é no dia a dia. É no momento que tudo parece normal e natural. Olha só. Então, percebe que o tipo da mudança que precisa acontecer é no homem. Agora, a Bíblia, ela nos revela alguns segredos, né, gente? Não sei se você percebeu que existem vários cientistas, psicólogos, gurus, mestres, semideuses, que descobrem segredos, respostas para segredos que já estava escrito há muitos anos atrás. E nós, seres humanos, esse é um dos maiores segredos que a palavra revela, né? Que o livro milenar de sabedoria vem revelando. Nós, seres humanos, nascemos com duas missões. Olha só, a primeira delas, você sabe qual é? Qual que é a primeira missão que o ser humano nasceu com ela? A primeira é servir a Deus. Pois é. Quantas vezes você já ouviu isso e já se esqueceu? Quantas vezes você já ouviu isso lá na igreja? Mas parece que fica no mar do esquecimento, né? A gente está tão preocupado com o dia a dia. Ai, ai, ai. A gente está tão preocupado com as contas que tem que pagar. Ou é só eu que tenho muito boleto chegando todo dia aqui? Nada ore mais. Não, né? Você também. Eu tenho certeza disso. E não deixamos isso objetivado no nosso dia a dia, que nós nascemos para servir ao Senhor. Essa é a nossa primeira missão. E a segunda, servir às pessoas e ao mundo. Essa é a segunda missão que nós nascemos. A Bíblia, ela vem trazendo isso, vem revelando isso com muita clareza. Lá em Mateus 6,36, quando diz assim, buscai primeiro o seu reino e a sua justiça, e todas as coisas vos serão acrescentadas. Buscai primeiro o reino de Deus e a sua justiça, e as demais coisas, todas as outras coisas serão acrescentadas. Então, olha só, como trazer isso para o dia a dia, né? Você hoje, aqui no programa, Negócios com Propósito, vai sair com isso enraizado no seu coração, enraizado na sua mente, na sua vida, porque esse é um dos primeiros pilares do porquê nós nascemos. Aqui, nesse programa, a gente fala de colunas que fazem o seu negócio estar de pé. Pilares, valores, princípios que estabelecem o seu negócio, as suas finanças. E esse, buscar primeiro o reino de Deus e a sua justiça, e as demais coisas serão acrescentadas, está em primeiro lugar. Para aqueles que gostam de gastar o inglês, number one, né, Wellington? Olha só, o ser humano, ele foi criado para a glória de Deus. Eu e você, Nós fomos criados para a glória de Deus. Você vive para a glória de Deus? Você negocia para a glória de Deus? Você tem um negócio para a glória de Deus? Você tem os seus sonhos para a glória de Deus? Ou não? Mas Eli, o que que tem a ver o meu negócio com Deus? Gente, tudo a ver. Como eu disse hoje lá no meu Instagram, Elisângela Gomes, a Eli, tem como ter um negócio poderoso se por trás não tiver um empreendedor, um empresário, colaboradores poderosos na sua missão, na sua inteligência emocional, no seu posicionamento? Tem como? No primeiro samba, no primeiro auê, ela vai mudar a rota dela. Ah, vai. Natan, pega um pouquinho de água para mim, por favor. Que já começou a secar tudo aqui. Olha que demais. Jimenez, está me ouvindo? Aqui no Instagram, Elisângela Gomes, a Eli está dizendo que minha voz sumiu. Voltou? Olha só, gente. Nascemos para a glória de Deus. Nascemos para servir a Deus acima de tudo. Só que aí, depois da queda, lá no Éden, o que que aconteceu? Isso mudou. Mudou porque aí o ser humano precisou se virar. Precisou plantar para colher. Precisou plantar para comer. Precisou se virar. E aí é onde tudo começa. O individualismo, onde o egoísmo começa a tomar conta, que é o que está se estendendo até hoje. Percebe que quando você deixa o reino de Deus não estar em primeiro lugar na sua vida, começa a falta de harmonia, começa as grandes tristezas no mundo, nos negócios, na sua casa. Será que hoje você que está me ouvindo aqui tem passado por dificuldades, tristeza? Tá uma bagunça, você não sabe por onde começar a arrumar tudo isso. Será que não é porque você deixou de buscar a Deus em primeiro lugar? Se você não tiver equilibrado no seu espiritual e nas suas emoções, não tem como você desenvolver um bom papel como empresário, como mãe, como mulher, como homem. Mas Eli, que história é essa? Gente, o nosso maior sócio, você sabe qual que é o seu maior sócio? Eu escuto muito assim, Eli, olha, eu quando fui montar o meu primeiro negócio, isso aconteceu comigo também, quando eu fui montar o meu negócio, eu arrumei um sócio e deu ruim, me traiu, não fazia o que tinha que fazer, só problema. E aí eu fico pensando, toda vez, claro, você não fez uma sociedade primária ainda. Qual que é essa? O amor. Uhum. O seu primeiro sócio nessa vida é o amor. Por quê? Precisa ter uma pessoa para doar o amor. Precisa ter uma pessoa, alguém, para te dar o amor, para que você receba ele. Então precisa ter aí uma sociedade, essa relação de troca, de entrega. Então o amor ele só pode existir entre duas pessoas. Então, visto que Deus é amor, ele precisa nos amar e ele precisa ser amado. Foi aí que começa a Deus nos chamar para essa comunhão mútua entre ele. E a partir disso, como diz em Mateus que eu acabei de ler para você, que as outras coisas serão acrescentadas. Que outras coisas serão acrescentadas? Vamos pensar junto comigo aqui? As outras coisas como alegria, como felicidade, como dinheiro, como fama, poderes. Essas são outras coisas. Carro, casa, comida, não sei o que você está precisando. Essa sim entra na categoria de outras coisas que são acrescentadas quando você busca primeiro o reino de Deus. Vê. Demais isso, né, gente? Quando a gente vai lá para o livro Milenar de Sabedoria de novo e lê sobre a história de Marta e Maria, a gente vê Marta trabalhando duramente ali, né? Nos preparativos da casa, nos preparativos ali dos alimentos, para dar a Jesus e aos seus discípulos uma comida deliciosa, uma comida bem feita, né? Eu imagino que Marta, ela queria de algum jeito trazer o seu melhor na visão que ela achava que era melhor, que era a habilidade que ela tinha ali dos afazeres da casa. Aí, Jesus e seus discípulos nem elogiaram ela pelo seu trabalho. Aí piorou, né? Eu fico imaginando, ela perturbada lá com as tarefas e ainda com a falta de reconhecimento, ela quase discutindo com o Senhor Jesus, porque ninguém estava notando que ela estava fazendo um bom trabalho. Vê, Maria estava lá, aos pés de Jesus, ouvindo as palavras dele, recebendo elogio, mas o mais incrível é que quando na palavra se refere a Maria, diz assim que ela estava ouvindo as palavras dele, o que lhes enchia o coração de satisfação. Então, por mais que estamos nos esforçando para fazer, estamos nos dedicando, caindo, como diz o ditado lá, caindo por cima do pescoço para fazer acontecer. Você que é empreendedor, tomador de decisões, sabe bem o que eu estou falando. O que é você se dedicar, o que é você acordar cedo, dormir tarde, enfrentar o que tem para enfrentar para fazer algo acontecer. Maria investiu muito esforço físico. Perdão, Marta. Investindo muito esforço físico. Agora Maria, ela estava investindo. Encheu seu coração de alegria. Encheu seu coração de satisfação ao ouvir Jesus. Ainda mais, ouvir ele elogiando de que ela tinha escolhido a melhor parte. Eu tenho uma pergunta para você agora. Você que empreende, você que tem o seu negócio, o seu coração, ele está cheio de satisfação ou ele está cheio de preocupação? E você está querendo, igual Marta, brigar com Deus. Brigar, falar, porque você está irritado, está cansado. Então, olha só, minha gente, você que me acompanha aqui no programa, nesse programa Negócio com Propósito, sabe um pouco da minha história, que eu começo ali com 12 anos, trabalhando bastante. Cheguei aos 20, 21, trabalhando muito também, incansavelmente, every single day, todos os dias. E com o objetivo, esforço próprio, para quê? Para benefício próprio financeiro. Mas Eli, tá errado eu trabalhar com foco no dinheiro? Então, por que esse dinheiro? Ele vai potencializar o que está no seu coração. Simples assim. Ele influencia, sim, todas as coisas que são importantes na minha vida e na sua. E quando a palavra se refere ao dinheiro, ela vem carregada de onde está o seu coração. Em todo momento, quando a gente fala de emoções, quando a gente fala de dinheiro, está falando de coração. Ali onde está a sua atenção, ali estará o seu tesouro. Onde você foca, cresce. Você me ouve muito aqui sobre isso. Está tendo satisfação na sua vida em investir tempo na presença de Deus? Você sabe que eu nasci num lar cristão, gente. E desde, sei lá, que eu me lembro por gente, eu tô na frente da igreja trabalhando, falando, cantando, e fui crescendo, aí se batiza, aí vai ser líder lá dos ministérios. Então, assim, a minha vida inteira foi envolvida trabalhando na igreja. E hoje só mudou um pouco, né, o sentido que a gente ajuda aqui em todo esse tempo. Nesses 16 anos de comunicação, já ajudamos milhares e milhares de igrejas a crescerem, a expandir o evangelho. Mas Eli, o que, que mudou dos 20 anos para cá? O motivo das minhas ações. Parece que depois que você encontra o seu propósito na terra, tudo fica mais possível. Eu não disse que fica fácil, eu disse que fica possível. Então, meu conselho para você nessa tarde: quer ter um negócio poderoso, quer ter uma vida poderosa, só de abundância e de crescimento, se alinhe ao coração de Deus. Alinhe o seu coração na presença de Deus e tenha satisfação nisso. Parece que a gente tem satisfação quando está fechando um grande negócio. É incrível também, concordo com você. Olha, se for um negócio ainda milionário, bilionário, eu vou gostar mais ainda. Agora, Mateus chama a nossa atenção dizendo que primeiro o reino de Deus e as outras coisas serão acrescentadas. Tenha satisfação em todo momento que você tiver na presença dele. Cuidado, que você pode estar trabalhando bastante e a presença dele, você está sentindo ou você está tão ocupado com seus afazeres? Será? Alinhamento poderoso do seu negócio. Eu quero falar com você sobre isso agora. Você que está aqui, seja bem-vindo no FM 102.1. Esse é o programa Negócios com Propósito com Elisângela Gomes. Gente, sou CEO aqui da família Adore Mais. Para mim é uma honra servir você e chegar aí no seu carro, na sua cidade, no transporte público. Eu não sei de onde você está ouvindo a gente, não. Mas a única coisa que eu sei é que o Espírito Santo de Deus, ele está aí com você também. A certeza absoluta que eu tenho hoje nesse programa é que você está sendo visitado pelo Espírito Santo agora, para que vocês tenham um relacionamento de intimidade, para que vocês tenham uma amizade tão satisfatória que nada mais vai ocupar esse lugar. Quando falamos de alinhamento poderoso, eu quero trazer para você uma analogia aqui. Como é que um carro funciona? Um carro, ele funciona sem combustível? Tem como? Pode ser um Fusca, uma Mercedes, uma Brasília, nem sei se tem esses carros mais, tem? Acho que tem, né? Esse é o de relíquia, que aí ele é muito caro. Foi valorizado demais, né, gente? Mas independente da marca, da potência, ele funciona sem combustível? Não, ele não vai sair do lugar. Gente, eu e você somos como um carro potente, poderoso. Eu até arrisco dizer que o seu negócio, o seu empreendimento aí, ele é muito poderoso na sua mão. Ele pode ser um potencializador de vidas, de resultados, de dinheiro na sua mão. Agora, sem o combustível, ele não vai chegar a lugar nenhum. E você sabe qual é o combustível do ser humano? São os sentimentos. Ah, Eli, agora deu. O carro são os seus pensamentos, as suas estratégias, o seu conhecimento de mercado, os seus anos de experiência. Esse é o carro. Depende da marca. Depende do tempo de experiência que você tem, depende de quantas unidades, de quantos colaboradores você tem, do faturamento mensal, anual que a sua empresa tem. Esse é o carro. Agora, o combustível, o que vai fazer você andar, o que vai fazer a sua empresa avançar, o que vai fazer o seu negócio explodir, o que vai fazer as ações certas, assertivas, serem tomadas, são os sentimentos, as emoções que você está tendo. Você, empreendedor, você, empresário, você, líder, você, pastor, você, engenheiro, você, advogado, você, dona de casa, porque você lidera também, no mínimo, a sua vida, o seu lar. Você é o carro. A minha pergunta é: como está o seu tanque emocional? Tem combustível suficiente para andar quantos quilômetros? Tem combustível para quanto tempo? Essa relação com Deus, essa intimidade com o seu Criador, é essa missão de amar a Ele sobre todas as coisas, é o que faz o seu tanque levantar. É o que faz o seu tanque fazer esse carro produzir. Gente, como eu falei, que eu trabalho desde os 12 anos, vendendo bolacha na rua, até chegar aqui como CEO da família Dore Mais. Foi do nada, né, gente? Do nada, assim, ó, de um dia para o outro, acordei, vou ter uma emissora, vou impactar milhões de vidas, vou trazer as maiores igrejas para esse projeto. Não foi, não. Não foi. E aí, nesse caminho, ai, quanto dor, quanto conflito. Mas eu era muito trabalhadeira, gente. Eu trabalhava muito. Eu fazia muito. Só que as ações aqui fora, impecáveis. Trabalho árduo, com dedicação, com foco, com determinação. Eu sempre fui uma mulher assim, que falei que ia fazer, esperava que você ia ver o resultado disso. Mas e como é que estava o coração? Cheio de dúvida, cheio de conflito, cheio de incerteza, cheio de medo. Pronto, falei. Aparentemente tudo funcionando aqui fora, decolando. Mas lá dentro, puxa vida. Foi aí que aos 21 anos, eu tenho ali começo de infarto fulminante. Nova. Que é isso? Desalinhamento. Desalinhamento na missão, desalinhamento nas emoções, nas ações. Percebe que se você não estiver alinhado, você vai correr, correr, correr, nadar, nadar, nadar e vai morrer na praia sim. A gente vê grandes gurus, ó, e são incríveis. Aliás, se você quer avançar, tome conselho de quem já avançou, de quem passou por ali e teve um sucesso positivo, tá bom? Que ele vai pegar assim na sua mão e vai te conduzir. Quando une as estratégias junto com as emoções, o que faz o seu coração pulsar? Olha só, gente, isso que eu vou dizer agora é muito poderoso. Você tá ali correndo com os seus pensamentos, acelerado. Eu tenho que fazer isso, eu sou bom, eu sou o suficiente, eu tenho conhecimento de mercado, eu faturo alguns milhões, mas no seu coração tá cheio de medo, de dúvida, incerteza. É como se você tivesse com seu carro a 200 por hora e o seu coração com medo é quando pisa no freio. Tem como o carro andar? Não tem, ele trava. Aí você acelera, acelera, acelera com seus pensamentos, estratégias, e aí o seu coração tá na dúvida, tá na incerteza. Não tem fé o suficiente, você não acreditou naquele que te mandou fazer com verdade, com transparência, com certeza no seu coração. Ah, pé no freio. E às vezes você tá aí 5, 10, 15 anos com o pé no freio, com o seu coração amargurado com a falta de perdão, com o seu coração preso no que ele disse para você se aproximar dele, amar ele sobre todas as coisas. Aí você acelera um mês nos seus pensamentos porque você é bom. Você acelera porque você tem conhecimento de causa no seu negócio. Afinal, você já faturou quanto? Aí a dúvida, o medo e a incerteza, pá, pé no freio. Faz você parar e aí você volta. Ai, que saco. Alinha hoje, agora, na autoridade do nome de Jesus, o seu coração de amar a Deus sobre todas as coisas. E o resto vai ser só uma consequência do seu negócio, da sua família. Olha só, em Provérbios 4:23, sobre tudo que se deve guardar, guarda o seu coração, porque é dele que procede a fonte da vida. Tá sem vida, tá sem água fluindo nas suas finanças, tá sem dinheiro, tá com dívida até o talo, você tá querendo avançar e não vai. Pois é, tá sem a fonte da vida, né? Alinhe agora o seu coração ao dele. E se você está num ambiente, num lugar onde só tem negativismo, lembra disso. Isso é pé no freio. Pode ser o freio do seu carro que vai impedir você de avançar. Sobre tudo que se deve guardar, guarda o seu coração. Esse é o alinhamento poderoso que você precisa fazer. Eli, eu já ouvi isso quando eu tinha 15 anos, 10 anos, 20 anos. E por que que não funcionou até agora? Falta um método, né? Eu sei. Falta um como, né? Eu sei. 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Absurdo. Você ouvindo, você já tem a direção. Você vai aplicar. E você vai ser bênção na terra, alinhado com o coração de Deus, alinhado com o propósito de Deus. Deus me deu uma responsabilidade, uma missão de transformar vidas. 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Gente, nosso programa tá acabando. E o desejo do meu coração é que você, como diz em Provérbios 4:23, sobretudo, guarde o seu coração, porque é dele que procede a fonte da vida. Seja você firme, seja você constante e abundante. Faça da sua história a melhor história. Você acompanha a minha aqui, mas eu quero que a sua também seja forte, impactante e que alcance milhões e milhões de pessoas. Porque é esse o nosso objetivo, amar a Deus sobre todas as coisas e ao próximo. Porque essa relação de amor que vem o nosso servir. O servir como? Eu estou servindo hoje você aqui com conhecimento. 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Eu tô te servindo com conhecimento também. Anos investido em conhecimento. Para poder chegar hoje como CEO da Adore Mais. E é com muita honra e com muita gratidão que você vai ter acesso a isso. Tá bom, minha gente? Acabou o programa. Espero você lá no meu Instagram pra gente passar mais tempo junto. Elisângela Gomes, Aeli, me segue lá se você não me segue. E a gente tá aqui servindo, conectando pessoas, unindo propósitos. Eu e a família Adore Mais. Eu e um time incrível da pesada. Entre colaboradores, clientes incríveis, tudo para que você amplie a sua inteligência emocional, espiritual e financeira, porque é esse o pilar da sua vida e do seu negócio. Um beijo no seu coração. Tchau, gente.
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3: Uou, sejam todos muito bem-vindos em mais uma série do nosso programa Adore Mais, no quadro Essa é Minha História. Olha, você que tá me ouvindo aqui no FM, no 102.1, no YouTube, no Facebook, no Instagram, no mundo, aplicativo. Sejam todos muito bem-vindos e prepare o seu coração, porque hoje pode ser o melhor dia da sua vida. Por quê? A gente vai contar a história dela. Já prepara aí a Vanessa Carvalho. Tem uma história linda e vai trazer pra gente como é que ela chegou onde chegou, como é que foi, o porquê, do que, pra quê. E quem sabe vai ser ativado em você o que precisa ser ativado através da história dela, através das experiências dela, através do compromisso dela com o seu chamado e propósito. Então sejam todos bem-vindos em mais uma série. Eu sou Elisângela Gomes e, como CEO da Adore Mais, é uma honra servi-los nesse programa também. Lá no meu Instagram, Elisângela Gomes, a Eli, eu espero você para me seguir e para a gente passar mais tempo juntos. E aí no programa, você que tá todo dia aqui com a Eli, com os convidados, sabe que eu sempre trago para você um momento rápido, mas porém profundo de reflexão. Porque às vezes não deu tempo ainda de você parar. Não deu tempo? Com a correria do seu dia a dia, refletir um pouquinho em coisas incríveis, importantes e profundas da sua vida. Então, a mensagem de hoje é: não busque consertar no outro o que precisa ser consertado em você. Não busque consertar no outro o que precisa ser consertado em você. Percebe que é mais fácil quando a gente aponta o dedo. É mais fácil quando a gente quer direcionar a cura do outro. Quer direcionar o apontamento, o destino, o futuro do outro. Parece que é muito mais fácil. Porque quando olhamos para dentro, quando olhamos para as nossas próprias dificuldades, para os nossos próprios desafios e dores na alma, no espírito, no corpo, dói e dói muito. Então, que tal hoje você, consciente, olha para as suas dores? Porque é aí que está a verdadeira transformação. Você pode usar usar a dor do outro para ajudá-lo? Claro! Mas você vai ser efetivo quando a sua dor for tratada. Pense nisso, combinado? Uou, minha gente, Elisângela Gomes, a Eli, espero você lá no meu Instagram e bora falar de negócio com propósito lá, hein? Te espero, Elisângela Gomes, a Eli. Nascida em Campinas, São Paulo, Vanessa Carvalho mostrou uma profunda conexão com a fé desde pequena. Aos 3 anos, fascinada pelas melodias sacras de uma igreja próxima, levava seus pais a se converterem ao cristianismo. Aos 7 anos, já regia o grupo infantil da igreja e ajudava na escola dominical bíblica. Sua voz e talento a destacaram. levando-a a ministrar em congressos e conceder entrevistas em rádios. Em 2024, trabalha em um novo projeto com músicos de sua igreja, incluindo um coral e um maestro. Destacando a visão do quê? De união e fé. Vamos receber ela então, minha gente, com aquela calorosa salva de palmas, Vanessa Carvalho! Seja muito bem-vinda, minha querida. Dá o seu boa tarde, fala oi pro nosso povo.
4: Obrigada, estou muito feliz de estar aqui. Muito boa tarde para todos, nessa animação toda, né, Elisângela? Olá! Como vocês estão? Espero que todos estejam bem nesse momento. Estou muito feliz de estar aqui na Dore Mais FM, juntamente com você e toda a equipe. Muito obrigada pelo convite.
3: Gratidão, que bom que você veio. E a gente sabe, né, que todos os planos, tudo aquilo que Deus conecta, tem algo muito forte para ser transmitido, né? Quando a gente entrega de fato o nosso coração para Deus, ele vai conectando, viu, gente? O eco tá forte aqui no estúdio hoje. A gente tá falando da Avenida Paulista, gente, do estúdio da Dore Mais. E Vanessa, parece que ela tem mais tarefas, mais atividades. Psicanalista, teóloga, cantora. Ih, ela trabalha pouco, né, gente? Vocês já vão ver. Mas conta pra gente, minha linda, quem que é a Vanessa? Na própria visão da Vanessa Carvalho.
4: A Vanessa é uma pessoa muito amiga, eu posso dizer assim. Eu gosto de lidar com pessoas, então amo pessoas. E por esse motivo eu também escolhi a psicanálise. Foi ouvindo uma palestra um dia da maravilhosa Ângela Cirino, que eu me apaixonei, querida, pela psicanálise e fui buscar uma instituição que desse curso. E hoje eu atendo e o meu público-alvo é família.
3: Família?
4: Isso.
3: Como é que foi sua família?
4: Minha família é bem simples. Eu tenho uma mãe, um pai e três irmãos, dois irmãos, o Thiago e o Diego, e uma irmã chamada Cícera por parte de pai. Então, eu posso dizer que é uma família grande.
3: Grande! Olha, você sabe que quando a gente fala em família é um tema tão gostoso, né? Porque é o pilar aí da sociedade.
4: Sim,
3: né?
4: Sim.
3: É o pilar. Quer conhecer uma pessoa, dá uma olhadinha de onde ela vem, e aí muita coisa clarifica. Boa e ruim,
4: sim.
3: Né? E sempre o nosso desafio vai estar aí, dá uma olhadinha, a quem pertencemos. Mas quando a gente olha para o pai da fé, muitas coisas se revelam também, né? Quando a gente acredita, quando a gente traz isso, né, minha gente? E a infância da Vanessa foi perturbada ou foi só cantando?
4: Minha infância não foi bem só cantando,
3: tá,
4: não.
3: Tá, conta um pouquinho pra nossa audiência aí.
4: Quando eu tinha 3 anos de idade, foi quando eu comecei na igreja. Só que antes disso, os meus pais, eles eram de outra religião, né? Que não tem a ver com o cristianismo. E lá eles projetaram várias palavras sobre a minha vida. O que eu seria quando tivesse 7 anos de idade.
3: Falou?
4: Sim, o que aconteceria comigo.
3: Meu
4: Só
3: Deus.
4: Que Deus, ele tinha outros planos muito melhores, né?
3: Ah, sempre,
4: que os planos
3: sempre.
4: De Deus são perfeitos.
3: Uhum.
4: Então, abri uma igreja próximo à minha casa. E eu vendo ali, entrando crianças na igreja, minha mãe conta que entravam crianças na igreja e cantavam. Então, surgiu aquele desejo de eu também entrar na igreja para tentar cantar também. Então, teve um dia que meus pais descuidaram ali do portão, né, meio que aberto. Então, eu corri para dentro dessa igreja. E depois, o meu pai foi na intenção de me buscar. E ele acabou ficando para assistir o culto. Então, o pastor era muito sábio. Eu pedi a oportunidade, fui lá falar que eu queria cantar. O pastor primeiro perguntou qual hino eu cantaria. E as crianças tinham acabado de cantar um hino. Então, eu falei para ele que eu ia cantar. Então, ele achou engraçado, porque meus pais não convertidos e eu tinha acabado de aprender o hino que as crianças tinham acabado de cantar. Então, ele me deixou, né, cantar, e meu pai achou interessante, então ele ficou no culto, e depois os irmãos já começaram a fazer o evangelismo na minha casa, então começou a convidar meu pai, a minha mãe, Minha mãe conta que eu sempre queria ir para a igreja, né? E falava que eu queria ir arrumada e tal. E ela falava, mas você não é crente. E eu falava, eu sou crente sim, eu quero ir para a igreja. Ah. Então, eu comecei para a igreja. O meu pai também, né? Uhum. Aceitou Jesus e depois de um tempo foi a minha mãe.
3: Olha só! E aí, depois que você aceitou Jesus, os problemas acabaram, né? Desafio não chegou mais na vida, você não teve nenhum problema.
4: Ai, quem dera, né, Isângela, fosse assim, né? Que fosse todas essas rosas, mas não. Teve alguns espinhos e uns bem grandes, por sinais.
3: Conta um pra gente. Um momento, assim, bem espinhoso, bem difícil, bem poderoso.
4: Olha, tiveram vários, mas o mais recente foi uma hipertensão intracraniana idiopática, que foi na época da pandemia.
3: Em quem?
4: Em mim.
3: Eita!
4: Sim, eu estava normal, dormi, e quando eu acordei sem enxergar.
3: Ai, ai, ai.
4: Então, tipo, pensa, você está normal e de repente acorda sem enxergar e minha cabeça doía muito. Então, no momento eu pensei, deve ser um AVC, deve ser alguma coisa muito grave, porque a dor era muito grande que eu sentia. E na hora do desespero, eu estava sozinha em casa, meu esposo já tinha ido trabalhar e eu não sabia bem o que fazer. Então, o primeiro momento foi orar, chorei. E no terceiro, eu pensei em ligar para minha mãe. Só que na hora do desespero, eu não conseguia falar, ligar para mãe. Eu falava, ligar para Dalva, que é o nome dela. Então, nunca ligava, né? Falava, não encontrei, não encontrei. E eu, desesperada, pensando o que eu faria. Depois, eu respirei, pensei e consegui ligar para ela. Então, o primeiro momento dela foi dar aquele grito.
3: Sim.
4: E depois começou a fazer oração. Ela orou por mim no telefone. Olha, eu já querendo chorar. A oração é a chave de muitas coisas.
3: Uou.
4: Muitas pessoas imaginam só falar em oração. Mas é diferente quando você recebe a própria oração e vê as mãos de Deus conduzindo tudo. Então, o primeiro momento dela foi aquele desespero de gritar e depois orar.
3: Uhum.
4: E dela falou, agora nós já oramos, vamos para a emergência. Então, nós fomos para a emergência. Chegando lá, eles falaram que não era nada. Era só enxaqueca, era só um grau de óculos. E daí eu perguntei, doutor, mas e a dor de cabeça que está tão intensa? Ele falou, olha, se você quiser procurar um neuro... Eu falei, mas é claro que eu quero. Então, eu entendo que foi a mão de Deus que fez ele falar essa palavrinha mágica. Se você quiser procurar um neuro. Porque na hora do desespero, você não consegue pensar em qual especialista que você precisa ir.
3: Uhum.
4: Você simplesmente vai. Então, ele me falou isso. Nós procuramos um neuro. Só que nós conseguimos a consulta 3 dias depois. Então, quando eu cheguei no neuro, o neuro falou para mim, não... Eu já até sei o que aconteceu, nem vou pedir os exames para você aqui. Por quê? Porque o caso é gravíssimo e hoje já se passaram muitos dias. Então, hoje à noite, Vanessa, se você não tiver uma emergência, amanhã você vai estar cega total e não vai ter mais o que fazer.
3: Santo Deus!
4: Então, quando nós recebemos aquela notícia, nós ficamos muito assustados. Eu, principalmente, fiquei muito assustada. E tem algo que... eu achei sempre muito interessante é que naquele momento, né, que foi a época da pandemia, eu já estava fazendo muita terapia. Então, eu acredito que o mover de Deus foi grande também porque me conduziu para esse passo maior, que era já estar em um tratamento. Então, é claro, eu estava chocada, eu estava assustada, só que eu não estava desesperada. Eu mantive a minha fé, eu mantive o controle. Porque também Deus usa, né, os terapeutas.
3: Claro.
4: Então, eu vinha já num processo, fazendo as minhas análises pessoais. Então, já estava, vamos dizer, uma Vanessa mais equilibrada. Não estava tão desesperada assim. Então, na emergência lá, depois que eu fui para a emergência, eles diagnosticaram mesmo que era uma hipertensão intracraniana idiopática.
3: Que nome difícil, né?
4: Sim, e eu perguntei pro médico,
3: que é isso?
4: Que é isso?
3: Uhum. Ele falou... Nossa, o Jesus deve estar se perguntando agora. O que ela tá falando, essa moça?
4: Sim, ele me falou que é quando a pressão do crânio sobe e não tem uma causa específica, não tem algo específico. Então, não é porque eu comi alguma coisa, porque eu fiz alguma coisa de diferente, é simplesmente porque a pressão subiu. E geralmente acontece isso em pessoas com a idade fértil, 30, 35 anos. Então, aconteceu comigo. E no hospital, né, nós fizemos todos os exames, enfim, e os médicos falaram que eu precisaria fazer uma cirurgia, né, no crânio, porque como que acontece isso? Eles colocam uma válvula na cabeça para que aquela pressão fique estabilizada. Eu não sei falar os termos técnicos, mas ele me explicou mais ou menos isso. Então, precisaria de um exame específico que lá não tinha, na Unicamp. Não tinha. Então, falaram que eu poderia ir para uma outra cidade, né, Ribeirão Preto, fazer esse exame. Só que era época de pandemia, então estava um caos, estava tudo fechado. A gente não conseguia consultas, não conseguia recursos. Mesmo pagando particular, os lugares estavam fechados, não eram todos os lugares que estavam abertos. Então, nós começamos a iniciar a oração para encontrar um lugar que fosse mais perto. Nós encontramos aqui em São Paulo. Só que antes disso, as igrejas estavam fechadas e estavam tendo as lives, os cultos estavam sendo em live. Então, eu lembro que meu esposo falou: Vanessa, tá tendo uma live, né? Tá tendo culto. Daí eu falei: olha, coloca uma mãozinha, falei pra ele, pelo Facebook, pra falar que eu estou assistindo, ouvindo. E o pastor que tava ministrando, ele não sabia o que tava acontecendo comigo.
3: Sim, sim.
4: E ele começou a orar por algumas pessoas e ele falou: Vanessa Carvalho. E daí eu assustei, dei um pulo do sofá, porque eu estava deitada, meu esposo até riu depois, né? E falou: calma, calma, Vanessa, você não tá enxergando, porque eu já dei aquele pulo, tipo, falou meu nome.
3: Aham.
4: E daí ele falou: Vanessa, tem uma veia de lugar, ela está de um lado.
3: Ai, ai, ai,
4: e ela precisa. E ela precisa ser mudada de lugar. Para você ficar calma, tranquila, que Deus já te deu o livramento.
3: Uou!
4: E depois você vai contar o testemunho.
3: Oh. Gente, e alguns aninhos depois, né, ela tá aqui falando pra você, pra mais de 25 milhões de habitantes do estado de São Paulo. Olha que Deus é esse, Vanessa.
4: Sim,
3: pra quem tá ouvindo a gente aqui, que tá num momento, talvez em outra área, né, que a nossa vida é feita ali de 12 áreas, que tá num diagnóstico que não vê futuro, não vê saída, não sabe onde vai, não sabe com quem fala. Qual que é o seu conselho?
4: Ai, o meu conselho é sempre acreditar que os planos de Deus são perfeitos e muito maiores do que o seu. Pense comigo, eu estava em casa. Qual a probabilidade de alguém ser curado dentro de uma casa? Eu estava sozinha
3: até
4: com meu esposo.
3: Tem aquele diagnóstico, né, que o pessoal fala que quer milagre e vai pra igreja.
4: Exatamente.
3: Como se o templo, o local fosse o ativador de milagres.
4: Sim.
3: Claro, Deus, ele pode sim curar também dentro da igreja.
4: Uhum.
3: Né? Que o Deus é o mesmo. Então, você que está ouvindo a gente agora nessa tarde, eu não sei onde é que você está ouvindo, né? Do carro, da sua casa, do transporte público, qual região, zona leste, zona sul, zona oeste, que você está ouvindo a gente aqui, saiba que aí você pode receber o seu milagre. Hoje você pode receber o seu milagre. Porque o mesmo Deus que fez na vida da Vanessa é o mesmo que pode fazer na sua, na minha. E a história dela é incrível, né, gente? E a sua? Se prepara para você também contar as suas maravilhas vividas. Se prepara para você também mostrar para o mundo inteiro o que Deus pôde fazer em você e através de você. E não para por aí os milagres, né, Vanessa?
4: Sim, são tantas bênçãos, né? Um, dois, três. Bênçãos que não têm fim.
3: Perco as contas. Gente, teve acidente de carro. Que foi isso também?
4: Sim. Só concluindo, depois que o pastor falou, né, que Deus estava mudando a veia de lugar, nós voltamos com...
3: Tem mais, gente.
4: Nós voltamos a, para fazer o exame que ele tinha pedido. E quando chegou lá, o médico ficou muito surpreso, que ele falou, você já fez a cirurgia no crânio e só está querendo saber como que é? Eu falei, não, eu não fiz. Ele falou, mas no exame anterior, você estava precisando. E nesse, é como se você já tivesse feito, não estou entendendo. Então, ele falou isso para mim, para o meu esposo. Então, nós levamos o exame novamente, toda a equipe, né, da Unicamp viu. Então, um passava para o outro e falavam que engraçado. E eu perguntei, o que, que é tão engraçado, doutor? Ele falou, porque quem faz a cirurgia sou eu. E a cirurgia é como se tivesse feita, tá muito bem feito. Então, até eles reconheceram que tinha acontecido alguma coisa sobrenatural, mas não souberam explicar. Então, para você ver meu como Deus. Que Deus trabalha em diferentes situações. E você acabou de me perguntar o que, que é isso, a questão do acidente. No ano de 2009, eu tinha acabado de gravar o meu primeiro CD. Uma menina muito sonhadora, que queria ir para muitas nações, para muitos lugares, né, viajando. E depois eu comecei a entender como que era a logística de um cantor. Então, falei, acho que isso não é para mim. É melhor eu desistir, não vai dar mais. E eu estava bem desanimada naquela época, após ter gravado o primeiro CD. Era um sonho muito grande. Depois, quando eu consegui realizar esse sonho, veio a frustração, né? Porque eu também não tinha ainda, naquela época, uma base de como eu faria toda a logística, né? Não tinha pessoas que me ajudavam, a não ser meus pais. Então, eu pensei em desistir. Deus usou uma pastora para falar comigo que eu passaria pelo Vale da Sombra da Morte, mas ele estaria comigo. Eu receberia um presente especial. A parte do presente, Elisângela, eu peguei para mim, claro. Certo. A parte do vale, de maneira nenhuma. Não, como não, que vai acontecer? Passou. Vale comigo, né? Então, depois de um tempo, nós estávamos... Eu fui para o Rio de Janeiro, nós estávamos voltando. Quando eu estava de frente da rodoviária do Rio, o pastor falou assim para mim, Vanessa, você quer voltar embora? Porque nós vamos para o Espírito Santo. Ele estava com umas irmãs também. Daí eu falei, não, não, pastor, eu vou ir com vocês, que assim eu conheço mais lugares. Então nós fomos para o Espírito Santo. Quando nós estávamos voltando, chegando já na BR-381, em Minas Gerais, o pastor falou, Vanessa, eu quero que você faça a troca de lugar. Eu quero que você passe para trás. A irmã vai vir para frente. E eu falei, mas por que que eu vou ter que trocar de lugar? Daí ele falou, não tem explicação, Vanessa, quero que você troque. Eu falei, não, mas eu quero saber o motivo, porque eu tô todo o caminho andando aqui, eu tava tirando fotos. Naquela época era aquelas maquininhas, sabe? Então eu tava toda animada com aquela máquina, tirando várias fotos. E o pastor falou, não, Vanessa, eu quero que você faça a troca. Então nós fizemos a troca. E assim que nós fizemos a troca de lugar, aproximadamente uns 15 minutos... veio um carro na contramão e bateu de frente com o nosso carro. E a irmã, que trocou de lugar comigo, ela faleceu na hora.
5: Ai, meu Deus, arrepiei
4: inteira. Então, pensa, você dentro do carro, você não consegue se mexer, você não consegue fazer muita coisa. E eu perguntei, pastor, o que vai acontecer? Eu lembro que eu falei pra ele. Ele falou bem baixinho, porque a cabeça dele abriu de fora a fora, então esguichava sangue pra tudo que é lado. E ele falou assim, Vanessa, Deus vai enviar anjos aqui, fique calma. Ele falou bem baixo, com uma voz bem baixa.
5: Gente, que fé é essa?
4: E eu respirei, né, fundo, e apareceu ali dois jovens para poder tirar a gente dentro do carro. Porque quem conhece a BR-381 sabe que ali não tem acostamento. Então, não tem muito o que fazer. Então, os jovens foi tirando a gente dentro do carro, porque o carro na frente começou a pegar fogo, né, na parte do capô do carro. E naquele momento, foi todo aquele transtorno, nós fomos levados para o hospital e chegando lá, o diagnóstico para a Vanessa foi que ela fraturou a coluna cervical.
5: Então,
4: tetraplégica, essa foi a palavra dos médicos. A minha mãe, inclusive, passou para o pessoal de Sumaré, né, que é onde eu moro. Então, eles lá na igreja fizeram relógio de oração, fizeram campanha de oração, pensando assim... A Vanessa não vai andar mais, porque esse foi o diagnóstico do médico. Mas o médico dos médicos, Elisângela, ele fez totalmente diferente na minha vida. Ele mudou a minha vida, ele mudou a minha história, a minha sorte. Para hoje eu estar aqui dizendo para você e para os seus ouvintes que há futuro mesmo no vale. Às vezes a gente acha que não vai dar certo, que não vamos conseguir vencer. Quando nós estamos enfrentando uma situação muito difícil, a probabilidade é pensar, nossa, agora acabou, agora encerrou. E é nesse momento que Deus se aparece mais uma vez e vai lembrando-nos que Ele é capaz de fazer milagres extraordinários.
5: Aleluia.
4: Sobre a nossa vida.
5: Gente, Vanessa chegou quase correndo aqui no estúdio da Dori Mais, andando, normal, né? Para mostrar como prova de que esse Deus, Ele é poderoso mesmo, não é?
4: Sim.
5: E às vezes a gente fica com dúvida, né, Vanessa?
4: Ah, sim. Às vezes aparece aquela
5: dúvida. Chega um problema, a dúvida. Será que esse Deus existe? Será que chegou a minha hora de acreditar nesse Deus? Será que, de novo, eu tô passando por isso? Parece que Deus não vai chegar mesmo, né? Ele chega.
4: Sim.
5: Ele sempre chega. E aí que tá. O porquê que ele chega e faz? Pra você contar. Pra você trazer a verdade da cruz desse Deus todos os dias. E que lindo, Vanessa, você compartilhando. E se esse Deus estivesse aqui do lado de cá, sentado aqui na sua frente, não fosse eu, o que, que você ia perguntar para ele?
4: Nossa! Que pergunta, hein? O que eu ia perguntar, no meio de tantas e tantas pessoas, o porquê que ele me escolheu no meio de tantas e tantas pessoas, tantas e tantas probabilidades que ele tinha, o porquê que ele me escolheu para essa missão. Eu canto desde muito criança. Só que sempre eu falava assim, alguns amigos, quando me convidavam para cantar em uma igreja, eu lembro que um amigo, que é pastor, me falou assim, Vanessa, você deve falar alguma coisa a mais, não só cantar. E eu disse algo para ele assim, o dia que eu tiver alguma coisa para contar, esse dia eu vou contar algo. Por enquanto eu não tenho nada para falar.
5: Oh.
4: E Elisângela, depois disso... Apareceu muitos e muitos testemunhos, né?
5: Olha só. E quando a gente fala de cantoria, qual que é a música que não pode faltar nas suas apresentações? Canta aí um pouquinho pra gente.
4: Que não pode faltar?
5: É
4: Cicatrizes.
5: Ô, você que tá ouvindo a gente aqui na Dori Mais FM no 102.1, seja bem-vindo. Essa é a frequência que você não pode sair. Se você quer aprender, se você quer desenvolver, se você quer viver milagres, se você quer ter intimidade com Deus. E hoje tá contando aqui no nosso quadro Essa é a Minha História, a Vanessa Carvalho, gente, ao vivo. Vamos ouvir um pouquinho.

0: Oh. Vanessa Carvalho, no nosso programa. Você sentiu a presença dele aí? Eu senti aqui, nos estúdios da família Adore Mais. A cicatriz, ela só chega para provar que um dia aconteceu algo, mas não dói de novo.
1: Sim.
0: Não dói. Ela não tem o poder de fazer você sofrer. Apenas para te fazer lembrar do quão poderoso é esse Deus. Qual é a ferida que está cicatrizando hoje aí na sua vida? Qual é a dor que está próximo de virar apenas uma cicatriz? Eu não sei. A gente não sabe. Eu tenho as minhas. Vanessa contou duas aqui pra gente. Ih, mas tem mais, né, Vanessa? Você que tá me ouvindo, quantas você tem? Ih! Mas a única coisa que a gente sabe, que a gente tem certeza, que a gente tem a clareza, é de que ele quer cicatrizar. Então, receba a sua cura hoje aí. Se é emocional, se é espiritual, se é financeira. Receba. Em nome de Jesus. E, Vanessa, tem muita mulher ouvindo a gente, né? Imagina, 25 milhões de habitantes do estado de São Paulo. E a gente sabe que a mulher tem uma força que às vezes nem ela mesma sabe, né? E você, com tantas atividades, né? Cantora, teóloga, psicóloga, e aí o tempo tá correndo. Para essa mulher que tá ouvindo a gente, que tá em dúvida do que ela precisa fazer com tantas atividades, porque mulher tem muita tarefa, né?
1: Sim. Sim, ixi, as tarefas não param, né?
0: Que você fala para ela nessa tarde?
1: O primeiro passo é sempre eu, como terapeuta, falo para iniciar uma terapia. Vanessa, mas eu não tenho tempo, né? A minha vida é muito corrida, eu não consigo encontrar um tempo para sair da minha casa e ir até um consultório. Existem os terapeutas que atendem online.
0: Olha aí, minha gente.
1: Como eu também, né? Eu atendo online.
0: Online, perfeito. Facilitou tanto, né?
1: Sim, facilitou muito. Na
0: O
1: época da
0: acesso.
1: pandemia, acho que entrou mais essa questão do online e
0: Sim.
1: ficou, né? Então, é algo bem interessante, porque inclusive eu atendo mulheres de outros estados, né? Não
0: Olha que
1: só aqui
0: legal.
1: de São Paulo. Atendo também, inclusive, acho que 6 mulheres de outro país, né? De outros
0: Muito bom.
1: países. Então, é
0: Gente,
1: muito legal.
0: se você tá vendo ele aqui, né? Todo dia que você me vê aí, empresária, com um negócio desse tamanho, como adore mais. Fruto de terapia. Muitas. E parece que cada vez que você trata uma coisa, aparece outras duas, três, quatro, para você
1: Exatamente.
0: continuar
1: Sim.
0: acessando, né, aquele trauma, aquela dor, aquela, né, o desafio ali, lá do subconsciente. Vem, aí você trata. Vem e você trata. Porque tem doenças que é no espírito, sim, é só com oração, né?
1: Exatamente. Sim.
0: Oração, jejum, como que você que lê a Bíblia aí sabe. Agora, tem curas que são nas emoções que oração, será que vai resolver? O que que você acha, Vanessa?
1: Sempre o primeiro passo nós buscamos, claro, com certeza, a oração, porque ela é a base de tudo. Só que Deus deixou os especialistas para isso. Aquilo que é impossível para Deus fazer, ele chega e faz. Só que tem coisas que estão dentro das nossas possibilidades. Então, por exemplo, procurar um terapeuta. Se você não quer fazer, sei lá, com um terapeuta que não tenha, que não professe a mesma fé, hoje existe vários terapeutas que também são cristãos. Claro que dentro do sete analítico nós não falamos sobre a Bíblia, a não ser que alguém venha me falar. Que geralmente, Elisângela, eu estou quieta, sabe, gente? Quem me conhece, eu estou quieta sem falar nada. E de repente a pessoa vem me perguntar, daí claro, eu respondo. Na terapia eu estou em silêncio, sem falar nada sobre o tema Bíblia. Mas quando eles vêm me perguntar alguma coisa, é a minha oportunidade de falar algo
0: Vanessa,
1: sobre.
0: você sabe que, Olha só que poderoso isso. Cada um, né, na sua área. Isso sempre aconteceu comigo na área dos negócios. Né? Então, eu empreendo desde os 12 anos, já soma 28 anos. E toda vez que eu estava ali, ou no corporativo, ou empreendendo mesmo, em alguma mesa de negociação, sem falar. Eli, que quer dizer? Que é isso aqui? Ou o que, que é que você tem? É oração que você tem que fazer agora? Sempre confundia. Né? Então, olha só que poderoso, gente. Aí, na psicanálise é igual. E aí, onde você tá também? Olha só, Jesus quer ser você nos lugares que você tá. E aí, ele se disfarça em uma profissão também. Exatamente. E aí, essa sua profissão, que você que tá ouvindo aí, é caminhoneiro? Não sei. Você é produtor? Não sei. Você é médico? Advogado? Essa é uma profissão que será que Cristo está disfarçado de você nos lugares? E Vanessa tá só provando aqui com a história dela, né, gente? De até na psicanálise, a pessoa lá, vai lá e quer falar de Jesus, né? Ou ver Jesus, ou...
1: Sim.
0: E é assim que ele faz, normalmente, normalmente. E como é que faz para encontrar a Vanessa? Para fazer terapia, coisas nesse sentido?
1: Vanessa, você consegue encontrar nas redes sociais, né? Cantora Vanessa Carvalho em todas as redes sociais. Facebook, Instagram, YouTube. Agora, se você quer fazer uma terapia, é psicanalista Vanessa Carvalho.
0: Vanessa Carvalho com a gente hoje aqui no nosso quadro Essa é Minha História. Vamos cantar mais um pouquinho, Vanessa?
1: Sim.
0: Bora?
1: Vamos.
0: É, só que é um cantar diferente, um bate-bola, e aí eu vou fazer uma frase e aí você canta. Por exemplo, uma música para adorar. Qual que é a primeira música que vem para você quando você quer adorar?

0: Ai, gente, eu ficaria ouvindo aqui, ó, até acabar a música. Você também? Que lindo, né? As formas que Deus se revela. A canção é uma delas. Uma música para pedir perdão.
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0: Vanessa Carvalho no nosso programa ao vivo aqui na Família Adore Mais. Acabou o programa, Vanessa.
1: Nossa, como que passou rápido. Voou,
0: né? Ai, gente! Considerações finais e a sua última mensagem para nossa audiência.
1: Quero agradecer pela oportunidade de estar aqui, né? Adeus, primeiramente, a minha gravadora, Kadosh Music, a minha assessora que tá escondidinha,
0: Monequinha!
1: A Mônica, e a todos os ouvintes, a minha família, né, quero mandar um abraço pro meu pai e um abraço pra minha mãe também, pro meu esposo, claro.
0: Olha, tem muita gente aqui assistindo, mandar um beijo pra esse povo, Anderson Ferreira, Ariston, acho que é esse o nome.
1: Isso, Ariston é meu esposo.
0: Aí, ó, Tuane, Zilda, e tanta gente que tá aqui, obrigado,
1: ai,
0: gente.
1: Que maravilha, um abraço, gente, pra todos vocês, muito feliz esse dia e esse tempo que Deus preparou pra estarmos aqui.
0: Amém, Vanessa. Como é que você quer ser lembrada quando não estiver mais aqui?
1: Quero ser lembrada como uma pessoa que passou por muitas provações, mas conseguiu vencer através da fé.
0: Uou! Gratidão, Vanessa!
1: Eu que agradeço,
0: que Deus continue te abençoando, te prosperando, te levando em lugares muito maiores. Lugares que você nunca imaginou, mas que eles já estão sendo preparados para você chegar lá e falar
1: Amém.
0: Desse Deus.
1: Eu creio. Muito obrigada.
0: Gente, acabou. Agora é sério. Mas lá no meu Instagram, Elisângela Gomes Aeli, a gente pode continuar com mais conteúdos para você sobre negócios com propósito. Como você me ouve aqui. A nossa missão é levar a mensagem e a palavra de Deus mais longe. Como? Conectando pessoas e unindo propósitos. Então, beijo no seu coração, Elisângela Gomes. A Eli me segue lá no Instagram. Tchau, gente!
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4: Bom dia, família Adore Mais. Eu sou o Cícero da cidade Tiradentes. Eu queria muito ouvir a música com a cantora Maria Marçal. A música se chama Deixa. Um abraço para todos os ouvintes e parabéns para vocês.

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1: Bom dia! Hoje nós temos uma palavra para compartilhar com vocês. Uma palavra de Deus, uma palavra especial. E eu tenho certeza que a mensagem agora vai tocar na sua vida, no seu espírito. Hoje nós vamos falar sobre o poder da audição. O poder de ouvir. Esse vai ser o título. O poder de ouvir bem. O poder de ouvir bem. Escuta uma coisa. Tem gente que acha que enxergar é mais importante do que escutar. Mas, uma vez, recentemente, eu estava correndo no condomínio, fazendo um Cooper. Se usa ainda a palavra Cooper? Não se usa? Usa ou não usa? Dava dando uma caminhada, como é? Uma corrida, assim. E aí eu estava com meus fones, escutando minha música, escutando Brunecast e correndo no condomínio. De repente, um cara passou de bicicleta, pegou no meu braço aqui. Pei! Me machucou na hora, não foi nada grave, mas machucou na hora. E aí ele pediu desculpa, eu fiquei sem reação e ele foi embora. Eu parei pra entender o seguinte, porque quando ele pediu desculpa, quando ele bateu em mim, eu tirei o fone pra entender o que estava acontecendo. Olha só. Meus olhos não foram suficientes para interpretar o que estava acontecendo. E ele pediu desculpa falando o seguinte: eu buzinei. Ele veio com a bicicletinha dele, veio, pi, eu não vi. Não saí da frente, ele tentou desviar, bateu no meu braço. Ou seja, você pode estar vendo, e mesmo vendo, sofreu um acidente. Porque existem sinais que só chegam pela audição. Existem alertas que chegam pelos seus ouvidos. Mas tem coisas mais profundas ainda. Em Romanos, diz que a fé não vem, não entra na sua vida pelo que você está enxergando. A fé vem pelo ouvir, pelo aqui, ó, pelo ouvido. E ouvir a palavra de Deus. Então presta atenção nisso aqui. Quer ir mais profundo? Sabe o cego? Às vezes no seu bairro tem um cego, às vezes na família você tem alguém que é cego. Você já deve ter visto. O cego, ele pode não enxergar. Mas isso não quer dizer que ele está perdido. Porque quando ele não enxerga, ele aguça 100 vezes mais a sua audição e se guia pelo que ouve. E enxergando, você pode se perder. Quantas vezes eu enxergando o GPS... Gente, olhando para o GPS aqui, ó, tô no Waze. Falei, é aqui, ó. Entrei, era para subir o viaduto, eu desci. Ih, caramba, enxergando, eu errei. Porque a visão confunde mais do que a audição. A visão te confunde às vezes, a audição não. Então nós precisamos aprender três coisas hoje. Três coisas eu quero te ensinar nesse devocional. Você quer se conectar com Deus e ver algo extraordinário? Você precisa cuidar dos seus ouvidos. Então o primeiro conselho que eu te dou, sensibilize mais os seus ouvidos. Tiago, como é que eu faço para sensibilizar meus ouvidos? É igual o cego, quando ele deixa de enxergar, os ouvidos começam a ficar aguçados, porque agora ele precisa dos ouvidos. Então pare de ver algumas coisas. Pare de enxergar coisas que você não era para estar olhando. Pare de ver coisas que só te fazem mal. Você tem que estar cego para algumas coisas na sua vida, para poder aguçar mais a audição. Por onde vai entrar a fé? Olha como é que funciona o fluxo da audição. O que você escuta entra para o seu coração. Cuidado com o que você escuta. Entra para o seu coração. E a boca fala do que o coração está cheio. Então, esse é o fluxo. Ó. Entra pelo seu ouvido, vai para o seu coração, do coração sai pela boca. E às vezes é o que você está falando que está te afastando das pessoas que você ama. É o que você está falando que está fazendo você perder o emprego. É o que você está falando que faz ninguém te seguir nas redes sociais, porque você está escutando coisas erradas. Entra para o teu coração, processa pior ainda e sai pela boca. Eu vim aqui para te dar uma palavra de transformação nesse devocional de hoje. Então vamos lá. Primeiro, sensibilize os seus ouvidos, porque a fé vai entrar por aqui, não vai entrar pelo que você vê. A audição é mais importante do que visão. A fé não vem pelo que você vê. Aliás, você não precisa enxergar, você nem deve estar enxergando para usar a sua fé. Porque a fé não é por vista. O próprio apóstolo Paulo diz, nós não caminhamos pelo que vemos. A gente caminha pelo que crê. E você só crê porque escuta. Porque a fé vem pelo que você escuta. Agora, depois que você sensibilizou a sua audição, ponto número 2, cuidado! Cuidado com o que entra por aqui. Porque agora seus ouvidos estão sensíveis. Você parou de ver algumas coisas para aumentar o seu nível de audição. Então agora você tem que ter um cuidado muito maior, um filtro muito maior. Para de escutar fofoca. Para de escutar disse-me-disse. Para de escutar sobre a vida dos outros. Isso não deve entrar pelos seus ouvidos. Seus ouvidos agora é um ponto de conexão com o mundo espiritual para entrar coisas que, de transformação, de mudança, de multiplicação no seu coração, para você declarar isso durante seus dias. Então para de escutar o que não vem de Deus. Para de escutar o que te faz mal. Para de escutar. Tiago, como é que eu faço isso? Ponto número 3. Se necessário, mude sua roda de relacionamento. Existem pessoas que estão em rodas que só falam assim, não, mas o Brasil é assim mesmo, não vai mudar não. Não, você é pobre, vai morrer pobre mesmo. Não, você... Gente só quer te botar para baixo. Gente só solta a palavra negativa. Gente que só solta a palavra de maldição. Sai dessa roda. Sai dessa roda. Chegou a hora da mudança. Seus ouvidos jamais serão emprestados para o mal. Deixa seus ouvidos disponíveis para escutar aquilo que vai mudar a sua mentalidade. Olha que coisa interessante. Nós acabamos de subir agora um Brunecast com Leandro Hassum, famoso humorista, artista da TV aí, Leandro Hassum. Agora está arrebentando na Netflix. E hoje já tem Spotify. Quando você sair daqui, você corre para o Spotify para assistir o Brunecast de hoje. Escuta isso, que coisa fantástica. Nós estávamos conversando. E nesse Brunecast que você vai ouvir e vai te edificar, porque o Spotify é só áudio, aí você pode estar onde está, no trânsito, dona de casa aí lavando louça, você no trabalho aqui, ó, no fone, você vai poder escutar esse Brunecast que já está no ar. E ele falou uma coisa que me marcou muito, ele falou, Thiago, eu não estava mais vendo as pessoas que eu precisava perdoar. Ele precisava perdoar o pai, ele conta coisas muito, muito legais nesse Brunecast. Ele precisava perdoar o irmão. Ele não via mais essas pessoas, ele não estava mais vendo. Mas pelo que ele escutava, porque, te adiantando aqui rapidamente, ele conta um testemunho de que me escutando, ele conseguiu perdoar o pai e o irmão. Mas por que me escutando ele conseguiu perdoar? Porque eu não falo o que eu acho, eu falo do que está escrito. E quem convence é o Espírito Santo, não sou eu. Então preste atenção, as pessoas que serão transformadas pelo que escutam é porque o que entrou pelos ouvidos veio da palavra. Dê menos sua opinião e fale mais do que está escrito. Fale menos do que você acha e declare mais o que já está escrito, que já dá certo. A Bíblia dá certo há 2000 anos. Para que você vai ficar botando sua opinião na frente se a Bíblia já deu certo? Declara a palavra. Declara a palavra. Para! Chega! De ficar emprestando seus ouvidos para coisa ruim que detona teu coração. Sabe por que a tua vida sentimental tá uma droga? Sabe por que a tua vida sentimental tá ladeira abaixo? Porque você só escuta coisa que te leva para esse buraco. Começa a mudar sua roda de relacionamento, escutar pessoas que estão saudáveis nas emoções, nos sentimentos, estão com relacionamentos saudáveis, casamento está dando certo, para você ver se você não vai pegar vários insights, você vai escutar vários conselhos e dicas que vão melhorar a sua vida. Sabe por que muita gente está afundada financeiramente? Porque fica escutando aquele amigo que diz que o Brasil não vai dar certo, aquele amigo que diz que é assim mesmo, que oh, não troca o certo pelo duvidoso não, fica com o teu saláriozinho, não precisa empreender não. Você só está escutando pessoas que te prendem. Vem escutar o que te liberta, vem escutar o que te multiplica. Escute aquilo que dá certo, porque a fé, que é o que te engrandece, que te conecta com Deus, que te multiplica, vem pelo ouvir e ouvir a palavra de Deus. E eu quero soltar a chave mestra desse devocional. Mas para soltar essa chave mestra, eu quero pedir que você compartilhe. Nós estamos quase 10 mil pessoas ao vivo. Então se você compartilhar isso, muita gente vai receber agora uma informação, uma instrução que vai mudar a vida delas. Você pode ser um missionário, uma missionária, quando compartilha agora essa mensagem. Agora. Escuta isso que eu vou te ensinar agora. O nosso comportamento e o nosso conhecimento, anote isso, que isso vai mudar a sua vida. O nosso comportamento e o nosso conhecimento entram pelos ouvidos. O comportamento é o que te mantém nas mesas estratégicas, é o que te coloca nos lugares onde os reis estão. E o conhecimento é o que te diferencia de todo mundo. Isso entra pelos ouvidos. Eu vou te provar. Meu filho José, eu tenho 4 filhos, José é o número 2, sempre foi muito usado por Deus para falar comigo. Muitas pregações minhas eu cito José. E ele fala uma coisa super interessante. O José tem uma coisa interessante, que ele vem sempre conversar comigo sobre a Bíblia. Às vezes ele fala, pai, a gente pode falar um pouco? Pode, filho. E ele começa a falar perguntas sobre a Bíblia, perguntas sobre o Apocalipse, sobre o fim dos tempos. Ele tem 8 anos. E o José tem um conhecimento bíblico que muitos adultos não têm. Ele consegue responder muitas perguntas bíblicas difíceis. Quantas cartas escreveu o apóstolo Paulo? Quem foi o irmão de fulano na Bíblia? Quem é isso? Quem é aquilo? Quantos livros tem a Bíblia? Ele responde tudo. Só que tem o seguinte. O José foi alfabetizado dos 5 para os 6 anos nos Estados Unidos, onde a gente morava, e foi alfabetizado em inglês. E não deu tempo para ele aprender a ler a Bíblia. E logo a gente se mudou para o Brasil e ele teve que reaprender a ler e escrever, dessa vez em português. Então hoje ele tem 8 anos e só agora, esse ano de 2021, ele começou a ler e escrever. Isso quer dizer que todo conhecimento bíblico dele, que faz dele ter um coração de ouro, que me aproxima muito mais do meu filho. Eu amo os 4, mas estou mais próximo do José por causa desse coração que ele tem. E tudo isso entrou pelos ouvidos, porque ele não sabe ler, não sabia ler. A audição é tão poderosa que faz você ter o conhecimento que te diferencia, que prepara teu coração, e o comportamento que te coloca diante de reis. Existe muito poder no que você ouve. O poder de ouvir. Você precisa elevar, potencializar isso em você. E as coisas vão começar a acontecer de uma forma incrível e sobrenatural na sua vida. Você está precisando realmente de uma mudança rápida. Então, rapidamente, fecha teus olhos porque você sabe que não pode mais ver e abre teus ouvidos para a palavra. Vai ser rápido. Vai ser rápido. Então, chegamos à hora de crescer. Chegamos à hora de evoluir.
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3: Qualquer pessoa que te incentiva a evoluir espiritualmente, intelectualmente, profissionalmente ou emocionalmente é alguém que vale a pena ter por perto. Você já viu aquela pessoa que está do seu lado apenas para te apontar o que de errado vai acontecer? Pois é, essas pessoas normalmente ela não conseguiu enxergar o que Deus mostrou para você. Então, tenha por perto aquela pessoa que está na mesma conexão espiritual. Porque sim, além dela falar coisas que você precisa ouvir para chegar nesse destino, ela faz parte dele. Agora, se você não for intencional, você vai andar com quem vai te tirar do seu caminho. Isso não é egoísmo, é intencionalidade. Agora, se você está perto de alguém e você sabe que você precisa contribuir algo com ela, ensine. Então, seja intencional a todo momento. Com quem você estiver, você tem condição de ensinar ou de aprender? Pensa nisso. Combinado?
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1: E hoje eu quero falar sobre uma das áreas da vida que nós precisamos amadurecer urgentemente. Quem aqui reconhece que precisa amadurecer em algumas coisas? Quem ainda fica nervosinho? Nervosinho, só os nervosinhos, levanta a mão. Lembra de Pedro cortando a orelha de Malcolm lá no Getsêmani? Você imagina, gente, se o apóstolo de Cristo, que conviveu 3 anos e meio dormindo e acordando com Jesus, participando de todos os milagres, ficou nervosinho, cortou a orelha dos outros. Imagina a gente que nunca viu Jesus pessoalmente, pode fazer com os outros por aí. Quando a gente vai amadurecendo, existem coisas que vão ficando de lado na nossa vida. A gente, por exemplo, começa a controlar mais nossas emoções. Até porque quem não domina as emoções é dominado por ela. Quem não governa a si mesmo não governa mais nada. Você não consegue governar teu impulso, o que fala, o que pensa, vai governar o quê? Você não consegue ter autoridade sobre você mesmo. Isso é um dos tipos de maturidade, mas não é a que nós vamos tratar hoje. À medida que você aceita Jesus Cristo e começa a amadurecer, para que naquele grande dia tenhamos acesso à eternidade, através da graça do Senhor Jesus Cristo, algumas coisas começam a mudar. E uma das coisas que começam a mudar na nossa vida é a forma da gente falar. Eu não sei se vocês cresceram em família grande, mas lá em casa éramos 3 irmãos. E meu pai que liberava as coisas em casa. Tipo assim, futebol sábado. Tinha que ter permissão do meu pai. Então, dos 3, eu era o que tinha mais jeitinho para falar com meu pai. Então, quando tinha, por exemplo, um futebol sábado, na quarta-feira meus irmãos se reuniam e falaram: Thiago, começa a falar com o papai a partir de hoje, para sábado ele liberar o futebol. Eu sabia, eu tinha um discernimento de saber a hora de falar meu pai militar. Não adianta falar com ele quando ele chegava do quartel. Estava cansado, cheio de coisa na cabeça, 2 horas de trânsito. Não adianta, eu sabia, eu era garoto, talvez uns 12 anos por aí. Eu esperava para ver ele tomar banho, tomar o café, aí abraçava. E aí, paizão, ele... servia o pão para ele, fazia alguma coisa, tá, e introduzindo o assunto, quando viu que ele tinha negado para todo mundo, ele liberava quando eu pedia. E a minha mãe sempre falava isso, falou: Thiago, é porque você tem jeito para falar com seu pai? Nem eu tenho esse jeito. E eu tinha um jeito de falar, porque o jeito de falar não é só o que você fala, é como você fala, determina muito o como as pessoas vão te entender, te aceitar, te interpretar. Você já interpretou mal uma pessoa? De falar, gente, aquele fulano é cheio de marra, orgulhoso. E alguém que conhece ele também fala, não, rapaz, sou amigo dele, gente boa. Será que você conheceu a mesma pessoa? É que às vezes a pessoa realmente é gente boa, mas naquele dia o jeito de falar... Ó, vou te falar uma dificuldade que eu tenho. Por ser uma pessoa pública que é reconhecida em alguns lugares, eu sempre tenho que estar bem. Não existe a possibilidade. Eu posso estar recebendo a notícia de uma tragédia no telefone. Se uma pessoa me parar, eu tenho que fazer assim. Vou te explicar por quê. Porque eu já tentei ser eu mesmo. Tipo, hoje eu tô triste. Eu tô triste hoje. A pessoa, meu Deus, não quis me atender. E ainda diz que é pastor de Deus. As pessoas não entendem que naquele dia você não tá bem. Você tá cansado, tá com dor de cabeça. Acabou de receber uma notícia trágica no telefone. Elas não entendem. Essa é a verdade. Você tem que estar na rua, tem que estar à disposição delas. Se não tirar foto, é orgulhoso. Se não puder... Eu lembro uma vez eu estava no mercado com meus filhos. Eu tenho 4 filhos, imagina. 4 filhos aqui. Aí eu escutei assim, fala, Thiago! Eu falei, meu Deus, eu fingi que primeiro que não... Né? Thiago! Quando eu olhei no final do corredor, do outro lado, tava pensando assim... Aí eu falei assim, opa, vem cá tirar uma foto. Eu com meus 4 filhos. Sim, senhor. Peguei,
5: vamos lá tirar foto com o moço. Deu, eu fui lá. Porque se eu não fosse, ele ia espalhar pra todo mundo. Rapaz, esse Thiago não presta. Aposto que tá roubando a igreja. Porque as pessoas são assim. Elas te interpretam. Não é o que você é, é como você passa. Pegou isso aqui? É como. E o falar praticamente define muito de como as pessoas interpretam você. E às vezes você não precisa nem falar. Quer ver você nunca mais comprar um livro meu? Nunca mais. Você nunca mais assistir um vídeo meu no YouTube? É você vir falar comigo, alguém vir me apresentar você pra mim e falar assim, Thiago, você aqui é o fulano. Eu falo assim, ó. Não falei nada, xinguei ele? Não. Mas a minha expressão corporal vai criar um bloqueio emocional. Essa pessoa nunca mais vai me considerar o homem de Deus que ela me considerava. Tava 5 anos me escutando. Eu fiz assim com ela. Esse aí? De Satanás, Thiago, é de Satanás. Nem me abraçou. As pessoas interpretam comportamentos, principalmente a linguística, aquilo que você está falando. Então, eu gostaria que você abrisse comigo em primeiro livro de Samuel, para a gente entender uma tragédia que aconteceu numa família por causa da falta de maturidade no falar. Você precisa ter algumas coisas em mente, ó. O que eu falo, com quem eu falo, como eu falo. Para quem está anotando, o que eu falo, com quem eu falo. Porque se eu vou cumprimentar o prefeito, eu não posso cumprimentar da mesma forma que eu cumprimento uma pessoa que está pedindo para assinar um livro, porque é uma autoridade constituída por Deus, diz a Bíblia. Independente de quem eu votei para presidente, se o presidente da república estivesse aqui, ele é meu presidente. Independente se a polícia militar tem problema, eu cresci no Rio de Janeiro. Então, a polícia do Rio de Janeiro é corrupta. Independente se mandar parar, eu paro, porque é autoridade. Então, tem coisas que é com quem você está tratando. Não tem jeito, ponto final. Então, a pessoa ela precisa ser madura para saber o que falar, com quem está falando. Ou você vai falar que o com quem não muda o jeito que você fala? Hã? Você não pode falar com o professor da sua turma, para quem ainda estuda, da mesma forma que você fala com o aluno. Pode ter retaliação, dependendo de como você falar. O com quem importa muito. O que, como e com quem. Gravou isso aqui? Vamos comigo aqui em 1 livro de Samuel 25. A partir do versículo 2. E havia um homem em Maom cujas posses estavam no Carmelo. Ele era um homem muito rico e tinha 3.000 ovelhas, 1.000 cabras, e ele estava tosqueando as suas ovelhas no Carmelo. Ora, o nome desse homem era Nabal e o nome da sua esposa Abigail. Ela era uma mulher sábia e de formosa aparência, mas o homem era duro no falar e mal nas suas ações. Ou seja, ele era casado com uma mulher sábia e bonita, de boa aparência, mas ele era duro no falar e tinha más ações. Repara que se todo mundo na sua casa for bom, mas você não sabe falar, alguns prejuízos acontecem. Aliás, tem gente que acha que Jesus é ruim ou chato por causa da forma que você falou de Jesus para ela. Quem já escutou falar por aí que crente é chato? Alguém já escutou isso? Mas por que é chato se Jesus é tão bom? É que o fã-clube está difícil de aturar mesmo. Esse dia um cara veio me evangelizar, eu falei, amado, eu já sou crente. Mas como você pode me garantir que seu nome está no livro da vida? Eu falei, aí é difícil provar, não tem como. Ele falou, então vai escutar a palavra. Eu falei, meu Deus. Mas a forma do como você fala, inclusive de Jesus, pode fechar o coração da pessoa para a igreja. O como você fala pode achar que as pessoas podem achar que você é orgulhoso, e às vezes você não é, é o como. E Nabal, apesar de ter uma mulher que era sábia e bonita, ele era duro no falar. Já viu gente ignorante que fala duramente? Quem conhece alguém ignorante? Tem gente que fica com medo de falar com certas pessoas e fala assim, já vou tomar uma patada se eu falar com ela. Não posso falar com ele, porque são pessoas ignorantes, duro no falar. Enquanto essas pessoas têm algum tipo de dinheiro ou poder, elas se mantêm ali. Mas o dia que isso acabar, todo mundo que está em volta se junta, não é para abandonar, não, é para destruir. Porque as pessoas não suportam conviver com quem é duro no falar. Nós vamos provar na Bíblia, mas você já está lembrando de várias pessoas aí que já sabem que é verdade. Eu vou ler na Bíblia só para constar. Você já sabe que é verdade. Só que a gente, por não crescer em maturidade espiritual, a gente ainda erra no falar. Várias vezes, eu cheguei no check-in, eu todo dia estou no avião, todo dia. Cheguei no check-in com tudo certo, check-in pronto, sou cartão diamante da companhia aérea. Aí chego lá, a pessoa fala que eu não vou embarcar. Não, não vai embarcar, deu, encheu o avião. Falei, mas senhora, eu estou aqui, eu estou na hora certa, eu marquei o assento aqui, eu sou cartão diamante, eu tenho... Não, senhora, não, por favor, próximo. Não, senhora, por favor. Aí, quando você percebe que aquela pessoa é uma bloqueadora do seu dia, tem, não sei se você reparou, tem pessoas que facilitam o teu dia e tem pessoas que acabam com o teu dia. Reparou? Os bloqueadores e os facilitadores estão por aí, estão soltos. Estão soltos. Da mesma forma que existem, no livro eu falo muito sobre isso, bloqueadores, os facilitadores, os ladrões de alegria. Então, dependendo de como eu falo, a moça do check-in que está errada ganha razão por como eu falei com ela mesmo estando certa. Então, não se iluda. O como você fala pode mudar a razão. O como você fala pode fazer as pessoas passarem de um lado para o outro. Estava todo mundo a teu favor. O como você falou fez todo mundo. Não, vou ficar do lado dele agora. E Nabal era um homem duro no falar. E a história diz, você vai lendo em casa depois todo o capítulo 25, para ganhar tempo eu vou ditando para você. A história diz que como ele era um homem muito rico e Davi, o maior guerreiro de Israel, estava com seus soldados acampados ali, perto, estavam com fome e com sede e já tinham protegido os pastores de ovelhas de Nabal várias vezes. Davi teve uma ideia, gente. Alguém vai lá em Nabal e pede comida para ele, para nossa tropa. Eu fiquei sabendo que ele está fazendo um banquete há dias. Sabe quando alguém está fazendo uma festinha e você vai lá pegar um salgadinho? Mas sabe o que vai sobrar? Davi fez isso, pegou uma parte do exército e falou, vai lá, pede para Nabal um pouco de comida, já que ele está fazendo um banquete, um homem muito rico, e a gente já ajudou muito ele, e pede. Os homens foram. Falaram, Nabal, tudo bem? A gente é do exército de Davi e ele está precisando de um pouco de comida para ele e para nossa equipe. Versículo 10. E Nabal respondeu aos servos de Davi. E quem é Davi? Ah, irmão. Quem é Davi? Lembrando que Davi aqui ainda não era o rei de Israel. Porém, já era o homem que tinha derrubado Golias. Quem esquece de um menino que matou um gigante? Uma das coisas mais difíceis para o ser humano lidar emocionalmente é essa afronta, é esse sarcasmo, não é? Foi o que Jesus passou na cruz, estava lá preso, as pessoas falavam, você não é profeta? Desce daí. Imagina como é difícil escutar isso. E a Bíblia diz que Davi se enfureceu. E disse a seus homens, versículo 13, cingi cada homem a sua espada. Davi também cingiu a sua espada e subiram com ele cerca de 400 homens, 400 soldados armados. 200 permaneceram guardando os pertences. Porém, um dos jovens contou a Abigail, esposa de Nabal, dizendo, eis que Davi enviou mensageiros do deserto para saudar o nosso senhor Nabal, e ele ralhou com eles. Ele foi duro com eles. Ele não soube falar com eles. O que você prefere? Perder o quibe da festa ou perder a vida? A ignorância desse homem não está só no como ele falou. Estava no com quem ele falou. Davi, diz a Bíblia, era um homem sanguinário que quando entrava numa vila, numa aldeia, não poupava nem mulheres e crianças.
1: como o homem vai desafiar o quem? Ou seja, esse quem era Davi o guerreiro. Então ele fala mal, fala com a pessoa errada, daquele jeito. E fala a coisa errada, porque o certo era ele dar o positivo. Ok, pode comer. Ele fala o não. Se você não souber o com quem vai falar, o como vai falar e o que vai falar, a chance de você fechar portas que antes estariam abertas na tua vida é muito grande. Teve gente que já perdeu o emprego pela forma como falou com o chefe. Teve gente que já teve porta de sociedade fechada por com quem falou da forma que falou. Teve muita gente que já perdeu relacionamento, às vezes casamento ou namoro, que já estava tudo certo para casar, por causa do mesmo problema. Se você não amadurecer na forma que fala, com quem fala e o que fala, você vai continuar tendo prejuízos em várias áreas da sua vida, inclusive a financeira, a emocional, a espiritual, a familiar. Muita gente está vivendo um inferno na família, como agora Nabal acabou de colocar a família dele no inferno, pela forma que fala. Gente já foi ameaçada de morte por vizinho, por causa de briguinha de carro, de estacionamento, pela forma que falou, porque não tem motivo de matar o outro por causa do carro estacionado fora. É o como falou. Quem está comigo? Aqui não acontece, mas tem gente que bloqueia outra no WhatsApp. Graças a Deus, isso acontece muito em Goiânia, aqui não tem acontecido. Pessoas bloquearam no Instagram, no Facebook. Por como ela falou, postou. Tem gente que tá tão dodói, que o cara posta qualquer coisa no Facebook, você fala, isso foi para mim, foi uma indireta para minha vida. Eu já vi uma pessoa postar foto que estava em Paris, a pessoa do meu lado falou assim, ih, por que você acha que eu não posso ir? A pessoa só botou, indo para Paris. A outra botou, o quê? Eu não posso ir? Tem gente que está tão doente emocionalmente, imagina como ela vai se expressar verbalmente, terrivelmente. Está tão imatura espiritualmente e emocionalmente que vai ferir todo mundo que está à volta. Deixa eu falar uma coisa, quem está solteiro aqui? Meu Deus, desesperados mesmo. Escuta, é muita gente, né? Teu irmão que está assim ali, ó. Olha para mim, Jesus. Escuta, né, Vitor? Amém. É, causas impossíveis, nós temos que orar pelas causas. Escuta, escuta isso. Tem gente que não, que tá pedindo para Deus para casar e não sabe nem como falar com o cônjuge. Como você vai querer casar? Tem gente que tá pedindo empresa para Deus e não sabe nem como falar com o sócio. Como Deus vai te dar uma empresa? Você acha que Deus vai te botar num problema maior do que você está? Deus é pai, ele protege os seus filhos. Não é que ele castiga, ele protege. Quando ele não te dá, não é porque ele está te castigando, ele está te defendendo de você mesmo, às vezes. E aqui continua dizendo que um problema agora se instalou na família, versículo 14. O jovem contou a Abigail, esposa de Nabal, dizendo que ele tratou mal o exército de Davi, porém os homens foram muito bons para conosco, versículo 15, e não fomos feridos, eles nos protegeram, não nos faltou coisa nenhuma, contanto que tivéssemos em trato com eles, quando estávamos nos campos. Eles eram uma muralha para nós, isso é o jovem contando para a esposa de Nabal, eles eram como uma muralha para nós durante o dia e a noite. Todo o tempo que estivemos com eles, eles cuidaram das ovelhas. Agora, portanto, sabe e considera o que farás, pois o mal já está determinado contra o nosso Senhor e contra toda a sua casa. Pois ele é de tal modo filho de Belial que um homem não consegue falar com ele. Olha o que o servo falou do patrão, para a esposa do patrão. Agora você vai ter que dar teu jeito, porque eu acabei de saber lá no campo que Davi já mandou a ordem, o mal já está determinado. Ele vai matar todo mundo, vai morrer você e a família. Você vai ver o que faz aí, porque você sabe, olha o que ele vai falar pouco antes do exército de Davi chegar para matar todo mundo. Você sabe que não adianta eu falar com ele, porque ele é filho de Belial, ele é filho de demônio, ele não escuta ninguém. Quem aqui já conheceu alguém que não escuta ninguém? Não, não adianta falar com esse homem, não. Ele não escuta ninguém.
5: Nas vésperas de morrer, e para quem não sabe, Nabal vai morrer. Nas vésperas de morrer, ainda assim não aprendeu a falar com os outros. Ainda assim não aprendeu a escutar nem sequer os recados de Deus, quanto mais dos homens. E Nabal criou um problema agora para toda a família. A história continua com a sábia esposa que ele tinha, Abigail. Ela pega toda a comida que tinha, pega ofertas que tinha na casa, bota tudo em jumentinhos e vai levando no caminho para encontrar Davi no meio do caminho. Davi está vindo com 400 homens com espada, vão matar todo mundo. Ela vai sozinha para o meio, trazendo os burrinhos com comida, com oferta, com presente. Se ajoelha no chão quando vê Davi, faz reverência para ele e fala: um dia tu serás rei em Israel. E você não vai querer levar essa injustiça nas tuas costas. Já começou apelando emocionalmente. Isso é uma mulher inteligente. Gente, para pensar. Ei, primeiro mexeu no ego de Davi. Um dia você vai ser rei. Todo mundo sabe disso aqui. Ninguém duvida que você é o próximo rei. Já pegou Davi. Tu acha? E você não vai querer levar essa injustiça. Porque tá aqui, ó. Tudo que você pediu eu te trouxe. Perdoa o meu marido, porque é homem ignorante e duro no falar. Está tendo a mulher que resolver problema que era de homem, do esposo, do protetor. Está a mulher protegendo a família, o homem deveria ser o protetor da casa. Está a mulher provendo a família, o homem que deveria prover. Por quê? Quando o homem é duro no falar, nem cumprir suas obrigações ele consegue. Aí está lá a mulher resolvendo o problema que era para o marido resolver. E Davi fica mexido com aquilo. E desiste de matar todo mundo. Você sabe que um homem sanguinário, sangue no olho, espada na mão, já deu ordem para todo mundo para mudar de ideia. Depois de ter cavalgado horas para matar alguém, tem que ser Deus mesmo. Ele muda de ideia e não mata. Ainda assim, Deus mata Nabal. A Bíblia diz que Nabal caiu enfermo e dias depois morreu. Quando Davi soube que Nabal morreu, ele foi lá e tomou Abigail como esposa. O como você fala não só mata você, faz você perder o que mais importava. Se tem uma coisa que eu vigio na minha vida é como eu falo, com quem eu falo e o que eu falo. Porque no mínimo eu preciso ser sábio, prudente, maduro para poder continuar sendo o provedor da minha casa, o protetor da minha família, um comunicador do evangelho, uma pessoa que é amiga de verdade de quem é meu amigo, uma pessoa que ajuda todo mundo que eu posso. Para eu continuar fazendo isso, eu preciso manter a minha maturidade no falar. Quanto mais você vai amadurecendo, menos você vai mentindo. E a mentira que eu digo não é só aquela mentira diabólica, não, aquela maquiavélica. É aquela mentirinha que você conta sem querer. Não, tá, sexta-feira eu vou lá, sexta-feira, tô lá. Tá. Você sabe que não vai. Quem mentiu essa semana aqui, levanta a mão. Pedi pros diáconos anotar o nome das pessoas, por favor, que levantaram. Porque para Deus não existe mentirinho e mentirão. Mentira é mentira. Falou algo que não é verdade, é mentira. Quando você vai amadurecendo, você vai mudando a qualidade do que fala. Quando você vai amadurecendo, você vai falando menos do que falava. Já viu o contador de histórias? Gente, eu tenho uns amigos que qualquer coisa que você falar, ele já fez igual ou melhor. Rapaz, fui para Madrid, Barcelona e Valência. Rapaz, tô com um dor na cabeça terrível. Rapaz, eu acho que eu tô com um tumor, porque tá doendo muito aqui. Você conhece alguém assim? Gente que não consegue ficar calada. Quer sempre contar uma história, quer sempre falar toda hora. A Bíblia diz que até o tolo, quando se cala, se passa por sábio. Agora vamos para Provérbios. Provérbios tem vários versículos que eu amo. Eu queria que você anotasse. Tô vendo ninguém anotando, eu tô ficando meio revoltado. Anote aí, Provérbios 15:1. A resposta branda desvia o furor, mas a palavra dura suscita a ira. A resposta branda desvia o furor. O cara vem todo nervosinho, você fala assim, verdade, vamos rever isso, vou pensar. A forma que você falou, o cara já começa a desconcertar, porque ele vai passar por maluco se continuar falando. O problema é que a gente não tem inteligência emocional, como diz a ciência, ou fruto do Espírito, como diz a Bíblia, que é a mesma coisa. O que é o fruto do Espírito? Mansidão, domínio próprio, temperança. Não são os frutos do Espírito? Aí você vai estudar lá, né? Vai lá em Harvard estudar inteligência emocional. O que a Bíblia chama de domínio próprio, eles chamam de autocontrole. Mansidão, eles chamam de... ser paciente. Não responder, é ser manso. Aí para tudo que a Bíblia já explicava 2000 anos atrás, a ciência lança como uma novidade agora. Novidade da neurociência. Já estava na Bíblia. Mas como a Bíblia diz que quando a gente não escuta, até as pedras clamam, a ciência está clamando porque você não está escutando o pregador. Você não está escutando o que Deus está falando na igreja. Agora, a gente precisa tomar uma decisão. E se eu estou trazendo essa palavra hoje, o Espírito Santo colocou essa palavra no meu coração, é porque tem muita gente aqui que precisa amadurecer. Senão Deus não colocava essa, colocava outra palavra no meu coração. E para você amadurecer, você precisa tomar uma decisão. Para você não ser como Nabal, para você não... Aqui, ó, a palavra dura suscita a ira, para você não provocar a ira dos outros. Gente, pior do que não ter amigos é fazer inimigos. Tem gente que está preocupado em fazer amigo e não se preocupa em não fazer inimigos. Dependendo de como você fala, você faz muito inimigo, tá? Se você tem 3 amigão e 10 inimigos, 10 pessoas querem te ver mal, você está perdendo no jogo da vida. Às vezes uma pessoa me afronta, vem com problema para cima de mim, vem. Eu fico pensando, o que que eu vou ganhar respondendo ou tentando sair com a razão? Vou ganhar nada. Eu vou ganhar um opositor. Eu já tenho os opositores que eu não criei, mas tem pessoas que te odeiam pelo mesmo motivo que outros te amam. Você está aqui pregando, tem gente que ama. Olha, o Thiago prega, me abençoa. E tem gente assim, quem ele pensa que é para estar ali em cima pregando? Pelo mesmo motivo que muitos te amam, outros te odeiam. Aí é inevitável, não tem jeito. Eu estou falando daqueles inimigos que você fez, pela forma que falou, como falou e etc. O que falou. Então a palavra branda vai sempre desviar o furor, mas a palavra dura, ou seja, a forma que você fala duramente, vai suscitar a ira. Provérbios 22:11, isso aqui é excelente. O que ama a pureza de coração e tem doçura no falar, terá por seu amigo o rei. O jeito que você fala te dá amizades de palácio. Está na Bíblia. Aquele que tem graça, doçura no falar, terá por amigo o rei. Quem escreveu isso? Um rei, Salomão. Então Salomão está falando, eu não quero ninguém do meu lado que enche meu saco. Eu não quero ninguém do meu lado que é um ignorante. Eu não quero ninguém do meu lado que só fala besteira. Eu não quero ninguém do meu lado que isso... Esses dias eu estava com um amigo no carro. Eu fui buscar meus filhos no colégio. Fui buscar um amigo, um grande empresário. Mega ultra. E aí eu falei, vamos junto, vamos. Meus filhos no carro, pegamos. Ele começou a falar comigo, ele começou a falar tanto palavrão. Eu cutuquei assim a perna dele e apontei pro celular. Falei assim, olha... Aí eu tinha mandado um WhatsApp para ele, se você falar de novo essas palavras, eu vou ter que te deixar na esquina e te busco depois. Meus filhos não vão ficar escutando isso. A chance dele ter contato direto com a minha família, mesmo sendo um homem super legal, especial, é pouca, porque eu estou protegendo meus filhos de certas palavras que para ele é normal falar na frente de criança. Então, eu não virei inimigo nem opositor dele, mas já perdeu um ponto. Com outros, você ganha inimigos, de acordo com como, com quem e o que você fala. Chegou um tempo de maturidade sobre a nossa vida, sobre a igreja, sobre os homens e mulheres que querem prosperar. Eu quero prosperar. Se quisesse prosperar, estava trabalhando para prosperar. E trabalhar para prosperar não é pegar tijolo para obra, não. Não é só isso, não.
1: Trabalhar para prosperar é se esforçar para ser melhor, para falar menos besteira e falar mais coisa que edifica. É para ter mais doçura no falar do que ignorância na forma de se expressar. É ter maturidade, e maturidade é uma decisão. Você quer ser maduro, você tem que andar com pessoas maduras. Se você não tomar a decisão de andar com pessoas maduras, vai continuar andando com um monte de gente que só fala besteira, que não te leva a lugar nenhum, que não te ensina nada, bando de nervosinho. Você vai se espelhar neles, porque a Bíblia diz: não andes com o homem iracundo, o nervosinho, porque você vai aprender os seus caminhos e fará um laço para a sua alma. O que é isso? Inconscientemente a gente aprende com quem convive. É inconsciente. Chega uma hora que você começa a achar normal gritar com os outros, ser ignorante, falar palavrão o tempo todo, e etc, etc. Você acha que é normal, porque você está convivendo com pessoas assim. Você precisa tomar uma decisão na sua vida de amadurecer. E essa decisão vem primeiro de renovar quem você escuta. Renovar quem você escuta, com quem você anda, com quem você pega conselho, quem você está tendo como referência. A segunda forma de amadurecer é você realmente levar a sério a vida de oração e leitura da palavra. Você nunca vai crescer sem orar e ler a Bíblia. Nunca, não tem chance. Eu construí um quarto de oração na minha casa. Eu deixo um abajur ligado 24 horas por dia, para toda vez que eu passar na porta, porque a porta é de vidro, dá para ver dentro, eu lembrar da luz do Espírito Santo, entrar e orar a hora que for. Meus filhos estão orientados à mesma coisa. Passou em frente ao quarto de oração, tem que entrar. Porque quem não ora e não lê a Bíblia não amadurece. A gente fica refém das nossas emoções se a gente não se colocar debaixo da poderosa mão de Deus. A gente fica escravo dos nossos sentimentozinhos. Eu tô com raivinha também, é verdade. Todo mundo tem raiva, é ser humano. Só que se você tiver com uma vida de oração e leitura da palavra, a raiva vem e vai. Porque o Espírito Santo é maior do que os teus sentimentos. Porque os princípios da Bíblia são maiores que as tuas emoções negativas. Então, redefine a tua roda, se compromete em oração e leitura da palavra, que você já vai começar um processo de amadurecimento muito maior do que está hoje. Quando vê, você não era o mais bem formado, você não é o que tinha o melhor currículo, você não é o que era o mais bonito ou mais bonita, mas foi você que foi chamado para aquele emprego. Quando vê, você não era a melhor opção do momento, como provavelmente Pedro não era. E se Jesus foi montar a equipe para revolucionar o mundo, chamou o cara pescador. Iletrado, ou seja, analfabeto. Não pense que teu passado ou teu currículo vai danificar o que Deus tem para você no futuro, porque não vai. Porque quem faz é ele, do jeito dele, da forma dele. Você só precisa estar maduro para cumprir a palavra que ele te der, a missão que ele te der. Tá aqui no púlpito não é uma questão só de habilidade de falar em público, não. Isso aí é 5%. Se eu falasse muito bem em público e não tivesse maturidade, pastor Vitor Hugo nunca ia deixar eu subir aqui. A maturidade determina onde te colocam. Eu tenho um amigo, amigo, muito amigo, de infância, meu amigo. Existiram reuniões, eu participei de reuniões que eu sabia que iria ajudá-lo muito, por causa dos negócios que iriam ser propostos ali, e eu não pude colocá-lo, porque ele é imaturo, ele ia ficar brincando, ele não consegue parar de brincar, de fazer piada, e eu ia perder meu negócio se eu levasse. Tem gente que é imatura até para estar na mesa da bênção. Tem gente que não tem maturidade para estar sentado na mesa da vitória. Nabal perdeu tudo, perdeu a própria vida. Davi casou com a esposa dele depois, pela forma que ele falou, porque era duro no falar. Mas ao contrário, quem tem doçura no falar, terá por amigo o rei. Você quer andar em lugares altos? Antes que Jesus venha, até que Jesus venha, você aqui na terra quer andar em lugares altos, até porque eu te falo o seguinte: as pessoas escutam muito mais quem está em lugares altos do que quem está em lugares baixos. Ah, eu quero pregar o evangelho.
5: Por isso mesmo. Porque eu nunca vi alguém passar por um mendigo arrebentado na rua e falar: vou escutar esse homem de Deus, prega profeta. Ninguém escuta o mendigo. Porque o mendigo está precisando de ajuda, não está precisando dar conselho para ninguém. As pessoas escutam quem está sendo honrado na terra. Sim ou não? Eu estou enganado. A maioria das pessoas que me escutam pelos resultados que eu tenho. Se eu não tivesse milhões de seguidores nas redes sociais, se eu não tivesse, se eu não fosse best-seller nos livros, provavelmente você não estaria me escutando. Os resultados atraem as pessoas para te escutarem. Agora, o que você vai falar, o como você vai falar, o para quem você vai falar, é a tua maturidade que vai definir. Então chegou uma hora da gente crescer, para a gente sair da mesmice, da mediocridade e começar a ter uma vida, como a Bíblia diz, uma vida em abundância aqui na terra. E até que a gente herde a eternidade, até que a gente adentre a eternidade, aqui na terra a gente não precisa sofrer. No mundo teremos aflições, né? Quem é que está passando por um problema? Levanta a mão. Não, não. Quem está passando por um problema? Levanta a mão. Problema. Vou te dar uma palavra. Quando acabar esse problema, vai vir outro problema. Fica com pressa de sair, não. Às vezes está até bom e tu não sabe. Eu estou falando sério. Tem problema que você não tem que ter pressa de sair, não, porque o que vai vir depois, ah, Jesus, volta pro outro.

0: Primeiro, com quem você anda. Segundo, oração e leitura da palavra. Terceiro, as experiências. Não fuja dos problemas, aprenda com eles. Não fuja dos problemas, resolva-os. Você nunca percebeu que na Bíblia só atingiu lugares de governo quem resolveu o problema dos outros? Porque se você resolveu o teu próprio problema, palminha, parabéns, firmado sua obrigação. Agora, se você resolveu o problema dos outros, atenção vem para você. Porque Daniel resolveu o problema de Nabucodonosor. Ele assumiu o governo da Babilônia, ainda que era um escravo judeu. Porque José resolveu o problema de Faraó, ainda que fosse um escravo hebreu. Virou governador de todo o Egito, na época que o Egito era a principal potência mundial. Então saiba que da escravidão, Deus te coloca no governo, se você souber resolver problema. O problema é que para resolver problema, você vai precisar de maturidade. Para prestar atenção no problema ridiculamente pequeno que Nabal tinha. Um pedido de comida. Ele transformou isso na sua morte. Não transforme pequenos problemas em morte. Não transforme pequenos problemas em perseguições. Não transforme pequenas situações em inimigos e opositores para a tua vida. Por favor, tenha maturidade. Chegou a hora da maturidade. Chegou um tempo de vivermos em maturidade, aprendendo a lidar com pessoas, aprendendo a falar com pessoas, aprendendo a nos relacionar com pessoas. Porque o que Deus tem para você aqui na terra, diz a Bíblia, nem olhos viram, nem ouvidos ouviram, e nem jamais penetrou no coração do homem o que Deus tem preparado para aqueles que o amam. E se você ama o Senhor, prepara. E eu encerro dizendo o seguinte: meu filho, esses dias, meu filho gosta muito de carro. E a gente, eu sou mentor de muitos jogadores de futebol, muitos da seleção e etc. Então, às vezes, a gente está com eles, a gente encontra, meu filho vê os carros dos jogadores, ele fica: pai, tem como o senhor me dar uma Lamborghini? Aí fala sério, tranquilo. Falei: filho, não tem, não dá não, filho. Isso aí é coisa dos jogadores, entendeu? Lembra do chevetinho que o papai falou pra você? Quem lembra do chevette? Nem lembra, né? Só nem falou porque não lembra o que que é. É da minha época. Eu falei: filho, não dá. Pai, por favor, é meu sonho. Qual é o pai que não quer dar um carro pro filho? Mas vamos supor que eu tivesse condições de dar um carro pra ele. Não uma Lamborghini, mas qualquer outro carro. Ele tem 7 anos de idade. Eu posso dar um carro para o meu filho? Por mais que ele queira muito, e eu queira dar também, porque o pai quer dar um presente para o filho, eu posso dar para o meu filho de 7 anos? Porque ele não tem maturidade para dirigir. Ele pode ter altura, ele pode ter visão, ele vê tudo, mas ele não tem maturidade. Tem coisa que Deus ainda não colocou na sua mão, mesmo você tendo olhos para ver, altura para pegar. Deus ainda não colocou na tua mão, porque falta amadurecer algumas coisinhas na tua vida. Mas esse ano é um ano da maturidade, você vai amadurecer e Ele vai te enviar tudo o que te prometeu.
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0: E o tema para hoje é esse aqui: você está ameaçado. Você está ameaçado. E eu queria ler um texto que fala de ameaça e como lidar com elas, porque se não tem jeito de não ser ameaçado, como que a gente lida com isso? Abra sua Bíblia em Êxodo capítulo 17, versículo 8 a 16. Êxodo 17, versículo 8 a 16. Nós lemos assim: a vitória sobre os amalequitas. Sucedeu que os amalequitas vieram atacar os israelitas em Refidim. Então Moisés disse a Josué: escolha alguns dos nossos homens e lute contra os amalequitas. Amanhã tomarei posição no alto da colina, com a vara de Deus em minhas mãos. Josué foi então lutar contra os amalequitas, conforme Moisés tinha ordenado. Moisés, Arão e Ur, porém, subiram ao alto da colina. Enquanto Moisés mantinha as mãos erguidas, os israelitas venciam. Quando, porém, as abaixava, os amalequitas venciam. Quando as mãos de Moisés já estavam cansadas, eles pegaram uma pedra e colocaram debaixo dele para que nela se assentasse. Arão e Ur mantiveram erguidas as mãos de Moisés, um de cada lado, de modo que as mãos permaneceram firmes até o pôr do sol. E Josué derrotou o exército amalequita no fio da espada. Depois o Senhor disse a Moisés: escreva isso num rolo como memorial e declare a Josué que farei que os amalequitas sejam esquecidos para sempre debaixo do céu. Moisés construiu um altar e chamou-lhe: o Senhor é minha bandeira. E jurou pelo trono do Senhor: o Senhor fará guerra contra os amalequitas de geração em geração. Dá uma olhada no que aconteceu aqui. O povo de Israel acabou de sair do Egito. E quando eles saíram do Egito, aconteceu uma coisa maravilhosa, porque eles atravessaram o Mar Vermelho a seco. Eles passaram com os pés secos pelo meio de um mar. Que cena incrível! Os egípcios tentaram fazer igual. E aí o Mar Vermelho se fechou e o exército egípcio todo morreu. Eles chegam do outro lado felizes, dizendo: Deus é com a gente, olha que incrível, olha que milagre. Nós vamos agora entrar na terra prometida, tem coisa grandiosa para a gente, nossa, que incrível. Tempo de celebração. Nem acabaram de celebrar e o exército amalequita veio na direção deles. E o exército amalequita veio na direção deles, e o exército amalequita não mandou recado nem nada, simplesmente veio. É na hora que você às vezes está com vitórias, com a vida financeira boa, com algumas conquistas, com algumas portas abertas, é às vezes na hora que tudo parece que finalmente deu certo, que aparece na tua vida uma amalequita. E eles estavam ameaçados, ameaçados. E então Moisés falou: Josué, reúna uns homens aí que nós vamos ter que lutar. E eu, Arão e Ur, vamos subir para a montanha. E nós lá na montanha, eu vou clamar. Sai para lutar, eu vou para orar. E nós vamos vencer essa batalha, se Deus quiser. E assim fizeram. Josué foi para a batalha, chamou os homens, e chamou os homens para lutar contra um exército preparado. Os amalequitas eram povos de guerra, acostumados com guerra, com armas de guerra, com estratégia de guerra, com tudo de guerra. O povo de Israel acabou de vir do Egito, só fazia tijolo, só sabia plantar e colher, trabalhava para os egípcios, zero cultura de guerra, zero preparo. Mas Moisés falou: vamos lutar. E então Moisés está em cima da montanha, orando pelo povo, com o cajado que Deus falou para ele: leva esse cajado, toda vez que você olhar para esse cajado, lembre que eu sou contigo. E ele pegou o cajado e levantou, e ele clamava pelo povo, e o povo de Israel vencia a batalha. Mas depois de um tempo cansou o braço, e quando o braço cansava, o povo amalequita vencia a batalha. Ele levantava, o povo de Israel vencia, ele baixava, o povo amalequita vencia. E aí, o que fizeram Ur e Arão? Colocaram Moisés sentado numa pedra, e cada um segurou seu braço de um lado, e até o pôr do sol, os braços de Moisés ficaram para cima. E enquanto os seus braços estavam para cima, o povo de Israel prevaleceu e venceu os amalequitas. E Deus falou: Moisés, registra no rolo, deixa para as futuras gerações o que eu estou escrevendo agora. Esse povo que tentou impedir o projeto meu na vida de vocês vai sumir do mapa, não vai ficar um para contar a história. E foi o que aconteceu. Quando acabou de ter a vitória, Moisés estava cansado, todo mundo cansado, mas ele falou: hora do culto. Eles levantam um altar ao Senhor, e ele declara que o nome daquele altar é: Deus é a minha bandeira. A bandeira é que mostra de quem é o exército. Se a bandeira do Brasil é o exército brasileiro, se a bandeira dos Estados Unidos é o exército dos Estados Unidos. Deus é minha bandeira, nós lutamos pelo Senhor, porque nós lutamos com o Senhor. Deus é a nossa força, Deus é a nossa esperança. Tudo pode estar errado, os outros podem ser mais fortes, mas não interessa, nós vamos com Deus. E foi isso que aconteceu ali, e eles finalmente então celebram aquela vitória. Sabe, eles estavam felizes, empolgados, indo para a terra prometida. Mas de repente foram ameaçados. Talvez você está indo em direção à sua terra prometida, o seu sonho, sua família toda aos pés do Senhor, sua vida financeira vencedora, sua empresa dando certo, sua vida espiritual tomada por Deus, as coisas acontecendo no seu interior, na sua paz interior. Mas de repente, eu vou pedir só para as criancinhas jogar o cartinho ali no cantinho para mim, pede para jogar ali, porque está todo mundo olhando, de tão bonitinho que é. Então, gente, nós, às vezes, nós estamos indo para a terra prometida, e na hora que nós estamos indo para a terra prometida, é que nós vamos ter uma ameaça. E muitos param de caminhar para a terra prometida, porque paralisam suas vidas na ameaça. Eu não sei qual é a terra prometida, eu não sei qual é o teu sonho, eu não sei qual é a tua expectativa, mas talvez você está enfrentando aí uma amalequita, uma vergonha, uma humilhação, um problema, e por conta disso, você está desistindo de ir para a tua terra prometida. Você acha que faz sentido isso? Não faz não, ué. Você só está tendo uma amalequita no caminho, mata esse miserável. Não é o vizinho não, pelo amor de Deus. Mata no sentido de supere. Às vezes, quando a amalequita surge, o que você faz? Você fica ali, discutindo com a amalequita, batendo papo com a amalequita, querendo convencer a amalequita. A amalequita não se convence não, rapaz. Nem seja e nem deixe uma amalequita atrapalhar você. As pessoas têm motivo para fazer o que fazem muitas vezes, que você pode não compreender, mas se você tivesse um pouquinho de humildade para perguntar por quê, você entenderia. Ah, pastor, então você vai parar agora, vai ficar com medo disso mesmo? Não, eu vou continuar fazendo o que eu sempre fiz aqui, porque a amalequita não vai me parar. Eu acredito em conversão de amalequita. Eu acredito que pessoas falam, pensam, você não pode parar os projetos de Deus na sua vida, porque tem alguém que está te criticando, te interrompendo, falando mal, dizendo para que isso, para que aquilo, não há necessidade. Ei, não pare os planos de Deus na sua vida, quem entendeu? Agora, se nós queremos realmente entender o quanto a gente se sente ameaçado, o quanto a gente pode ser ameaçado nos momentos de tranquilidade, eu queria te contar uma história. Um dia, um homem bonito, rapaz, um cara bacana, bem sucedido, Sabe aquelas famílias bonitas mesmo, que você fala, pô, aqui é tudo certo, aqui está beleza pura. O cara me procura. Motivo, a mulher dele tinha traído ele. Fui conversar com a esposa. Qual o motivo para você fazer isso? Sabe o que ela falou? Não tem. A gente se permite certas conversas, a gente se permite certas situações, e quando a gente vê, a gente se envolve numa palhaçada que destrói a vida da gente. Eu não mereço esse homem, não. Estou envergonhado pelo resto da minha vida. Foi só burrice. Não tinha motivo, casamento legal, vida legal, tal. Mas agora um homem bacana, legal, tudo, está ameaçado. O que, que eu faço? Como é que eu vou lidar com isso? Estava tudo bem. Num dia, a ameaça chegou. Quem entendeu? Então você precisa entender que você está ameaçado, sim. Pelo que você sabe e pelo que você não sabe. E por isso você precisa de alguns cuidados, de algumas inteligências, de alguns conhecimentos, para que você vença as ameaças que estão aí. E quais são esses cuidados? Primeiro, entenda que um pequeno período de displicência pode custar caro para quem vive num mundo de ameaças. Um pequeno período de displicência nos seus negócios quebrou. Um pequeno momento de displicência no seu casamento acabou. Um pequeno momento de displicência com o seu filho, talvez fique difícil voltar. Dá uma olhada no versículo 8. Diz assim o versículo 8: sucedeu que os amalequitas vieram atacar os israelitas em Refidim. Os amalequitas vieram atacar, mandaram recado, anunciaram, mandaram WhatsApp, vieram atacar, mas tinha alguém de Israel que estava olhando no horizonte e viu uma poeira no deserto, viu uma poeira subindo, olhou legal, reparou umas roupas, falou, são os amalequitas. Foi lá no Moisés, falou, Moisés, os amalequitas estão vindo. Moisés não teve tempo de nada, falou, Josué, vem cá, aqui ó, separa os homens e vai para a guerra. Mas nós não temos arma de guerra, nós temos um pedacinho de ferro aqui que a gente trouxe de lá, nós temos um pedacinho de couro que a gente trouxe, mas não é um escudo que a gente trouxe lá do Egito, a gente tem uns pedaços de pau, umas madeiras, umas toras. Ah, meu irmão, vai para a guerra com o que você tem, mete bronca e vamos lá, e eu vou para cima da montanha para orar, para abençoar. Se não tivessem o mínimo de estruturamento ali, de estruturação ali, o mínimo de ajuste ali rapidinho, já era. Você precisa entender que talvez você esteja sendo displicente com algumas coisas na sua vida, dizendo assim, ah, meu marido não me procura mais sexualmente, não, mas daqui a pouco melhora, é que ele está preocupado com o trabalho. A minha mulher está agressiva demais, tudo agressiva, tudo com raiva, tudo. Não, mas é fácil, ela está preocupada porque a avó dela está não sei o que lá. E aí você fica dando uma desculpinha para aquilo. Ah, o meu filho não quer ir mais na igreja, mas é coisa de adolescente, é coisa da infância. E a gente começa a achar que daqui a pouco resolve, sozinho resolve, por acaso resolve. Alguns aqui não têm vida com Deus, não tem. Você vem à igreja, vida com Deus você não tem. Como assim, pastor? Quantas vezes você orou essa semana? Você leu a Bíblia quantos dias na semana? Mas você vem aqui na igreja, escuta uma canção que você gosta, escuta uma palavra que te toca, você fala, pronto, minha vida espiritual está resolvida. Não, não está. Você só recebe carga dos outros, você nunca consegue buscar a carga você mesmo. Você não lê a Bíblia, você não busca a Deus, você não ora todo dia, você não separa tempos, os problemas estão aí, você não ora. Seus filhos estão problemáticos, você não ora. Seu casamento não está legal, você não ora. Você nunca orou e viu um milagre acontecendo na vida, você acha normal. Você acha normal ser um crente meia boca. Deus está te chamando para algo maior. Ele conta com você, Ele te ama. Você não é filho de qualquer jeito, não. Você é filhão. Você é filhona de Deus. Fala aí, eu sou filhão, eu sou filhona de Deus. Fala de novo, pô. Fala de novo. Eu sou filhão de Deus, você não quer ser, não? Você não quer ser, não? Deus está falando, ei, eu te amo pra caramba, você é meu filhão. Aí você fala, eu não sou filhão coisa nenhuma. Quem está entendendo? Deus está dizendo, você está displicente, e você não está vendo, cara, que daqui a pouco sua vida espiritual não vai estar preparada para algum desafio. Meus queridos, tem uma frase que me marcou, já falei aqui várias vezes. Se você não está indo no mesmo caminho, desculpa, se você ainda não encontrou com o diabo hoje, você está indo na mesma direção. Se o diabo não está tentando fazer gracinha com você em nada, amigo, você está num lugar confortável, o diabo está tranquilo contigo. Você precisa entender que não dá para relaxar. Se tem uma área na sua vida que não está boa, você não pode ser displicente achando que o acaso vai resolver. Tem uma música que diz, né? O acaso vai. Como é mesmo? O acaso vai me proteger enquanto eu andar distraído. Fica distraído para tu ver se o acaso vai. Fica com o seu... Uma música mentirosa. Pega o teu celular e anda ali, ó. Anda nas Américas ali à noite. O acaso vai me proteger. Vai, fica no celular para você ver ali. Meus amados irmãos, acaso não resolve nada. Quem entendeu? Segundo lugar, se você quer lidar com as ameaças, você precisa entender que se você não lutar, o acaso não vai te permitir sobreviver. Irmão, no versículo 9, diz assim, então Moisés disse a Josué, escolha alguns dos nossos homens e lute contra os amalequitas. Josué não falou assim, Moisés não falou assim, manda um mensageiro nosso para tentar negociar. Moisés não falou assim, olha, vamos agora todos ficar aqui só em oração. Moisés não falou assim, vamos nos render. Moisés não falou assim, é a vida, um dia se ganha, um dia se perde, faz parte. Não, Moisés falou assim, ah, eles estão vindo? Aqui, equipe de oração, eu vou para o monte, vocês lutem. Tem coisa na sua vida que não está boa, e você está o quê? Ah não, eu tenho orado. Tá, você tem orado, e o que você tem lutado? Ah, eu tenho pedido oração. É, o seu Zé Pidão. Ora por mim, ora por mim, ora por mim, ora por mim. E o que você faz para melhorar? Sua vida espiritual não está boa. Você separa tempo para orar? Seu relacionamento não está bom com seus filhos. O que você vai fazer para melhorar? Seu casamento está uma droga. O que você pode fazer para melhorar? Sua vida financeira está legal? É isso mesmo? Atrasa uma conta para pagar outra no mês seguinte, atrasa essa para pagar aquela, está tudo bem, é essa a vida que você merece mesmo? É isso aí, a vida que você quer é essa? Então tá bom, ué, vive isso aí, uai. Ah, não é não? Não é não? Então lute. Lute. Peça a Deus que te dê uma direção para melhorar sua vida financeira. Você não precisa se acomodar naquilo que te faz mal. Você não precisa se acomodar naquilo que não é bom para você. Ah, pastor, eu moro numa casinha lá, é alugada, e eu consigo pagar, está tudo bem, tá, e aí? E aí que essa é a minha vida, tá, por que você não vai ter sua casa? Porque eu não tenho dinheiro, não, você tem dinheiro, você já pagou 20 casas, o aluguel que você pagou a vida inteira, você tem dinheiro, tanto você tem que você pagou várias, você só não teve a capacidade de reduzir o seu plano, o seu sistema de vida, e de buscar novos ganhos para você fazer um caixa e dar de entrada e pagar o que você paga de aluguel, você pagar de prestação na sua casa.
1: Porque todo mundo está andando de tênis, não sei o que lá, tal, tal, tal, da marca tal, tal, tal, e você não vai ficar de fora. Está todo mundo comendo no japonês carão, e você não vai deixar de comer. E está todo mundo viajando para tal lugar, quem tem. Quem guardou dinheiro uma época, para ter agora para viajar. Mas você não está nessa etapa. Então vai todo mundo para tal lugar, e você não vai. Quem está entendendo? Mas não, você coloca como um obstáculo, como uma impossibilidade de ter as coisas, porque você não tem a mentalidade de filhão. Você é? Ou você é uma? Filhona. Você tem que lutar. Presta atenção na chave que eu vou liberar agora aqui.
0: Existem três coisas, presta atenção, três coisas que você precisa para realizar seu sonho: tempo, dinheiro e conhecimento.
1: Que é isso? Eu não preciso de dinheiro, eu tenho Deus Todo-Poderoso.
0: Deus não é dono da casa da moeda. Deus é dono do mundo, mas ele não está lá preocupado em imprimir dinheiro. Tudo na vida você precisa de... Ah, meu sonho era ser mãe. Ué, e as fraldas, quem compra? E as mamadeiras, sim ou não? E o remédio? Então você precisa de dinheiro, sim ou não? Você precisa de tempo. Eu quero um corpo melhor, não tem que dar tempo para isso? Eu quero qualidade no meu casamento, eu não tenho que dar tempo para isso? Todo sonho envolve tempo. E todo sonho envolve o quê? Conhecimento. Pega essa chave. Se você não aprendeu nada hoje, vai para o Mobral. Quem entendeu? Mobral ninguém nem riu, né? Porque nem conhece, né? Mobral... Mobral é um sistema de alfabetização de adulto lá do tempo do Capitão Caverna. Gente, você está entendendo isso? Você vai levar isso? Estou te provocando você guardar isso. Dinheiro, tempo e... conhecimento. Agora, quando você tem dois, você adquire um. Se você tem tempo e dinheiro, você compra conhecimento, você faz curso, mentoria, especialização. Se você tem conhecimento e dinheiro, você pode então se planejar, você consegue pagar as coisas, para ter um tempo de qualidade, um passeio com a esposa, um tempo para uma academia legal. Por quê? Porque você tem conhecimento do que você precisa, você tem o... Opa, pai, o dinheiro, o dinheiro. Então, quando você tem dois, você compra o terceiro. Então, querido, essas três coisas, claro, tudo isso subjugado por uma coisa chamada fé. Porque se eu não tenho fé, como eu vou administrar corretamente meu dinheiro, meu conhecimento e meu tempo? Mas você precisa dessas três ferramentas para você vencer nos planos. E quando você tem o conhecimento, o tempo e o dinheiro, tem uma coisa que só você pode fazer, é lutar com isso que você conseguiu, com isso que você está querendo, para você realizar um sonho. Você não pode falar, ah, eu não tenho dinheiro, vou parar. Ah, eu não tenho conhecimento, vou parar. Eu não sei fazer, vou parar. Aqui, dá uma olhada no que aconteceu. O Moisés foi com o exército dele destrenado. Não tinha artilharia, não tinha cavalaria, não tinha nada, destrenado. O exército que veio, os midianitas, era um povo preparado. O que, que Moisés falou? Gente, não tem jeito não, vamos lutar. Luta com o que você tem. E procura adquirir o que você não tem. Não tem dinheiro, procura. Não tem conhecimento, procura. Não tem tempo, melhora a sua organização do tempo. O que você não tem, você procura. Mas você não pode parar de lutar. Ah, pastor, mas eu não preciso de dinheiro. Não precisa. Ganhe mais e dê para todo mundo. Dê para quem precisa. Monta uma farmácia para pessoas carentes. Monta um restaurante no meio da pior favela e fala, ó, aqui nessa favela ninguém passa fome mais. Faz alguma coisa então, deixa uma história que vale a pena ser contada. Agora, um cara novo parar de produzir porque tem dinheiro? Não, tem dinheiro, mas ele não tem propósito. Em terceiro lugar, se você quer lidar com as suas ameaças, não abra mão de cobertura espiritual em suas ameaças. Nós vivemos um tempo de muita independência. As pessoas acham que não precisam de líder espiritual. As pessoas acham que não precisa. Não, porque eu tenho dinheiro, porque eu tenho capacidade, que eu sou isso, que eu sou aquilo. Então, eu não vou ouvir um pastor que não sabe ganhar o dinheiro que eu já ganhei. Eu não vou ouvir um líder que não tem a capacidade empreendedora, empresarial que eu tenho. Se eu ouvir certas pessoas, a impressão que eu vou ter é que eu sou um idiota. De talvez abrir mão de uma carreira empresarial
1: ou quem sabe pudesse ser um coach, talvez ganhando alguns milhões por mês. Mas nada disso atrai meus olhos. Sabe por quê? Porque eu fui chamado para ser pastor. Eu amo ser pastor. É o que fomenta a minha vida. O que eu faço a mais, livro, mentoria, agrega para o que eu faço. O meu chamado é pastoral. Plantar a igreja é meu alvo. Batismo é meu alvo. Mas tem gente que acha que nós, líderes, que os líderes de célula, os supervisores, os pastores, são desnecessários. Mas olha o que diz o texto. O texto diz assim no versículo 10. Josué foi então lutar contra os amalequitas, conforme Moisés tinha ordenado. Moisés, Arão e Ur, porém, subiram ao alto da colina. Enquanto Moisés mantinha as mãos erguidas, os israelitas venciam. Quando, porém, as abaixava, os amalequitas venciam. Teve alguém que foi cobertura espiritual. O povo lutava, você está na luta, mas você precisa de cobertura espiritual. Quantas vezes você procurou o seu líder de célula, um líder da igreja, você procurou um supervisor, um pastor, falou, cara, ora por mim, eu estou indo para um desafio, eu estou indo para uma guerra, eu estou indo para um problema, talvez você tenha ganho um contrato, você ganhou um contrato milionário, agora muda a sua vida, aí você fala, ah, vou lá para o meu contrato, cara, você deveria procurar alguém, alguma cobertura espiritual, falar assim, ora por mim, hoje é o primeiro dia do contrato. Por quê, pastor? Por quê? Porque junto com o teu contrato vem uma amalequita. A Bíblia diz que em Refidim, os amalequitas vieram para a batalha. Ei, irmão, todo lugar que você for, tem um cantinho chamado Refidim. Lugar de ameaça, lugar de guerra, lugar de problema. Os Refidins estão à nossa espera. Os caras da família que se ajudou, pegava dinheiro com você toda hora, você burro que nem uma besta, ia na casa da sua avó, aí a sua avó falava assim, olha o seu primo aí, você é de carrão, seu primo não tem nada, aí você dava um carro para um primo, aí você voltava na sua avó no outro mês, olha aí a sua prima, está com dificuldade para ir para o trabalho dela, tadinha, tem que acordar cedo, você ia lá, comprava um carro para a prima. O dia que uma prima dessa, que não lutou para ter o que você tem, que não se esforçou, não estou só contra ajudar não, tá? Estou falando do que acontece. O dia que essa prima te pedir um negócio, um dinheiro emprestado, você falar não, você vai ver se ela vai lembrar do carro que você deu. Você vai ver. Tem gente que bota uma placa na sua testa, patrocinador da família. E não é porque eles se admiram, é porque eles se invejam. E tudo que puderem sugar de vocês, vão sugar. E um dos objetivos não é nem eles terem o que você tem, é destruir o que você conseguiu. Abre teu olho, ajude com inteligência. Em vez de ficar dando peixe, peixe, peixe, dê um peixinho, estava com fome, tudo bem, mas dá uma vara. Toma aí, paga a faculdade dessa prima, paga um curso para esse primo. Compra o carro, deixa no teu nome e fala assim, ó, é Uber, vai me pagar só R$100 por dia, gera um incômodo, que aí tu vai saber se o miserável está em casa sem fazer nada, eu não tenho nem os R$100 para te pagar. Ah, sim ou não? Quem Deus está promovendo nessa manhã? Quem está se movendo para algo maior diante das ameaças? Você precisa ter cobertura espiritual. Mas em último lugar, se você quer lidar de forma inteligente com suas ameaças, entenda que a igreja é indispensável para você diante das ameaças. Cobertura espiritual é uma liderança sobre você.
2: Você quer morrer?
1: Mas a igreja é o relacionamento.
2: Jesus, tem outro jeito de ver ele sem esse caminho? Que eu vou viver até 104 anos. Amém? Assim, esticadinha, tudo funcionando. Tudo no lugar, entendeu? Quem também vai, diga amém. É, que ninguém gosta de ver coisa feia, não. É bonita. Isso é um dos princípios da comunicação não verbal. A embalagem vende. Compaixão. Todas as vezes que você abre a boca, você assume que mesmo se der ruim, você vai continuar defendendo aos seus filhos a mensagem que você carrega. Mesmo dando ruim, você vai levantar com autoridade e vai dizer, pode ser o que for, mas é assim que eu vou continuar falando. Eu e você, a gente fala desse Cristo, porque ele aplicou esses três princípios da comunicação. Imagina você, 30%, sendo mais clara. Imagina você, tendo convicção daquilo que você fala, 30% a mais. E tendo compaixão, verdade na sua fala. Você faria mais dinheiro? Amém? Os seus relacionamentos seriam incríveis? Esse Cristo, ele ensina para mim e para você todos os dias. De que o poder que nós temos através da comunicação é para acessar o outro. É para acessar o outro. Todas as vezes que você for colocado em cash, o seu corpo vai dizer. A sua expressão vai dizer. Os seus gestos vão dizer. Agora, a sua comunicação precisa crescer. Quem aqui entende e tem certeza que a sua comunicação precisa crescer? Diga eu. Mas hoje, na autoridade do nome de Jesus, você vai sair daqui com tudo aquilo que você veio buscar. Porque Deus, ele não é homem para mentir. E nesse lugar existe a presença dele, amém? Por que eu tô dizendo isso para você? Que eu achava que eu aprendi a comunicar, a treinar igrejas, pessoas, a fazer programas de rádio, a gravar vídeo. Era simplesmente para elas crescerem. Mas não. Deus queria que eu fizesse. E eu só queria empreender, lembra? Ele só queria fazer dinheiro. Senhor, deixa, eu ensino, eu contribuo com o reino assim. Vão até um dia que a minha melhor comunicadora de rádio, contratei a melhor. O programa de entrevistas da Adore Mais. Tem o quadro Essa é Minha História, onde a gente traz autoridades, grandes nomes, mais de 400 nomes. O Eliezer já esteve lá também. Cadê a Ju? E alguns outros. Nosso prefeito, aí, todo mundo. Ela entra na minha sala e diz assim, Elia, a partir da semana que vem eu não venho mais. Falei, não? Falei, como assim? A agenda com todos os famosos aí já está pronta, uma equipe de produção incrível. Não venho mais, esse povo é nariz em pé, é chato, é... E começou a falar um monte de coisa. Falei, quanto você quer? Pelo amor de qualquer coisa. Aí, Lili, eu não gostei desse povo que eu estou entrevistando. Falei, ai meu Deus, chamei a equipe de produção, temos um problema grave. Não é porque você é líder que você vai ter todas as respostas. Às vezes você não vai ter. E quando você traz isso na sua fala, o outro diz assim, ah, ela é humana, ele é humano. Então, vamos juntos resolver isso. O nome disso é vulnerabilidade. E a vulnerabilidade na sua comunicação conecta o outro. Mas às vezes a gente quer esconder que tá ruim. Para quem pode te ajudar. Mas Deus está querendo usar quem está do seu lado. Mas você não abriu o coração. Você não falou com a boquinha, eu preciso. E aí eu disse assim, temos um problema grave. E agora, o que faremos? Um diretor meu disse, eu tenho a resposta, você que vai fazer. Eu falei, tá doido? Eu empreendo, eu tenho não sei quantas empresas, eu preciso gerar resultado. A equipe comercial tá fraca, a gente precisa bater as metas. Eu trabalho o dia inteiro, eu vou apresentar a programa. E o Espírito Santo dentro de mim falou, vai. Falei, ah, não. Uma hora de programa antes, preparação. Durante o programa, uma hora depois para receber o convidado, eu não acredito. Senhor, é isso mesmo? Falei, tá todo mundo, vambora, amanhã a gente volta. Claro, quando você pergunta para Deus, ele responde. Ele falou, é você mesmo que vai fazer. Falei, não, Senhor, tá tudo bem, é só isso. Não preciso. Vai. Eu comecei a apresentar o programa. E no primeiro mês a gente cresceu 40% a mais. Porque foi através de uma obediência. Fala comigo, obediência. Muitas vezes a gente não quer abrir a boca, não quer comunicar com assertividade, porque a gente está com medo de ser visto. A gente está com medo, com insegurança de ser apontado, julgado. A gente não quer mostrar as nossas falhas. Mas Deus está dizendo assim, abre essa boca. E mostra o que você carrega. o porquê que essa família sua é incrível, esse negócio seu é incrível, o porquê que o seu filho é incrível, o que aconteceu com ele, com você, para você chegar até aqui. Você sabe o que você carrega. E ali, comecei a receber um monte de convites, que eu nem tinha tempo para atender. Porque eu comecei a dizer o que era Adore Mais, que ela foi forjada para levar a mensagem de Deus mais longe. E aí ali eu trazia as vulnerabilidades de todos os artistas que passavam por ali, de como eles chegaram lá, porque parece que quando tá lá, foi tudo bem, né? Não. Às vezes você tá comparando o seu bastidor com o palco de alguém, por isso que você tá travado. Mas hoje, na autoridade do nome de Jesus,
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2: Oi, tudo bem? Meu nome é Solange, sou ouvinte da Rádio Adore Mais. Tô aqui mais uma vez, ganhei outros ingressos. Hoje eu queria compartilhar com vocês que eu sou um milagre de Deus. Há 10 anos, através da palavra do Senhor, eu fui alcançada. E foi o que Deus colocou no meu coração para me falar hoje. Que sempre há esperança. Não precisa se desesperar. Se tem promessa, enquanto a vida há esperança. Eu sou resgatada do crack. Foram 37 anos. Hoje eu vivo para servir a vontade de Deus da forma que Ele quiser. Essa rádio tem me ajudado muito em momentos de angústia. Eu escuto sempre no período da manhã. Sempre tem uma palavra que vem de encontro com o coração, tranquilizando e fortalecendo minha fé e minha esperança. Agradeço por vocês estarem aqui e oro a Deus que vocês continuem. Tem muita gente lá fora que precisa da palavra que sai daqui. E eu gostaria de escutar o hino, Se Eu Tiver Que Levantar do Trono.
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8: Sejam todos muito bem-vindos em mais uma série do nosso programa Negócios com Propósito, aqui na Adore Mais FM. Você que está no YouTube, no Facebook, no Instagram, sejam bem-vindos. Você do aplicativo, do nosso aplicativo que já foi baixado em mais de 20 países, para todo mundo ficar conectado aqui com a nossa programação aqui no rádio no estado de São Paulo. São mais de 25 milhões de habitantes que estão ouvindo o nosso programa, onde a nossa voz está chegando. Então você que está me permitindo ser a sua companhia hoje no seu carro, no transporte público, seja bem-vindo. E você que não me conhece, gente, eu sou CEO da família Adore Mais, estou CEO da família Adore Mais, e para mim é uma honra servi-los nesse programa também. Aliás, já são mais de 28 anos que eu empreendo, então para mim compartilhar todos esses ensinamentos, tudo que eu aprendi em treinamentos, em cursos e tudo, para mim é uma honra compartilhar com vocês, porque você não precisa muitas vezes passar pelos desafios e os erros que eu passei, que eu cometi. E como que a gente consegue isso? Aprendemos, quando nós temos disponibilidade de aprender. Isso mesmo, então, olha só, o nosso tema de hoje, as 5 chaves básicas de sucesso da Disney. Gente, eu vim para uma imersão, para um treinamento, é um mastermind. O que é isso? Mentes grandes, brilhantes, é um grupo de empresários do Rota Mind também, onde nós estamos passando alguns dias em treinamentos, indo em algumas empresas conhecer alguns negócios, porque cada empresa, cada negócio, eles têm o seu diferencial, né? E aqui em Negócio com Propósito, eu sempre trago para vocês e divido com vocês tudo aquilo que valeu muito para mim e nos meus negócios. E você sabia que tudo aquilo que você tem hoje, aquilo que você faz hoje, o seu resultado de hoje, é pelo que você aprendeu até aqui. Para você ir para o próximo nível, para você avançar, é tudo aquilo que você ainda precisa aprender, desenvolver. Porque o seu conhecimento, o nosso conhecimento, ele muitas vezes pode ser limitado. E aí o que você faz? Investe em lugares, investe em experiências, investe em pessoas. Por quê? É dessa forma que você vai evoluir. É dessa maneira que você vai avançar e gerar novos resultados. É através de pessoas, lugares e experiências. E eu estive até agora em 4 lugares que já marcaram a minha vida. Eu já posso voltar para o Brasil, porque realmente eu tive vários insights. E o mais interessante é que quando você muda o seu ambiente, você ativa a sua criatividade. Você não vai ter novas ideias estando no mesmo ambiente. Por quê? O ambiente, ele nos molda. O ambiente, ele nos modela. E aí, você está naquela zona de conforto, não trazendo o seu cérebro, a sua mente para ativar, para gerar criatividade. Tem grandes mestres nos orienta quando você está no meio de um problema, quando você está no meio de uma dificuldade, sai desse lugar, sai desse ambiente, vai para uma praia ou vai dar uma volta, vai, mesmo que você não tenha tempo de ir, como eu fiz, ir para o outro lado do mundo, fazer uma viagem, fazer um treinamento com outros empresários, mas você precisa sair desse ambiente, porque é onde vai oxigenar a sua mente. E quem sabe o Espírito Santo, ele tem mais liberdade para falar com você. Porque é na calmaria que o Espírito Santo, ele costuma falar. Aliás, você costuma ouvir. Falar, ele está falando o tempo inteiro. Vai de como você está ouvindo ele. Olha, gente, eu escuto o Espírito Santo na calmaria. Eu escuto o Espírito Santo quando eu estou no meu momento de solitude, que é onde eu estou comigo mesma. No meio de outras pessoas, no meio de barulho, é muito difícil você ouvir a voz do Espírito Santo. E quando você empreende, uma coisa é certa, são muitos desafios. E se você que não empreende ainda, olha, e tem esse desejo, você vai precisar de algumas chaves para você começar nesse processo. Porque é um processo. E no meu Instagram, Elisângela Gomes Aeli, eu até gravei um vídeo de uma pergunta que chegou de conselhos para quem quer começar a empreender. Então tá lá no meu Instagram, Elisângela Gomes Aeli. Ali no feed eu trago 4 chaves para você que quer começar a empreender. E percebe que o mundo, ele se movimenta pelos empreendedores. Então, olha só, minha gente, essa experiência aqui nos Estados Unidos tem sido para mim um renovo na minha inteligência. E você já vai entender tudo que eu tô falando nesse programa aqui. Então, você que tá aqui no rádio, no 102.1, seja bem-vindo. Você que não me segue ainda, isso dá um azar, viu, gente? Dá um azar danado. Por quê? Porque você está simplesmente deixando de aprender. E tudo que eu conquistei na vida, todos os lugares que eu já conheci, todos os treinamentos que eu fiz, foi porque a minha sede do conhecimento e de aprender sempre nunca parou. Então, olha só, nós estivemos na NASA, onde fizemos um tour ali nos bastidores de toda a construção, né? Tem um museu ali, onde são várias experiências que a gente tem. Mas uma coisa que me marcou demais foi o Kennedy, que foi o fundador disso. Ele disse o seguinte, a frase, nós escolhemos ir para a Lua. Então imagina, quantos anos atrás a gente está falando e já se falava em decisão e escolhas. Você tem escolhido o quê? O Kennedy, ele escolhe ir para a Lua. E tem como, minha gente, uma pessoa com um projeto tão ousado mandar um foguete para lá, sozinho,
1: Não tem. Uma equipe absurda, absurda. E ali, olha só que interessante, o poder de um líder, né? Que ele não só teve essa visão, esse desejo, esse sonho, como ele impulsionou um país inteiro, uma nação inteira. No dia do primeiro foguete a subir para a Lua, parou o Brasil, todo mundo assistindo, para ver o feito que ele tinha ali realizado. Foram muitas tentativas que não deram certo. Foram muitas tentativas frustradas, muitas tentativas que ficou a experiência de como não fazer. Então percebe que toda vez que você vai desenvolver algo, você tem que testar. E você tem que saber que pode não dar certo, mas a única coisa que tem que funcionar é a sua persistência, para que aquilo se realize. E aí sim, você entra para a história. Olha só como um líder faz quando ele de fato entende. Foi perguntado ali para um faxineiro, né, uma pessoa que estava limpando lá, o que você faz aqui? Ele, olha, eu tô ajudando a levar o homem para a Lua. Ele não disse, eu tô aqui para limpar o chão. Não. Ele respondeu, eu estou aqui ajudando a levar o homem para a Lua. Gente, olha isso. É claro que todas as funções, quando envolve um sonho, todas as funções, quando envolve um projeto tão desafiador como esse, quando envolve um sonho, quando envolve tudo isso, é necessário de muitas pessoas, não é? E cada um com a sua função, para que o todo aconteça. Porém, todos precisam estar na mesma visão. Todos precisam estar no mesmo objetivo. E qual que era o sonho? Levar o homem para a Lua. Então, poderoso isso. Você aí com a sua vida, com a sua família, como é que você tem liderado? Todos fazem parte do seu sonho? Eles entenderam com clareza o porquê você está fazendo aquilo? Olha só, eu estou aqui do outro lado do mundo, meu time está no Brasil, na Avenida Paulista, me ajudando a transmitir esse programa e cuidando de tudo lá. Por quê? Porque eles entenderam que o que nós fazemos, e eles fazem parte de transformar vidas, transformar pessoas, fazendo com que a palavra de Deus chegue mais longe. Então, o nosso objetivo hoje é alcançar você, é chegar até você e dizer que sim, você pode ir mais longe. E a base disso é a palavra de Deus. O pilar disso, o pilar desse negócio com propósito que eu desenvolvi, é você ter os princípios cristãos na sua vida e no seu negócio, para que de fato, quando você chegar lá nesse sonho, quando você chegar lá nesse objetivo, e aí eu não sei qual que é o seu, mas quando você chegar inteiro, você chegar honrando o nome de Deus, você chegar levando as boas novas, porque você, onde você estiver, você é boca de Deus, o seu negócio, ele é boca de Deus. Quantas pessoas você acessa aí no seu dia a dia que eu não acesso? Ou eu acesso do meu dia a dia que você não vai acessar? Porque você não está nesse ambiente. Então, onde Deus nos coloca é para que Ele nos use. Nos use de acordo com aquela, com a estrutura que nós temos. Então, acredite que você está hoje onde você deveria estar. E se você não está feliz e realizado 100%, é porque você não desenvolveu a sua inteligência ainda. E é nesse lugar que você vai aprender. É nesse lugar que você vai entender as promessas de Deus. E é sempre na dificuldade que Deus quer nos moldar. Porque parece que quando está tudo bem, a gente não olha para o que tem que aprender. Quando está tudo bem, parece que a gente não olha aquilo que temos que aprender e não traz aquele momento de reflexão. Está tudo funcionando, não é mesmo? Então, se hoje você não está realizado fazendo o que você está fazendo, dá uma olhadinha e aprenda nesse lugar o que Deus quer que você desenvolva. Porque se você não aprender, se você não resolver, vai voltar. até você descobrir, até você aprender. Então, perceba que não tem como um negócio de alto valor, uma pessoa de alto valor, sem esse desenvolvimento. E olha só, o segredo, né, ali da NASA, do Kennedy, é, primeiro, ele escolheu que levaria o homem para a Lua, e ele decidiu. E ainda nessa década, ele fala assim, nós vamos levar o homem para a Lua, escolhemos levar o homem para a Lua nessa década, pois prazo. Olha só, você que está aqui comigo no programa toda semana, aprende muito sobre objetivos e metas, né? Você precisa saber onde você está indo para você chegar. Então tem que ter número, tem que ser calculado, tem que ser mensurável esse objetivo. Então, ele disse, nós escolhemos ir para a Lua nessa década. Olha que poderoso isso, gente. Aí você fala assim, ah, eu vou fazer tal coisa. Tá bom. Quando? Até quando? Qual que é a data? Qual que é o prazo? Isso é muito importante. Então, ele escolheu, ele decidiu, ele foi ousado. Pensa você. Meu Deus do céu. Numa época onde não tinha internet. E ele teve muita coragem. Então, todas as pessoas que entraram para a história foi porque ela estava alicerçada no pilar coragem. E independente da situação, independente do cenário, a coragem de avançar, a coragem de não voltar para trás. É, não tem como voltar para frente, né, gente? A coragem estava ali, em primeiro lugar. Também fomos na NBA, gente, assistir o jogo e conhecer todos os bastidores do jogo. Entramos lá na quadra. Coisa linda. Ali, um lugar onde saíram grandes nomes do esporte que o mundo inteiro conhece. Mas sabe o que me chamou a atenção? É que, assim, claro que o objetivo principal ali é o jogo, né? É o jogo. Orlando e Chicago. Só que nos intervalos, tem vários intervalos, né? O basquete. Tinha muito entretenimento. Muito envolvimento. Então, na hora do intervalo, entrava pessoas ali com banda tocando, os bonecos, jogos, várias, assim, uma moto toda brilhosa, rodando. Pra quê? Fazendo um show pra entreter, pra trazer a conexão, pra não deixar quem tava assistindo o jogo desconectar e sair dali. Ou ficar no celular. Então, assim, olha só. No seu negócio, você, depois que oferece o serviço principal, você deixa o seu cliente para lá? Ou você ainda mantém contato? Você faz o famoso pós-venda? Você não permite que ele se distraia no segmento? Então, poderoso demais isso, né, gente? Então, sempre o cliente, a pessoa, ela é o mais importante. Todo negócio, pessoas. Lembra disso, sempre. Pessoas, pessoas. Então, tudo que for para você atrair essa atenção, chamar essa atenção, deixar ele conectado com você, com o seu negócio, faça. Porque senão, o concorrente vai fazer. Você pode perder a atenção do seu cliente para outros lugares. E aí, trazê-lo de volta vai ser um desafio, um outro desafio. Olha só outra terceira experiência que a gente teve aqui nesse Mastermind Mordomos e no Rota Mind. Foi uma palestra de um grande empresário, muito bem sucedido aqui nos Estados Unidos. Ele está aqui há muitos anos e tem vários negócios. Tem loja de esporte, restaurante, empresa de açaí. E aí, quando ele fala, né, das dificuldades que é de você montar um business, um negócio em um outro país, a gente até fica meio preocupado, porque quando você tem um negócio e ama o que faz, você quer expandir isso para o mundo inteiro. Quando você é um empresário de visão, você quer expandir para o mundo e você precisa crescer. Agora, uma coisa é certa, em todos os lugares vai ser difícil. Em todos os lugares terão desafios. Em todos, Eu ouço muito, Eli, eu vou embora do Brasil, eu vou levar meu negócio para outros lugares, para outros países, achando que vai ser mais fácil. Algumas coisas podem sim ser mais fáceis por causa da cultura, dependendo do seu negócio. Agora, em ser difícil, em ser desafiador ou não, em todos os lugares vai ser. Então, olha só, eu não sei, de repente você tem pensado em desistir aí do que Deus colocou na sua mão, achando que fazendo outra coisa vai ser mais fácil. Não se engane, não será, não será. Porque na palavra já diz, né, que nós teríamos aflições o tempo todo, mas era para ter bom ânimo, que se ele venceu, nós também venceríamos. Então, presta atenção, porque parece que a grama do vizinho, ela é sempre mais verde. Não é não. Cuidado, você só vê o palco, você não está vendo os bastidores. E no digital, né, a internet, só tem mostrado o que quer ser mostrado. Então, você mostra aquilo que você quer que as pessoas vejam e não o que de fato é. Se você que está comigo aqui na Adore Mais FM, no programa Negócios com Propósito, na 102.1, ou você que está aqui no Instagram, Elisângela Gomes Aeli, no TikTok, no YouTube. Você que está aqui comigo hoje, nesse programa, saiba que Deus tem muito mais para você. Saiba que os desafios, eles só estão começando. Agora, você não pode se iludir achando que vai ser tudo mil maravilha, porque você me vê aqui nos Estados Unidos ou vê tantos outros influencers, pessoas que influenciam a sua vida, que você admira, que você segue, que você se inspira. Talvez você imagine, não, é tudo tranquilo. Não, se ela conseguiu, eu também consigo. É claro que você consegue. Mas uma coisa você tem que ter certeza. Quais foram e quais são os desafios que a Eli enfrenta todos os dias? Quando você traz isso para a sua realidade, essa verdade absoluta, você está sendo real. E aí sim, vai ser possível. Você é especialista do seu negócio. Quantos anos você está nele? Do meu, eu estou com 16 anos. Quanto tempo na comunicação, gente? Tem desafios. Talvez o preparo seja um pouquinho maior. Mas não se iluda que vai ser fácil, porque não vai. E olha, eu sempre admirei esse empresário da palestra que eu ouvi, né, aqui. Poxa, ele foi um desbravador e tal, e hoje ele abriu um pouco das dificuldades que foram. Eu olhei e falei, meu Deus, acho que o meu negócio eu não tenho tanta dificuldade. Percebe? Então, também, a gente está numa fase aqui, é o Thanksgiving. É, inclusive hoje está tudo fechado, os outlets, está tudo fechado. Por quê? É um momento onde você agradece por tudo aquilo que você já recebeu. Então, hoje, eu quero convidar você a agradecer a Deus por tudo que você já viveu, por tudo aquilo que você já recebeu na sua vida. Que muitas vezes você quer mais e tá certo, tem que querer mesmo. Só que sem esquecer de tudo aquilo que você já tem. Tudo aquilo que Deus já te deu, para tudo para agradecer. Pode ser hoje, pode ser hoje. Então, agradece aí junto comigo. Obrigado, Senhor, pelo dia. Obrigado, Senhor, pelos nossos negócios, pela nossa família. Por tudo aquilo de oportunidade que o Senhor nos dá. Também obrigado, Senhor, porque tudo aquilo que nós não sabemos ainda, nós vamos encontrar a resposta. Porque quando temos Deus, quando temos o Senhor conosco, sabemos que a vitória já é certa no nome de Jesus. Então recebe hoje aí, de onde você estiver me ouvindo, o novo fôlego para você continuar indo em busca das suas respostas. E aí quando você tem esse momento, tem esse sentimento de gratidão, acontece como o que acontece com a Disney. E o nosso programa hoje aqui, eu trouxe o tema As 5 Chaves Básicas do Sucesso da Disney. Gente, realmente o foco deles é voltado ao encantamento, a mostrar que é o melhor lugar do mundo. E qual que é o sonho de toda criança, até de todo adulto? É conhecer a Disney, não é? Parece que quando você chega na Disney, não tem problema. É o melhor lugar do mundo. porque eles estão intencionados a te gerar essa experiência. Eles estão intencionados a fazer você se sentir realmente no melhor lugar do mundo. Então, olha só que poderoso. Nessa palestra, o que a gente aprendeu muito foi sobre ali as chaves, né, o que torna a Disney conhecida no mundo inteiro, um lugar onde todo mundo quer vir, investe muito, muita grana, porque eu penso uma família de 5 pessoas, o dólar a quase R$6, não é brincadeira, mas ela faz ali um pai de família para poder realizar isso. Toda vez, qualquer pessoa que entra no parque, em todos eles, os funcionários recebem como? Olhando nos olhos e sorrindo. Então você entra no parque, tem qualquer funcionário, ele vai olhar nos seus olhos e vai dar um sorriso, vai dar um aceno. Olha só que aconchego, como se eles já estivessem te esperando. Então, isso é algo que marca demais, demais. E olha só, das 5 chaves básicas da Disney, primeira é a segurança. A primeira é a segurança. Tem sinalização, gente, para tudo quanto é lado. Para tudo quanto é lado. Como é que tá a segurança do seu negócio? Você tem cuidado não só com o seu espaço físico, mas também ter ali um caixa para a segurança do seu negócio. Você está preocupado com o faturamento, mas para isso você vai precisar de ter um caixa na sua empresa. Os seus colaboradores, eles estão num lugar seguro. É um lugar seguro onde eles trabalham. Olha só, gente, na Disney, o que eles trazem, né, muito, é que, exemplo, se cai ali um copo de água, chega um funcionário, ele fica em pé, com as perninhas assim, em cima daquele lugar que tá molhado, para ninguém passar e chama um funcionário. Enquanto não vem, ele não sai dali. Por quê? Para que nenhum outra pessoa passe ali, escorrega e caia. Então, olha só o item 1, que é a primeira chave, segurança acima de tudo. Quando você tem essa segurança, essa preocupação, torna o seu negócio muito valorizado. A cortesia, todos são muito cordiais. Meu Deus, como parece que essas pessoas são extremamente educadas. Então, se você nunca foi à Disney, vale muito essa experiência, porque você vê, de fato, um mundo encantado, mágico. Não tem problemas? De novo, claro que tem. Você for nos bastidores, você vai ver vários erros. Agora, quando vem pro show, quando vem pra fora, quando vem pra frente, aí não. Aí é o espetáculo. E aí eu quero chamar a sua atenção. Você que tem dificuldades, deixa lá no quarto essas dificuldades, esse momento difícil, esse momento triste, e traga a sua melhor versão. Porque quando você traz o seu sorriso, quando você traz a sua motivação, mesmo que não esteja andando tudo como você gostaria, você está atraindo só o melhor de outras pessoas, do mercado, do business, do segmento. Ninguém precisa saber das dores que você está enfrentando. Não! Muitas vezes, quem souber vai até atrapalhar. Isso é sabedoria. Sabedoria. Não permita. Porque, Eli, eu preciso me abrir com um especialista da área. Você precisa se abrir com especialistas. Então, aquilo que as pessoas, elas podem atrapalhar e deixar pior, não traz, não. Traz só o que é melhor pra fora e faz o mundo do outro, de fato, ser incrível e brilhante, trazendo uma esperança. E é assim que a Disney funciona. Inclusão. A terceira chave básica da Disney. Pois é, você, quando vê o Mickey, parece que ele é seu irmão, a Minnie. Você quer tirar foto, ele brinca, te abraça. Inclusão, você tá ali como se fizesse parte daquele negócio. O show acontece, 4. Show, show. O tempo todo. E a eficiência, sim. Eles decidiram fazer um negócio bem feito. E são eficientes. Como é que tá aí a sua vida? sua saúde, você está sendo eficiente na sua saúde, você está sendo eficiente nos seus negócios, na sua empresa. Então essas chaves, segurança, cortesia, inclusão, o show incrível e a eficiência está sendo presente aí na sua vida ou não? Hã? Olha aí, ó, estamos treinando o inglês, tá ouvindo aí? Tô num lugar aqui, parei para fazer o programa para vocês. Então, gente, pensa nisso. Porque quando você tem o foco verdadeiro em honrar o nome de Deus, quando você tem o objetivo da sua vida ser palco para boas novas, os seus negócios serem palcos de boas novas, da mensagem chegar mais longe, do reino de Deus se fazer presente, você entende que você tem que frutificar onde você foi colocado. Então, olha só, a gente está caminhando para o final do nosso programa Negócios com Propósito aqui dos Estados Unidos, onde eu vim para um treinamento, uma imersão no Mastermind e no Rotamind com outros empresários, e está sendo muito precioso. E por que que eu estou contando isso para você? Por que que eu reservei esse programa para falar disso? Para incentivar você a focar em pessoas, lugares e experiências. Porque é assim que você cresce. É assim que você anda um passo a mais. Não se conforme. Não se conforme. Como diz na palavra. Renovação da mente. Renova a sua mente. Renova com pessoas, com novos lugares e experiência. Combinado, minha gente? Eu vou continuar aqui respondendo perguntas no meu Instagram, Elisângela Gomes Aeli. Elisângela Gomes Aeli. Você que está aqui no rádio, obrigado pela sua companhia. Continua com a gente, porque tem muito de Deus para você ainda. Gente, olha só eu esquecendo do nosso evento Mais Transformação, onde a gente vai ativar aí o seu poder para que você gere novos resultados. 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Vai ser um evento presencial aqui na Avenida Paulista, na Adore Mais. Eu espero você e vamos juntos, porque juntos somos mais fortes. 011995375356. Um beijo no seu coração. Tchau, gente. Olha só. Pois é, negócio com propósito. A gente vem trazendo aí tudo de relevante para que você tenha uma vida de alto valor, um negócio de alto valor. Então, eu desejo do meu coração é que você seja muito melhor hoje do que você foi ontem. Que você seja melhor na sua vida emocional, na espiritual, na financeira. E para isso, vai envolver o seu desenvolvimento. E nesse evento presencial, no Mais Transformação, de tanto vocês pedirem, eu abri, né, ali na agenda, e a gente está fazendo esse evento para a gente poder estar mais perto, passar mais horas desenvolvendo e desenvolvendo o conhecimento. Desenvolvendo aí as habilidades. E uma das habilidades que eu foco muito é a comunicação, né? Porque não tem como você desenvolver, não tem como você ter sucesso aí na sua vida sem que você seja especialista em se comunicar. Todos os grandes empresários, foi a comunicação que potencializou isso, viu? Não se iluda, foi a comunicação. 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Tá certo? Além do que, você vai conhecer outras pessoas também. Lembra que eu comecei falando aqui no nosso programa que você evolui quando você está com pessoas que pensam diferente, está em lugares que potencializam novas informações e experiências quando você se expõe a lugares que vão te gerar essas experiências. Gente, vou falar pra você. Olha, assistindo o jogo ali na NBA, nós começamos a conversar ali, né, com o grupo, quanto que cada um, com cada jogador ali ganhava. Tinha ali de 500 milhões por mês, o outro 10 milhões, assim, metros de distância, os jogadores. E eu fiquei pensando, meu Deus, qual o problema que essa galera vai ter? Ah, compra lá 3 casas, 5 casas, cada uma em um país, um lugar. Ah, quantos carros, perde o controle de tudo que ele tem. Olha a dificuldade. A dificuldade dele é se perder no patrimônio. Você gostaria de ter esse problema? Se perder, chega uma hora que a pessoa nem sabe mais o que ela tem. Aí precisa contratar um escritório para cuidar do patrimônio. Você queria ter esse problema? Você gostaria de ter esse desafio, essa dificuldade? Eu vou falar pra você, viu? Você que quer, se prepara. Você pode, sim. Apenas as ferramentas certas você precisa desenvolver. Então, sabendo qual é a sua habilidade, investindo nela. Exatamente. Você sabendo onde é que você quer chegar. Então, minha gente, tudo aquilo que você precisa, Deus já colocou aí em você. Tudo aquilo que você precisa, Deus já te deu. Tudo aquilo que você precisa tá aí dentro de você. Você só precisa de ferramentas para tirar, para vir para fora. Quando que eu imaginei que eu estaria num grupo de empresários como esse, aprendendo tanto que eu estou aprendendo, trocando experiências o tempo todo, o tempo inteiro. Ele foi do nada? Não foi do nada. Eu sempre planejei isso, porque eu sempre tive como verdade absoluta, eu preciso estar em ambientes que me façam ser melhores. Eu preciso conhecer pessoas, estar conectado com pessoas que me façam olhar o que eu não estou olhando, pessoas que já estão na minha frente. E aquilo que eu já vivi, compartilhar. Então, eu palestrei esses dias num evento de empresários também, que eu disse sobre você ser interesseiro e você ser interessante. Quem está na base de cima, no pilar de cima, ele só vai se conectar com você se você também tiver o que entregar. Porque você se torna uma pessoa interessante. O interessante é aquele que está sempre querendo aprender, que está sempre trocando, que está sempre ali dando e recebendo informação, conhecimento. Agora, o interesseiro só quer para ele. Tem uns assim também. Só que esses, dificilmente eles vão crescer. Porque eles não entenderam o primeiro pilar, que é o servir. O primeiro pilar, que é dando o que se recebe. Então, negócio com propósito, quando eu falo para vocês, é trabalhando o quê? A essência, o que tá por trás disso. E olha só que poderoso. Se você não tem um coração generoso, você não prospera na vida. Se você não tem um coração generoso, você não vai entregar informação. Olha o que eu tô entregando para vocês, tudo que eu aprendi aqui. Quanto que eu não investi para fazer essa viagem? Passagem, hotel, aluguel de carro, alimentação, os tickets para acessar esses bastidores dessas empresas, desses negócios. E ainda não acabou, ainda a gente vai no Circo de Soleil daqui a pouquinho. Inclusive, eu já tenho que ir. Que entre uma palestra e outra aqui, um evento e outro, eu parei para fazer esse programa para vocês. Então, tem os, né, os acessos que você compra, esses tickets. E, então, olha o quanto que eu investi e estou trazendo para você. Então, o que é isso? É você entregar. É você ter o seu coração no pilar, entrega. Eu sei que uma coisa que eu falei aqui pode mudar a chave da sua vida. Ou no mínimo, eu incentivar você a você crescer também. A você investir tudo, como diz na palavra. Invista tudo em conhecimento. Porque é o conhecimento que liberta. Porque é o conhecimento que vai fazer você chegar mais longe. É o conhecimento que vai fazer você acessar lugares que Deus quer te levar. E você tá dando mole. Então, aqui no meu canal do YouTube, eu tenho vários vídeos gravados pra vocês. No meu Instagram, se você não me segue lá. Você que tá aqui no TikTok, me segue também no Instagram. Eu trago vídeos com insights, com reflexões, com conteúdo, chaves pra riqueza, chaves pra sua prosperidade, pra você trabalhar o seu pilar espiritualidade. Que se você não tiver uma conexão profunda com Deus, a qualquer problema você desmorona, você cai, você desiste. Mas é o Senhor que nos mantém de pé. É o que Ele chamou você pra fazer, que faz você não desistir. Então, se você não estiver com pessoas que amam a Deus do seu lado, você pode enfraquecer. Se você não estiver ouvindo mensagens que edificam a sua vida no âmbito espiritual, no emocional, no financeiro, você não vai crescer. Não adianta. Não é osmose. Ah, o Senhor é quem sabe. Ah, Ele faz o possível ou impossível. Porque o possível é você que tem que fazer. Então, como é maravilhoso ter você aqui comigo. Então, tudo que eu trago, receba com muito carinho. Receba. E se não fizer sentido hoje, na fase que você está da sua vida hoje, coloca na gaveta. Porque eu tenho certeza que em algum momento você vai precisar usar. Poxa, eu não tenho uma empresa ainda. Eu não tenho um negócio. Então, eu não vou conseguir aplicar as 5 chaves de um negócio com sucesso. Mas você pode aplicar na sua vida, no seu relacionamento. Então, quando você tem esse talento e desenvolve essa habilidade de comunicação, você acessa pessoas, lugares, você vai estar em ambientes que vão te gerar novas experiências. 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Você vai aprender muito. São, se eu não me engano, 3 a 4 horas. Onde a gente vai trabalhar conteúdo pesado. Conteúdo. Tem coisas que eu não posso trazer aqui no aberto pra vocês. Agora, quando você quer mais, você precisa investir tempo, energia, recursos, todos os recursos. Então, tudo que eu já aprendi, gente, quantos treinamentos eu já fiz na vida, sei lá. Até onde eu contei, estava dando mais de R$500 mil de reais que eu já tinha investido. E eu não paro de investir. Então, eu poderia ter ficado lá no Brasil, com o conhecimento que eu tenho. Mas não. Eu preciso aprender algo novo. Mas para onde Deus falou que vai levar os nossos negócios. Então, para isso, o que eu precisei fazer? Investir o quê? Tudo. Tempo, energia, recursos financeiros. Não é? Olha só. Então, não dá mole com a sua vida. Deus tem pressa em te abençoar. Não dá mole. Combinado, minha gente? Então, Jesus não voltando, a gente continua aqui, certo? Conectando pessoas, propósitos, ensinando você o que é a verdadeira comunicação. Tem vários pilares, princípios de como você se comunica. Ah, Eli, eu quero aprender a falar para uma reunião. Bora aprender. Tem um jeito específico de comunicar. Ah, eu quero dar palestra. Tem um jeito específico de palestrar. Ah, eu quero ser professor. É uma outra didática na comunicação. Então você vai aprender tudo isso no nosso evento no Mais Transformação. E aí, esse é um poder poderoso, que é comunique-se com eficiência. 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Gente, deixa eu ir lá, que tem mais para aprender ainda. Depois eu vou trazendo mais para vocês. Combinado? Se você não me segue ainda no Instagram, Elisângela Gomes, A-E-L-I. Um beijo no seu coração. Tchau, gente.
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2: Olá, família Adore Mais FM, sou Johnny Suede, aqui de Guarulhos, faço parte da Nova Igreja Batista em São Paulo e sempre estou ouvindo a programação da família Adore Mais FM. Eu queria pedir um louvor do Fernandinho, Eis Que Estou à Porta. Abraço a todos, Deus abençoe.

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1: Coloque a mão no seu coração. Falem comigo, lembrar é uma escolha.
2: Lembrar é uma escolha.
1: É isso aí. Bendiga o Senhor a minha alma. Bendiga ao Senhor todo o meu ser. Bendiga ao Senhor a minha alma. Não esqueça, fala, não esqueça.
2: Não esqueça.
1: Não esqueça de nenhuma de suas bênçãos. Vamos de novo?
2: Não esqueça de nenhuma de suas bênçãos.
1: Agora fala para você, Cléo, não esqueça nenhuma das bênçãos do Senhor. Agora fala para essa pessoa que está do seu lado. Você não pode esquecer nenhuma das bênçãos do Senhor. É Ele que perdoa todos os seus pecados e cura todas as suas doenças. Cura algumas? Que resgata a sua vida da sepultura e o coroa de bondade e compaixão. Que enche de bens a sua existência, de modo que a sua juventude se renova como a águia. O Senhor faz justiça e defende a causa dos oprimidos. Bom, nós estamos nos lembrando que Jesus foi àquela cruz. Você pode, em respeito a Ele, fazer um minuto de silêncio, afinal, Ele morreu naquela cruz, não é? Você vai mesmo fazer um minuto de silêncio? A gente faz isso em memória de quem morreu? Jesus? Hã? Jesus? Jesus? Jesus? Jesus? Jesus? Oh. A Ele honra, glória, louvor e toda adoração. Aleluia. Aleluia, aleluia, aleluia. Nós vamos nos lembrar sempre que Ele foi até aquela cruz e ali Ele ressuscitou. Ele morreu, nos resgatou, mas Ele ressuscitou. E Ele está vivo. Jesus está vivo. Jesus é palpável através da nossa fé. Você pode tocá-lo. Jesus está vivo. Não se esqueça. Não se esqueça. Nós não comemoramos a Páscoa, nós comemoramos Jesus. Porque Jesus é o Cordeiro de Deus que tira o pecado do mundo. E o sentido da Páscoa é exatamente esse. Lá atrás, no Egito, você vê no capítulo 12, quando eles tinham que guardar aquele cordeiro até o 14º dia, e então matar, derramar o sangue, passar do sangue nas portas. E Páscoa quer dizer passagem, que significa que quando o anjo da morte passasse, ele ia passar por cima, ele não ia entrar, porque ele ia ver o sangue do cordeiro. E ele sabia que aquela casa estava protegida. Jesus é o Cordeiro que já nos resgatou quando foi naquela cruz. Então nós comemoramos Jesus vivo. que foi à cruz, mas ressuscitou. Que João Batista disse, aí está o Cordeiro de Deus que tira o pecado do mundo. Então, nós nos lembramos que na sexta-feira ele foi crucificado, mas no domingo ele ressuscitou. Está vivo, você vai no túmulo e está escrito, ele não está aqui, ele ressuscitou. Jesus está vivo. E porque ele está vivo, eu tenho esperança. Nós temos força, nós temos esperança. Nós olhamos para o futuro e nós sorrimos. Nós não tememos. Porque nós sabemos que a fonte de provisão é Jesus. Não é o governo, não é a economia, não é o que está acontecendo no mundo. Mas o problema não é o tamanho da nossa fé, mas a dureza da nossa incredulidade. Aí está o problema. Quando nós começamos a olhar para tudo que está acontecendo e nós formamos um pensamento negativo de incredulidade, quando deveríamos estar o tempo todo focados em Jesus, olhando para Jesus e lembrando que ele disse, está consumado, está feito. Eu vim para que tenham vida e a tenham com abundância. Olhem para mim e todos viverão. O eu sou, quando Moisés perguntou, e quando me perguntarem, quem me enviou, digo, eu sou, te enviou. Então, quando aqueles soldados com os mestres da lei foram prender Jesus, perguntaram, onde está Jesus de Nazaré? Ele disse, eu sou. Quando ele disse, eu sou, eles caíram no chão. Ou seja, ninguém prendeu Jesus, ele se entregou. Se entregou por todos nós. Então, nós estamos comemorando Jesus, que está vivo. Então, nada melhor do que pegar algumas escrituras, porque são tantas que Deus nos mandou lembrar. Lembrar. Lembrem. E o Salmo 103 é um presente. O salmista fala, você precisa bendizer, bendiga o Senhor. A sua alma, que senta as suas emoções, das nossas vontades, emoções, sentimentos, pensamentos, nós precisamos bendizer o nome do Senhor. Bendiga o Senhor todo o seu ser, bendiga o Senhor a minha alma. Não esqueça. Está observando que isso é uma ordem? Não esqueça de nenhuma de suas bênçãos. Não esqueça. Está exatamente assim, ele está dando uma ordem. Não esqueça nenhuma de suas bênçãos. O problema não são os nossos problemas. O problema é que nós nos esquecemos rapidamente do que Deus já fez, de quem Ele é, do que Ele pode fazer. E começamos a nos envolver com coisas que são insignificantes diante do poder dEle. O Salmo 78 é muito interessante. O que ouvimos e aprendemos... O que nossos pais nos contaram, então, peraí, nós ouvimos, nós aprendemos, e nossos pais contaram, ele está falando sobre Deus, não os esconderemos dos nossos filhos. Nós não podemos esconder dos nossos filhos, da outra geração, contaremos à próxima geração os louváveis feitos do Senhor e o seu poder e as maravilhas que fez. Nós não podemos esquecer dos louváveis feitos do Senhor, do seu poder e das maravilhas que ele fez, e nós precisamos continuar contando isso para os nossos filhos. Ei, filho, senta aqui, como está no Deuteronômio 6, vamos para a mesa e vamos falar sobre os feitos do Senhor, tudo que ele já fez. Eu preciso lembrar, isso é bom para mim, e enquanto eu ensino você, eu estou lembrando. Eu estou lembrando, eu estou ensinando, eu estou ensinando, eu estou lembrando. Ele decretou estatutos para Jacó e em Israel estabeleceu a lei e ordenou aos nossos antepassados que as ensinasse aos seus filhos. E será que estamos fazendo isso? De modo que a geração seguinte a conhecesse. Lembra que uma geração se levantou em Juízes que não conhecia o Senhor. O que nós temos visto aí, ó, uma geração que não conhece o Senhor, ou gerações, porque em algum momento uma geração falhou em contar aos seus filhos os feitos do Senhor. Paramos de ir para a mesa. Estou levando para a escola, estou contando sobre os feitos do Senhor, vamos para a mesa e contamos sobre os feitos do Senhor. Vamos para a sala de jantar ou de estar, contamos sobre os feitos do Senhor. Vamos para o jardim, contamos sobre os feitos do Senhor. Vamos para o parque para nos lembrar dos feitos do Senhor. Mas se você observar, a cena é sempre a mesma. Alguém que não vê nada do que está acontecendo ao redor, com o celular na mão, com o pescoço caído, mexendo. Uma criança no carrinho com um celular ou um tablet. Você vai para uma mesa de restaurante, você vê a família da mesma maneira, cada um da mesma forma, ninguém está conversando sobre os feitos do Senhor. Estão distraídos com muitas coisas. De modo que a geração seguinte, ele decretou estatutos a Jacó e Israel, estabeleceu a lei e ordenou aos nossos antepassados que a ensinasse aos seus filhos, de modo que a geração seguinte a conhecesse. E também os filhos que ainda não nasceriam, e eles, por sua vez, não nasceram, e eles, por sua vez, contassem aos seus próprios filhos. Eu estou ensinando, quando eu ensino para os meus netos, eu ensino para meus filhos, que ensinam para meus netos, de alguma maneira já estamos contribuindo, eu no meu caso, para os meus bisnetos, meus filhos para os seus netos. Aqueles que ainda nem nasceram podem ser beneficiados quando nós fazemos muito bem feito um trabalho com uma geração, numa geração. E também eles porão a confiança em Deus. Porque se eles conhecerem a Deus os feitos do Senhor, eles colocarão a confiança no Senhor. Não esquecerão os seus feitos e obedecerão aos seus mandamentos. Eles não serão como seus antepassados obstinados e rebeldes. Povo de coração desleal para com Deus. Gente de espírito infiel. Olha aqui, os homens de Efraim, flecheiros armados, Efraim era um povo bem treinado, uma tribo bem treinada. Inclusive tinha, nós vamos ler, quando eles se uniram, Efraim a Davi, muito bem treinados, viraram as costas no dia da batalha. Por quê? A Bíblia vai falar. Não guardaram a aliança de Deus e se recusaram a viver de acordo com a sua lei. Por quê? Esqueceram o que ele tinha feito, as maravilhas que lhes havia mostrado. Quando Efraim esqueceu de tudo que o Senhor havia feito, virou as costas para a batalha, desistiu de lutar. Quando Efraim esqueceu tudo que o Senhor tinha feito, não guardou mais aliança. Quando Efraim esqueceu das maravilhas do Senhor, se recusou a viver de acordo com a lei. Quando Efraim esqueceu, abandonou tudo que sempre funcionou. Esqueceram o que ele tinha feito, as maravilhas que ele lhes havia mostrado. Viraram as costas no dia da batalha. Por quê? Por que algumas pessoas viram as costas? Porque se esquece. Por que não guarda aliança porque se esquece? Porque recusa a obedecer porque se esquece. Se você se esquecer de tudo que o Senhor fez, vou dizer uma coisa para você. Uma pessoa pode ter tudo. As coisas mais grandiosas e luxuosas. Mas o que fica, porque essas coisas passam. E o que fica, ah, mas isso também não é maravilha do Senhor? São bênçãos que Ele nos dá. Mas quando o Senhor Ele nos salva, Ele nos cura, olhe para um pai que recebe um diagnóstico sobre seu filho e agora tem seu filho curado. Imagina você receber um diagnóstico seríssimo de uma doença que pode matar e tudo isso for contrariado pelo poder da fé. Essas coisas nós vamos levar para a vida. E podemos nos esquecer tão rapidamente daquele tempo que nós não tínhamos paz, alegria, saúde, energia, visão, perspectiva. E olha o que Deus fez na nossa vida. De lá para cá, olha o que Deus tem feito. Nós precisamos nos lembrar. Nós temos ouvido, nós temos visto, mas será que nós temos nos lembrado? De onde o Senhor nos tirou, as coisas que Ele tem feito, o quanto já caminhamos. Olha isso aqui. Os discípulos haviam se esquecido. Aqui está o problema. Esqueci de levar pão. Que pão? Lembra da multiplicação dos cestos? A não ser um pão que tinham consigo no barco, o que para mim fica pior. Lembra que alguém forneceu o pão e os peixes? Será que eles largaram um pão escondido lá no barco e tinha? Mas eles, como discípulos, não foram capazes de pegar o pão. Ei, eu tenho um pão lá. Será que aquele pão não podia ter sido usado para ser multiplicado? Às vezes queremos que outros façam a sua parte. Mas aquilo que nós devemos fazer, estamos escondendo, guardando. E não estamos colocando nas mãos de Deus. Advertiu Jesus, estejam atentos. E tenham cuidado com o fermento dos fariseus e com o fermento de Herodes. E eles discutiam entre si, dizendo, é porque não temos pão. Jesus operou duas multiplicações, pães e peixes. E eles estão totalmente perdidos. Você vê que eles se esqueceram, não é só de levar o pão, não. Eles esqueceram, quando fala esquecer de levar o pão, eles esqueceram do que Deus já tinha feito. Há um dia. Eles já tinham esquecido do que o Senhor tinha feito e tinha um dia. E eles discutiam entre si. É porque não temos pão? Percebendo a discussão, Jesus lhes perguntou, por que vocês estão discutindo sobre não terem pão? Ainda não compreendem nem percebem? Seus corações estão endurecidos? O que Jesus está dizendo é que quando eu não compreendo, eu não percebo, eu me esqueço, é porque o problema está no coração. Eu ainda tenho um coração endurecido. Não é um coração molinho para as coisas de Deus. Ainda está rígido. Vocês têm olhos, mas não veem. Têm ouvidos, mas não ouvem. Não se lembram? Vocês têm olhos, mas vocês não estão vendo o que vocês têm que ver. Vocês têm ouvidos, mas não estão dando ouvidos ao que vocês devem dar. Vocês não se lembram? Tem um dia... Vocês já se esqueceram do que eu fiz em um dia? Vocês já esqueceram o que eu fiz em menos de 24 horas? Vocês não se lembram? Quando eu parti os 5 pães para os 5 mil, quantos cestos cheios de pedaços vocês recolheram? 12, responderam eles. E quando eu parti os 7 pães para os 4 mil, quantos cestos de pedaços vocês recolheram? 7, responderam eles. E ele lhes disse, vocês ainda não entendem? Vocês não entendem nada do que eu estou falando? Eu estou dizendo para vocês, tomem cuidado com o fermento, com a contaminação religiosa, política, humanista. Eu estou preocupado com vocês, é que vocês fiquem atentos a essa contaminação. Eu estou falando de fermento, de contaminação, e vocês estão indo para o pão. Vocês esqueceram o que eu fiz em 24 horas, em menos de 24 horas? Vocês esqueceram do pão? Vocês esqueceram já do que eu fiz? Vocês esqueceram das 2 multiplicações de pães? Vocês esqueceram?
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1: Será que nós já esquecemos das coisas que o Senhor já fez na nossa vida? Será que o nosso coração está tão endurecido que nós não conseguimos lembrar da bondade dEle, da grandeza dEle, da fidelidade, do cuidado, de tudo que Ele tem feito? Bendiz a minha alma ao Senhor e não esqueça nenhuma de suas bênçãos. Todavia, em Lamentações, lembro-me também do que pode dar-me esperança. Do que eu vou lembrar? Eu vou me lembrar do que pode me dar esperança. O que pode me dar esperança? Me lembrar do Senhor, como hoje, me lembrar que Ele foi à cruz, que Ele ressuscitou, que Ele está vivo. Lembrar de tudo que Ele já fez por mim. Eu não estaria aqui se não fosse por Ele. Efraim virou as costas para tudo quando se esqueceu dos feitos do Senhor. Esse tem sido o problema de muita gente. Se esquecer da grandeza, dos feitos, da fidelidade do Senhor. Ele acabou de fazer algo e a pessoa já se esqueceu. Ele não falhou comigo, eu falhei com Ele muitas vezes. Ele nunca falhou comigo. Ele nunca desistiu de mim. Eu já pensei em desistir dEle. Ele nunca se cansou de mim, eu já me cansei. Ele nunca se esqueceu de mim, eu já me esqueci dEle. O problema nunca está nele, o problema sempre está em mim. A fidelidade dEle é eterna. E quando eu me esqueço da bondade dEle, é quando eu não quero mais guardar a lei dEle. É quando eu não quero mais ir para a batalha, eu não quero mais lutar. Algumas pessoas viraram as costas para a batalha. Elas nem estão aqui nesse domingo. Elas estão comemorando a Páscoa. Que Páscoa? Coelhinho de Páscoa? Comida? Mais comida? Será que é de comida que nós precisamos? Ou da palavra de Deus? Nem só de pão viverá o homem, mas de toda palavra que procede da boca de Deus. Então algumas pessoas não estão aqui porque eu fui passar, eu viajei para passar a Páscoa em tal lugar, eu estou passando. Mas o que é Páscoa? O que é Páscoa para algumas pessoas? Páscoa é Jesus. Páscoa não é bacalhau, Páscoa não é chocolate. Páscoa é Jesus. Simplesmente é Jesus. Nós não comemoramos Páscoa, nós comemoramos Cristo. Porque se for para comemorar a Páscoa na íntegra, nós temos que fazer exatamente o que está em Êxodo 12. Pegar um cordeiro, literalmente, tal, tal. Então, assim, Jesus é o Cordeiro de Deus, que já tirou o pecado do mundo. Quando Efraim se esqueceu, ele começou a agir de maneira totalmente irreverente e negligente. Porque ele se esqueceu da fidelidade, ele se esqueceu da bondade, ele se esqueceu dos feitos do Senhor. Então eu acredito de todo o meu coração, primeiro que se eu não lembro do que ele já fez por mim, por que que ele deveria fazer mais? Eu já me esqueci das multiplicações que ele fez. Eu já me esqueci. Jesus está falando uma coisa comigo. Eu estou indo para outra porque eu não compreendo. Meu coração ainda está duro. Jesus estava aqui lembrando, escuta, você esqueceu das multiplicações? Vamos nos lembrar. Porque o problema está aqui. Alguns estão sempre de olho no que ainda... Não, eu quero que você sonhe, e sim, você olhe para frente, mas não dá para olhar para frente se eu não lembrar de tudo. O que me dá... O motor que faz isso andar é lembrar, o combustível é lembrar de tudo que ele já fez. Lembrar de tudo que ele já fez. E eu acredito que neste domingo ele está nos chamando para esse lugar. Bendiga ao Senhor a minha alma, bendiga ao Senhor todo o meu ser. Bendiga o Senhor a minha alma. Não esqueça de nenhuma, isso é uma ordem, de nenhuma de suas bênçãos. Lembra Ele que perdoa todos os seus pecados e cura todas as suas doenças. Perdoa todos os pecados, mas também cura todas as doenças. O Deus que salva, o Deus que perdoa, o Deus que cura. Que resgata a sua vida da sepultura. Estava já na pé da sepultura e coroa de bondade, de favor e compaixão. Que enche de bens a sua existência. Enquanto você existir, vai ser cheia a sua vida, a sua existência, cheia de bens. De modo que a sua juventude se renova como a águia. Então ele está dizendo o quê? Que à medida que eu vou me lembrando dos feitos do Senhor, eu vou sendo rejuvenescida na vida, na fé. Fica aí gastando com creme caro. Lembra dos feitos do Senhor. O Senhor faz justiça e defende. Faz justiça. Por que você vai ter medo da injustiça se ele faz justiça e defende a causa dos oprimidos? Ah, ele faz. Lembra que Ramã fez uma forca? Quem foi enforcado nela? Ele fez para quem? Mardoqueu. E quem foi enforcado? Ele. Lembra que ele tinha o anel de selar do rei para fazer mal? Mas Deus tirou, fez com que o rei entregasse nas mãos do homem justo, porque quando o justo governa, o povo se alegra. Quando o ímpio governa, o povo geme. Lembra que tinha hora, data marcada e hora para o extermínio do povo de Deus? Lembra que tinha um decreto que não podia ser mudado? E um outro decreto foi feito em cima daquele decreto. E quando chegou no dia, na hora do extermínio, os inimigos temeram mais o povo de Deus. E o povo de Deus partiu para cima com toda a força. E o dia que estava marcado para um genocídio acontecer, está marcado na história, ficou registrado na história como um dia de festa, Purim. E você sabia? Foi esses dias agora, essa festa em Israel. A festa do Purim. Então nós ainda estamos sobre esse efeito. Então você vai possuir Purim na sua vida. O dia que estava marcado para o fim e foi o dia do triunfo, da glória. E esse povo não se esquece. Todo ano eles comemoram essa data em que um dia era para terem sido exterminados. Mas Deus veio com poder. É por isso que tem a festa anualmente do Purim, para lembrar dos feitos do Senhor. Lembre-se dos feitos do Senhor. Então, com a mão no coração, lembrar é uma escolha. Eu creio que o Espírito Santo está dizendo para você, você pode escolher lembrar do que Deus fez, ao invés de olhar para o momento, para os problemas. Lembra do que Deus já fez. Do que você vai lembrar? Do que Ele já fez até aqui. Da bondade dEle até aqui. Do cuidado dEle até aqui. Do que vamos nos lembrar? Dos feitos do Senhor. Quanta coisa grande, quanta coisa boa, quanta fidelidade, quanto amor. Por isso que é injusto você reclamar sabendo que Deus já fez tanto. Ah, porque Ele não fez agora? Mas peraí. O combustível para você continuar crendo que Ele vai fazer hoje é o que Ele fez ontem. É o que Ele fez anteontem. É o que Ele fez o mês passado, o ano passado, há 10 anos, 15, 20. Oh! Há 30 anos, dia 21 de janeiro, eu comemorei o braço, a vitória que nós recebemos de Deus, que foi o braço do Mu. O braço do Mu comemorou, fez 30 anos em que ele foi ressuscitado. E quando eu comemoro o que ele já fez, eu estou sendo vitaminada e nutrida para crer que Ele vai fazer agora. Porque ao invés de você estar pensando no problema, você não pensa nos feitos do Senhor. Porque o Deus que fez está dizendo, lembra do que eu já fiz? Eu vou fazer de novo. Não foi Abacuque que disse? Faz de novo, Senhor, em nossa geração. Faz de novo, Senhor. E Ele fez. E Ele faz. Não foi Abacuque que disse, ainda que tudo fale? Todavia, eu me alegrarei no Senhor e eu vou andar em lugares altos. Por quê? Ele estava afirmando, eu sei que Ele fez, eu sei que Ele vai fazer de novo. Procura lembrar. Todavia vou me lembrar do que pode me dar esperança. Talvez o seu fardo em alguma área tem algo que tem pesado. Você pode mudar isso hoje. Sabe como? Se você parar de olhar para isso como um fardo e ver o que Deus fez por você até hoje, aprender com isso, Talvez isso ainda não se resolveu porque você nunca deu uma resposta de fé realmente. E perguntar a Deus, Senhor, o que você quer que eu aprenda com isso? Então ele pode botar um ponto final e tirar você disso. Sabe, às vezes eu posso passar a minha vida dizendo que o meu problema é tal coisa. Aí Deus me dá o livramento daquilo, eu encontro outro problema. Mas quando eu passo a viver com essa perspectiva, me lembrando da bondade do Senhor, dos feitos do Senhor, é quando o meu coração fica flexível, molinho. Porque Jesus falou que isso é um sinal de dureza de coração. Quando eu não me lembro, não compreendo nada, não entendo, ele está falando de uma coisa, eu estou indo para outra. Mas quando eu estou o tempo inteiro, porque meditar, queridos, não é como as religiões orientais ensinam, que é esvaziar a mente, mas pelo contrário, um lugar vazio é um lugar, e é perigoso. E nós não queremos nenhum lugar vazio aqui, nós queremos todo o nosso ser tomado de Jesus. Não é? Todo? Todo o nosso ser tomado de Jesus. E então, meditar é encher o seu ser, a sua mente da palavra, dos feitos do Senhor. Sabe, você tem que vir de vez em quando para o santuário, que é a casa do Senhor, só para lembrar das coisas que Ele fez. Você tem que ir lá naquele lugar, passar, tipo Davi, voltar lá no pasto quando agora ele era rei, só para lembrar de onde o Senhor o tirou. Passar lá na frente daquele hospital que um dia você foi enganado, só para lembrar de onde o Senhor tirou você. Não se esqueça. É uma ordem. Não esqueça de nenhuma de suas bênçãos. Meu Deus. Ó, meu Senhor, louvado seja o teu nome, engrandecido seja o Senhor. Toda honra e toda glória nós dedicamos ao Senhor. Obrigada pela cruz, obrigada pela vida, pela salvação. Obrigada por esse dia, obrigada por essa oportunidade, obrigada por todo o bem. Obrigada, Senhor, porque aqui estamos. Que coisa maravilhosa. Como é gostoso saber que nós temos um Deus que nos ampara, que nos defende, é um justo juiz. Que para onde olharmos, ainda que falte justiça, temor, mas nós temos um Deus. E nós não estamos no mesmo lugar que muitas pessoas estão, quando estão longe do Senhor. Nós estamos num lugar seguro, garantido, protegido, e eu oro, restaura a memória do seu povo. Restaura a memória do seu povo, Senhor. Eu oro para que o Senhor venha resgatar a memória do seu povo. Resgata a memória do seu povo. Resgata a memória do seu povo nesta manhã de domingo. Resgata a memória do seu povo. Restaura a memória do seu povo. Restaura, que seja resgatada essa memória em relação aos seus feitos, que através do Senhor Espírito Santo ela comece a resgatar tudo que o Senhor já fez por ela. Que ela tenha a memória dela resgatada, restaurada. Que ela consiga ver e tirar os olhos do que ela não tem e ver tudo que o Senhor já fez. Que ela possa tirar os olhos dos problemas e colocar no que o Senhor já operou na vida dela e está dizendo, eu vou fazer de novo. Mas por que eu faria de novo se você não consegue lembrar do que eu já fiz? De onde eu tirei você, o que eu já fiz por você? Quanta coisa eu fiz por você, eu te trouxe até aqui. Você ainda pode ter situações que não estão como você deseja. Mas olha o quanto você caminhou. Eu sei que o Senhor está falando isso aqui. Eu não cuidei de você até aqui. Eu sei que o Senhor está fazendo algumas perguntas para alguns. Eu não trouxe você até aqui. Eu não tirei você. Quando você tinha muito menos condições, quando você estava longe de mim, quando você nem me queria, nem olhava para mim, eu já cuidava de você. E agora você acha que eu vou te deixar? Olha o que eu já fiz. Olha de onde eu tirei você. Olha o quanto eu já me manifestei. Você já esqueceu? Você não se lembra de onde eu tirei você? Você não se lembra? Lembra quando você não tinha onde morar? Muitas vezes o que comer não tinha esperança. Lembra dos diagnósticos? Lembra! Lembra quando todos viraram as costas? Lembra! Quando Satanás tinha poder sobre você e podia ter te matado, te destruído para sempre, mas eu não deixei. Você se lembra das coisas que não tinham como acontecer e elas aconteceram? Você não se lembra? Essa foi a pergunta que o Senhor fez para os discípulos. Vocês não se lembram? E o Senhor está perguntando para você, você não se lembra? Eu sou o mesmo. Eu sou o mesmo. Ai, eu oro. Para que a memória da sua igreja seja restaurada. Que memórias maravilhosas sejam resgatadas. Que ela comece a se lembrar de todas as suas bênçãos, de todo o seu amor, de todo o seu cuidado. Porque é a partir daí que o Senhor vai poder levá-la para mais e mais e mais. Passa do teu sangue aqui. Faça uma grande obra. Que as pessoas que vão sair daqui sejam completamente diferentes daquelas que entraram. Gente renovada, fortalecida, restaurada. Cheia de vida, renovada. Abençoa essa reunião, toca profundamente os corações, fala, se manifesta e que ao término dessa reunião possamos sair daqui num nível mais alto, completamente mudados, com uma perspectiva totalmente diferente, uma visão diferente, renovadíssimos, para a honra e a glória do teu nome. Eu te louvo por tudo, acampo os teus anjos aqui, fala Espírito Santo, continue conduzindo, e que a tua palavra cale fundo, ela é essa espada afiada, que ela possa atravessar nossos corações profundamente, e chegar como ela promete, a lugares que ninguém pode chegar. Seja conosco. Louvado seja o teu nome, obrigada por tudo. Obrigada por tudo e não nos deixe esquecer da sua bondade, da sua fidelidade. Te amamos, Jesus. Mas nos lembramos que nós só te amamos porque o Senhor nos amou primeiro. Obrigada, amém. Amém, amém.
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0: o Senhor Jesus vem.
1: Nós cumprimentamos aos nossos irmãos, aqueles que foram convidados para participar deste culto, cumprimentamos com a paz do Senhor Jesus. Este é um culto de glorificação ao nome do Senhor, realizado pela Igreja Cristã Maranata, todas as segundas-feiras. Nós iniciamos com uma invocação de clamor, e você que nos visita, nos dá a honra da sua visita nesta noite, poderão, se quiser, nos acompanhar nesse gesto. Senhor Deus, nós clamamos pelo poder que há no sangue de Jesus e apresentamos aqui diante de Ti as nossas vidas, pedimos o perdão pelos nossos pecados, renova a comunhão com o Teu Santo Espírito, visita-nos, capacita-nos para prestarmos o perfeito louvor a Ti, nós oramos em nome de Jesus. Amém. Nós estaremos entoando um louvor de clamor, externando aqui toda a nossa gratidão ao Senhor.

0: Bendito seja o nome do Senhor. Aleluias, ó Deus, nós teremos agora uma palavra de glorificação ao nome do Senhor por um dos nossos pastores.
1: Glorificamos o teu nome, Senhor, bendizemos a ti pela tua presença, pelo cuidado do Senhor para conosco, pelas portas abertas, pelo sustento. Te adoramos, Senhor, porque nada tem faltado. O Senhor tem nos guiado, tem nos guardado. Bendito seja o teu nome pela salvação, pelo pão de cada dia. Louvamos o Senhor pelas nossas famílias, pelos nossos locais de trabalho, por tudo que o Senhor tem feito. Nós te bendizemos assim por tudo, em nome do Senhor Jesus. Amém.
0: Bendito seja o nome do Senhor. Hoje é um dia em que o Senhor reservou para a glorificação do seu nome, a alegria nos nossos corações pelos grandes feitos do Senhor, porque não tem nos deixado a própria sorte, tem sido conosco em todos os momentos. Louvado seja o nome do Senhor. Continuaremos a adorar o nome do Senhor com mais um louvor, externando a nossa gratidão.

0: Bendito seja o nome do Senhor, este Deus glorioso que tem o olhar voltado para as nossas vidas, as suas mãos estendidas de contínuo para nos abençoar. Há uma gratidão nos nossos corações, porque diante dos embates desta última hora, nós temos sido mais do que vencedores. Aleluias. Nós teremos uma palavra de glorificação ao nome do Senhor por parte de um dos nossos pastores.
1: Nosso Deus e Pai, nós te louvamos, nós te bendizemos, ó Deus, pelo momento em que vivemos, momento este em que há uma igreja que se prepara, ó Deus, para o grande evento que é a volta do Senhor Jesus. Te louvamos, porque diante das situações, dos momentos que vivemos, nada tem faltado, o Senhor tem suprido todas as coisas. Assim te louvamos e te glorificamos no nome do Senhor Jesus. Amém.
0: Amém. Nós estaremos louvando o nome do Senhor com mais um louvor, externando aqui a nossa gratidão pelos cuidados que o Senhor tem dispensado às nossas vidas.

Louvado seja o nome do Senhor. Nós convidamos os irmãos e aqueles que participam conosco deste culto para a leitura da palavra do Senhor, que será objeto da nossa meditação nesta noite, cujo texto está no livro de Isaías, no Velho Testamento, no capítulo 25, versículo 1, e diz a palavra do Senhor: Ó Senhor, Tu és o meu Deus, exaltar-te-ei a Ti e louvarei o Teu nome, porque fizeste maravilhas e os Teus conselhos antigos são verdade e firmeza. Bendito seja o nome do Senhor. Aleluia, ó Deus. Meus irmãos, a expressão contida neste versículo que acabamos de ler é a expressão da igreja, é a expressão daqueles que têm sido agraciados pelos cuidados do Senhor. Nós estamos de contínuo exaltando o nome do Senhor, porque Ele tem feito maravilhas. Ele tem operado aquilo que aos olhos do homem parece impossível. Ele tem lutado as nossas lutas. Ele tem defendido as nossas causas. Ele tem rompido muralhas. Ele não tem nos deixado à própria sorte. Nós estamos chegando e iniciando uma semana, mas dizendo ao Senhor o quanto somos gratos a Ele, porque tem faltado os conselhos. Vencemos uma semana, muitos foram os embates, mas o Senhor cuidou das nossas vidas. Daí a nossa glorificação, daí a palavra que nesta noite lemos como expressão da nossa gratidão, porque o Senhor, Ele tem sido conosco, tem operado maravilhas e os Teus conselhos têm sido firmes nas nossas vidas, que tem norteado o nosso caminhar e que tem nos feito firmes. E como menciona o Paulo escrevendo aos Filipenses, ele fala também ali acerca dos conselhos do Senhor. E ele afirma dizendo que ele sabe viver todos os momentos, todas as circunstâncias, sabe ter abundância, padecer necessidades, porque em todas as coisas, diz Paulo, era instruído. E é exatamente da forma como nós temos caminhado nesta hora. Em todas as coisas, não tem faltado o conselho do Senhor. Não tem faltado o direcionamento do Senhor para as nossas vidas. Direcionamento esse que é firme, conforme menciona a palavra lida. Bendito seja o nome do Senhor. E o Paulo ainda afirma, né, em sua carta escrita aos Filipenses, que diante de todas as orientações, diante de todas as circunstâncias, não, e em momento algum faltou as orientações do Senhor, os conselhos do Senhor. Ele afirma dizendo: posso todas as coisas naquele que me fortalece. Aleluia, seu Deus. Esta é a nossa expressão, porque nós somos alvo das maravilhas do Senhor. E nós temos tido continuamente os conselhos firmes do Senhor nas nossas vidas. Aleluia, ó Deus. Essa é a palavra do Senhor, esta é a palavra que o Senhor orientou para que pudéssemos estar nos deleitando nesta noite. Uma palavra que externa a gratidão da igreja. Aleluia. Bendito seja o nome do Senhor. Nós estaremos entoando mais um louvor em gratidão ao Senhor, externando o quanto nós o amamos e o quanto nós o tememos,
o quanto nós somos gratos por tudo quanto Ele tem feito nas nossas vidas.

0: Louvado seja o nome do Senhor, nós estamos já encaminhando para o encerramento deste culto de glorificação ao nome do Senhor. Nós estaremos apresentando diante do Senhor todos os atos deste culto. Senhor Deus, nós adoramos o Teu nome, Te bendizemos por tudo aquilo que o Senhor realizou no nosso meio, por aquilo que o Senhor tem realizado, por aquilo que o Senhor ainda haverá de realizar. Te bendizemos por tudo e pedimos que o Senhor receba este período no trono da Tua glória. E em Teu nome dizemos que a graça maravilhosa do nosso Senhor e Salvador Jesus Cristo, o amor de Deus nosso Pai, as doces e eternas consolações do Espírito Santo, repouse sobre esta amada igreja e todo o povo de Deus agora e até a volta gloriosa do nosso Senhor e Salvador Jesus Cristo. Amém? Nós temos alguns QR Codes que está na nossa tela, que é de suma importância para aqueles que estão no exterior, que desejando uma assistência poderá se utilizar deste recurso, né, colocando a câmera do seu celular no QR Code que está registrado na nossa tela e você será encaminhado para um número em que poderá obter a assistência que desejar. Nós temos ainda um outro QR Code em que você que participa conosco deste culto pela primeira vez ou já participou de outros cultos e tem alguma experiência nestas participações, poderá se utilizar deste recurso para encaminhar para a igreja a sua experiência. Aquilo que o Senhor falou com a sua vida, nós temos interesse de saber exatamente o que o Senhor está operando na sua vida acerca da sua experiência. Nós temos ainda um outro número, um 0800-707-3076, que é um número em que todos aqueles que estão participando deste culto e desejam uma oração, desejam uma assistência, poderá se utilizar deste recurso para obter uma assistência, para obter uma oração. Nós temos pastores nesse número ao longo das 24 horas, né? Na expectativa da sua ligação. Não te custará nada, né? Não tem sem nenhum ônus, né? Porque aquilo que recebemos de graça, nós, da mesma forma, conferimos, né? E, portanto, é um recurso que está à sua disposição para que você possa se utilizar e ter a assistência que necessitar. Estamos assim, portanto, chegando ao fim deste culto. Despedimos de todos com a paz do Senhor Jesus e a você que nos deu a honra de participar deste culto. Nós convidamos para estar conosco em outras oportunidades. Amém?
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2: Olá, família Adore Mais, meu nome é Kleber Campos, sou da cidade de São Paulo. Eu gosto muito do programa de vocês, já ouço há algum tempo. Eu gosto muito da programação Negócios com Propósitos, da Elisângela Gomes, que inclusive é o nome da minha irmã. Olha que maravilha. E eu quero aqui, neste momento, então, pedir uma música para vocês do grupo Link 4, Tempo de Deus. E que Deus abençoe esta programação maravilhosa de vocês.

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8: Sejam todos muito bem-vindos em mais uma série do nosso programa Negócios com Propósito, aqui na Adore Mais FM. Você que está no YouTube, no Facebook, no Instagram, sejam bem-vindos. Você do aplicativo, do nosso aplicativo que já foi baixado em mais de 20 países, para todo mundo ficar conectado aqui com a nossa programação aqui no rádio no estado de São Paulo. São mais de 25 milhões de habitantes que estão ouvindo o nosso programa, onde a nossa voz está chegando. Então você que está me permitindo ser a sua companhia hoje no seu carro, no transporte público, seja bem-vindo. E você que não me conhece, gente, eu sou CEO da família Adore Mais, estou CEO da família Adore Mais, e para mim é uma honra servi-los nesse programa também. Aliás, já são mais de 28 anos que eu empreendo, então para mim compartilhar todos esses ensinamentos, tudo que eu aprendi em treinamentos, em cursos e tudo, para mim é uma honra compartilhar com vocês, porque você não precisa muitas vezes passar pelos desafios e os erros que eu passei, que eu cometi. E como que a gente consegue isso? Aprendemos. Quando nós temos disponibilidade de aprender. Isso mesmo, então... Olha só, o nosso tema de hoje, as 5 chaves básicas de sucesso da Disney. Gente, eu vim para uma imersão, para um treinamento, é um mastermind. O que é isso? Mentes grandes, brilhantes, é um grupo de empresários do Rota Mind também, onde nós estamos passando alguns dias em treinamentos, indo em algumas empresas, conhecer alguns negócios, porque cada empresa, cada negócio, eles têm o seu diferencial, né? E aqui, em Negócio com Propósito, eu sempre trago para vocês e divido com vocês tudo aquilo que valeu muito para mim e nos meus negócios. E você sabia que tudo aquilo que você tem hoje, aquilo que você faz hoje, o seu resultado de hoje... é pelo que você aprendeu até aqui, para você ir para o próximo nível, para você avançar, é tudo aquilo que você ainda precisa aprender, desenvolver, porque o seu conhecimento, o nosso conhecimento, ele muitas vezes pode ser limitado. E aí o que você faz? Investe em lugares, investe em experiências, investe em pessoas. Por quê? É dessa forma que você vai evoluir. É dessa maneira que você vai avançar e gerar novos resultados. É através de pessoas, lugares e experiências.

Você que está aqui comigo hoje, nesse programa, saiba que Deus tem muito mais para você. Saiba que os desafios, eles só estão começando. Agora, você não pode se iludir achando que vai ser tudo mil maravilha, porque você me vê aqui nos Estados Unidos ou vê tantos outros influencers, pessoas que influenciam a sua vida, que você admira, que você segue, que você se inspira. Talvez você imagine, ah não, é tudo tranquilo. Ah não, é tudo. Ah não, se ela conseguiu, eu também consigo. É claro que você consegue. É claro que você consegue. Mas uma coisa você tem que ter certeza. Qual será? Quais foram e quais são os desafios que a Eli enfrenta todos os dias? Quando você traz isso para sua realidade, essa verdade absoluta, você está sendo real. E aí sim, vai ser possível. Você é especialista do seu negócio. Quantos anos você está nele? Do meu, eu estou com 16 anos. Há quanto tempo na comunicação, gente? Tem desafios. Talvez o preparo seja um pouquinho maior. Mas não se iluda que vai ser fácil. Porque não vai. E olha, eu sempre admirei esse empresário da palestra que eu ouvi, né? Aqui. Poxa, ele foi um desbravador e tal. E hoje ele abriu um pouco das dificuldades que foram. Eu olhei e falei, meu Deus, acho que o meu negócio eu não tenho tanta dificuldade. Percebe? Então, também, a gente está numa fase aqui, é o Thanksgiving. É, inclusive, hoje está tudo fechado, os outlets, está tudo fechado. Por quê? É um momento onde você agradece por tudo aquilo que você já recebeu. Então, hoje eu quero convidar você a agradecer a Deus por tudo que você já viveu, por tudo aquilo que você já recebeu na sua vida. Que muitas vezes você quer mais e tá certo, tem que querer mesmo. Só que sem esquecer de tudo aquilo que você já tem, tudo aquilo que Deus já te deu para tudo para agradecer. Pode ser hoje, pode ser hoje. Então, agradece, agradece aí junto comigo. Obrigado, Senhor, pelo dia. Obrigado, Senhor, pelos nossos negócios, pela nossa família, por tudo aquilo de oportunidade que o Senhor nos dá. Também obrigado, Senhor, porque tudo aquilo que nós não sabemos ainda, nós vamos encontrar a resposta. Porque quando temos Deus, quando temos o Senhor conosco, sabemos que a vitória já é certa no nome de Jesus. Então recebe hoje aí, de onde você estiver me ouvindo, o novo fôlego para você continuar indo em busca das suas respostas. E aí quando você tem esse momento, tem esse sentimento de gratidão, acontece como o que acontece com a Disney, né? E o nosso programa hoje aqui, eu trouxe o tema As 5 Chaves Básicas do Sucesso da Disney. Gente, realmente o foco deles é voltado ao encantamento, a mostrar que é o melhor lugar do mundo. E qual que é o sonho de toda criança, até de todo adulto? É conhecer a Disney, não é? Parece que quando você chega na Disney, não tem problema. É o melhor lugar do mundo. Por quê? Eles estão intencionados a te gerar essa experiência. Eles estão intencionados a fazer você se sentir realmente no melhor lugar do mundo. Então, olha só que poderoso. Nessa palestra, o que a gente aprendeu muito foi sobre ali as chaves, né, o que torna a Disney conhecida no mundo inteiro, um lugar onde todo

0: qualquer problema você desmorona, você cai, você desiste. Mas é o Senhor que nos mantém de pé. É o que Ele chamou você para fazer, que faz você não desistir. Então, se você não estiver com pessoas que amam a Deus do seu lado, você pode enfraquecer. Se você não estiver ouvindo mensagens que edificam a sua vida no âmbito espiritual, no emocional, no financeiro, você não vai crescer. Não adianta. Não é osmose. Ah, o Senhor é quem sabe. Ah, Ele faz o possível ou impossível. Porque o possível é você que tem que fazer. Então, como é maravilhoso ter você aqui comigo. Então, tudo que eu trago, receba com muito carinho. Receba. E se não fizer sentido hoje, na fase que você está da sua vida hoje, coloca na gaveta. Porque eu tenho certeza que em algum momento você vai precisar usar. Poxa, eu não tenho uma empresa ainda. Eu não tenho um negócio. Então, eu não vou conseguir aplicar as 5 chaves de um negócio com sucesso. Mas você pode aplicar na sua vida, no seu relacionamento. Então, quando você tem esse talento e desenvolve essa habilidade de comunicação, você acessa pessoas, lugares, você vai estar em ambientes que vão te gerar novas experiências. 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Você vai aprender muito. São, se eu não me engano, 3 a 4 horas onde a gente vai trabalhar conteúdo pesado. Conteúdo. Tem coisas que eu não posso trazer aqui no aberto pra vocês. Agora, quando você quer mais, você precisa investir tempo, energia, recursos, todos os recursos. Então, tudo que eu já aprendi, gente, quantos treinamentos eu já fiz na vida, sei lá. Até onde eu contei, estava dando mais de R$500 mil de reais que eu já tinha investido. E eu não paro de investir. Então, eu poderia ter ficado lá no Brasil, com o conhecimento que eu tenho. Mas não. Eu preciso aprender algo novo. Mais, para onde Deus falou que vai levar os nossos negócios. Então, para isso, o que eu precisei fazer? Investir o quê? Tudo. Tempo, energia, recursos financeiros. Não é? Olha só. Então, não dá mole com a sua vida. Deus tem pressa em te abençoar. Não dá mole. Não dá mole. Combinado, minha gente? Então, Jesus não voltando, a gente continua aqui. Certo? Conectando pessoas, propósitos, ensinando você o que é a verdadeira comunicação. Tem vários pilares, princípios de como você se comunica. Ah, Eli, eu quero aprender a falar para uma reunião. Bora aprender. Tem um jeito específico de comunicar. Ah, eu quero dar palestra. Tem um jeito específico de palestrar. Ah, eu quero ser professor. É uma outra didática na comunicação. Então você vai aprender tudo isso no nosso evento, no Mais Transformação. E aí, esse é um poder poderoso, que é comunique-se com eficiência. 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Gente, deixa eu ir lá, que tem mais para aprender ainda, depois eu vou trazendo mais para vocês, combinado? Se você não me segue ainda no Instagram, Elisângela Gomes, A-E-L-I. Um beijo no seu coração. Tchau, gente.
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2: Olá, pessoal da Adore Mais FM, eu sou a Natália, eu sou aqui de São Paulo e eu gostaria de dedicar a música Deus Proverá, da Gabriela Gomes, para todas aquelas pessoas que precisam daquele quentinho no coração, de lembrar que a gente não está sozinho, que Deus sempre está com a gente.

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2: Oi, pessoal da Adore Mais FM. Aqui é o João Marcelo, falo aqui da Zona Norte de São Paulo. Eu queria pedir um louvor para vocês aí. O nome é Por Causa Dele. Quem canta é a Kellen Bianca e o Gessé Aguiar. É um louvor que me toca muito quando eu escuto. E ó, estou sempre conectado com vocês aí, sempre sintonizado, viu? Valeu, pessoal da Adore Mais FM.

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2: Agora, mensagens com Thiago Brunet, aqui pela Adore Mais FM.
3: Bom dia, mais um Café com Destino. Se 2021 foi um ano complicado, olha só, foi um ano maravilhoso por um lado e um ano complicadíssimo por outro. Quantos desafios você teve que enfrentar em 2021? Muitos, né? Você imagina como será 2022, que será a volta, nesse pós-pandemia, a volta da retomada de trabalho, a retomada de convivência. Como vão estar as pessoas? Vão estar lidando melhor umas com as outras? Como é que vai estar a vida financeira, o sistema financeiro? Como é que vai estar? Ah, vai ser ano de eleição, imagina a confusão política que vai estar. 2022 me parece um ano extremamente difícil, que será um ano extremamente difícil. Porém, aqui que é boa notícia também, eu sou mensageiro de boas notícias. Quanto mais difícil é uma situação,

0: relação, mais chance você tem de reinar, mais chance você tem de ser promovido, mais chance você tem também de ser o melhor ano da sua vida. Porque esse negócio de melhor e pior ano da vida não tem a ver muito com conquistas e perdas, não. Tem a ver com o sentimento de vitória que você tem. Porque as emoções é que determinam a intensidade da coisa. Já reparou isso, né? Então, vai ser o melhor ano da sua vida até hoje, porque a sua vitória vai ser tão grande em cima da dificuldade tão complicada que apareceu, que o sentimento vai, é o melhor ano da minha vida. É isso que vai acontecer, nós vamos nos preparar para 2022. Ó, vai colocando onde você está falando, eu tô vendo aqui que já tem gente de Araras, Araçatuba, Manaus, Limeira, São Felipe, Hortolândia, Imperatriz do Maranhão, Várzea Grande, Juazeiro, Botucatu, Uberlândia, Petrolina, Camaçari, Porto Alegre, Rio Grande do Sul, Florianópolis, Santa Catarina, Brusque. Aí, Brusque é muito bom, hein? Meu amigo Jackson, tô sempre aí com vocês. Campo Grande, Mato Grosso do Sul. E de fora do país, a gente tem gente de Estados Unidos, Angola, Moçambique, Portugal. Gente, é maravilhoso. Japão. E hoje eu tenho uma palavra para você. Uma palavra para fortificar a sua vida, para você se preparar para 2022. No ano de 2022, você vai precisar de uma coisa em três lugares. O quê? Uma coisa em três lugares. Repete comigo, vou precisar de uma coisa em três lugares. Qual é essa coisa que eu vou precisar? Nós já vamos entrar na matéria. Não esquece, se você está conectado comigo aqui agora, de curtir esse vídeo, porque quando você curte, chega para mais gente. E essa palavra precisa chegar para mais gente. Curte o vídeo. Se inscreva no nosso canal. Tem tanta gente que assiste a gente aqui e ainda não é inscrito no canal. Essa é a forma de eu medir se a gente está te abençoando, se as coisas estão fazendo diferença para você. Então inscreva-se no nosso canal, que é um segundo. É gratuito e rápido, né? Ativa as notificações e não deixa de pegar o link dessa live, desse café com destino, dessa aula, e enviar para o máximo de pessoas, tá? Bota nos seus grupos de WhatsApp, Telegram, bota nas suas redes sociais, publica no seu story do Instagram, divulga o que está acontecendo aqui. Gente, uma coisa em três lugares. Qual é essa coisa que nós vamos precisar? Oração. Eu quero te explicar um pouco hoje sobre oração. Oração, aliás, é um lugar. O que a gente vai precisar? O que a gente vai precisar é constância, perdão. É uma coisa em três lugares. O que vamos precisar? Constância. A gente vai precisar ser constante, fazer sempre, todo dia. Em três lugares. Primeiro, na oração. Segundo, no caráter. E terceiro, na paz com todos. Oração, caráter e paz com todos. O que que é isso? O que adianta você se tornar um grande empreendedor, uma grande empreendedora, você ser um grande sonhador como José foi no Egito, mas você não ter o caráter para continuar de pé? Porque o que te levanta é o teu talento, o que te levanta é a unção que você carrega, sabe? Aquela coisa especial que Deus coloca em você, a graça divina em você, o que te levanta são suas estratégias. Lógico, tem várias coisas naturais misturadas com as espirituais que Deus coloca para te levantar. Mas o que te mantém de pé, sem dúvida nenhuma, é o teu sim, sim, não, não. É o teu caráter. Então vamos lá. Você precisa de uma coisa em três lugares. O que nós precisamos? Constância. Sermos constantes. Por exemplo, eu quero emagrecer, Thiago. Quer emagrecer? Aí você já sabe qual é o caminho, né? Dieta e exercício físico. Não tem outro caminho. Mas, se eu ficar um dia de dieta e dois dias fazendo exercício físico, eu vou emagrecer? O que que eu preciso? De constância. Então, o que é mais difícil? Ser constante em algo que é sacrificial. Caramba, isso é muito difícil. Então, é por isso que quem tem dificuldade de ser uma pessoa de caráter vive uma vida de sacrifício, porque o cara não consegue parar de mentir, a menina não consegue parar de enganar. E aí, quando eles tentam ser de caráter, é como uma pessoa que ama comer e tentar fazer dieta. Passa dois dias, está insuportável. Então, como é que a gente faz? Só tem um jeito, passar por uma transformação. Isso é uma coisa divina. Você precisa ter experiências com Deus suficiente para você passar por uma transformação. Da mesma forma que você só vai emagrecer de vez se você tiver uma transformação de mente. Enquanto fazer dieta e exercício for um sacrifício, quanto tempo você aguenta? Agora você pega algumas pessoas que vão na academia e falam: ah, é o momento mais feliz do meu dia. O quê? Quando eu mais gosto. Ah, gente, que delícia essa saladinha com peitinho de frango. Não dá pra acreditar, né? Não dá. É a gente pensando no hamburgão do almoço, né? Meu Deus. Mas tem gente que mudou a mente de uma forma que agora o saudável é o certo. Ah. Quem tá sentindo que hoje vai ser poderoso? Já tem gente se entregando lá atrás, tem gente aceitando Jesus já. Por quê? Porque nós precisamos de constância em tudo aquilo que traz resultado. Nós precisamos de constância em tudo aquilo que nos mantém nos resultados. Então são três coisas que eu quero te alertar hoje. Eu poderia falar de 10 coisas, mas eu quero te falar de três coisas. Primeiro, seja constante na oração. Por que na oração, Thiago? Esquece a religião, vamos falar só da prática, do dia a dia. Oração é preventiva. Quanto mais você orar, mais avisado de coisas você será. Quanto mais você orar, mais avisado de coisas... Não estou falando que você vai ter uma bola do futuro, uma bola de cristal, aliás, e vai prever o futuro. Tem um monte de coisa que acontece na minha vida que eu não tinha ideia que ia acontecer. Mas a oração é preventiva e é protetiva. As coisas que passam pelo filtro da proteção, agora entra como... Pelo filtro da prevenção, perdão, entra agora como proteção. Vai vir uma proteção sobre sua vida, porque a oração tem esse poder. Então, o problema é que tem gente que só quer orar no dia que precisa. E oração é um dos elementos que você precisa ter constância. Pelo amor de Deus, anote isso. Oração, você precisa ter constância. Ó, eu vou ser sincero para vocês. Eu tenho duas formas que eu oro. Tem a forma em que eu fui criado, que é falando alto, andando de um lugar para o outro na sala, assim, num quarto. Mas esse tipo de oração, sabe aquela oração que você grita? Fala: Deus, nós repreendemos todo o mal. Senhor, traz paz nessa situação. E anda de um lado para o outro e fala alto e grita, olho fechado. Essa é um tipo de oração que eu chamo oração de guerra, que eu faço somente quando eu estou em algum tipo de guerra. Mas geralmente no meu dia a dia, minha oração, ela, além de não ser religiosa, ela é muito tranquila. Mas é todo o tempo. Hoje de manhã, por exemplo, eu acordei e enquanto eu levantava da cama, eu já falava: Senhor, eu preciso de sabedoria. Coloca as palavras na minha boca. Me dá inteligência além do comum. Fala comigo. Coloca teus anjos ao meu redor no dia de hoje. E fui andando para o banheiro. Basicamente, essa foi minha oração da manhã. Só que, Thiago, mas foi muito rápido, né? Mas aí, quando eu tava no carro vindo pra cá, eu já tava orando por outra coisa. E na mente, tá? Na mente, não tava nem falando. Mas na mente eu já tava declarando algumas coisas. Deus vai reverter situações, nenhuma armadilha do inimigo tem efeito sobre a minha vida. O laço do passarinheiro será retirado do meu caminho. Vai orando o tempo todo, aí daqui a pouco eu já estou em pensamento ou na boca orando de novo. Ou seja, a Bíblia diz: orar em todo tempo, orar sem cessar. Nós precisamos ser constantes na oração. Não é religião. Você pode achar que precisa ser religioso, precisa ir numa igreja, precisa ter algum tipo de declaração religiosa para poder orar, mas não precisa. É o contato que você tem direito a ter com Deus, com o Criador. Você tem direito. O ser humano é corpo, alma, espírito, e Deus, que é espírito, colocou um outro espírito dentro do ser humano. Você tem um espírito, independente da tua fé, do teu nível de crença, você tem um espírito. E esse espírito que está dentro de você é o rádio comunicador com o espírito de Deus. Quando ele fala, o seu espírito recebe. Quando você fala, é através do seu espírito chega em Deus. Usa isso a seu favor, já está aí. Seja constante na oração. Segunda, seja constante no caráter. Tem gente que só fala a verdade uma vez, não, fala sempre. Tem gente que: ah, não vou dar um jeitinho brasileiro aqui, não vou enganar uma vez. Não engane, não dê jeitinho brasileiro sempre. Seja constante no caráter, sim, sim, não, não. Seja constante no caráter, porque o caráter, ele é o que vai te manter. Da mesma forma que a oração é preventiva e protetiva, o caráter é mantimento. É o que alimenta, é o que mantém, é o que... revigora, é o que te protege quando você já está por cima. Você precisa ser uma pessoa constante na oração e, segundo, constante no caráter. Terceiro, você precisa ser uma pessoa constante na paz com todos. Por quê? A Bíblia diz, se depender de vocês, se possível e depender de vocês, tende paz com todos. Está na Bíblia. Se possível e depender de vocês, tenham paz com todos. Por que se possível e depender de você? Porque tem vezes que a paz não depende de você. E a Bíblia prevê isso e entende isso. Mas se depender de você, se depender do teu perdão, se depender de você ficar calado e não reagir, se depender de você dar uma palavra branda que desvia o furor, se depender de você, tá bom, vamos resolver, você, por favor, mantenha a paz. Se depender de você, mantenha a paz. Porque a única forma da gente derrubar o mal é fazendo o bem. É a única forma da gente derrubar o mal, segundo a palavra, segundo a sabedoria milenar, quer derrubar o mal, faça o bem. Não tem outro jeito. Então nós precisamos tomar uma decisão hoje, nessa sexta-feira. Nós estamos ao vivo, às 8h13 da manhã, nesse dia 17 de dezembro, com um objetivo: crescermos e nos prepararmos para 2022. Então você precisa ser constante, você precisa de uma coisa em três lugares. Constância, que é o que você precisa na oração, no caráter e na paz com todos. Senão você vai ser um grande empreendedor, mas vai cair pelo caráter. Vai se dar bem na vida, vai crescer, vai ter um destaque na sociedade, mas não vai ter paz com todos. Quer dizer que você vai atrair muitos problemas para a sua vida, emocional inclusive. Não vai ser constante na oração, então não vai ter a prevenção e a proteção que a oração traz. O contato divino, a paz que a oração interior que a oração traz. Então eu preciso te incentivar a fazer aquilo que está dando certo para mim, que deu certo para os grandes heróis da fé na Bíblia, vai dar certo para você. Você precisa ser constante. Não adianta fazer uma vez. Precisa ser constante. Precisa fazer todo dia. Não tem jeito. Não tem jeito. Tem que fazer todo dia. Tem que orar todo dia. Tem que ser uma pessoa de caráter todo dia. Tem que ter paz com todos todo dia. Se depender de você, tem que ter. Por quê? Porque aí você vai ter a base que precisa para fazer as outras coisas que geram mais resultados. Ah, Thiago, eu quero escalar meu negócio, eu quero multiplicar. Para você fazer isso, você tem que estar em paz com as pessoas, você tem que ser uma pessoa de caráter, senão ninguém acredita em você, e vivendo uma vida de oração, porque Deus te mostra quem vai ser teu sócio, quem não vai ser, quem trabalha contigo, quem não trabalha, e por aí. Então nós precisamos disso. Nós precisamos. Nós precisamos ter constância em tudo. Anote isso. Eu quero ser constante em tudo. 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Como esse livro está ajudando, gente? Recebi testemunho já de marido que voltou para casa depois de ler, de gente que pediu perdão. Tinha uma menina que estava há 20 anos sem falar com o pai. 20 anos. Leu o livro, ligou para o pai e pediu perdão, porque o pai falhou com ela. Mas ela perdeu o direito de filha de conviver porque ela não soube perdoar. Então, esse é um livro que está tocando a vida de muita gente. Muita gente. 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Então é para te abençoar, quero te incentivar a você ter paz com todos. Então aprenda com o livro Especialista em Pessoas. E para a gente ter sucesso na vida. O que é sucesso, gente? Sucesso não é ganhar dinheiro. Sucesso não é ser famoso. Sucesso é você ter tudo o que precisa, fazer tudo o que precisa para cumprir o propósito divino na sua vida. Isso é sucesso. Se o propósito divino na minha vida é que eu fosse um treinador de pessoas e eu consegui dizer não para aquilo que me tirava desse caminho, eu consegui dizer sim e ser constante naquilo que me colocava nesse caminho, e apesar das lutas e dificuldades, eu estou aqui treinando pessoas, eu tenho sucesso. Pegou? Isso é sucesso. Então, se você quiser ter sucesso, você precisa ser constante na oração, no caráter e na paz com todos. Não tem outro caminho. Não tem outro jeito. 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Tira o dia de hoje para você assistir o Brunecast. Aliás, deixa eu falar. O Brunecast de hoje... Brunecast é o nosso podcast no Spotify, né? O Brunecast de hoje está tão especial... Deixa eu limpar aqui. Ah, deixa eu ver. Tá tão especial. Eu acho que foi um dos mais especiais que a gente já teve, né? A gente gravou ontem com o Davi Braga. Davi Braga é um jovem investidor. Ele ganhou o seu primeiro milhão aos 12 para 13 anos de idade, vendendo material escolar. Depois se tornou um grande empreendedor aqui no Brasil. Hoje, com 20 anos de idade, ele é um grande empreendedor. A gente bateu um papo que começou no empreendedorismo e acabou com experiências com Deus. Gente, foi assim, ó, impressionante. Impressionante. O nome desse Brunecast de hoje chama-se Encontre Algo Maior. Encontre Algo Maior. Ele começou empreendendo e encontrou algo ainda maior. Ah, uma hora e pouco de podcast, tão poderoso que foi. Então quero te incentivar, além de ler o livro Especialista hoje, tira um tempo para ler, para aprender, vá pro Brunecast quando acabar esse café com destino, ou o tempo que você tiver no almoço e tal, e escuta, esse vai dar uma virada de chave na tua vida. 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Assiste o episódio de hoje, Encontre Algo Maior. O link está aqui na descrição também. Às vezes você fala, Thiago, é mais fácil no link. O link está na descrição. Tanto o link do livro, para quem vai no livro hoje, quanto o link do Brunecast. Bom, eu desejo paz e prosperidade. Hoje é dia de vitória, é dia de proteção, é dia de Deus te dar respostas. Eu creio que Deus vai te dar respostas. Ontem a gente subiu um vídeo no Instagram que as pessoas estão amando. Glória a Deus. Que eu falo sobre quem não está em paz com Deus, não consegue ficar em paz com ninguém. Assiste esse vídeo, tá lá no Instagram, o último vídeo do Instagram, postamos ontem à noite, tá? Não esquece de passar no Brunecast e assistir o episódio de hoje, Encontre Algo Maior com o Davi Braga, e não esquece também de passar no link aqui embaixo para quem vai adquirir o livro Especialista em Pessoas e aprender a ter paz com todo mundo. Deus abençoe, paz e prosperidade!
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0: Abra sua Bíblia na primeira carta do apóstolo Paulo aos Coríntios, capítulo 13, versículo 11. Diz assim: quando eu era menino, quando eu era criança, eu falava como menino, eu sentia como menino, eu discorria como menino, pensava como menino, raciocinava como menino, mas logo que cheguei a ser homem, eu acabei com as coisas de menino. Quando nós somos crianças, nós somos suscetíveis a um alto nível de absorção emocional. O que isso quer dizer? Que se eu te chamar de feio agora, não é o mesmo impacto de eu ter te chamado de feio quando você era criança. A criança absorve uma informação negativa como verdade. Hoje em dia, na fase adulta, você tem um filtro que nem tudo que te falam você acredita ou absorve também. Pensei numa coisa e eles falaram outra, né? Tá bom. Mas você não acredita em tudo que te falam hoje, porque você tem um filtro. Esse filtro, ele vem com a maturidade. Com a maturidade você começa a discernir, isso que essa pessoa está falando não é bem assim. Mas a criança não tem isso.
2: principalmente quando vem de um alto grau emocional, uma alta hierarquia emocional, o pai falando, a mãe falando, o avô falando, o professor da escola falando, e te fala alguma coisa negativa para você, aquilo entra muito forte no seu coração. Então, enquanto somos meninos, a gente faz coisas, eu imagino que você não lembre muitas coisas que você fez da infância, mas a gente faz coisas que jamais faríamos hoje. Por exemplo, quando eu era menino, fui criado ali em Vila da Penha, eu apertava a campainha dos outros e saía correndo. Quem já fez isso? Quem quer confessar o pecado? Caramba, todo mundo. Campo Grande está terrível. Deus me livre de morar em Campo Grande. Vai tocar campainha toda hora. Hoje eu não faço isso. De vez em quando eu sou tentado? Sou, mas não faço. Esses dias eu olhei a campainha e falei, tá mole de apertar e sair correndo essa aqui. Mas não faço. Por quê? Porque quando você cresce, você deixa de fazer coisas de menino. Ou seja, quando a gente é menino, eu tenho filhos pequenos, eles brigam entre eles, é uma gritaria, aí um faz assim com o braço, não vou falar mais com você, não quero mais falar contigo. Aí a Jarmin fala pro Joaquim, também não falo contigo, seu feio, tua feia, aí pai, fica um sem falar com o outro. Isso é coisa de... Mas adulto faz isso? Adulto não faz? Vamos entrar na palavra de hoje. O problema é quem cresceu por fora e ficou menino por dentro. O problema é que o crescimento físico é natural e evolutivo, vai acontecer de qualquer jeito. O crescimento emocional e espiritual é uma decisão. Então tem muita gente que cresceu os braços, cresceram as pernas, cresceu tudo, cresceu o cabelo, mas a mente não cresceu, o coração não evoluiu, a alma ainda é pequena. Existem pessoas que decidiram não abandonar as coisas de criança. Mas tem os piores. Tem pior? Tem. Tem o meio do caminho. O que não é nem frio, nem quente, é? E quem é morno, a Bíblia diz que Deus vai fazer o quê? Vomitar da boca. Entre a meninice e a fase adulta tem a... Hã? Isso aí. Adolescência. Entre a meninice, a fase infantil, e a fase adulta tem a adolescência. Eu tenho uma filha adolescente. E a adolescência é uma fase que tem que passar rápido, senão a gente não aguenta muito. É ou não é, pai? Sim ou não? E existem pessoas que não entendem, pessoas adultas, que não entendem que a adolescência é apenas uma fase e eternizaram emocionalmente a adolescência. Por exemplo, pessoas hoje, por causa do meu trabalho no instituto, investem fortunas para estar nas nossas mentorias, para ter 10 minutos comigo, um conselho. Gente que faz fila, 2.000 pessoas numa fila para comprar um livro. Mas em casa, quando eu vou dar um conselho para minha filha, ela fala, tá bom, pai. Filha, vem cá que eu quero te contar como funciona a vida. Ah, você sabe tudo, né, pai? Sabe por que eu estou te contando isso? Porque o adolescente, primeira característica, não valoriza os conselhos. Não naquela fase. Você tem que criar toda uma estratégia, toda uma técnica para falar o que você sabe que vai dar errado, mas ela não quer acreditar. O adolescente faz tempestade em copo d'água. Esse dia ela chegou chorando em casa e falou, pai, acabou a minha vida. Eu falei, o que foi? Minha amiga parou de falar comigo. Acabou a vida dela? Não, mas na cabeça dela, acabou. Porque quem é adolescente emocionalmente faz tempestade em copo d'água. Tudo é motivo para chorar, tô depressão, acabou meu mundo, meu Deus, é o fim de tudo. Quem olha de fora fala, calma. Isso não é nada, daqui a 2 semanas você nem lembra dessa amiga. Um adulto, quando vê uma situação de um adolescente por fora, fala, vai passar. Quem está pegando isso aqui? O adolescente não tem paciência. O adolescente se compara muito. Esses dias ela chegou em casa e falou: pai, precisamos ter uma conversa séria. Fala, filha. Pai, na minha sala todo mundo tem um computador tal, só eu tenho outro. Falei: que bênção para os pais desses filhos, dos pais desses amigos que podem comprar, porque eu só posso isso. Não, pai, não dá, pai, todo mundo tem um outro. Adolescente se compara o tempo todo, compara peso, compara cabelo, compara a marca que tem da roupa. Agora, adulto faz isso também? E tem muito adulto que carregou a adolescência nas emoções e está vivendo como adulto, mas sofrendo como adolescente. Se comparando como adolescente, reclamando como adolescente, murmurando como adolescente, sem paciência como adolescente, não escutando conselhos como adolescente. Mas o apóstolo Paulo diz que quando ele deixou de ser menino, ele abandonou as coisas de menino. O problema é que a gente não quer abandonar as criancices, as infantilidades, a adolescência emocional que insiste em perpetuar no nosso coração e na nossa alma. E é por isso que nossos resultados não vêm, é por isso que os frutos não chegam. Você vem à igreja, volta à igreja, muda de igreja, escuta a palavra, unge com óleo, faz tudo quanto é simpatia, tudo quanto é campanha, e nada acontece. Porque o problema não é poder de Deus, o problema não é mais unção, o problema é que você não cresceu. O problema é que você, por viver como menino, como menina, não pode ainda ter acesso às coisas de adulto. O menino brinca com carrinho de controle remoto, o adulto dirige carro de verdade. Então você vai ficar sempre com um brinquedinho, olhando as coisas dos outros e querendo, mas você não pode ter, porque você não tem maturidade para Deus te dar aquilo. A maioria das coisas que você está pedindo a Deus, se Ele te desse, você se perdia, porque você não tem condições de administrar ainda. Todo mundo quer dinheiro, mas Deus sabe que com dinheiro o que você faria. Todo mundo quer um monte de coisa. Nunca peça algo que você não está maduro o suficiente para administrar. Porque Deus não vai te dar. Você está jogando palavras ao vento. Você precisa ser adulto para administrar algumas coisas que Deus quer te dar. Você precisa decidir crescer, porque o crescimento natural, eu insisto em dizer, o crescimento físico é natural. O crescimento emocional é uma decisão. O crescimento espiritual é uma busca. Você não cresce espiritualmente simplesmente ficando parado. O físico sim, vai crescer você ficando parado. O Telzinho vai crescer de qualquer forma. Daqui a 2 meses ele está de outro tamanho, daqui a 1 ano ele está de outro tamanho. Mas a decisão de buscar espiritualmente, a decisão de crescer emocionalmente, aí realmente não é natural. É uma escolha, precisamos tomar essa decisão. E aí eu comecei a procurar na palavra o que nós podemos fazer. Quem quer abandonar as coisas de menino? Quem quer largar a adolescência emocional e começar a viver agora uma fase madura nas emoções e no espírito? Quem quiser fazer isso vai ter que entender o livro de Hebreus, capítulo 5, versículo 13. Livro de Hebreus, capítulo 5, versículo 13 e 14. Diz assim: porque qualquer um que ainda se alimenta de leite não está experimentado na palavra de justiça, porque ainda é menino. Porque qualquer um que ainda se alimenta de não está experimentado na palavra de justiça, porque é menino. Mas o mantimento sólido é para os perfeitos, os quais, em razão do costume, têm os sentidos exercitados para discernir tanto o bem como o mal. Ou seja, o que a Bíblia está nos dizendo, o autor de Hebreus está nos revelando, é que a diferença entre um menino e o preparado, o perfeito, o crescido, o experimentado, o maduro, é o alimento. Assim como fisicamente falando também, A gente sabe, por causa das reportagens das crianças desnutridas na África, na Índia, em vários outros lugares, que não havendo o alimento necessário, acontece uma redução do crescimento físico, inclusive. Mas quando se trata de alma e espírito, isso é 100% determinante. O que você come espiritualmente e o que você alimenta, se alimenta emocionalmente, determina se você é menino ou se você é adulto. E o problema é que as pessoas estão focadas em ver coisas que eternizam a adolescência emocional dentro delas. São especialistas em sites de fofocas, em séries que não ensinam nada, em novelas que te levam a lugar nenhum. Mas Bíblia que é bom não ler. Livro que ensina nunca passa na sua cabeceira. Documentários ou histórias que abrem sua mente e você acha chato. O problema é que o nosso alimento tem sido leite e a gente continua como menino. Porque se você ficar tomando leite a vida toda, você não vai crescer o que precisa crescer. Quem aqui tem filho pequeno sabe como é. Meus 4 filhos começaram mamando na mãe. Passou um tempo, a gente teve que somar uma mamadeirinha, que eu esqueci o nome, de reforço. Porque ele acordava no meio da noite com fome. Passa um tempo, você já tem que botar algum tipo de mais conteúdo ali, um Neston, alguma coisa, para ficar mais pesado, senão ela continua acordando. Ou seja, chega uma hora que você começa a gritar de noite porque está com fome, porque só está bebendo leite. E aí você começa a perturbar todo mundo à sua volta por causa do tipo de alimento que você está comendo. Tem um monte de gente fazendo escândalo na vida porque está comendo mal. Tem um monte de gente perdendo oportunidade porque está comendo mal. Tem um monte de gente sendo taxada como chato, chata, como oportunista, como isso, como aquilo, porque está se alimentando mal. Tem um monte de gente que não sabe que o que você come determina se você vai ser menino ou se você vai ser maduro. Se você vai ser uma menina ou se você vai ser uma mulher madura. Se você vai ser uma pessoa que só vai poder brincar de brinquedinho ou se você vai poder usar coisas de verdade. Eu vim aqui nessa manhã para te trazer uma palavra de despertamento, porque 2022 vai ser o melhor ano da tua vida até hoje. A tua história não experimentou o que está por vir ainda. Mas eu preciso ser sincero contigo. Não é porque vem alguém de fora e fala 2022 vai ser um ótimo ano que vai ser. Não é assim, não. Eu declaro isso e creio. Mas só que você vai ter que plantar para colher. Não tem jeito. Quem não planta, não colhe. Plantar e colher é uma coisa tão poderosa que você, acreditando ou não, tendo fé ou não, acontece. Eu plantei tomate, mas não acredito que vai nascer tomate, não. Tenho fé, não. Vai nascer tomate? Vai. Plantei abacaxi, mas eu tenho muita fé que vai nascer maçã. Vai nascer maçã? Não. A minha fé não muda o princípio de plantar e colher. Nem pouca, nem muita fé muda. De tão poderoso que é o princípio. Muitas coisas na Bíblia só acontecem se você acreditar. Plantar e colher, acreditando ou não, acontece. Posso continuar? E muitos que estão na prisão da adolescência emocional insistem em comparar-se com todo mundo. Fica no Instagram sofrendo. Meu Deus, já está viajando de novo essa pessoa. Você vê alguém comprando um carro novo, fica chateado. Ou seja, essa é a verdadeira inveja, tá? É você ficar chateado com a vitória dos outros. É. Porque tem gente que acha que inveja é a pessoa querer algo de alguém. Não. Isso é cobiça. Inveja é você ficar chateado com a vitória de alguém. Tem nada a ver contigo e você está chateado. Como pode? Inveja. Você não consegue celebrar a vitória dos outros. Adolescente emocional. Não cresceu ainda. Mas quer que Deus use. Não cresceu ainda, mas quer ser abençoado. Não cresceu ainda, mas quer viver o melhor ano da vida. Não cresceu ainda, mas está pedindo um monte de coisa que Deus nunca vai te dar. Porque Ele é Pai. E Ele corrige a quem ama, diz a Bíblia.
0: Deus nos trouxe até aqui nessa manhã porque a gente vai ter que acertar muita coisa na nossa vida para viver o que Ele tem separado para 2022. Se você quiser ser podado ainda em 2021, você vai dar fruto em 2022. Se você quiser crescer e amadurecer ainda em 2021, você vai poder brincar como gente grande em 2022. Você precisa escolher o que você quer fazer. É uma decisão que você precisa tomar hoje. Se você quer sair das coisas de menino e viver coisas de homem, sair das coisas de menina e viver coisas de mulher, você precisa decidir o que você vai se alimentar, do que você vai se alimentar, o que você vai comer a partir de hoje. Eu já não vejo televisão aberta há muitos anos. Eu escolho muito bem onde meus olhos e meus ouvidos vão tocar, porque o que entra pelos meus olhos e pelos meus ouvidos formata os meus pensamentos. Os meus pensamentos formatam o que eu sinto, e o que eu sinto formata como eu ajo. Então, se eu quero agir como homem, eu preciso controlar o que eu vejo e escuto, porque é uma sequência de coisas. É por isso que às vezes vem um homem de Deus de algum lugar, uma mulher de Deus de algum lugar pregar, eu me movimento de onde eu estiver, cancelo a agenda, pego o avião, faço o que for para sentar e escutar. Porque o alimento que eu recebo determina o nível de maturidade que eu chego. Tem muita gente que acha que a gente cai aqui no altar de um dia para o outro. Estou desde criança, desde adolescente, sentando em conferência aí como vocês estão sentados. Meu pai vinha com um carrinho todo velho, trazia aí os meus irmãos, socava a gente em conferência de 3 dias, 4 dias, ia para tudo quanto é lugar, tinha vigília em Bento Ribeiro, a gente ia, conferência não sei onde ia, tinha congresso de louvor não sei quem em Petrópolis, vamos, tinha não sei quem, então onde ia? A gente estava lá assistindo. Chega uma hora que você se alimenta tanto das coisas boas, que você começa a deixar as coisas de menino. Aí começa a implicar com você, começa a te perseguir, você não reage. Falam mal de você, você fala bem. Começam a tentar te atingir, você ora pela pessoa, porque você deixou as coisas de menino e agora você age como um adulto. Agora você age como tem que agir. Agora você muda a sua história com as suas atitudes. Agora você não se guia pelos sentimentos, mas se guia pelos princípios. É uma decisão. Para de continuar culpando, terceirizando. Eu tô assim por causa do governo. Tô assim porque meu pai me abandonou. Eu tô assim porque o pastor me destratou. Eu tô assim porque meu irmão não tá nem aí para mim. Ninguém é responsável pelo teu destino. É você mesmo que decide para onde vai a tua alma. A salvação é individual. A maturidade é individual. Suas escolhas são individuais. Para de culpar os outros. Você só está perdendo tempo. Quem culpa os outros é criança. Meus filhos fazem isso. Quem manchou a parede? Foi o outro, pai. Foi ela. Foi ele. São 4 filhos lá em casa. Então é um culpando o outro. Adulto assume o que fez e resolve. Fui eu. Eu peço perdão e nunca mais vou fazer. Ah, não, mas tem um castigo. Então eu vou sofrer esse castigo. Tem gente que quer fugir do castigo. Quem quer fugir de castigo é criança. Adulto paga pelo que fez. Como assim, Thiago? Quantas vezes eu estava num problema terrível, um problema avassalador, e eu não tive nem coragem de orar, Samuel, porque eu sabia que não era o diabo, eu sabia que não era Deus, era apenas a colheita de coisas que eu tinha plantado. Então eu fui homem, adulto, maduro, perfeito, porque o perfeito aqui não é de ser perfeitinho, é de ser maduro. Ser preparado, de falar, Deus, apenas abrevie o tempo e me mantém de pé. Não adianta pedir, Deus, tira isso de mim. Como assim? Você plantou, eu tenho que colher. Essa é a pior coisa que tem, é você ter que colher o que você mesmo plantou. Porque não é Deus nem o diabo, não tem para quem orar, não tem para quem, não tem guerra espiritual, não tem nada, vai ter que só passar. Mas a criança não quer enfrentar isso, ela quer fugir dos castigos. Ela faz, suja a parede, quebra o negócio, finge que não foi ela e fica tentando fugir. Mas o prejuízo está feito. E você só está atrasando o seu crescimento quando insiste em fugir de coisas que te fariam amadurecer. Mas por que Deus te trouxe aqui nessa manhã?
2: porque realmente ele tem um plano para 2022. Eu vim aqui te dizer isso. São planos de bem e não de mal. São planos de paz e não de guerra. Para dar o fim que vocês estão planejando. Mas para isso, ele vai precisar de gente adulta. Ele vai precisar de gente madura. Ele vai precisar de gente preparada. Ele não quer mais comparaçãozinha. Ele não quer mais fofoquinha. Quem fofoca é adolescente, mas adulto também fofoca? Infelizmente, porque ficaram presos lá na adolescência. Quem fala mal dos outros é garoto, é moleque. Mas gente grande também está falando mal dos outros, tá? Porque ficaram presos na adolescência. Você não mais. Você hoje vai quebrar os grilhões da adolescência emocional, da meninez, da meninice espiritual e vai virar adulto. Você vai virar homem e mulher crescidos, experimentados, adestrados para toda batalha e nenhum mal te sucederá. Praga nenhuma chegará na tua casa, porque Deus dará ordem aos seus anjos a teu respeito para te livrar de todo mal. A tua maturidade vai te levar a resultados que você nunca nem sonhou na vida. Grandes negócios foram perdidos por causa de meninices. Recentemente, eu vi um negócio milionário ser perdido. Estava na reunião. Um cara começou a comentar sobre outro. Falou, não, também estou fazendo negócio com fulano. E falou os números, falou coisas. Na hora eu percebi que ele estava falando demais, mas não tinha nada a ver comigo, eu estava só participando. Quando esse rapaz saiu, o dono do negócio falou assim, não vamos fazer nada com ele não. Tocou o nome dos outros, falou do número do cara. Ele vai falar do nosso também, é melhor não fazer não. E o cara perdeu um negócio milionário, só porque falou demais. Menino, o dinheiro estava na mão. Aí vem para a igreja depois falar que a culpa foi do diabo? Não, foi da tua meninice. Perdeu o relacionamento porque era menino. Um monte de homem sai de casa porque é moleque. Casou para levar a vida de solteiro. Casou para tentar ainda, não sei, garoto, quer crescer por fora, quer mostrar para os amigos que está crescendo, mas por dentro é um menino. É por isso que faz essas meninices. Faz filho e não assume. Casa para separar. Mas esse tempo acabou, pelo menos na igreja de Cristo vai acabar o tempo da meninice, o tempo da adolescência emocional. Porque pior do que continuar como menino é ser adolescente para sempre. Porque ser adolescente nas emoções e no espírito não serve para absolutamente nada. É uma fase, a gente passou, eu passei por essa fase, você passou, todo mundo passa, duvidar de Deus, falar, será que Deus existe mesmo? Se Deus existe, me dá um sinal. Né? Te peguei. Quem nunca? Mas chega uma hora que você cresce, amadurece e fala, pô, para com isso, é claro que Deus existe. Quantas coisas Ele já fez na minha vida, quantas coisas Ele fez por mim, é claro que Ele existe. Estou vivo. Fui criado no pé do Morro do Juramento, estou vivo. Já passei em fogo cruzado, quantas vezes. Ontem eu fui na casa do meu pai, passei ali por Vicente Carvalho, Irajá, eu fiquei olhando para os morrão, falei, caramba. Tô vivo. Não dá nem para acreditar. Às vezes eu passo assim, tô vivo. Tô inteiro. Se você tá vivo, é porque ainda tem chance de você amadurecer. Se você tá viva, ainda dá chance de largar as coisas de menina. Se você tá aqui nessa manhã, quer dizer que tem uma grande probabilidade dessa palavra ter sido desenhada nos céus pro teu coração. Para te tirar dos resultados de criança e te levar para os frutos de homem perfeito. De mulher perfeita, amadurecida. Chegou uma hora da gente começar a se mover pelas coisas de adulto e não de menino. Se a gente continuar nessa adolescência, a gente vai continuar perdendo muita coisa. A gente vai continuar perdendo conselhos, porque adolescente não gosta de escutar conselhos. A gente vai continuar sofrendo por antecipação. Sabe o que é sofrer por antecipação? 96% das nossas preocupações nunca vão acontecer. E a gente está perdendo a noite de sono por causa disso. Vou dar um exemplo da minha filha, já que dei vários exemplos dela hoje. Tomara que ela não escute tudo isso. A gente foi visitar uma nova escola. A gente estava querendo mudar de escola. Fomos visitar. Só que não estava nada certo, a gente só queria conhecer. Ela ficou 3 dias trancada no quarto chorando, sem a gente saber, porque ela achou que ia mudar de escola. No final das contas, a gente só estava visitando, não mudamos, e ela sofreu 3 dias à toa, sem falar pra gente. Coisa de adolescente. A gente descobriu, conversou com a filha, porque você não falou, a gente nem ia mudar. Sofreu por antecipação. Algum adulto sofre por antecipação? Você conhece? Peguei você de novo. O pastor, a palavra toda é para mim hoje. Estou todo arrepiado, pastor. Por que, gente? Porque a gente cresceu por fora, mas se reduziu por dentro. Mas isso acaba hoje. Isso acaba agora. Chegou a hora da gente começar a entrar na melhor fase da nossa vida. Chegou a hora da gente começar a crescer. É tempo de crescer. Eu vim aqui para te dizer: é tempo de crescer. É tempo de amadurecer. É tempo de mudar de nível. É tempo de subir os degraus. É tempo de mudar de patamar. É tempo de chegar nos frutos. É tempo de sair do lugar de menino e começar a viver como um homem perfeito, como mulher adulta. Chegou a hora de você começar a viver isso. Nem olhos viram, nem ouvidos ouviram, nem jamais penetrou no coração do ser humano que Deus tem preparado para aqueles que o amam. Se você ama o Senhor e decidir amadurecer no dia de hoje, você não consegue nem imaginar o que está vindo na sua direção. Se alguém há 4 anos atrás falasse para mim o que está acontecendo na minha vida hoje, eu ia falar: você está mentindo, não tem como. Porque os planos de Deus são tão maiores que os nossos, que quando Ele nos revela, a gente acha que não vai dar. Claro, quem vai fazer é Ele, não vai dar pela nossa força. E não vai dar mesmo sozinho. Porque Deus não divide a glória dEle com ninguém. Ele só dá aquilo que você não pode fazer, para justamente Ele falar: fui eu que fiz em você. Fui eu quem fiz em você. Vai terminar esse ano de 2021 e você não vai conseguir dividir a glória de Deus. Você vai olhar para tudo que aconteceu e falar: não tem como, tudo foi Deus quem fez. Inclusive, reconhecer a glória é coisa de adulto. Que adolescente gosta de falar que foi ele que fez. Já viu o trabalho de escola? Que todo mundo fez junto, o adolescente fala: é eu, na verdade, que fiz mais, fui eu que participei, eu que trouxe o isopor. Foi eu. Gosta de roubar a glória dos outros? Adolescente. Sim ou não? É tempo de maturidade. É tempo de ser gente grande. Para que você vai continuar sofrendo? Para que você vai continuar perdendo noite sem dormir? Se o sono é para os justos, você se diz justo porque você não está dormindo. Para que você vai continuar sofrendo por relacionamento? Para que você vai continuar dando espaço para depressão, para o ataque de pânico, para ansiedade crônica? Para que você vai continuar dando espaço para confusão mental? Você não consegue chegar ao próximo passo, não sabe o que fazer, para dúvida? Por que você vai continuar dando espaço para tudo isso? Isso é coisa de gente adolescente. Chegou a hora de crescer. Talvez você não tenha tido um bom modelo para copiar, seja de líder, de pai, de mãe, alguma pessoa que você pudesse ver, um homem de verdade, uma mulher de verdade. Mas a palavra de Deus diz: sede perfeitos, como perfeito é o vosso Pai. Nosso modelo está escrito. Se por algum motivo você não conviveu com alguém que pôde ser um modelo para você, não se desespere, está tudo escrito. É só seguir o que está escrito. É só seguir o que está escrito. Se você não sabe ler e escrever, escuta. Porque também agora já tem Bíblia até falada. Está para todo mundo. É só seguir o que está escrito. O modelo perfeito está aqui. É só seguir o que está escrito. E nessa manhã a sua história vai mudar. A história da sua família vai mudar. seus filhos vão comer dos frutos que você começou a plantar hoje. Quando eu decidi aceitar a minha missão aqui na Terra, eu não mudei só a minha vida, não. Eu mudei a vida dos meus filhos e dos filhos dos meus filhos. Meus filhos não têm nem ideia de onde eu vim. São pequenos e já nasceram em outra situação, mas porque eu, anos atrás, tomei uma decisão de viver minha missão na Terra, de deixar as coisas de menino, de começar a viver como adulto e mudei a história das minhas gerações. A decisão que você está tomando hoje de crescer está mudando a história das suas gerações. Seus filhos e os filhos dos seus filhos comerão do fruto do plantio de hoje. Talvez seus pais não tenham deixado nada para você. Não só financeiramente, espiritualmente, emocionalmente. Talvez seus pais não tenham deixado nenhum tipo de herança, nenhum tipo de legado. Mas você vai deixar para os seus filhos. Vou repetir para quem não pegar, pegou. Porque não, quem não pegou, pegar agora. Talvez os seus pais não tenham deixado nenhuma herança ou legado para você, mas você vai deixar para os seus filhos.
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0: Deus. 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
2: Sejam todos muito bem-vindos em mais uma série do nosso programa Negócios com Propósito, aqui na Adore Mais FM. Você que está no YouTube, no Facebook, no Instagram, sejam bem-vindos. Você do aplicativo, do nosso aplicativo que já foi baixado em mais de 20 países, para todo mundo ficar conectado aqui com a nossa programação aqui no rádio no estado de São Paulo. São mais de 25 milhões de habitantes que estão ouvindo o nosso programa, onde a nossa voz está chegando. Então, você que está me permitindo ser a sua companhia hoje no seu carro, no transporte público, seja bem-vindo. E você que não me conhece, gente, eu sou CEO da família Adore Mais, estou CEO da família Adore Mais, e para mim é uma honra servi-los nesse programa também. Aliás, já são mais de 28 anos que eu empreendo, então para mim compartilhar todos esses ensinamentos, tudo que eu aprendi em treinamentos, em cursos e tudo, para mim é uma honra compartilhar com vocês, porque você não precisa muitas vezes passar pelos desafios e os erros que eu passei, que eu cometi. E como que a gente consegue isso? Aprendemos. Quando nós temos disponibilidade de aprender. Isso mesmo. Então, olha só, o nosso tema de hoje, as 5 chaves básicas de sucesso da Disney. Gente, eu vim para uma imersão, para um treinamento, é um mastermind. O que é isso? Mentes grandes, brilhantes, é um grupo de empresários do Rota Mind também, onde nós estamos passando alguns dias em treinamentos, indo em algumas empresas conhecer alguns negócios, porque cada empresa, cada negócio, eles têm o seu diferencial, né? E aqui em Negócios com Propósito, eu sempre trago para vocês e divido com vocês tudo aquilo que valeu muito para mim e nos meus negócios. E você sabia que tudo aquilo que você tem hoje, aquilo que você faz hoje, o seu resultado de hoje, é pelo que você aprendeu até aqui. Para você ir para o próximo nível, para você avançar, é tudo aquilo que você ainda precisa aprender, desenvolver. Porque o seu conhecimento, o nosso conhecimento, ele muitas vezes pode ser limitado. E aí o que você faz? Investe em lugares, investe em experiências, investe em pessoas. Por quê? É dessa forma que você vai evoluir. É dessa maneira que você vai avançar e gerar novos resultados. É através de pessoas, lugares e experiências. E eu estive até agora em 4 lugares que já marcaram a minha vida. Eu já posso voltar para o Brasil, porque realmente eu tive vários insights. E o mais interessante é que quando você muda o seu ambiente, você ativa a sua criatividade. Você não vai ter novas ideias estando no mesmo ambiente. Por quê? O ambiente, ele nos molda. O ambiente, ele nos modela. E aí, você está naquela zona de conforto, não trazendo o seu cérebro, a sua mente para ativar, para gerar criatividade. Tem grandes mestres que nos orienta. Quando você está no meio de um problema, quando você está no meio de uma dificuldade, sai desse lugar, sai desse ambiente, vai para uma praia ou vai dar uma volta, vai, mesmo que você não tenha tempo de ir, como eu fiz, ir para o outro lado do mundo, fazer uma viagem, fazer um treinamento com outros empresários, mas você precisa sair desse ambiente, porque é onde vai oxigenar a sua mente. E quem sabe o Espírito Santo, ele tem mais liberdade para falar com você. Porque é na calmaria que o Espírito Santo, ele costuma falar. Aliás, você costuma ouvir. Falar, ele está falando o tempo inteiro. Vai de como você está ouvindo ele. Olha, gente, eu escuto o Espírito Santo na calmaria. Eu escuto o Espírito Santo quando eu estou no meu momento de solitude, que é onde eu estou comigo mesma. no meio de outras pessoas, no meio de barulho, é muito difícil você ouvir a voz do Espírito Santo. E quando você empreende, uma coisa é certa, são muitos desafios. E se você que não empreende ainda, olha, e tem esse desejo, você vai precisar de algumas chaves para você começar nesse processo, porque é um processo. E no meu Instagram, Elisângela Gomes Aeli, eu até gravei um vídeo de uma pergunta que chegou de conselhos para quem quer começar a empreender. Então tá lá no meu Instagram, Elisângela Gomes Aeli. Ali no feed eu trago 4 chaves para você que quer começar a empreender. E percebe que o mundo, ele se movimenta pelos empreendedores. Então, olha só, minha gente, essa experiência aqui nos Estados Unidos tem sido para mim um renovo na minha inteligência. E você já vai entender tudo que eu tô falando nesse programa aqui. Então, você que tá aqui no rádio, no 102.1, seja bem-vindo. Você que não me segue ainda, isso dá um azar, viu, gente? Dá um azar danado. Por quê? Porque você tá simplesmente deixando de aprender. E tudo que eu conquistei na vida, todos os lugares que eu já conheci, todos os treinamentos que eu fiz, foi porque a minha sede do conhecimento e de aprender sempre nunca parou. Então, olha só, nós estivemos na NASA, onde fizemos um tour ali nos bastidores de toda a construção, né? Tem um museu ali, onde são várias experiências que a gente tem. Mas uma coisa que me marcou demais foi o Kennedy, que foi o fundador disso. Ele disse o seguinte, a frase, nós escolhemos ir para a Lua. Então imagina, quantos anos atrás a gente está falando e já se falava em decisão e escolhas. Você tem escolhido o quê? O Kennedy, ele escolhe ir para a Lua. E tem como, minha gente, uma pessoa com um projeto tão ousado mandar um foguete para lá sozinho? Não tem. Uma equipe absurda, absurda. E ali, olha só que interessante, o poder de um líder, né? Que ele não só teve essa visão, esse desejo, esse sonho, como ele impulsionou um país inteiro, uma nação inteira. No dia do primeiro foguete a subir para a Lua, parou o Brasil, todo mundo assistindo, para ver o feito que ele tinha ali realizado. Foram muitas tentativas que não deram certo. Foram muitas tentativas frustradas, muitas tentativas que ficou a experiência de como não fazer. Então percebe que toda vez que você vai desenvolver algo, você tem que testar e você tem que saber que pode não dar certo, mas a única coisa que tem que funcionar é a sua persistência para que aquilo se realize. E aí sim, você entra para a história. Olha só como um líder faz quando ele de fato entende. Foi perguntado ali para um faxineiro, né, uma pessoa que estava limpando lá, o que você faz aqui? Ele, olha, eu tô ajudando a levar o homem para a Lua. Ele não disse, eu tô aqui para limpar o chão. Não. Ele respondeu, eu estou aqui ajudando a levar o homem para a Lua. Gente, olha isso. É claro que todas as funções, quando envolve um sonho, todas as funções, quando envolve um projeto tão desafiador como esse, quando envolve um sonho, quando envolve tudo isso, é necessário de muitas pessoas, não é? E cada um com a sua função, para que o todo aconteça. Porém, todos precisam estar na mesma visão. Todos precisam estar no mesmo objetivo. E qual que era o sonho? Levar o homem para a Lua. Então, poderoso isso. Você aí com a sua vida, com a sua família, como é que você tem liderado Todos fazem parte do seu sonho? Eles entenderam com clareza o porquê você está fazendo aquilo? Olha só, eu estou aqui do outro lado do mundo, meu time está no Brasil, na Avenida Paulista, me ajudando a transmitir esse programa e cuidando de tudo lá. Por quê? Porque eles entenderam que o que nós fazemos, e eles fazem parte de transformar vidas, transformar pessoas, fazendo com que a palavra de Deus chegue mais longe. Então, o nosso objetivo hoje é alcançar você, é chegar até você e dizer que sim, você pode ir mais longe. E a base disso é a palavra de Deus. O pilar disso, o pilar desse negócio com propósito que eu desenvolvi, é você ter os princípios cristãos na sua vida e no seu negócio, para que de fato, quando você chegar lá nesse sonho, quando você chegar lá nesse objetivo, e aí eu não sei qual que é o seu, mas quando você chegar inteiro, você chegar honrando o nome de Deus, você chegar levando as boas novas, porque você, onde você estiver, você é boca de Deus. O seu negócio, ele é boca de Deus. Quantas pessoas você acessa aí no seu dia a dia que eu não acesso, ou eu acesso do meu dia a dia que você não vai acessar, porque você não está nesse ambiente. Então, onde Deus nos coloca é para que ele nos use. Nos use de acordo com aquela, com a estrutura que nós temos. Então, acredite que você está hoje onde você deveria estar. E se você não está feliz e realizado 100%, é porque você não desenvolveu a sua inteligência ainda. E é nesse lugar que você vai aprender. É nesse lugar que você vai entender as promessas de Deus. E é sempre na dificuldade que Deus quer nos moldar. Porque parece que quando está tudo bem, a gente não olha para o que tem que aprender. Quando está tudo bem, parece que a gente não olha aquilo que temos que aprender e não traz aquele momento de reflexão. Está tudo funcionando, não é mesmo? Então, se hoje você não está realizado fazendo o que você está fazendo, dá uma olhadinha e aprenda nesse lugar o que Deus quer que você desenvolva. Porque se você não aprender, se você não resolver, vai voltar até você descobrir, até você aprender. Então, perceba que não tem como um negócio de alto valor, uma pessoa de alto valor, sem esse desenvolvimento. E olha só, o segredo, né, ali da NASA, do Kennedy, é, primeiro, ele escolheu que levaria o homem para a Lua, e ele decidiu. E ainda nessa década, ele fala assim, nós vamos levar o homem para a Lua. Escolhemos levar o homem para a Lua nessa década, pois prazo. Olha só, você que está aqui comigo no programa toda semana, aprende muito sobre objetivos e metas, né? Você precisa saber onde você está indo para você chegar. Então tem que ter número, tem que ser calculado, tem que ser mensurável esse objetivo. Então, ele disse, nós escolhemos ir para a Lua nessa década. Olha que poderoso isso, gente. Aí você fala assim, ah, eu vou fazer tal coisa. Tá bom. Quando? Até quando? Qual que é a data? Qual que é o prazo? Isso é muito importante. Então, ele escolheu, ele decidiu, ele foi ousado. Pensa você, meu Deus do céu, numa época onde não tinha internet. E ele teve muita coragem. Então, todas as pessoas que entraram para a história foi porque ela estava alicerçada no pilar coragem. Independente da situação, independente do cenário, a coragem de avançar, a coragem de não voltar para trás. É, não tem como voltar para frente, né, gente? A coragem estava ali, em primeiro lugar. Também fomos na NBA, gente, assistir o jogo e conhecer todos os bastidores do jogo. Entramos lá na quadra, coisa linda. Ali, um lugar onde saíram grandes nomes do esporte que o mundo inteiro conhece. Mas sabe o que me chamou a atenção? É que, assim, claro que o objetivo principal ali é o jogo, né? É o jogo. Orlando e Chicago. E, só que nos intervalos, tem vários intervalos, né? O basquete. tinha muito entretenimento, muito envolvimento. Então, na hora do intervalo, entrava pessoas ali com banda tocando, os bonecos, jogos, várias, assim, uma moto toda brilhosa, rodando. Pra quê? Fazendo um show pra entreter, pra trazer a conexão, pra não deixar o quem tava assistindo o jogo desconectar e sair dali, ou ficar no celular. Então, assim, olha só, no seu negócio, você, depois que oferece o serviço principal, você deixa o seu cliente pra lá? Ou você ainda mantém contato, você faz o famoso pós-venda, você não permite que ele se distraia no segmento? Então, poderoso demais isso, né, gente? Então, sempre o cliente, a pessoa, ela é o mais importante. Todo negócio, pessoas. Lembra disso, sempre, pessoas, pessoas. Então, tudo que for para você atrair essa atenção, chamar essa atenção, deixar ele conectado com você, com o seu negócio, faça. Porque senão, o concorrente vai fazer. Você pode perder a atenção do seu cliente para outros lugares. E aí, trazê-lo de volta vai ser um desafio, um outro desafio. Olha só outra terceira experiência que a gente teve aqui, nesse Mastermind Mordomos e no Rota Mind. Foi uma palestra de um grande empresário, muito bem sucedido, aqui nos Estados Unidos. Ele está aqui há muitos anos e tem vários negócios. Tem loja de esporte, restaurante, empresa de açaí. E aí, quando ele fala, né, das dificuldades que é de você montar um business, um negócio em um outro país, a gente até fica meio preocupado, porque quando você tem um negócio e ama o que faz, você quer expandir isso para o mundo inteiro. Quando você é um empresário de visão, você quer expandir para o mundo e você precisa crescer. Agora, uma coisa é certa, em todos os lugares vai ser difícil. Em todos os lugares terão desafios. Em todos. Eu ouço muito, Eli, eu vou embora do Brasil, eu vou levar meu negócio para outros lugares, para outros países, achando que vai ser mais fácil. Algumas coisas podem sim ser mais fáceis por causa da cultura, dependendo do seu negócio. Agora, em ser difícil, em ser desafiador ou não, em todos os lugares vai ser. Então, olha só, eu não sei, de repente você tem pensado em desistir aí do que Deus colocou na sua mão, achando que fazendo outra coisa vai ser mais fácil. Não se engane, não será, não será. Porque na palavra já diz, né, que nós teríamos aflições o tempo todo, mas era para ter bom ânimo, que se ele venceu, nós também venceríamos. Então, presta atenção, porque parece que a grama do vizinho, ela é sempre mais verde. Não é não. Cuidado, você só vê o palco, você não está vendo os bastidores. E no digital, né, a internet, só tem mostrado o que quer ser mostrado. Então, você mostra aquilo que você quer que as pessoas vejam, e não o que de fato é. Se você que está comigo aqui, na Dore Mais FM, no programa Negócios com Propósito, na 102.1, ou você que está aqui no Instagram, Elisângela Gomes Aeli, no TikTok, no YouTube. Você que está aqui comigo hoje, nesse programa, saiba que Deus tem muito mais para você. Saiba que os desafios, eles só estão começando. Agora, você não pode se iludir achando que vai ser tudo mil maravilha, porque você me vê aqui nos Estados Unidos, ou vê tantos outros influencers, pessoas que influenciam a sua vida, que você admira, que você segue, que você se inspira. Talvez você imagine, não, é tudo tranquilo. Não, se ela conseguiu, eu também consigo. É claro que você consegue. Mas uma coisa você tem que ter certeza. Quais foram e quais são os desafios que a Eli enfrenta todos os dias? Quando você traz isso para a sua realidade, essa verdade absoluta, você está sendo real. E aí sim, vai ser possível. Você é especialista do seu negócio, quantos anos você está nele? Do meu, eu estou com 16 anos, há quanto tempo na comunicação, gente? Tem desafios, talvez o preparo seja um pouquinho maior, mas não se iluda que vai ser fácil, porque não vai. E olha, eu sempre admirei esse empresário da palestra que eu ouvi, né, aqui. Poxa, ele foi um desbravador e tal, e hoje ele abriu um pouco das dificuldades que foram. Eu olhei e falei, meu Deus, acho que o meu negócio eu não tenho tanta dificuldade. Percebe? Então, também, a gente está numa fase aqui, é o Thanksgiving. É, inclusive, hoje está tudo fechado, os outlets, está tudo fechado. Por quê? É um momento onde você agradece por tudo aquilo que você já recebeu. Então, hoje, eu quero convidar você a agradecer a Deus por tudo que você já viveu, por tudo aquilo que você já recebeu na sua vida. Que muitas vezes você quer mais, e tá certo, tem que querer mesmo. Só que sem esquecer de tudo aquilo que você já tem. Tudo aquilo que Deus já te deu, para tudo para agradecer. Pode ser hoje, pode ser hoje. Então, agradece, agradece aí junto comigo. Obrigado, Senhor, pelo dia. Obrigado, Senhor, pelos nossos negócios, pela nossa família, por tudo aquilo de oportunidade que o Senhor nos dá. Também obrigado, Senhor, porque tudo aquilo que nós não sabemos ainda, nós vamos encontrar a resposta. Porque quando temos Deus, quando temos o Senhor conosco, sabemos que a vitória já é certa no nome de Jesus. Então recebe hoje aí, de onde você estiver me ouvindo, o novo fôlego para você continuar indo em busca das suas respostas. E aí quando você tem esse momento, tem esse sentimento de gratidão, acontece como o que acontece com a Disney. Né? E o nosso programa hoje aqui, eu trouxe o tema 5 chaves básicas do sucesso da Disney. Gente, realmente o foco deles é voltado ao encantamento, a mostrar que é o melhor lugar do mundo. E qual que é o sonho de toda criança, até de todo adulto? É conhecer a Disney, não é? Parece que quando você chega na Disney, não tem problema. É o melhor lugar do mundo. Por quê? Eles estão intencionados a te gerar essa experiência. Eles estão intencionados a fazer você se sentir realmente no melhor lugar do mundo. Então, olha só que poderoso. Nessa palestra, o que a gente aprendeu muito foi sobre ali as chaves, né, o que torna a Disney conhecida no mundo inteiro, um lugar onde todo mundo quer vir, investe muita grana, porque eu penso uma família de 5 pessoas, o dólar a quase R$6, não é brincadeira, mas ela faz ali um pai de família para poder realizar isso. Toda vez, qualquer pessoa que entra no parque, em todos eles, os funcionários recebem como? Olhando nos olhos e sorrindo. Então você entra no parque, tem qualquer funcionário, ele vai olhar nos seus olhos e vai dar um sorriso, vai dar um aceno. Olha só que aconchego, como se eles já estivessem te esperando. Então, isso é algo que marca demais, demais. E olha só, das 5 chaves básicas da Disney, primeira é a segurança. A primeira é a segurança. Tem sinalização, gente, para tudo quanto é lado. Para tudo quanto é lado. Como é que tá a segurança do seu negócio? Você tem cuidado, não só com o seu espaço físico, mas também ter ali um caixa para a segurança do seu negócio. Você está preocupado com o faturamento, mas para isso você vai precisar de ter um caixa na sua empresa. Os seus colaboradores, eles estão num lugar seguro? É um lugar seguro onde eles trabalham? Olha só, gente, na Disney, o que eles trazem, né, muito, é que, exemplo, se cai ali um copo de água, chega um funcionário, ele fica em pé, com as perninhas assim, em cima daquele lugar que tá molhado, para ninguém passar e chama um funcionário. Enquanto não vem, ele não sai dali. Por quê? Para que nenhum outra pessoa passe ali, escorrega e caia. Então, olha só, o item 1 que é a primeira chave, segurança acima de tudo. Quando você tem essa segurança, essa preocupação, torna o seu negócio muito valorizado. A cortesia, todos são muito cordiais. Meu Deus, como parece que essas pessoas são extremamente educadas. Então, se você nunca foi à Disney, vale muito essa experiência, porque você vê, de fato, um mundo encantado, mágico. É, não tem problemas? É, de novo, claro que tem. Se você for nos bastidores, você vai ver vários erros. Agora, quando vem pro show, quando vem pra fora, quando vem pra frente, aí não. Aí é o espetáculo. E aí eu quero chamar a sua atenção, você que tem dificuldades. Deixa lá no quarto essas dificuldades, esse momento difícil, esse momento triste, e traga a sua melhor versão. Porque quando você traz o seu sorriso, quando você traz a sua motivação, mesmo que não esteja andando tudo como você gostaria, você está atraindo só o melhor de outras pessoas, do mercado, do business, do segmento. Ninguém precisa saber das dores que você está enfrentando. Não! Muitas vezes, quem souber vai até atrapalhar. Isso é sabedoria. Sabedoria. Não permita. Porque, ah, Eli, eu preciso me abrir com um especialista da área. Você precisa se abrir com especialistas. Então, aquilo que as pessoas, elas podem atrapalhar e deixar pior, não traz, não. Traz só o que é melhor pra fora e faz o mundo do outro, de fato, ser incrível e brilhante, trazendo uma esperança. É, e é assim que a Disney funciona. Inclusão. A terceira chave básica da Disney. Pois é, você quando vê o Mickey, parece que ele é seu irmão, a Minnie. Você quer tirar foto, ele brinca, te abraça. Inclusão, você tá ali como se fizesse parte daquele negócio. O show acontece, quatro. Show, show. O tempo todo, o tempo todo, o tempo todo. E a eficiência, sim. Eles decidiram fazer um negócio bem feito. E são eficientes. Como é que tá aí a sua vida? Sua saúde? Você tá sendo eficiente na sua saúde? Você tá sendo eficiente nos seus negócios? Na sua empresa? Então essas chaves, segurança, cortesia, inclusão, o show incrível e a eficiência tá sendo presente aí na sua vida? Ou não? Hã? Olha aí, ó. Estamos treinando o inglês, tá ouvindo aí? Tô num lugar aqui, parei para fazer o programa para vocês. Então, gente, pensa nisso. É, porque quando você tem o foco verdadeiro em honrar o nome de Deus, quando você tem o objetivo da sua vida ser palco para boas novas, os seus negócios serem palcos de boas novas, da mensagem chegar mais longe, do reino de Deus se fazer presente, você entende que você tem que frutificar onde você foi colocado. Então, olha só, a gente está caminhando para o final do nosso programa Negócios com Propósito aqui dos Estados Unidos, onde eu vim para um treinamento, uma imersão no Mastermind e no Rotamind com outros empresários, e está sendo muito precioso. E por que que eu estou contando isso para você? Por que que eu reservei esse programa para falar disso? Para incentivar você a focar em pessoas, lugares e experiências. Porque é assim que você cresce. É assim que você anda um passo a mais. Não se conforme. Não se conforme. Como diz na palavra. Renovação da mente. Renova a sua mente. Renova com pessoas, com novos lugares e experiência. Combinado, minha gente? Eu vou continuar aqui respondendo perguntas no meu Instagram, Elisângela Gomes Aeli. Elisângela Gomes Aeli. Você que está aqui no rádio, obrigado pela sua companhia. Continua com a gente, porque tem muito de Deus para você ainda. 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Tchau, gente. Olha só. Pois é, negócio com propósito. A gente vem trazendo aí tudo de relevante para que você tenha uma vida de alto valor, um negócio de alto valor. Então, eu desejo do meu coração é que você seja muito melhor hoje do que você foi ontem. É, que você seja melhor na sua vida emocional, na espiritual, na financeira. E para isso, vai envolver o seu desenvolvimento. E nesse evento presencial, no Mais Transformação, de tanto vocês pedirem, eu abri, né, ali na agenda, e a gente está fazendo esse evento para a gente poder estar mais perto, passar mais horas desenvolvendo o conhecimento, desenvolvendo aí as habilidades. E uma das habilidades que eu foco muito é a comunicação, né? Porque não tem como você ter sucesso aí na sua vida sem que você seja especialista em se comunicar. Todos os grandes empresários, foi a comunicação que potencializou isso, viu? Não se iluda, foi a comunicação. Então, eu quero que você esteja comigo nesse evento. Eu não sei qual que é o momento que você está me ouvindo aqui, então chama no 11995375356 e veja se ainda tem vaga para o próximo. Tá certo? Além do que, você vai conhecer outras pessoas também. Lembra que eu comecei falando aqui no nosso programa que você evolui quando você está com pessoas que pensam diferente, está em lugares que potencializam novas informações e experiências quando você se expõe a lugares que vão te gerar essas experiências. Gente, vou falar pra você. Olha, assistindo o jogo ali na NBA, nós começamos a conversar ali, né, com o grupo, quanto que cada jogador ali ganhava. Tinha ali de 500 milhões por mês, o outro 10 milhões, assim, metros de distância. Os jogadores. E eu fiquei pensando, meu Deus, qual o problema que essa galera vai ter? Ah, compra lá 3 casas, 5 casas, cada uma em um país, um lugar. Ah, quantos carros? Perde o controle de tudo que ele tem. Olha a dificuldade. A dificuldade dele é se perder no patrimônio. Você gostaria de ter esse problema? Se perder, chega uma hora que a pessoa nem sabe mais o que ela tem. Aí precisa contratar um escritório para cuidar do patrimônio. Você queria ter esse problema? Você gostaria de ter esse desafio, essa dificuldade? Eu vou falar para você, viu? Você que quer, se prepara. Você pode, sim. Apenas as ferramentas certas você precisa desenvolver. Então, sabendo qual é a sua habilidade, investindo nela. Exatamente. Você sabendo onde é que você quer chegar. Então, minha gente, tudo aquilo que você precisa, Deus já colocou aí em você. Tudo aquilo que você precisa, Deus já te deu. Tudo aquilo que você precisa está aí dentro de você. Você só precisa de ferramentas para tirar, para vir para fora. Quando que eu imaginei que eu estaria num grupo de empresários como esse, aprendendo tanto que eu estou aprendendo, trocando experiências o tempo todo, o tempo inteiro. Ele foi do nada? Não, não foi do nada. Eu sempre planejei isso, porque eu sempre tive como verdade absoluta. Eu preciso estar em ambientes que me façam ser melhores. Eu preciso conhecer pessoas, estar conectado com pessoas que me façam olhar o que eu não estou olhando, pessoas que já estão na minha frente. E aquilo que eu já vivi, compartilhar. Então, eu palestrei esses dias num evento de empresários também, que eu disse sobre você ser interesseiro e você ser interessante. Quem está na base de cima, no pilar de cima, ele só vai se conectar com você se você também tiver o que entregar. Porque você se torna uma pessoa interessante. O interessante é aquele que está sempre querendo aprender, que está sempre trocando, que está sempre ali, dando e recebendo informação, conhecimento. Agora, o interesseiro só quer para ele. Tem uns assim também. Só que esses, dificilmente eles vão crescer. Porque eles não entenderam o primeiro pilar, que é o servir. O primeiro pilar, que é dando o que se recebe. Então, negócio com propósito, quando eu falo para vocês, é trabalhando o quê? A essência, o que está por trás disso. E olha só que poderoso. Se você não tem um coração generoso, você não prospera na vida. Se você não tem um coração generoso, você não vai entregar informação. Olha o que eu estou entregando para vocês, tudo que eu aprendi aqui. Quanto que eu não investi para fazer essa viagem? Passagem, hotel, aluguel de carro, alimentação, os tickets para acessar esses bastidores dessas empresas, desses negócios. E ainda não acabou, ainda a gente vai no Circo de Soleil daqui a pouquinho. Inclusive, eu já tenho que ir, que entre uma palestra e outra aqui, um evento e outro, eu parei para fazer esse programa para vocês. Então, tem os acessos que você compra, esses tickets. E, então, olha o quanto que eu investi e estou trazendo para você. Então, o que é isso? É você entregar. É você ter o seu coração no pilar, entrega. Eu sei que uma coisa que eu falei aqui pode mudar a chave da sua vida. Ou no mínimo, eu incentivar você a você crescer também. A você investir tudo, como diz na palavra. Invista tudo em conhecimento. Porque é o conhecimento que liberta. Porque é o conhecimento que vai fazer você chegar mais longe. É o conhecimento que vai fazer você acessar lugares que Deus quer te levar. E você tá dando mole. Então, aqui no meu canal do YouTube, eu tenho vários vídeos gravados para vocês. No meu Instagram, se você não me segue lá. Você que tá aqui no TikTok, me segue também no Instagram. Eu trago vídeos com insights, com reflexões, com conteúdo, chaves para riqueza, chaves para sua prosperidade, para você trabalhar o seu pilar espiritualidade. Que se você não tiver uma conexão profunda com Deus, a qualquer problema você desmorona, você cai, você desiste. Mas é o Senhor que nos mantém de pé. É o que Ele chamou você para fazer, que faz você não desistir. Então, se você não estiver com pessoas que amam a Deus do seu lado, você pode enfraquecer. Se você não estiver ouvindo mensagens que edificam a sua vida, no âmbito espiritual, no emocional, no financeiro, você não vai crescer. Não adianta. Não é osmose. Ah, o Senhor é quem sabe. Ah, Ele faz o possível ou impossível. Porque o possível é você que tem que fazer. Então, como é maravilhoso ter você aqui comigo. Então, tudo que eu trago, receba com muito carinho. Receba, e se não fizer sentido hoje, na fase que você está da sua vida hoje, coloca na gaveta, porque eu tenho certeza que em algum momento você vai precisar usar. Poxa, eu não tenho uma empresa ainda, eu não tenho um negócio, então eu não vou conseguir aplicar as 5 chaves de um negócio com sucesso, mas você pode aplicar na sua vida, no seu relacionamento. Então, quando você tem esse talento e desenvolve essa habilidade de comunicação, você acessa pessoas, as lugares, você vai em estar em ambientes que vão te gerar novas experiências. 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Você vai aprender muito. São, se eu não me engano, 3 a 4 horas, onde a gente vai trabalhar conteúdo pesado. Conteúdo. Tem coisas que eu não posso trazer aqui no aberto pra vocês. Agora, quando você quer mais, você precisa investir tempo, energia, recursos, todos os recursos. Então, tudo que eu já aprendi, gente, quantos treinamentos eu já fiz na vida, sei lá. Até onde eu contei, estava dando mais de R$500.000 que eu já tinha investido. E eu não paro de investir. Então, eu poderia ter ficado lá no Brasil, com o conhecimento que eu tenho. Mas não. Eu preciso aprender algo novo. Mas para onde Deus falou que vai levar os nossos negócios. Então, para isso, o que eu precisei fazer? Investir o quê? Tudo. Tempo, energia, recursos financeiros. Não é? Olha só. Então, não dá mole com a sua vida. Deus tem pressa em te abençoar. Não dá mole. Não dá mole. Combinado, minha gente? Então, Jesus não voltando, a gente continua aqui, certo? Conectando pessoas, propósitos, ensinando você o que é a verdadeira comunicação. Tem vários pilares, princípios de como você se comunica. Ah, Eli, eu quero aprender a falar para uma reunião. Bora aprender. Tem um jeito específico de comunicar. Ah, eu quero dar palestra. Tem um jeito específico de palestrar. Ah, eu quero ser professor. É uma outra didática na comunicação. 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Depois eu vou trazendo mais para vocês. Combinado? Se você não me segue ainda no Instagram, Elisângela Gomes, A-E-L-I. Um beijo no seu coração. Tchau, gente.
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5: A paz do Senhor Jesus a todos da Adore Mais. Sou a Fabiola, da AD Bela Vista. Gostaria de ouvir o louvor com Matheus Riso, Além do Rio Azul. Eu ofereço a todos da Adebras. Deus venha confortar o coração de cada um.

0: E o tema para hoje é esse aqui: você está ameaçado. Você está ameaçado. E eu queria ler um texto que fala de ameaça e como lidar com elas, porque se não tem jeito de não ser ameaçado, como que a gente lida com isso? Abra sua Bíblia em Êxodo capítulo 17, versículo 8 a 16. Êxodo 17, versículo 8 a 16. Nós lemos assim: a vitória sobre os amalequitas. Sucedeu que os amalequitas vieram atacar os israelitas em Refidim. Então Moisés disse a Josué: escolha alguns dos nossos homens e lute contra os amalequitas. Amanhã tomarei posição no alto da colina, com a vara de Deus em minhas mãos. Josué foi então lutar contra os amalequitas, conforme Moisés tinha ordenado. Moisés, Arão e Ur, porém, subiram ao alto da colina. Enquanto Moisés mantinha as mãos erguidas, os israelitas venciam. Quando, porém, as abaixava, os amalequitas venciam. Quando as mãos de Moisés já estavam cansadas, eles pegaram uma pedra e colocaram debaixo dele para que nela se assentasse. Arão e Ur mantiveram erguidas as mãos de Moisés, um de cada lado, de modo que as mãos permaneceram firmes até o pôr do sol. E Josué derrotou o exército amalequita no fio da espada. Depois o Senhor disse a Moisés: escreva isso num rolo como memorial e declare a Josué que farei que os amalequitas sejam esquecidos para sempre debaixo do céu. Moisés construiu um altar e chamou-lhe: o Senhor é minha bandeira. E jurou pelo trono do Senhor: o Senhor fará guerra contra os amalequitas de geração em geração. Dá uma olhada no que aconteceu aqui. O povo de Israel acabou de sair do Egito. E quando eles saíram do Egito, aconteceu uma coisa maravilhosa, porque eles atravessaram o Mar Vermelho a seco. Eles passaram com os pés secos pelo meio de um mar. Que cena incrível! Os egípcios tentaram fazer igual, e aí o Mar Vermelho se fechou, e o exército egípcio todo morreu. Eles chegam do outro lado felizes, dizendo: Deus é com a gente, olha que incrível, olha que milagre. Nós vamos agora entrar na terra prometida, tem coisa grandiosa para a gente, nossa, que incrível. Tempo de celebração. Nem acabaram de celebrar, e o exército amalequita veio na direção deles. E o exército amalequita veio na direção deles, e o exército amalequita não mandou recado nem nada, simplesmente veio. É na hora que você às vezes está com vitórias, com a vida financeira boa, com algumas conquistas, com algumas portas abertas, é às vezes na hora que tudo parece que finalmente deu certo, que aparece na tua vida uma amalequita. E eles estavam ameaçados, ameaçados. E então Moisés falou: Josué, reúnam os homens aí que nós vamos ter que lutar. E eu, Arão e Ur, vamos subir para a montanha. E nós lá na montanha, eu vou clamar. Sai para lutar, eu vou para orar. E nós vamos vencer essa batalha, se Deus quiser. E assim fizeram. Josué foi para a batalha, chamou os homens. E chamou os homens para lutar contra um exército preparados. Amalequitas eram povos de guerra, acostumados com guerra, com armas de guerra, com estratégia de guerra, com tudo de guerra. O povo de Israel acabou de vir do Egito, só fazia tijolo, só sabia plantar e colher, trabalhava para os egípcios, zero cultura de guerra, zero preparo. Mas Moisés falou: vamos lutar. E então Moisés está em cima da montanha, orando pelo povo, com o cajado que Deus falou para ele: leva esse cajado, toda vez que você olhar para esse cajado, lembre que eu sou contigo. E ele pegou o cajado e levantou, e ele clamava pelo povo, e o povo de Israel vencia a batalha. Mas depois de um tempo cansou o braço, e quando o braço cansava, o povo amalequita vencia a batalha. Ele levantava o povo de Israel, vencia, ele baixava, o povo amalequita vencia. E aí, o que fizeram Ur e Arão? Colocaram Moisés sentado numa pedra, e cada um segurou seu braço de um lado, e até o pôr do sol, os braços de Moisés ficaram para cima. E enquanto os seus braços estavam para cima, o povo de Israel prevaleceu e venceu os amalequitas. E Deus falou: Moisés, registra no rolo, deixa para as futuras gerações o que eu estou escrevendo agora. Esse povo que tentou impedir o projeto meu na vida de vocês vai sumir do mapa. Não vai ficar um para contar a história. E foi o que aconteceu. Quando acabou de ter a vitória, Moisés estava cansado, todo mundo cansado. Mas ele falou: hora do culto. Eles levantam um altar ao Senhor. E ele declara que o nome daquele altar é: Deus é a minha bandeira. A bandeira é que mostra de quem é o exército. Se a bandeira do Brasil é o exército brasileiro, se a bandeira dos Estados Unidos é o exército dos Estados Unidos. Deus é minha bandeira, nós lutamos pelo Senhor, porque nós lutamos com o Senhor. Deus é a nossa força, Deus é a nossa esperança. Tudo pode estar errado, os outros podem ser mais fortes, mas não interessa, nós vamos com Deus. E foi isso que aconteceu ali, e eles finalmente então celebram aquela vitória. Sabe, eles estavam felizes, empolgados, indo para a terra prometida. Mas de repente foram ameaçados. Talvez você está indo em direção à sua terra prometida, o seu sonho, sua família toda aos pés do Senhor, sua vida financeira vencedora, sua empresa dando certo, sua vida espiritual tomada por Deus, as coisas acontecendo no seu interior, na sua paz interior. Mas de repente, eu vou pedir só para as criancinhas jogar o cartinho ali no cantinho para mim, pede para jogar ali, porque está todo mundo olhando, de tão bonitinho que é. Então, gente, nós, às vezes, nós estamos indo para a terra prometida, e na hora que nós estamos indo para a terra prometida, é que nós vamos ter uma ameaça. E muitos param de caminhar para a terra prometida, porque paralisam suas vidas na ameaça. Eu não sei qual é a terra prometida, eu não sei qual é o teu sonho, eu não sei qual é a tua expectativa, mas talvez você está enfrentando aí uma amalequita, uma vergonha, uma humilhação, um problema, e por conta disso, você está desistindo de ir para a tua terra prometida. Você acha que faz sentido isso? Não faz não, ué. Você só está tendo uma amalequita no caminho, mata esse miserável. Não é o vizinho não, pelo amor de Deus. Mata no sentido de supere. Às vezes, quando a amalequita surge, o que que você faz? Você fica ali, discutindo com a amalequita, batendo papo com a amalequita, querendo convencer a amalequita. A amalequita não se convence não, rapaz. Nem seja e nem deixe uma amalequita atrapalhar você. As pessoas têm motivo para fazer o que fazem muitas vezes, que você pode não compreender, mas se você tivesse um pouquinho de humildade para perguntar por quê, você entenderia. Ah, pastor, então você vai parar agora, vai ficar com medo disso mesmo? Não, eu vou continuar fazendo o que eu sempre fiz aqui, porque a amalequita não vai me parar. Eu acredito em conversão de amalequita. Eu acredito que pessoas falam, pensam, você não pode parar os projetos de Deus na sua vida, porque tem alguém que está te criticando, te interrompendo, falando mal, dizendo para que isso, para que aquilo, não há necessidade. Ei, não pare os planos de Deus na sua vida, quem entendeu? Agora, se nós queremos realmente entender o quanto a gente se sente ameaçado, o quanto a gente pode ser ameaçado nos momentos de tranquilidade, eu queria te contar uma história. Um dia, um homem bonito, rapaz, um cara bacana, bem sucedido, Sabe aquelas famílias bonitas mesmo, que você fala, pô, aqui é tudo certo, aqui está beleza pura. O cara me procura, motivo, a mulher dele tinha traído ele. Fui conversar com a esposa. Qual o motivo para você fazer isso? Sabe o que ela falou? Não tem. A gente se permite certas conversas, a gente se permite certas situações, e quando a gente vê, a gente se envolve numa palhaçada que destrói a vida da gente. Eu não mereço esse homem, não. Estou envergonhado pelo resto da minha vida. Foi só burrice. Não tinha motivo, casamento legal, vida legal, tal. Mas agora um homem bacana, legal, tudo, está ameaçado. O que, que eu faço? Como é que eu vou lidar com isso? Estava tudo bem. Num dia, a ameaça chegou. Quem entendeu? Então você precisa entender que você está ameaçado, sim. Pelo que você sabe e pelo que você não sabe. E por isso você precisa de alguns cuidados, de algumas inteligências, de alguns conhecimentos, para que você vença as ameaças que estão aí. E quais são esses cuidados? Primeiro, entenda que um pequeno período de displicência pode custar caro para quem vive num mundo de ameaças. Um pequeno período de displicência nos seus negócios, quebrou. Um pequeno momento de displicência no seu casamento, acabou. Um pequeno momento de displicência com o seu filho, talvez fique difícil voltar. Dá uma olhada no versículo 8. Diz assim o versículo 8: sucedeu que os amalequitas vieram atacar os israelitas em Refidim. Os amalequitas vieram atacar, mandaram recado, anunciaram, mandaram o WhatsApp, vieram atacar, mas tinha alguém de Israel que estava olhando no horizonte e viu uma poeira no deserto, viu uma poeira subindo, olhou legal, reparou umas roupas, falou, são os amalequitas. Foi lá no Moisés, falou, Moisés, os amalequitas estão vindo. Moisés não teve tempo de nada, falou, Josué, vem cá, aqui ó, separa os homens e vai para a guerra. Mas nós não temos arma de guerra, nós temos um pedacinho de ferro aqui que a gente trouxe de lá, nós temos um pedacinho de couro que a gente trouxe, mas não é um escudo que a gente trouxe lá do Egito. A gente tem uns pedaços de pau, umas madeiras, umas toras. Ah, meu irmão, vai para a guerra com o que você tem. Mete bronca. E vamos lá, e eu vou para cima da montanha para orar, para abençoar. Se não tivessem o mínimo de estruturamento ali, de estruturação ali, o mínimo de ajuste ali rapidinho, já era. Você precisa entender que talvez você esteja sendo displicente com algumas coisas na sua vida, dizendo assim, ah, meu marido não me procura mais sexualmente, não, mas daqui a pouco melhora, é que ele está preocupado com o trabalho. A minha mulher está agressiva demais, tudo agressiva, tudo com raiva, tudo. Não, mas é fácil, ela está preocupada porque a avó dela está não sei o que lá. E aí você fica dando uma desculpinha para aquilo. Ah, o meu filho não quer ir mais na igreja, mas é coisa de adolescente, é coisa da infância. E a gente começa a achar que daqui a pouco resolve, sozinho resolve, por acaso resolve. Alguns aqui não têm vida com Deus, não tem. Você vem à igreja, vida com Deus você não tem. Como assim, pastor? Quantas vezes você orou essa semana? Você leu a Bíblia quantos dias na semana? Mas você vem aqui na igreja, escuta uma canção que você gosta, escuta uma palavra que te toca, você fala, pronto, minha vida espiritual está resolvida. Não, não está. Você só recebe carga dos outros, você nunca consegue buscar a carga você mesmo. Você não lê a Bíblia, você não busca a Deus, você não ora todo dia, você não separa tempo, os problemas estão aí, você não ora. Seus filhos estão problemáticos, você não ora. Seu casamento não está legal, você não ora. Você nunca orou e viu um milagre acontecendo na vida, você acha normal. Você acha normal ser um crente meia boca. Deus está te chamando para algo maior. Ele conta com você, Ele te ama. Você não é filho de qualquer jeito, não. Você é filhão. Você é filhona de Deus. Fala aí, eu sou filhão, eu sou filhona de Deus. Fala de novo, pô. Fala de novo. Eu sou filhão de Deus, você não quer ser, não? Você não quer ser, não? Deus está falando, ei, eu te amo pra caramba, você é meu filhão. Aí você fala, eu não sou filhão coisa nenhuma. Quem está entendendo? Deus está dizendo, você está displicente, e você não está vendo, cara, que daqui a pouco sua vida espiritual não vai estar preparada para algum desafio. Meus queridos, tem uma frase que me marcou, já falei aqui várias vezes. Se você não está indo no mesmo caminho, desculpa, se você ainda não encontrou com o diabo hoje, você está indo na mesma direção. Se o diabo não está tentando fazer gracinha com você em nada, amigo, você está num lugar confortável, o diabo está tranquilo contigo. Você precisa entender que não dá para relaxar. Se tem uma área na sua vida que não está boa, você não pode ser displicente achando que o acaso vai resolver. Tem uma música que diz, né? O acaso vai. Como é mesmo? O acaso vai me proteger enquanto eu andar distraído. Fica distraído para tu ver se o acaso vai. Fica com o seu... Ou música mentirosa. Pega o teu celular e anda ali, ó. Anda nas Américas ali à noite. O acaso vai me proteger. Vai, fica no celular para você ver ali. Meus amados irmãos, acaso não resolve nada. Quem entendeu? Segundo lugar, se você quer lidar com as ameaças, você precisa entender que se você não lutar, o acaso não vai te permitir sobreviver. Irmão, no versículo 9, diz assim, então Moisés disse a Josué, escolha alguns dos nossos homens e lute contra os amalequitas. Josué não falou assim, Moisés não falou assim, manda um mensageiro nosso para tentar negociar. Moisés não falou assim, olha, vamos agora todos ficar aqui só em oração. Moisés não falou assim, vamos nos render. Moisés não falou assim, é a vida, um dia se ganha, um dia se perde, faz parte. Não, Moisés falou assim, ah, eles estão vindo? Aqui, equipe de oração, eu vou para o monte, vocês lutem. Tem coisa na sua vida que não está boa, e você está o quê? Ah não, eu tenho orado, tá, você tem orado, e o que, que você tem lutado? Ah, eu tenho pedido oração, é o seu Zé Pidão, ora por mim, ora por mim, ora por mim, ora por mim, e o que, que você faz para melhorar? Sua vida espiritual não está boa, você separa tempo para orar? Seu relacionamento não está bom com seus filhos, o que você vai fazer para melhorar? Seu casamento está uma droga, o que, que você pode fazer para melhorar? Sua vida financeira está legal, é isso mesmo? Atrasa uma conta para pagar outra no mês seguinte, atrasa essa para pagar aquela, está tudo bem, é essa a vida que você merece mesmo? É isso aí, a vida que você quer é essa? Então tá bom, ué, vive isso aí, uai. Ah, não é não? Não é não? Então lute, lute. Peça a Deus que te dê uma direção para melhorar sua vida financeira. Você não precisa se acomodar naquilo que te faz mal. Você não precisa se acomodar naquilo que não é bom para você. Ah, pastor, eu moro numa casinha lá, é alugada, e eu consigo pagar, está tudo bem, tá, e aí? E aí que essa é a minha vida, tá, porque você não vai ter sua casa? Porque eu não tenho dinheiro, não, você tem dinheiro, você já pagou 20 casas, o aluguel que você pagou a vida inteira, você tem dinheiro, tanto você tem que você pagou várias, você só não teve a capacidade de reduzir o seu plano, o seu sistema de vida, e de buscar novos ganhos, para você fazer um caixa, e dar de entrada, e pagar o que você paga de aluguel, você pagar de prestação, na sua casa, Porque todo mundo está andando de tênis, não sei o que é lá, tal, tal, tal, da marca tal, tal, tal, e você não vai ficar de fora. Está todo mundo comendo no japonês carão, e você não vai deixar de comer. E está todo mundo viajando para tal lugar, quem tem. Quem guardou dinheiro uma época, para ter agora para viajar. Mas você não está nessa etapa. Então vai todo mundo para tal lugar, você não vai. Quem está entendendo? Mas não, você coloca como um obstáculo, como uma impossibilidade de ter as coisas, porque você não tem a mentalidade de filhão. Você é? Ou você é uma? Filhona. Você tem que lutar. Presta atenção na chave que eu vou liberar agora aqui. Existem três coisas, presta atenção, três coisas que você precisa para realizar seu sonho. Tempo, dinheiro e conhecimento. Que é isso? Eu não preciso de dinheiro, eu tenho Deus Todo-Poderoso. Deus não é dono da casa da moeda. Deus é dono do mundo, mas ele não está lá preocupado em imprimir dinheiro. Tudo na vida você precisa de... Ah, meu sonho era ser mãe. Ué, e as fraldas, quem compra? E as mamadeiras, sim ou não? E o remédio? Então você precisa de dinheiro, sim ou não? Você precisa de tempo. Eu quero um corpo melhor, não tem que dar tempo para isso? Eu quero qualidade no meu casamento, eu não tenho que dar tempo para isso? Todo sonho envolve tempo. E todo sonho envolve o quê? Conhecimento. Pega essa chave. Se você não aprendeu nada hoje, vai para o Mobral. Quem entendeu? Mobral ninguém nem riu, né? Porque nem conhece, né? Mobral é um sistema de alfabetização de adulto lá do tempo do Capitão Caverna. Gente, você está entendendo isso? Você vai levar isso? Estou te provocando você guardar isso. Dinheiro, tempo e... conhecimento. Agora, quando você tem dois, você adquire um. Se você tem tempo e dinheiro, você compra conhecimento, você faz curso, mentoria, especialização. Se você tem conhecimento e dinheiro, você pode então se planejar, porque você consegue pagar as coisas, para ter um tempo de qualidade, um passeio com a esposa, um tempo para uma academia legal. Por quê? Porque você tem conhecimento do que você precisa, você tem o papai, o dinheiro. Então, quando você tem dois, você compra o terceiro. Então, querido, essas três coisas, claro, tudo isso subjugado por uma coisa chamada fé. Porque se eu não tenho fé, como eu vou administrar corretamente meu dinheiro, meu conhecimento e meu tempo? Mas você precisa dessas três ferramentas para você vencer nos planos. E quando você tem o conhecimento, o tempo e o dinheiro, tem uma coisa que só você pode fazer, é lutar com isso que você conseguiu, com isso que você está querendo, para você realizar um sonho. Você não pode falar, ah, eu não tenho dinheiro, vou parar, ah, eu não tenho conhecimento, vou parar, eu não sei fazer, vou parar. Aqui, dá uma olhada no que aconteceu. O Moisés foi com o exército dele destrenado. Não tinha artilharia, não tinha cavalaria, não tinha nada, destrenado. O exército que veio, os midianitas, era um povo preparado. O que Moisés falou? Gente, não tem jeito não, vamos lutar. Luta com o que você tem. E procura adquirir o que você não tem. Não tem dinheiro, procura. Não tem conhecimento, procura. Não tem tempo, melhora a sua organização do tempo. O que você não tem, você procura. Mas você não pode parar de lutar. Ah, pastor, mas eu não preciso de dinheiro. Não precisa. Ganhe mais e dê para todo mundo. Dê para quem precisa. Monta uma farmácia para pessoas carentes. Monta um restaurante no meio da pior favela e fala, ó, aqui nessa favela ninguém passa fome mais. Faz alguma coisa então, deixa uma história que vale a pena ser contada. Agora, um cara novo parar de produzir porque tem dinheiro? Não, tem dinheiro, mas ele não tem propósito. Em terceiro lugar, se você quer lidar com as suas ameaças, não abra mão de cobertura espiritual em suas ameaças. Nós vivemos um tempo de muita independência. As pessoas acham que não precisam de líder espiritual. As pessoas acham que não precisa. Não, porque eu tenho dinheiro, porque eu tenho capacidade, que eu sou isso, que eu sou aquilo. Então, eu não vou ouvir um pastor que não sabe ganhar o dinheiro que eu já ganhei. Eu não vou ouvir um líder que não tem a capacidade empreendedora, empresarial que eu tenho. Se eu ouvir certas pessoas, a impressão que eu vou ter é que eu sou um idiota. De talvez abrir mão de uma carreira empresarial Ou quem sabe pudesse ser um coach, talvez ganhando alguns milhões por mês. Mas nada disso atrai meus olhos. Sabe por quê? Porque eu fui chamado para ser pastor. Eu amo ser pastor. É o que fomenta a minha vida. O que eu faço a mais, livro, mentoria, agrega para o que eu faço. O meu chamado é pastoral. Plantar a igreja é meu alvo. Batismo é meu alvo. Mas tem gente que acha que nós, líderes, que os líderes de célula, os supervisores, os pastores, são desnecessários. Mas olha o que diz o texto. O texto diz assim no versículo 10. Josué foi então lutar contra os amalequitas, conforme Moisés tinha ordenado. Moisés, Arão e Ur, porém, subiram ao alto da colina. Enquanto Moisés mantinha as mãos erguidas, os israelitas venciam. Quando, porém, as abaixava, os amalequitas venciam. Teve alguém que foi cobertura espiritual. O povo lutava, você está na luta, mas você precisa de cobertura espiritual. Quantas vezes você procurou o seu líder de célula, um líder da igreja, você procurou um supervisor, um pastor, falou: cara, ora por mim, eu estou indo para um desafio, eu estou indo para uma guerra, eu estou indo para um problema. Talvez você tenha ganho um contrato, você ganhou um contrato milionário, agora muda a sua vida. Aí você fala: ah, vou lá para o meu contrato. Cara, você deveria procurar alguém, alguma cobertura espiritual, falar assim: ora por mim, hoje é o primeiro dia do contrato. Por quê, pastor? Por quê? Porque junto com o teu contrato vem uma amalequita. A Bíblia diz que em Refidim, os amalequitas vieram para a batalha. Ei, irmão, todo lugar que você for, tem um cantinho chamado Refidim. Lugar de ameaça, lugar de guerra, lugar de problema. Os Refidins estão na nossa espera. Os caras da família que você ajudou. Pegava dinheiro com você toda hora. Você, burro que nem uma besta, ia na casa da sua avó. Aí a sua avó falava assim: olha o seu primo aí, você de carrão, seu primo não tem nada. Aí você dava um carro para um primo. Aí você voltava na sua avó no outro mês: olha aí a sua prima, está com dificuldade para ir para o trabalho dela, tadinha, tem que acordar cedo. Você ia lá, comprava um carro para a prima. O dia que uma prima dessa, que não lutou para ter o que você tem, que não se esforçou, não estou só contra ajudar não, tá? Estou falando do que acontece. O dia que essa prima te pedir um negócio, um dinheiro emprestado, você falar não, você vai ver se ela vai lembrar do carro que você deu. Você vai ver. Tem gente que bota uma placa na sua testa, patrocinador da família. E não é porque se admiram, é porque se invejam. E tudo que puderem sugar de vocês, vão sugar. E um dos objetivos não é nem eles terem o que você tem, é destruir o que você conseguiu. Abre teu olho, ajude com inteligência. Em vez de ficar dando peixe, peixe, peixe, dê um peixinho, estava com fome, tudo bem, mas dá uma vara. Toma aí, paga a faculdade dessa prima, paga um curso para esse primo. Compra o carro, deixa no teu nome e fala assim: ó, é Uber. Vai me pagar só R$100 por dia. Gera um incômodo. Que aí tu vai saber se o miserável está em casa sem fazer nada e não tem nem os R$100 para te pagar. Ah, sim ou não? Quem Deus está promovendo nessa manhã? Quem está se movendo para algo maior diante das ameaças? Você precisa ter cobertura espiritual. Mas em último lugar, se você quer lidar de forma inteligente com suas ameaças, entenda que a igreja é indispensável para você diante das ameaças. Cobertura espiritual é uma liderança sobre você.
1: A maior prova de que uma pessoa tem fé é se ela é perseverante ou não. Já conheceu aquele cristão que fala assim: ah, eu sou um homem de fé, eu sou uma mulher de fé. Aí você olha pro histórico, pro lastro, pro score dela, como diz o segmento bancário, você vê quantas vezes ela desistiu, quantas vezes ela parou. E ela não é uma pessoa perseverante. Não é uma pessoa perseverante. Tem como ela ser alguém de fé? Fala para mim. Alguma coisa aí tá errada. Alguma coisa. Se ela diz que tem fé, ela é perseverante. Ó, feliz o homem que persevera na aprovação, porque depois de aprovado receberá a coroa da vida que Deus prometeu aos que o amam. Tiago 1,12. Você ama a Deus sobre todas as coisas? Você algum dia declarou isso? Então persevere mais um pouco. Ative a sua fé mais um pouquinho. Você sabe que no mundo dos negócios, uma pessoa bem-sucedida simplesmente foi aquela que não parou, não desistiu do negócio. Quantos empresários você sabe que quebraram aí 10, 20, 50, 100 vezes para chegar ao sucesso? Então, terceiro pilar dos princípios cristãos é a perseverança. Se você não está perseverando, você não está cumprindo esse princípio. Quarto, humildade. A humildade é reconhecer nossa própria limitação e dependência de Deus. E eu quero chamar sua atenção para esse quarto ponto aqui, para esse quarto princípio. Cristão para uma vida abundante. O que é humildade? É você reconhecer a sua própria limitação e dependência de Deus. Por quê? Isso vai impedir você de ser arrogante, de ser orgulhoso. Características dessa humildade é você ter um coração ensinável. Agora, percebe, presta atenção que eu vou falar agora aqui. Ser humilde não é você ser bobo, não é você ser incompetente, um idiota, não, sem conhecimento. Ser humilde não é isso. Ser humilde é um princípio cristão de dependência de Deus. O princípio do avanço na sua vida e do seu próprio negócio, é você ser bom, é você ser competente em várias áreas. Você ser fera em comunicação, você ter técnicas de vendas poderosas, você ter uma liderança invejável, você ter um posicionamento inabalável de mercado. Parece que a humildade é ser desprovido de inteligência. E não é. De novo, humildade é você reconhecer a sua limitação da dependência de Deus. E não valorizar a burrice. A humildade não é isso. Você pode ser humilde e ser uma pessoa extremamente poderosa no conhecimento. Percebe que quando você se abre para aprender, para desenvolver, para crescer em sabedoria e graça, você pode ser usado por Deus muito mais, porque você vai chegar até onde a sua competência te permite. Ah, não, eu sou humilde. Não tem nada a ver uma coisa com a outra. Você precisa sim ampliar o seu conhecimento, treinar, aprender, desenvolver. E você que é empreendedor, muito mais. Um pouquinho mais. São várias áreas. Eu atendo em mentorias empreendedores, empresários que dizem assim: Eli, eu não tô conseguindo ser cristão no meu negócio, porque teve um dia que eu explodi e isso me causou isso, isso e isso. Eu falei, então, é gestão emocional. Isso não tem a ver com a sua obediência a Deus. É porque faltou desenvolvimento nessa área. Então vamos lá, vamos arrumar. E negócios com propósito é isso. É você identificar, é onde está a sua falha, o que está impedindo de você crescer, impedindo de você avançar na sua cabeça. Não está sendo humilde, porque você disse não, porque você disse um chega, você disse um é até aqui. Isso não é humildade. A humildade é você reconhecer a sua dependência de Deus. E a partir daí, os seus acertos. Pois não fostes chamados à liberdade para viver de segundo vossos desejos, mas para servirmos uns aos outros em amor. Gálatas 5:13 mostra o servir. Tem como você servir poderosamente se você tem conhecimento? Você pode servir de outras maneiras. Claro que pode. Com seu dinheiro. Mas você já viu alguém que consegue riquezas sem ter conhecimento? Fala pra mim. Eu nunca vi. Então, olha só. O que eu tô fazendo hoje aqui. Eu tô servindo vocês com o meu conhecimento. Eu tô servindo vocês com a minha experiência. Com tudo aquilo que eu aprendi, que eu apliquei, que eu errei, que eu acertei. E, gente, eu só tô começando. 28 anos, tá pouco ainda. Tem no mínimo o dobro. Ó, em Mateus 10:16, diz assim: seja simples como a pomba e prudentes como uma serpente. O que é ser prudente? Você aprender, é você desenvolver, é você ir atrás da informação, não se contentar com eu não sei, ou se contentar com o que o mercado está trazendo para o seu negócio. Não! Seja prudente, prudente. Quanto mais você conhece, quanto mais você aprende, mais Deus...
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1: Muito boa tarde para você que está aqui na sintonia na Adore Mais FM. Isso mesmo, Elisângela Gomes daqui, você daí. E nós vamos juntos nesse programa chamado Adore Mais, no quadro Essa é Minha História. E nesse programa a gente vem convidando aí grandes nomes, autoridades, celebridades, pessoas que fazem a diferença no mundo, através dos seus dons, através dos seus talentos, para vir compartilhar com a gente um pouquinho de tudo isso. Afinal, nós somos o que vivemos. E aí vem aquelas experiências, as famosas experiências, que não tem como você aprender, muitas vezes, no livro. Claro, o livro, a faculdade.

Os treinamentos, os cursos que você faz vai te dar o direcionamento. Com certeza é extremamente importante, mas o conhecimento empírico, que é através das experiências, essas sim, são únicas e exclusivas. E aí no programa Adore Mais a gente vem no formato de entrevista. Esse programa, entrevistas, porém, inteligente, trazendo a essência, trazendo de cada convidado os porquês verdadeiros, como eles chegaram onde chegaram, como é que foi isso, os desafios para chegar, muitas vezes, onde nós gostaríamos de chegar. Então, seja muito bem-vindo, você do YouTube, do Facebook, do aplicativo, do Instagram, do mundo inteiro, que a nossa voz com o digital tá indo longe, né, gente? Olha, no aplicativo da rádio, já está sendo ouvido em mais de 10 países. Então, se você não baixou o aplicativo também aí, baixa agora e fica conectado com a família Adore Mais 24 horas. Por quê? Conteúdo para você que vai transformar a sua vida. Como diz na palavra que o povo perece por falta de conhecimento. Pois é, tem alguma coisa aí? Se você não está chegando no resultado que você quer, você não está sabendo. E aqui, na família Adore Mais, inteligência emocional, inteligência espiritual e inteligência financeira. Tudo esse conteúdo você encontra aqui na nossa frequência, no nosso canal. E essa entrevista vai ficar salva aqui no YouTube. Então, se você não vai conseguir ficar até o final, já já o convidado tá chegando, vai ficar salva. E aproveita e assiste também as outras entrevistas. Grandes nomes já passaram aqui, viu, gente? Tanto do corporativo, quanto presidente de ministérios. Tem muita coisa boa. Cantores, Aline Barros, Cristina Mel, Tom Carf, Marquinhos Gomes. O apóstolo Estevão Hernandes, a Bispa Sônia. Estão voltando para um segundo tempo, porque o nosso momento foi pouco. Porque o nosso programa aqui na rádio é apenas 55 minutos. E aí falta tempo, né, gente? Quando o papo é muito bom e falta aí responder as perguntas de vocês, a gente convida de novo e eles aceitam. E vem. Agora, todas essas entrevistas estão salvas lá no canal do YouTube. Então eu espero você, só se você for curioso, tá bom? Se você for curioso como eu, se inscreve lá no nosso canal e assiste um pouquinho de tudo que rola por aqui. E também dos outros programas aqui da família Adore Mais. E você que quer participar com a gente também pode pelo WhatsApp 011 9 1121 1020. Bom, lá no meu Instagram, Elisângela Gomes Aeli, eu espero você pra gente falar mais sobre negócios com propósito, como que é dirigir um projeto como esse da família Adore Mais. Como CEO da Adore Mais, eu fico muito feliz em compartilhar tudo isso com vocês. Elisângela Gomes Aeli, negócios com propósito. Há mais de 25 anos, eu tô aí como executiva de negócios. Então, bora lá, Elisângela Gomes Aeli. Gente, o nosso programa tem um pouquinho de cada coisa, viu? Porque tem, às vezes, né, as palavras, elas não vão alcançar lugares onde a música, a nota musical vai encaixar. E a gente separou aqui, olha que linda essa canção da Maria Marçal, que diz assim: eu não preciso transformar pedras em pães para provar que no deserto tu estás cuidando de mim. Pois é, você tem essa certeza? Que não importa o que você esteja passando, e você não precisa da prova, porque você sabe que ele está com você. Então, vamos ouvir aqui Deserto, com Maria Marçal, na Adore Mais FM, onde conectamos pessoas e unimos propósitos.

0: aí, Maria Marçal aqui na Adore Mais FM, conectando pessoas e unindo propósitos. Linda essa canção, né? Olha só. E ela vem nos deixando aquela reflexão de onde é que tá o seu coração. Não são palácios, não são riquezas, mas é na comunhão que você deve estar. Então, vamos dar boas-vindas a esse Espírito Santo lindo que tá todo dia aqui com a gente. Seja bem-vindo, Espírito Santo, aqui nos estúdios da família do Animais, na casa, no transporte público, na Dutra, na Castelo, Zona Leste, Sul, todos os lugares que a nossa voz está chegando no mundo, através do digital. Seja muito, mas muito bem-vindo. Olha só, você que acompanha ele todos os dias aqui no programa, sabe que eu vou sim chamar você para refletir comigo. Vou, porque não tem como você mudar não, fazendo as mesmas coisas. Então bora mudar essa mentalidade. E o nosso objetivo aqui é fazer você crescer sim, mas o mais importante é você se conectar com ele, com sabedoria, com inteligência e usar tudo que ele te deu em honra e glória, voltando para ele. Então, que bom que você tá aqui, não é por acaso, viu? A mensagem de hoje é: na verdade, não confessamos para especialistas. Nós confessamos para quem conquista a nossa confiança. Não confessamos algumas coisas para especialistas, mas sim para aquelas pessoas que nós confiamos. As pessoas podem confiar em você? Você é aquele tipo de pessoa que um amigo, um funcionário, um colaborador, alguém que está mais próximo a você chega e fala: me ajuda com isso. Você está passando confiança? Muitas vezes você reclama que o mundo está difícil e não pode confiar em ninguém. Mas e em você? Pensa nisso, combinado? Te espero lá no meu Instagram, Elisângela Gomes Aeli. Elisângela Gomes Aeli. Aqui a gente ativa um pouquinho, mas passa mais tempo lá. Combinado? E também aqui no Instagram da Adore Mais FM. Negócio com propósito é o que eu gosto de falar, viu, gente? Dirigir esse projeto aqui foi um baita desafio que Deus colocou na nossa mão. Mas eu me sinto muito privilegiado porque você está aqui comigo. E juntos nós somos mais fortes. Com apenas 34 anos, Sir Leyson Kaiser é um dos principais nomes do empreendedorismo digital da América Latina. Sua trajetória começou cedo, ganhou e perdeu seu primeiro milhão aos 18 anos. É empresário, investidor, presidente da KPG SA e dono das empresas Cápsula, Brimp, Pedalgel, entre outras, possuindo centenas de colaboradores. Fez um dos maiores lançamentos de educação no marketing digital no Brasil, com mais de 100 mil alunos. Uma verdadeira autoridade nessa área. Possui em seu canal do YouTube mais 700 mil inscritos e seu Instagram conta com mais de 1,9 milhões de seguidores. É casado com a linda Heikleiner Kaiser e possui 3 filhos, o Brian, a Sofia e a Maria Alice. Vamos receber ele então, né, minha gente, com aquela calorosa salva de palmas, Kaiser! Seja muito bem-vindo, querido. Dá uma boa tarde pro nosso
1: povo
0: aí.
1: Obrigado. Boa tarde, pessoal. Boa tarde a todo mundo que está nos acompanhando pelo rádio, pela internet, onde quer que você está. O pessoal só errou aí que é 33. Eles me colocaram um aninho a mais ali.
0: Ih, foi o meu assessor ainda.
1: Foi o meu assessor que colocou que eu tô
0: já
1: com um ano a mais. É. 33 anos de idade só. Mas é isso aí. Uma honra. Muito obrigado pelo convite. É uma honra estar aqui. Isso que tu falou, é negócio com propósito, é o que é mais importante pra mim, é o que mais impacta. E é uma honra realmente poder participar aqui.
0: Que bom, olha, o presente é todo nosso aqui. A gente gosta muito de trazer pessoas que têm uma história, sim, Kaiser, de superação, porque parece que a gente sempre tá se espelhando no outro, né?
1: Sim.
0: E o ser humano é aquela coisa de relacional.
1: Sim.
0: Então você fica muito perto de um carioca. Eu sou assim, não sei você.
1: Eu também pego sotaque fácil demais.
0: Começa a chiar os E, os S's. Mas peraí, esse nome seu, Sir Leyson, eu falei certo?
1: Sir Leyson. Por isso que todo mundo me chama de Kaiser, porque tá ninguém vendo? Consegue falar certo.
0: Não, não dá.
1: É Shirleyson. Piorou. É Shirley Sun Kaiser. Shirley Sun quer dizer, tipo, filho de Shirley. É Shirley Sun. Shirley todo mundo consegue falar, que é normal.
0: Sim.
1: E o som no final, ele é pronunciado corretamente, é Sun. Só que, tipo, quer dizer filho de Shirley. Só que minha mãe não chama Shirley. Então, tipo coisa de brasileiro mesmo, sabe? Tipo, vamos pegar o nome, vamos colocar um monte de Y nele, um monte de coisa diferente. Vamos tal. Tanto é que só tem... Até a última vez que eu tive essa informação, na Receita Federal, CPFs cadastrados, só tinha duas pessoas com esse nome, eu e mais um. Só que a outra pessoa ainda tem exatamente igual, a outra pessoa ainda tem um outro nome. Então, tipo, outra pessoa chama Shirleyson Rogério. O meu nome é Shirleyson, né? Em português, né? Shirleyson Kaiser. Então, tipo, é Shirleyson Medeiros Kaiser hoje, né? Tipo, é bem diferente mesmo. Por isso todo mundo vai só pelo sobrenome, só por Kaiser mesmo, que é mais fácil, porque a cerveja. Já fizeram bastante propaganda, então o brasileiro sabe falar Kaiser muito fácil.
0: Tá fácil, né, o Kaiser? Então, Kaiser é sobrenome.
1: É, meu sobrenome.
0: Puxa vida. Bom, único aí, exclusivo, até no nome, né?
1: É.
0: Tá, glória. E como é que foi a sua infância com esse nome?
1: Cara, foi infância de bullying, né? Foi infância de muitos apelidos, né? Quando eu passei parte da minha infância aqui, pra você ter ideia, tipo, nem meu pai nem minha mãe nunca me chamou pelo meu nome. Ah. Né? Tipo, meu pai me chama de Leison. Ele pega só a parte do meio final. Pro fim. É só Leison. A minha mãe também nunca me chamou de pelo nome. E aí a galera, na minha infância, antes de eu ir pros Estados Unidos, que eu passei um tempo na minha infância nos Estados Unidos, ele me chamava de Leison, me chamava e tal. Quando eu voltei dos Estados Unidos, fui pra escola aqui no Brasil, aí o pessoal ficava chamando de X-Bacon, X-Salada, X não sei o que, X nisso. Até que eu nunca agarrei com nada. Aí até que ficou só X. Aí, tipo, depois ficou um tempão chamando só X, X, X. Hoje a única pessoa que chama de X é a Rai. Ela nem deixa ninguém mais chamar de X.
0: É o jeitinho carinhoso dela.
1: Quando ela vai falar de mim na terceira pessoa, quando ela tá conversando com alguém, ela fala o X. Aí quem não tá acostumado, ela pergunta, quem que é X, né? Tipo, aí ela vai e fala, não, é o Kaiser, né? Tipo, mas na infância, com o nome, foi isso aí. Tipo, era zoeira, cada um falava de um jeito e tal. Até que depois que eu, na minha fase mais adulta mesmo, que eu vi algumas pessoas se apresentando pelo sobrenome, eu falei, eu vou começar a apresentar pelo meu sobrenome mesmo, que é mais fácil as pessoas pronunciarem.
0: Uhum. Mesmo fazendo propaganda lá pra cervejaria.
1: É, mesmo tendo que ouvir sempre a piadinha, tipo, eu prefiro a tal, ou não sei o que, piada de cerveja normal também, né? Tipo, costumei também, já foi.
0: Ah, legal isso, né, gente? A gente saber, porque uma coisa que nunca vai mudar é o seu nome.
1: É.
0: Né? Nunca vai mudar. E quando você faz as pazes com isso, tá tudo bem. E exato. Você fala de uma forma tão leve do tipo, esse é meu nome.
1: Pra falar a verdade, eu tinha a intenção de mudar, porque a lei permite mudar.
0: Uhum.
1: Eu tinha a intenção de mudar. A lei permite, quando você completa 18 anos, você pode mudar
0: com
1: o seu 18, nome se
0: né?
1: você quiser. Especificamente com 18. Eu ia mudar pra Lucas. Um nome bem simples, porque a minha avó falou que era o nome que ela queria que eu fosse chamado. Só que aí eu já tinha tanto documento, tanta coisa, tipo, coisas de documento com o governo americano e tal. Eu falei, caraca, pra mudar tudo vai dar
0: um
1: tanto trabalho. Aí eu falei, deixa pra lá, já aguentei até aqui, tipo, que adianta,
0: o mais difícil,
1: né?
0: Já foi. Já passou.
1: Aí eu deixei pra lá. E aí fica bom porque é único, porque, tipo assim, eu consigo ter, tipo, um domínio, tipo, meu primeiro nome.com.com.br. Eu consigo ter, tipo, um e-mail, que é só o meu primeiro nome, uhum. arroba qualquer coisa, arroba Gmail, qualquer coisa, eu consigo ter isso com facilidade, coisa que quase ninguém consegue, né? Porque é muito difícil, muito concorrido.
0: É. Diferente, assim, o Maria, um João que todo mundo tem e...
1: Quando eu chego nas lojas
0: tá
1: de...
0: legal.
1: Quando eu chego nas lojas de grife mesmo, que eles vão puxar cadastro, eles perguntam o nome e sobrenome. Aí eu falo, não, tanto meu nome quanto da minha esposa, os dois nomes são únicos. Então, tipo, no cadastro global deles, eles batem um nome, é um nome só e pronto. Tipo,
0: eu falei certo também? High Claire?
1: High Cleaner.
0: High Cleaner.
1: É, por isso
0: gente,
1: todo mundo
0: eu
1: também,
0: sabia que eu ia errar.
1: Por isso todo mundo chama de High também.
0: Pronto.
1: Tipo, quem tem nomes diferentes, gente, tem que ir pelo apelido, não adianta, né, senão é difícil.
0: Muito bom. Olha só, Kaiser, olhando aqui um pouquinho, né, o release, olhando a sua história, e aqui no programa a gente... Deus já tem mais de 5 anos que me pede pra fazer esse programa. E você sabe, empreendedor é executor, gosta de ir, de fazer, de... E obedecer às vezes,
1: sim.
0: né, bem... A gente vai deixando. Até que um dia ele me incomodou tanto. Falei, tá bom, senhor, vamos lá, vou fazer esse negócio. Eu trabalho pouco, né? Vários negócios, vários colaboradores. Eu vou inventar um programa. E... com o objetivo de realmente trazer a essência
1: Sim.
0: dos porquês.
1: Sim.
0: Né? Sempre quando a gente vai pro digital, quem são as pessoas que sobressaem? Aquelas que geraram resultados
1: Sim.
0: financeiros.
1: Sim.
0: Você pode até ter uma família feliz, mas aí o outro vai falar, ah, mas será? Não. Aí começa a apontar o dedo. Agora, quando você prospera financeiramente,
1: Sim.
0: parece que liga, acende a luz de todo mundo.
1: É, as pessoas começam a ver como frutos, né? Eles
0: Exatamente.
1: Começam a ver os frutos.
0: E aí parece que você tem um chamado especial nessa área, né? Desde os 18, como é que foi isso? Aos 18, você ganha e lá perde. Os seus milhões e perde.
1: Uhum. É, aos 18 anos, é contrário do que as pessoas pensam, que tipo, ah, eu já sonhava em fazer milhões ou algo do tipo, é, eu só estava em busca de pagar o parto do meu filho. Né? Então, a minha então namorada estava grávida e eu descobri que o parto do meu filho ia custar R$5.000 se fosse privado. E eu queria que fosse privado porque nós tínhamos ido em algumas consultas pelo SUS, não tinha sido uma experiência legal.
0: Uhum.
1: E aí eu falei, não, eu quero que tenha um parto privado, que tenha um parto bom, que meu filho venha com tudo do bom e do melhor, assim, com relação ao nascimento dele. E aí eu fui e eu ganhava R$300, tipo, não dava nem para comer direito. E aí eu lembro, quando eu descobri que custaria R$5.000, eu peguei e falei com Deus assim, pai, eu preciso de R$5.000 até o Natal. Só que eu brinco, isso era em agosto, aproximadamente. É. Eu brinco que eu falei com tanta fé, que se eu tiver, eu tinha certeza absoluta que Deus ia providenciar. É, que eu brinco que se eu tivesse a fé que eu tenho hoje, eu tinha falado, se eu tivesse falado assim, até amanhã meio-dia, tinha sido até amanhã meio-dia, mas eu falei até o Natal, aí beleza. Aí eu comecei a trabalhar, tipo, dia e noite ali, pesquisando na internet como ganhar dinheiro online, na época tudo em inglês, né, nós estamos falando aí de 16 anos atrás, então, tipo, tudo em inglês ali, how to make money online, e aí eu fui vendo várias coisas, virando várias noites, e até que eu descobri uma maneira lá que tinha como algo que estava funcionando muito bem nos Estados Unidos, não tinha ninguém fazendo no Brasil, e eu precisava de $50 para comprar um sistema, e eu ia passar um tempo traduzindo ele. Eu não tinha nem os $50. Aí eu fui, cheguei para um amigo virtual e falei, cara, você tem, me arruma $50 e aí você entra de sócio comigo meio a meio no negócio, esse negócio vai dar R$5.000 pra gente. Não foi atrás de milhão, sabe? Foi atrás disso. E
0: resolver aquele problema imediato.
1: Resolver aquele problema. E aí eu ganhei uma grana cabulosa, assim, o negócio começou em outubro. Em outubro a gente faturou bastante, aí veio bastante dinheiro dos Estados Unidos pro Brasil, só que a gente não conseguia converter o câmbio, não conseguia fechar o câmbio. Nem o gerente do banco sabia como fazer, porque isso estava em Passo Fundo, Rio Grande do Sul.
0: Uhum.
1: E aí, depois veio o segundo câmbio, e aí não conseguiam também e tal, demorou. Aí no último dia útil, assim, antes do Natal, sabe aquele último dia expediente bancário antes do Natal, aí liberou todos os recursos, liberou mais de R$200.000 de uma vez. Aí nós pagamos todo mundo que tinha que pagar, pagamos até adiantado algumas pessoas, e sobrou, tipo, R$5.000 específico pra mim, R$5.000 pro sócio virtual, que eu nem conhecia pessoalmente. Aí eu lembrei da oração que eu tinha feito, que eu queria R$5.000 até o Natal. Aí nesse mês eu falei assim, então eu quero. Aí eu vi que. Aí eu fiquei tipo assim, uau, funciona. Tipo, não a fé, sabe? Aí isso foi eu virar a dona de chave pra mim. Aí eu falei assim, ah, eu quero ganhar R$100.000 esse mês. Aí pá, ganhei R$100.000. Aí eu falei, ah, eu quero ganhar R$1.000. Aí pum, ganhei R$1.000. Só que eu era. Então eu fiz. Aí eu fiz meu primeiro R$1.000 ali. O mês que meu filho nasceu foi o mês que eu mais ganhei dinheiro.
0: Olha
1: até
0: isso.
1: Aquela época, né? No entanto, eu era uma pessoa muito ferida pela vida, muito machucada, muito humilhada, né? Então, eu sempre falo, né? Gente ferida fere, gente curada cura, né? Então, o que eu fiz com o meu primeiro R$1.000, por isso que eu falo que eu ganhei e perdi o meu primeiro R$1.000 com 18 anos de idade.
0: Uhum.
1: Porque eu perdi ele mais rápido do que eu ganhei ele. E eu perdi ele com bobeira, com coisas besta, porque enquanto eu trabalhei numa empresa, a minha carteira assinada por 45 dias só, eu mesmo pedi pra sair. Quando eu pedi pra sair, o dono da empresa falou, não sai não, eu te dou sociedade, vamos fazer alguma coisa junto e tal. Eu falei, não, eu vou sair, eu quero montar meu próprio negócio e tal, isso e aquilo, na loucura, né? E daí passei fome, passamos bastante situações precárias, e também tinha, né, e eu até entendo o lado da minha ex-sogra, né, mas tinha a minha ex-sogra falando, ah, o preto, vagabundo, que só quer ficar na frente do computador, não sei o quê, não sei o quê, não sei o quê. Então tinha muita humilhação, muita palavra negativa que eu fui recebendo de infância, para tentar motivar, sabe? Os pais, às vezes, para tentar motivar o filho, eles falam uma palavra assim, que tipo assim, se você não fizer isso, você vai ser um vagabundo, né? Só que aí o filho não entende isso, ele só escuta, tipo, meu pai falou que eu vou ser um vagabundo. Uhum. Então, tipo, na verdade, o pai não quer dizer isso, a mãe não quer dizer isso, nenhum pai, nem a mãe quer o mal pro seu filho. Só que, às vezes, eles tentam ativar o filho de maneira errada. Aí, todas essas palavras negativas que eram faladas sobre mim, eu falo pra todo mundo que eu gastei meu primeiro R$1 milhão só esfregando na cara dessas pessoas que tinham falado tudo. Então, tipo, eu lembro que quando acabou o meu dinheiro e eu quebrei pela primeira vez, eu não tinha comprado uma casa, eu não tinha comprado um carro, eu não tinha feito nada de significativo. E olha que quando a gente fala de R$1 milhão naquela data, nós estamos falando de muito dinheiro. Sim. Muito mais do que R$1 milhão hoje. Eu falo por causa, tipo, antes do Minha Casa Minha Dívida, eu brinco. Então, tipo, como era antes desses programas, eu lembro que dava para você comprar, tipo, umas 10 casas, 12 casas com R$1 milhão, né? Então, tipo, hoje não dá pra comprar, entende? Então, tipo, era muito dinheiro mesmo e eu gastei com bobeiras. Eu chegava no aeroporto e falava, qual que é o próximo voo pra qualquer lugar? Aí, pegava um voo pra qualquer lugar, chegava naquele lugar, o que que tem pra fazer aqui? Ah, tem isso, isso e aquilo. Fazia tudo que tinha pra fazer e depois fazia de novo aquilo. Então, não dava atenção aos clientes, não tava agarrado com nada. Trabalhava 2 horas no mês, né? Tipo, que era um dia no mês que eu pegava um relatório, tudo que tinha que pagar de comissão pros clientes e ia no banco, fazia os pagamentos e pronto.
0: Aliás, você tinha que ter tempo pra gastar o dinheiro, né?
1: Eu só gastava o dinheiro, só queimava.
0: Nossa!
1: Andava com segurança, sem precisar de ter segurança nenhuma, tipo, só pra chamar atenção, entre aspas, só pra... Eu lembro que eu entrei, quando eu ganhei o dinheiro, eu entrei numa loja dessas de roupa, uma loja de moda, assim, eu entrei e saí, entrei igual mendigo e saí, tipo, parecendo banqueiro, sabe? Tipo, eu entrei e saí de terno e gravata, joguei tudo fora.
0: Coisa de filme, né?
1: Tem uma foto bem famosa, eu com mão dadas com meu filho já pequenininho. Muitas pessoas acham que essa foto é antes de eu ter feito meu primeiro milhão. Não, essa foto é depois de eu ter quebrado pela primeira vez. Porque quando eu fiz meu primeiro milhão, meu filho tava nascendo. Então, quando aquela foto, eu já tinha quebrado pela primeira vez. A foto que eu tô ali na rua, até do lado de uma lixeira, até uma foto assim, bem icônica. Todo mundo que me acompanha nas minhas redes conhece muito bem a foto, ela já viralizou já no TikTok, fizeram 10 milhões de views no TikTok com ela já e tudo, mas não é do antes de eu ter feito, foi depois de eu ter quebrado pela primeira vez, mas foi muito bom. Eu falo pra todo mundo, eu quebrei com 1 milhão pra não quebrar com 1 bilhão,
0: então, imagina isso,
1: eu aprendi
0: Jesus.
1: Muito, eu aprendi muito, sabe? O deserto é ruim enquanto você está passando por ele, né? Mas depois que você passa pelo deserto, o que fica são os aprendizados, né?
0: Uhum.
1: Aí você aprende que você não tem que provar nada pra ninguém, você aprende que, pô, ficar gastando pra provar algo pra alguma pessoa é burrice e não vale a pena, entende?
0: Ô, Kaiser, se a gente pudesse voltar, né, no tempo, qual conselho que você daria pro Kaiser lá de 18, de 20 anos, vai?
1: O conselho que eu daria pra ele é que vai ser difícil, tá? Vão duvidar de você e você não tem que provar nada pra ninguém. Você não tem que provar nada pra ninguém. A única opinião a seu respeito que importa é a opinião de Deus. Então, não ligue pra opinião de absolutamente ninguém, ninguém mesmo. Só a opinião de Deus.
0: Uou. Até porque, né, durante o dia, durante a nossa vida inteira, vão ter várias vozes. Aquela que você fala sobre você, o que as pessoas dizem sobre você e o que Deus fala sobre você.
1: Exatamente. É escolher qual delas que você quer ouvir, né?
0: Qual delas? E aí, você? Qual voz que você tá ouvindo? Né? Qual voz que você tem ouvido, parado, dado atenção? Porque naquilo que você foca, cresce.
1: Exato.
0: Você querendo ou não, viu, gente? Aquilo que você foca vai crescer. Bom, você que tá com a gente aqui no FM 102.1 pode participar, manda sua pergunta pra cá. Já deu pra você ter uma ideia do que ainda vem por aí aqui no nosso programa, né? Com o nosso convidado de hoje. 011 21 10 20 9 11 21 Vira ali, Mary, pra mim. A cola. 11 21 10 20. Eu já queria passar o meu, gente. Não, verdade. Manda pra cá no WhatsApp, que vai ser incrível a sua interação com a gente. A hora que você mandar também, fala a região, tá bom? Que você tá falando, que a gente sabe na íntegra onde a nossa voz tá chegando. A gente fala pra mais de 170 cidades. A hora que você coloca aí a cidadezinha, a gente fica muito mais feliz. Kaiser, vamos agora entrar num assunto aqui bastante interessante também. Porque algumas pessoas falam, ah, o empreendedorismo, a pessoa já nasce com ele. Ou, para você dar bem na vida, você foi escolhido por Deus, tem uma luz em cima de você, é para alguns. O que você acha disso?
1: Eu acho que todos foram escolhidos por Deus. Alguns acreditam que ele foi e vai. Outros se fazem de... tem aquela síndrome do cachorro que caiu da mudança e não vai, tá? Então todos foram escolhidos. E com relação a empreendedorismo, a empreender, as pessoas têm um pensamento errado sobre o que é empreender. Eles acham que empreender é ter sucesso. Empreender é você ter uma empresa, você ter um negócio. Empreender nada mais é do que resolver problema, né?
0: Muitas vezes que você nem causou, né?
1: Geralmente problemas dos outros. Então você é pago para resolver problemas. Então empreender é você criar soluções para problemas das outras pessoas e resolver esses problemas. Até no meu primeiro milhão mesmo, quando eu fiz, era uma oportunidade, era um problema. As pessoas que tinham sites lá e eles não tinham como ganhar dinheiro com aquele site, eu encontrei uma maneira que os americanos estavam fazendo e trouxe para eles. Então entreguei uma solução.
0: Olha só.
1: E na vida como um todo, uma reflexão que fica que é entender como você se relaciona com problemas, porque nós vamos ser lembrados pelos problemas que nós resolvemos ou pelos problemas que nós criamos no mundo. É as únicas maneiras. Tipo, todo mundo já ouviu falar de Hitler. É impossível encontrar uma pessoa que estudou, que... Eu estudei só até a sétima série, né? Só pra contextualizar. Eu estudei só até a sétima série no ensino tradicional. Mas eu não paro de estudar. Eu estudo todos os dias, leio livros, estudo bastante. Mas todo mundo conhece a história de Hitler, pelos problemas que ele causou. Todo mundo conhece a história de Steve Jobs, pelos problemas que ele resolveu. Todo mundo tá falando de Elon Musk agora, pelos problemas que ele resolveu. Então, empreender, na verdade, é você amar problema. É você ver problema não como um problema, e sim como uma oportunidade. Na nossa empresa tem um adesivo na parede gigante, assim, ó. Do tamanho do estúdio aqui, assim, tipo, escrito assim, ó. Todo problema é uma oportunidade de criar uma solução. Então, empreender é resolver problema. Então, ninguém nasce com o dom de resolver problema. As pessoas nascem com o dom de apontar problema. Então, é só mudar o mindset de, ao invés de você apontar o problema, ok, aponta o problema e daí, tem um problema. E a solução? Criança vai atrás da solução. Não tem nada impossível, né? O impossível é algo que alguém ainda não fez. Muita coisa do que nós vivemos hoje era impossível para gerações atrás, né? Então, tipo, o que nós estamos vivendo é em cima de pessoas que pegaram algo que era impossível e foram...

0: você criou ou pelos problemas que você resolveu. Empreender para mim é isso, é amar problema. Então, tipo, a gente ama problema, a gente vai identificando os problemas que tem. Quanto mais difícil o problema, quanto mais difícil, maior o prêmio. Então, por exemplo, reaproveitar os foguetes era algo extremamente difícil e era dito por todos como impossível. Tem até uma entrevista de Elon Musk com um entrevistador americano de um canal bem famoso, e aí o cara fala com ele assim: o que você acha dos caras que foram para a Lua que tá falando que o que você tá fazendo é mentira, é lunático, que nunca vai dar certo? Ele começa a chorar, aí ele vai e fala assim: nada, eu só fico triste porque eles são meus heróis. Eles são meus heróis. Então, tipo, e ele pegou e resolveu o problema. Então, ele era tido como louco até o momento que ele resolveu, até o momento que ele conseguiu fazer o primeiro foguete voltar e ser reaproveitado. Então, tipo assim, o que separa o louco do gênio é o resultado. Então, enquanto a gente não tem resultado, as pessoas vão nos chamar de louco. Me chamaram de louco, né? Tipo, quando eu tava construindo as empresas que eu tenho hoje, foi na época que tava rolando aquela novela Império. Aí as pessoas ficavam me zoando: ah lá, o comendador, você acha, não sei o quê, tá. Aí eu falei assim: beleza.
1: Parece mesmo, gente,
0: Aí eu
1: quem tá
0: falei.
1: assistindo aqui, né?
0: Não, e eu falei assim: beleza, eu recebo essa palavra, vou ser comendador também. Eu me tornei comendador por Brasília, por Rio de Janeiro e pela minha cidade também. Comendador mais jovem da história da minha cidade.
1: Olha
0: Então,
1: aí.
0: tipo, é você, tipo, escolher o que que você vai ouvir e entender que, tipo, o que separa o louco do gênio é o resultado. As pessoas vão te chamar de louco até você ter resultado. Quando você tiver resultado, aí não, aí você passa a ser gênio. Hoje, Elon Musk é um gênio, né? Para todo mundo. É unânime a opinião pública sobre isso, tanto é que as empresas dele valem mais do que outros pares, né? Empresas iguais, empresas até maiores, mas por ele, por causa da genialidade dele. E a genialidade dele está no fato dele ter conseguido resolver problemas que julgaram ser impossível de serem resolvidos, como um carro dirigir sozinho, um foguete ser reaproveitado e outros problemas que ele continua resolvendo.
1: Eita, olha aí, gente, você fugindo aí, né? Parecia um probleminha, você fica: ah, céus, ó vida, senhor, por que comigo?
0: Ou aponta, né?
1: Ah!
0: Ou só põe defeito.
1: Põe para toda solução.
0: Para todo problema tem uma solução.
1: É isso aí. Ou para toda solução ele arruma um problema.
0: É, verdade.
1: Tá tudo funcionando? Não, mas espera aí. Aí vem com a parte negativa.
0: Exato.
1: E a gente tá falando, né, Kaiser, ali de 1%, 2% no máximo da população,
0: Sim.
1: né, que é quem domina
0: Sim.
1: praticamente o mundo. Olha só quanta oportunidade que você ainda tem na vida.
0: Yeah.
1: Né? E aí na palavra já vem dizendo que o ser humano pende para a esquerda, né? O nosso cérebro ele sempre vai fugir do desconforto,
0: Sim.
1: né? E resolver problemas
0: É desconfortável.
1: é totalmente desconfortável.
0: É desconfortável no começo. Mas a sensação que você tem quando você resolve um problema é uma sensação indescritível. A sensação que você tem quando algo que você está trabalhando, está estudando, está pesquisando há anos ou dá certo, é uma sensação que não tem como descrever. É só quem passou por ela para poder entender.
1: Agora, assim, trazendo um pouco, né, pro nosso segmento, né, o evangélico, o gospel, como você quiser chamar aí, existem algumas crenças, né, de que parece que se tem dinheiro, que se está prosperando financeiramente, ah, esse aí não vai para o
0: Não é
1: céu,
0: de Deus.
1: cuidado com ele não vale muito,
0: Exato.
1: né? E como é que foi o seu encontro com Deus? Foi nesse processo? Você nasceu numa família? Teve alguém que te influenciou? Foi a Rai? Como é que foi?
0: O meu processo, eu nasci num lar que eram todos católicos. Depois disso, quando eu fui conhecer o meu pai e a minha mãe mesmo, que eles foram para os Estados Unidos, eu tinha 2 anos de idade, não tinha memória nenhuma deles, então fui conhecer eles com 9 anos de idade. Então, tipo, quando eu fui
1: Nossa.
0: conhecer eles de fato, aí minha mãe ainda era bem assim católica, bem devota, e o meu pai já era evangélico. Aí meu pai me levou para a igreja evangélica, me apresentou, aí eu me batizei nos Estados Unidos com 12 anos de idade. Até foi o pastor Ariel de Jesus, que é o pai da Elaine Jesus, que me batizou na época. E aí eu comecei ali a minha vida com Deus, né? O meu encontro com Deus. E agora a parte mais curiosa de tudo, encontro com Deus, porque normalmente as pessoas têm um encontro com Cristo, né? Para depois ela ter qualquer tipo de outro encontro com o Espírito Santo, com o Pai. Comigo foi um caso um pouco diferente.
1: Conta.
0: Porque primeiro eu tive esse acesso ao Pai, né? Tipo, primeiro eu tive esse acesso ao Pai. Na minha infância, como eu ficava na rua lá nos Estados Unidos, eu ficava muito tempo.

0: na rua para não ter que encontrar com a minha madrasta, que ela é uma pessoa bem complicada. Então eu saía da escola e ficava na rua e tal. Então eu conversava com Deus o tempo todo. Então, tipo, Deus era meu melhor amigo. Os psicólogos falaram que ele era meu amigo imaginário. Para mim não era imaginário, tá? Tipo, eu continuo acreditando que sempre foi meu amigo. Então conversava com ele igual estou conversando com você. E então, tipo, sempre tive esse relacionamento com ele. E depois de um tempo eu quis, na verdade, sempre foi através do filho, porque é impossível sem ser pelo filho, né? Mas eu não tinha esse conhecimento. Aí depois eu fui ter entendimento de qual que era o papel de Cristo na minha vida. Depois eu fui ter o entendimento qual que era o papel do Espírito Santo, em como que os três se formam na Trindade, um só. Então foi mudando. Então, tipo, o meu relacionamento, pô, eu acordo 4 horas da manhã, né, para passar o meu devocional. Então,
1: Todos os dias?
0: segunda a sexta, segunda a sexta. Então aí eu tenho meu devocional com ali, tá, fica cheio do Espírito Santo ali, até de 4 até as 6. Quando dá umas 6 horas da manhã, que é a primeira hora útil do meu dia, eu dedico ela a fazer uma live gratuita, só para ajudar as pessoas, né? Essa live na pandemia ajudou muita gente. Todo lugar que eu chego, as pessoas me contam os testemunhos. Chegaram a bater, tipo, 43 mil pessoas ao vivo
1: Ô,
0: numa live
1: louco.
0: 6 horas da manhã. Só que as pessoas começaram a me idolatrar. Eles começaram a fazer assim, me encontrar na rua e falar assim: ah, basta, só preciso que você toque em mim. Eu falava: não, calma aí, você tá viajando, isso aí é Jesus, né? Eu não. Ou eles falavam assim: basta uma palavra sua e a minha vida vai mudar. Eu falava: então vai trabalhar, tipo, que é a única palavra que eu... Porque não é isso, não.
1: Vai fazer o que eu vi.
0: Então, tipo, aí eu peguei, aproveitei e falei assim: olha, estão dando muita glória pra mim. Aí eu peguei e até marquei. Eu lembro que eu marquei uma live chamada Live dos Podres. Falei assim: vou fazer uma live contando tudo de errado que eu já fiz na minha vida.
1: Para
0: Essa
1: baixar a
0: live.
1: expectativa deles.
0: É, pra galera entender que eu sou igual a todo
1: Ser
0: mundo.
1: humano.
0: A gente é humano, a gente é falho. E aí eu fui, marquei essa live, aí todo mundo, aí deu até mais gente ainda, porque até as pessoas, os haters começou a promover: lá, você vai ver que não presta, vai lá ver. Aí foi bem legal. Aí no meio da live a galera tá assim: eu sabia que você não prestava. Eu falava: calma que tem mais. Aí vai piorar. Aí eu fui contando,
1: Você
0: contando,
1: na
0: contando.
1: contramão, que
0: Fui
1: legal.
0: contando, aí numa live, eu contando tudo de errado que eu tinha feito na minha vida. Aí eu peguei e falei assim: olha, tudo que eu contei pra vocês é o Kaiser sem Jesus. O Kaiser que vocês conhecem hoje é o Kaiser com Jesus. Se você tirar o Jesus do Kaiser, o Kaiser real é esse Kaiser que eu contei para vocês. E aí isso tudo veio da decisão de aceitar Jesus e tornar ele meu único suficiente Salvador. Aí nessa live que eu tava contando que eu já mexi até com prostituição, com casa de prostituição, não de homem prostituição, de ter arrendado casa de prostituição e tudo
1: Olha
0: mais.
1: só.
0: Nessa live que eu contei um monte de coisa errada que eu fiz antes de ter Cristo de verdade como centro da minha vida, mais de 5 mil pessoas aceitaram Jesus. Então, tipo,
1: Uou, que
0: foi
1: lindo.
0: algo que foi extraordinário. E também, tipo, as pessoas entenderam que, peraí, porque eu sempre vi aquele contexto assim: as pessoas olham a pessoa que tá lá pregando, a pessoa que tá lá no púlpito da igreja, e pensam: ah, ele é certinho, ele é perfeito, ele nunca se divorciou, ele nunca traiu a esposa, ele nunca fez isso, ele nunca fez aquilo. E isso afasta elas de Deus, porque daí elas ficam assim: ele consegue ter relacionamento com Deus porque ele é perfeito e eu não. E aí, o que eu tava mostrando para as pessoas é que não, que Deus, o acesso é livre para todo mundo. Então, tipo, Cristo pagou o preço para todo mundo, né? Ele pagou o preço para todo mundo. As misericórdias do Senhor se renovam todas as manhãs. Até teve uma vez que eu fui falar num evento, e era um evento que tava os pastor famoso tudo, né? Dave Leonardo, tava Carlos Duarte,
1: Cláudio
0: Cláudio
1: Duarte.
0: Duarte, tava todo mundo tal, e eles colocaram eu no centro do banner. Eu tô assim: cara, deve ter alguma coisa errada, esse é só o meu banner. Quando eu chego no evento, tá eu no centro do banner. Aí eu ainda
1: Ai, ai, ai.
0: sou o último a falar, aí todo mundo sobe quando a vida perfeita que eles têm com Deus. Aí eu só subi e falei assim: gente, eu não sei o que eu tô fazendo aqui não, porque, tipo, tudo que eles falaram, eu sou o contrário.
1: Tem
0: A
1: alguma
0: minha
1: coisa
0: vida
1: errada.
0: é o contrário, mas eu acho que, tipo, se eu tô aqui, qualquer um de vocês também pode estar. Então, tipo, não tem limite pro que Deus pode fazer com a vida daqueles que se permitem ser usados por Deus. Então talvez as pessoas estejam pensando que, ah, eu me afastei demais do Senhor, eu estou longe demais, eu estou num lugar onde que Deus já não se importa mais comigo, ele já não está mais preocupado comigo, eu não tenho mais como voltar, ah, eu já atravessei o lago mais para o outro lado do que para o lado de cá. Não, Deus continua desesperadamente indo atrás daquela ovelha perdida, Deus continua desesperadamente esperando o filho pródigo que saiu. Então, tipo, com isso, até no Allianz Park, quando a gente pegou o Allianz Park, a gente fez um evento de 2 dias no Allianz Park, uma sessão de finanças, uma de marketing, uma de relacionamento e uma de espiritualidade. Na sessão de finanças, as pessoas querem saber sobre o quê?
1: Dinheiro.
0: Dinheiro, né?
1: É.
0: Na sessão de finanças, mais de 50 mil pessoas aceitou Jesus. Então, tipo, é uma coisa que a gente acaba usando ao mostrar que não, né, essas crenças que foram colocadas tanto pela igreja, tanto pela mídia, é muito só, as pessoas atribuem muito falando que foi a igreja que colocou essa crença de que rico dinheiro e Deus não caminham junto, que você ser próspero e servir ao Senhor não é certo, mas é muito da mídia também, tipo, as novelas sempre colocaram que, tipo, a pessoa que é rica, ela faz alguma coisa errada. Então, tipo, o brasileiro ele cresceu nessa cultura, né, e é questão de acreditar, se ele acredita nisso ou não. Quem pode fazer mais o bem? É você estando mal, ganhando R$1.000 por mês, ou você ganhando 100 mil, ganhando R$1.000.000 por mês? Quem pode construir mais orfanatos? Quem pode trazer mais, levar mais saúde, fazer mais projeto missionário? No Brasil tem mais órfãos, né? Tem mais, agora é proibido, o governo não quer mais que fala órfão, ele mudou o nome, ele quer que fala abrigo, né? Para dizer que o Brasil não tem órfão, mas o Brasil tem órfão, né? Só que eles só mudaram o nome. E, tipo, a loucura disso é que se tem 12 crianças que o juiz determinou que saia da casa do abusador, então a criança está sofrendo abuso, tem 12 que o juiz mandou sair da casa, só tem 8 vagas. Essas 3 que não tem vaga, ela permanece com o abusador dela até alguém ter vaga.
1: Meu Deus do céu, que absurdo, né?
0: Então, a gente sai ajudando a construir orfanatos, construir abrigos, né? Que pode falar orfanato, construir abrigo, construir outras coisas. Quem vai poder ajudar mais, né? Você pobre ou você tendo condições financeiras de fazer o bem? Porque o dinheiro, ele é só uma potência no final do dia. Se você é bom, você pode ser melhor. Se você é ruim, você pode ser pior.
1: Só um potencializador,
0: ele é só,
1: né?
0: Uma potência, ele só aumenta. Porque tem gente que fala assim, ah, fulano ganhou dinheiro e ficou se achando. Não, ele já se achava. Você percebeu só depois dinheiro. Só depois que ele ganhou dinheiro. Mas ele já se achava. Então é usar essa potência para o bem. Não usar essa potência para o mal, usar essa potência para o reino. Entende? Tipo, é tudo, todos os meus negócios, eu falo para todo mundo, falo para todos os meus colaboradores, as empresas não pertencem a mim. Elas pertencem ao Senhor. Uou. E eu sou o gerente. E se eu for um bom gerente, eu posso ser promovido, eu posso isso. E se eu for um mau gerente, ele vai me substituir por um novo gerente. Ele vai colocar outra pessoa, mas o que ele tem que fazer, vai fazer. Tipo, vai cumprir. Não tem como não cumprir. É impossível.
1: Uou, que aula, né, minha gente? Pois é. É isso aí. Olha só, tem muita gente participando aqui, Kaiser. Vamos mandar um beijo pra esse pessoal?
0: Bora.
1: Como saber o Clériston? Como saber se estamos no direcionamento certo para o nosso propósito enquanto resultados extraordinários não acontecem? Boa essa pergunta, hein?
0: Boa. O propósito é só entender que ele faz um V, né? Ele vem de Deus, ele bate em você e ele volta para Deus. Então, saber se você está no caminho certo do propósito é: você vai ser o único beneficiário disso que você está fazendo? Se você é o único beneficiário, talvez o que você está fazendo, ele é só pro seu. Ele não tem nada a ver com Deus e ele não vai dar glória nenhuma para Deus. Mas se ele vem de Deus, porque tudo vem de Deus, se ele vem de Deus e ele bate em você e ele volta para Deus, ou seja, ele volta a dar glória para Deus, as pessoas vão querer saber mais de Deus, vão buscar mais a Deus, ele vai expandir o reino de Deus, aí ele está linkado com o seu propósito. Então, se for algo só para você, ele é algo que você é da sua cabeça, é você que está pedindo, é você que está querendo, e não precisa de Deus para isso, porque não tem envolvimento com Deus, Deus não vai ganhar nada com isso, em outras palavras.
1: Uhum.
0: Agora, se Deus é o principal beneficiário daquilo que você está fazendo, quando eu falo Deus, eu falo dos seus irmãos, dos seus semelhantes, né? Porque, tipo, se eu faço algo para Deus, Deus não me deve nada, porque a própria Bíblia deixa claro que até o nosso desejo de adorar vem dele. Então, até quando você está adorando ele, tipo, quem colocou o desejo de adorar em você foi ele.
1: Foi ele.
0: Agora, quando você faz algo para o seu irmão, para o seu semelhante, que não tem como te fazer nada em troca, não tem como te devolver, retribuir nada em troca,
1: tá, hein?
0: Aí você está fazendo algo por Deus, entende? Aí qualquer um que dê a Jesus Cristo dá o exemplo, né? Quando eu tive sede, quando eu tive fome, aí as pessoas falam assim, mas quando foi que você teve isso, mestre? Ele fala, quando você fizer qualquer um desses pequeninos, você está fazendo a mim.
1: Então, tipo... Olha, o Jefferson Kaiser ajudou muito no meu mindset. Manda um abraço a ele e pro meu ministério Mudança de Vida. Benção. Deus abençoe.
0: Deus abençoe.
1: Um abraço, Jefferson. É, Mudança de Vida tá aqui todos os dias, viu? Um programa incrível, incrível. É. A Bispa Cléo ensina como você ter Jesus como um estilo de vida.
0: Yeah.
1: É muito interessante. A Simone Brito também tá aqui, ó. É, sou de Santos, tô ouvindo pelo aplicativo. Kaiser, todas as pessoas podem fazer milhões nas redes sociais?
0: Sim, qualquer lugar, não só nas redes sociais. É só entender que é impactar vidas, né? Tipo, impactar pessoas. Você tira... Eu falo pra todo mundo, quer fazer milhão de real? Se preocupa em milhares de pessoas.
1: Uou!
0: Se você quiser...
1: Essa,
0: se você... É a primeira vez que eu falo isso.
1: Boa, boa! Anota aí, gente. Não esquecer.
0: Mas é, se você quer fazer milhões, é só você se preocupar com milhares de pessoas. É impossível você se preocupar com milhares de pessoas, ajudar milhares de pessoas e você não fazer milhões. Não tem como. Mesmo que essas pessoas não te paguem. Mesmo que elas não te deem um real, as pessoas em volta vão ver, a sociedade vai ver, Deus vai ver e você vai ser recompensado. Agora, é fazer isso sem intenção, sem segunda intenção também. Ah, então vou ajudar milhares só para que isso.
1: Então.
0: Aí não está sendo de coração, porque antes de Deus receber a nossa oração, ele recebe o nosso coração. Então, tipo, você está fazendo de coração, você está ajudando as pessoas de coração, quer amar o próximo como a ti mesmo, faça para os outros aquilo que você gostaria que fizesse para você. E se você se preocupar em impactar milhares de vidas, quanto mais vida você impactar, mais resultado você vai ter. E talvez o seu resultado nunca seja visto aqui na Terra, mas ele vai ser visto diante do trono de Deus. E aí é só juntar a riqueza no céu, e não só aqui na Terra. Né? A riqueza da Terra, ela é passageira, a traça, e os bichos vão comer tudo. Né? Isso não leva para lugar nenhum, mas a riqueza do céu, ela é para toda a eternidade.
1: Uou.
0: Ela vai estar com a gente para sempre.
1: Olha só, né, gente? Tá vendo a importância de você ouvir quem já passou pelo caminho.
0: É.
1: Porque, às vezes, a gente acaba ouvindo conselhos daquelas pessoas que não construíram nada.
0: Exato,
1: não, vou aqui te dar um conselho construtivo. Ela não construiu pataquada de nada.
0: Exatamente.
1: Não sabe nem como é que funciona a parada.
0: Exatamente.
1: Né? E aí... O que, que vai acontecer, Kaiser? Dia 2 e 3 de junho em Alphaville.
0: 2 e 3 de junho. Ah, nós vamos ter o Christ Summit. Vai ser extraordinário. Inclusive, eu estava lá preparando agora os detalhes do que eu vou passar lá. E o que eu vou passar lá, eu vou falar uma coisa para vocês. Tipo,
1: já spoiler, gente.
0: Vou dar um spoiler. Dar um spoiler para vocês. Eu estava numa situação da minha vida que eu falei com Deus assim, falei, pai... as armas que o Senhor me deu e que o Senhor me ensinou de batalhas espirituais, elas funcionam, mas elas o que eu preciso agora é de algo muito mais rápido. Eu preciso de uma solução imediata. E Deus me deu na hora algo ali que já estava ali na palavra, meu, e eu apliquei aquilo que Ele me deu, tipo, 9 horas da noite, 10 horas da noite, já estava resolvido todos os problemas, que era impossível aos olhos de advogado, aos olhos de meus olhos, aos olhos de todo mundo, são coisas que eram impossíveis de acontecer. Aconteceu em 1 hora, 2 horas, com uma coisa bem simples, que eu vou contar os detalhes lá, mas eu já escrevi livro explicando sobre isso, já fiz lives explicando sobre isso, mas é um direito que todos nós temos, né, como filhos de Deus, né, porque a palavra já diz, né, veio para os que eram seus, mas os seus não receberam, mas todo quanto receberam, deram poder e serem feitos filhos de Deus.
1: Uhum.
0: Muitas vezes a gente esquece que nós somos filhos de Deus, nós não somos sobrinhos, nós somos primos, nós somos filhos. Aí, como filho, nós somos herdeiros e nós temos direito a várias coisas, né? Só que as pessoas não exercem os seus direitos. E ao exercer o direito, que foi o que Deus, o Espírito Santo me ensinou naquela noite, né? Numa noite de tempestade, numa noite pessoalmente de tempestade, de deserto, o Espírito Santo me instruiu e falou: você tem o direito, filho, é só você usar isso.
1: Olha só.
0: E eu usei e peguei um caderno e escrevi o que ele mandou e instantaneamente, no mesmo segundo, tudo se resolveu. E a gente recebe milhares e milhares de testemunhos de pessoas que fazem isso e eles têm o resultado também de resolver o lado espiritual deles.
1: Olha só, né, minha gente? Parece que sempre vai ser assim, cumprindo princípios e Deus vem, pá, cumpre as promessas.
0: Exatamente,
1: né?
0: Exatamente.
1: E aí você não investe o seu tempo, a sua energia, o seu dinheiro pra aprender e colocar a sua vida nesses princípios. Ó, um beijo pra todos vocês. Andraderia. Hoje é o dia de nome difícil, né, gente? Vocês querem me pegar, né? Andraderi Raina. Acho que é isso. Um beijo no seu coração, Alenice Ben.Mapulac. Olha, gente, que outro nome. Hoje vocês. Olha, tá demais aqui. Kaiser, como última pergunta aqui do nosso programa: como você quer ser lembrado quando você não estiver mais aqui?
0: Como alguém que cumpriu o que Deus planejou pra ele.
1: Uou.
0: Só isso.
1: Só isso. Considerações finais, como que o pessoal faz pra te encontrar?
0: Cara, é só procurar Kaiser com dois S. Kaiser com dois S, né? E tem no meu Instagram Kaiser com dois S. E aí dali você consegue encontrar em qualquer outro lugar também. Igual o Kaiser da cerveja mesmo, só que com dois S.
1: Com dois S. Muito bom. Kaiser, gratidão. Obrigado por aceitar o nosso convite.
0: Eu que agradeço, é uma honra. Muito obrigado.
1: Vim somar aqui com a família do Animais. Que Deus continue te prosperando, te levando em lugares muito maiores.
0: Você também, amém.
1: Que o nome dele vai brilhar e vai brilhar muito.
0: Amém.
1: Você e sua família linda. Gente. Acabou o programa. Pois é. Um beijo no seu coração. Mas, ó, todos os dias aqui às 14 horas, programa Adore Mais, no quadro Essa é Minha História. E hoje teve com a gente o Kaiser, que essa entrevista vai ficar salva lá no nosso canal do YouTube. E eu tenho certeza que você pensou em alguém aí que precisa prosperar, mudar a mentalidade, que é possível sim. Apenas acredita naquele que te trouxe pra essa terra. Combinado? Seja tudo aquilo que ele te fez pra ser. Um beijo no seu coração. Se Jesus voltar, a gente vai continuar aqui, viu? Conectando pessoas e unindo propósitos. Um beijo no seu coração. Tchau, gente.
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1: Nós cumprimentamos aos nossos irmãos, aqueles que foram convidados para participar deste culto, cumprimentamos com a paz do Senhor Jesus. Este é um culto de glorificação ao nome do Senhor, realizado pela Igreja Cristã Maranata, todas as segundas-feiras. Nós iniciamos com uma invocação de clamor, e você que nos visita, nos dá a honra da sua visita nesta noite, poderão, se quiser, nos acompanhar nesse gesto. Senhor Deus, nós clamamos pelo poder que há no sangue de Jesus e apresentamos aqui diante de Ti as nossas vidas, pedimos o perdão pelos nossos pecados, renova a comunhão com o Teu Santo Espírito, visita-nos, capacita-nos para prestarmos o perfeito louvor a Ti, nós oramos em nome de Jesus. Amém. Nós estaremos entoando um louvor de clamor, externando aqui toda a nossa gratidão ao Senhor.

0: Bendito seja o nome do Senhor. Aleluias, ó Deus, nós teremos agora uma palavra de glorificação ao nome do Senhor por um dos nossos pastores.
1: Glorificamos o teu nome, Senhor, bendizemos a ti pela tua presença, pelo cuidado do Senhor para conosco, pelas portas abertas, pelo sustento. Te adoramos, Senhor, porque nada tem faltado. O Senhor tem nos guiado, tem nos guardado. Bendito seja o teu nome pela salvação, pelo pão de cada dia. Louvamos o Senhor pelas nossas famílias, pelos nossos locais de trabalho, por tudo que o Senhor tem feito. Nós te bendizemos assim por tudo, em nome do Senhor Jesus. Amém.
0: Bendito seja o nome do Senhor. Hoje é um dia em que o Senhor reservou para a glorificação do seu nome, a alegria nos nossos corações pelos grandes feitos do Senhor, porque não tem nos deixado a própria sorte, tem sido conosco em todos os momentos. Louvado seja o nome do Senhor. Continuaremos a adorar o nome do Senhor com mais um louvor, externando a nossa gratidão.

0: Bendito seja o nome do Senhor, este Deus glorioso que tem o olhar voltado para as nossas vidas, as suas mãos estendidas de contínuo para nos abençoar. Há uma gratidão nos nossos corações, porque diante dos embates desta última hora, nós temos sido mais do que vencedores. Aleluias. Nós teremos uma palavra de glorificação ao nome do Senhor por parte de um dos nossos pastores.
1: Nosso Deus e Pai, nós te louvamos, nós te bendizemos, ó Deus, pelo momento em que vivemos, momento este em que há uma igreja que se prepara, ó Deus, para o grande evento que é a volta do Senhor Jesus. Te louvamos, porque diante das situações, dos momentos que vivemos, nada tem faltado, o Senhor tem suprido todas as coisas. Assim te louvamos e te glorificamos no nome do Senhor Jesus. Amém.
0: Amém. Nós estaremos louvando o nome do Senhor com mais um louvor, externando aqui a nossa gratidão pelos cuidados que o Senhor tem dispensado às nossas vidas.

Louvado seja o nome do Senhor. Nós convidamos os irmãos e aqueles que participam conosco deste culto para a leitura da palavra do Senhor, que será objeto da nossa meditação nesta noite, cujo texto está no livro de Isaías, no Velho Testamento, no capítulo 25, versículo 1, e diz a palavra do Senhor: Ó Senhor, Tu és o meu Deus, exaltar-te-ei a Ti e louvarei o Teu nome, porque fizeste maravilhas e os Teus conselhos antigos são verdade e firmeza. Bendito seja o nome do Senhor. Aleluia, ó Deus. Meus irmãos, a expressão contida neste versículo que acabamos de ler é a expressão da igreja, é a expressão daqueles que têm sido agraciados pelos cuidados do Senhor. Nós estamos de contínuo exaltando o nome do Senhor, porque Ele tem feito maravilhas. Ele tem operado aquilo que aos olhos do homem parece impossível. Ele tem lutado as nossas lutas. Ele tem defendido as nossas causas. Ele tem rompido muralhas. Ele não tem nos deixado à própria sorte. Nós estamos chegando e iniciando uma semana, mas dizendo ao Senhor o quanto somos gratos a Ele, porque tem faltado os conselhos. Vencemos uma semana, muitos foram os embates, mas o Senhor cuidou das nossas vidas. Daí a nossa glorificação, daí a palavra que nesta noite lemos como expressão da nossa gratidão, porque o Senhor, Ele tem sido conosco, tem operado maravilhas e os Teus conselhos têm sido firmes nas nossas vidas, que tem norteado o nosso caminhar e que tem nos feito firmes. E como menciona o Paulo escrevendo aos Filipenses, ele fala também ali acerca dos conselhos do Senhor. E ele afirma dizendo que ele sabe viver todos os momentos, todas as circunstâncias, sabe ter abundância, padecer necessidades, porque em todas as coisas, diz Paulo, era instruído. E é exatamente da forma como nós temos caminhado nesta hora. Em todas as coisas, não tem faltado o conselho do Senhor. Não tem faltado o direcionamento do Senhor para as nossas vidas. Direcionamento esse que é firme, conforme menciona a palavra lida. Bendito seja o nome do Senhor. E o Paulo ainda afirma, né, em sua carta escrita aos Filipenses, né, que diante de todas as orientações, diante de todas as circunstâncias, não, e em momento algum faltou as orientações do Senhor, os conselhos do Senhor. Ele afirma dizendo: posso todas as coisas naquele que me fortalece. Aleluia, seu Deus. Esta é a nossa expressão, porque nós somos alvo das maravilhas do Senhor. E nós temos tido continuamente os conselhos firmes do Senhor nas nossas vidas. Aleluia, ó Deus. Essa é a palavra do Senhor, esta é a palavra que o Senhor orientou para que pudéssemos estar nos deleitando nesta noite. Uma palavra que externa a gratidão da igreja. Aleluia. Bendito seja o nome do Senhor. Nós estaremos entoando mais um louvor em gratidão ao Senhor, externando o quanto nós o amamos e o quanto nós o tememos,
o quanto nós somos gratos por tudo quanto Ele tem feito nas nossas vidas.

0: Louvado seja o nome do Senhor, nós estamos já encaminhando para o encerramento deste culto de glorificação ao nome do Senhor. Nós estaremos apresentando diante do Senhor todos os atos deste culto. Senhor Deus, nós adoramos o Teu nome, Te bendizemos por tudo aquilo que o Senhor realizou no nosso meio, por aquilo que o Senhor tem realizado, por aquilo que o Senhor ainda haverá de realizar. Te bendizemos por tudo e pedimos que o Senhor receba este período no trono da Tua glória. E em Teu nome dizemos que a graça maravilhosa do nosso Senhor e Salvador Jesus Cristo, o amor de Deus nosso Pai, as doces e eternas consolações do Espírito Santo, repouse sobre esta amada igreja e todo o povo de Deus agora e até a volta gloriosa do nosso Senhor e Salvador Jesus Cristo. Amém? Nós temos alguns QR Codes que está na nossa tela, que é de suma importância para aqueles que estão no exterior, que desejando uma assistência poderá se utilizar deste recurso, né, colocando a câmera do seu celular no QR Code que está registrado na nossa tela e você será encaminhado para um número em que poderá obter a assistência que desejar. Nós temos ainda um outro QR Code em que você que participa conosco deste culto pela primeira vez ou já participou de outros cultos e tem alguma experiência nestas participações, poderá se utilizar deste recurso para encaminhar para a igreja a sua experiência. Aquilo que o Senhor falou com a sua vida, nós temos interesse de saber exatamente o que o Senhor está operando na sua vida acerca da sua experiência. Nós temos ainda um outro número, um 0800 707-3076, que é um número em que todos aqueles que estão participando deste culto e desejam uma oração, desejam uma assistência, poderá se utilizar deste recurso para obter uma assistência, para obter uma oração. Nós temos pastores nesse número ao longo das 24 horas, né? Na expectativa da sua ligação. Não te custará nada, né? Sem nenhum ônus, né? Porque aquilo que recebemos de graça, nós, da mesma forma, conferimos, né? E, portanto, é um recurso que está à sua disposição para que você possa se utilizar e ter a assistência que necessitar. Estamos assim, portanto, chegando ao fim deste culto. Despedimos de todos com a paz do Senhor Jesus e a você que nos deu a honra de participar deste culto. Nós convidamos para estar conosco em outras oportunidades. Amém?
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0: Guga.
1: Oi, Elô.
0: Você acompanha os vídeos da Igreja Cristã Maranata no YouTube?
1: Sim, não perco um.
0: Que bom. E dá o seu like em todos eles, né?
1: Quando me lembro, sim. Isso é mesmo importante?
0: Muito importante. Sabia que ao dar o seu like no vídeo, você ajuda a divulgá-lo e fazer com que outras pessoas o assistam também?
1: Como assim, Elô?
0: Dar like, que é esse sinal de joinha, é uma forma de dizer que você gostou do vídeo. Ao receber muitos likes, o YouTube entende que o nosso vídeo vai interessar a mais pessoas e mais pessoas vão conhecer as mensagens, louvores e outros conteúdos que estão no canal. Os compartilhamentos ajudam a impulsionar o conteúdo e alcançar milhares de vidas.
1: Puxa, vou dar o like sempre a partir de agora.
0: É isso aí, Guga. 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
1: 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Assim, o YouTube pode notificar você sempre que tiver um vídeo novo.
0: É isso aí, Guguinha. 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Mas, Guguinha, se eu quiser rever uma aula das crianças ou ainda ajudar meu vovô a assistir a EBD da semana, como eu faço?
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0: 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Que legal! Agora fica muito mais fácil encontrar.
1: E você ainda pode usar a busca e digitar o que você quer procurar, Elô. A gente não perde nada.
0: Irmãos, para contribuir com o crescimento e a expansão do canal da Igreja Cristã Maranata, faça cada um a sua parte. Evite criar canais abertos e postar conteúdos em suas contas particulares.
1: Muito bem, Elô. Se cada um contribuir, nossa comunidade no YouTube vai ficar cada dia maior e mais forte, para a honra e glória do Senhor.
0: Amém, Guga. A paz do Senhor Jesus, irmãos. Até a próxima.
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No nosso tema de hoje, trouxe Davi. Porque enquanto ele estava lá na aflição, sendo perseguido pelo rei Saul, ele ficou igualzinho. Eu e você, algumas vezes, ficamos com medo, sendo perseguido. A gente sente culpa. A gente chega um momento que fica até quebrantado. Porque você não tem mais nem o que fazer. Você começa a se auto-quebrantar. Começa a ter acesso ao seu coração. Você fica mais amoroso. Porque é um processo. Quando Deus parece estar em silêncio, é aí que começa o seu processo. E não o processo de Deus. Deus, ele é dono do tempo. Sabia disso? Ele é o dono do tempo. E ele controla esse tempo. Agora, o que acontece nesse processo, o que exatamente é? É a mudança que acontece no meu coração e no seu, enquanto nós esperamos. Então, Deus está em silêncio, não está respondendo às suas orações, não está respondendo às suas expectativas, está demorando. Olha logo para esse coração. Que tal, durante esse processo, durante esse período, você adorar mais esse Deus? Você olhar para as grandes coisas que ele já fez na sua vida? Que tal você olhar para os livramentos que esse Deus já fez com você? Que tal você começar a olhar com gratidão todas as coisas que ele fez para você? Que tal? Eli, mas eu ainda tô com muita aflição. Eu ainda preciso demais que Deus responda logo, que ele acelere esse silêncio. Então, que tal você acelerar a conexão com ele? Que tal você acelerar esse acesso ao seu coração durante essa espera? Adora. Como? Canta. Fica orando. Leia a palavra para que o seu coração se acalme. Para que a mudança aconteça em você. O que fazer quando Deus parece estar em silêncio? Adora. Agradece. Que tal? Nesse momento, enquanto você espera a resposta dele, nesse momento em que ele está em silêncio, não está livrando apenas você do problema. Não, não, não, não. Ele está transformando o seu coração por dentro, durante o processo. Presta atenção numa coisa. Deus sempre vai pedir o nosso coração. Ele quer o nosso coração. Então, enquanto você está no processo, enquanto você está na espera daquilo que você pediu tanto, ele fala só uma coisa para você: me dá o seu coração. Me dá o seu coração. E quando falamos de fé, é você acreditar que já deu certo. E quando você acredita que já deu certo, o que você faz? Descansa. Mas que descanso é esse? É você ficar em casa sem fazer nada? Não, né? É você adorar, é você agradecer, é você louvar o nome dele, é você contar das maravilhas que ele fez. Pode estar tudo caindo aos pedaços. Pode estar demorando demais. Mas o seu coração está no lugar certo. Enquanto você ficar com medo, com insegurança, com culpa, estressadinho, que Deus está demorando, vai demorar mais. Porque ele quer que você seja transformado nesse processo. Para que o seu coração seja dele. Foi exatamente assim que aconteceu com Davi. Exatamente assim. E quando vamos lá para Salmos 31, Davi, ele, nesse período, ele se sentiu cercado demais. Cercado pela circunstância, pelos perseguidores. Ele se sentiu cercado. E aí, quando você se sente assim, é muita pressão. Você parece que tá ali sendo encurralado, é ou não é, gente? E aí as contas chegam. E aí, você precisa pagar a conta, precisa pagar os seus funcionários, você precisa cumprir com as suas obrigações. E aí, processo, acessar a vulnerabilidade, você vai se sentir rejeitado por Deus, você vai sentir que tá sozinho. Com Davi, foi assim, e Deus esteve em todo o processo com ele, em silêncio. Mas esteve com ele. Em silêncio, mas esteve trabalhando nele. Aí a gente fica assim: Senhor, trabalha no meu problema. Mas Deus quer trabalhar no problema?
Ele quer trabalhar em você. Porque quando ele trabalha em você, o seu problema já está resolvido. Ai, ai, ai. Isso é profundo demais, gente. Entenda, uma vez por todas, que Deus quer o seu coração. Quer o seu coração. Ele quer o seu coração. Quando Deus está em silêncio, Ele está trabalhando em você. É em você que o processo de mudança precisa acontecer. Por quê? Quando você está com o seu coração no lugar certo, você toma as melhores decisões. Certo? O que você pediu pode chegar, você não vai humilhar ninguém. Se você está com o coração no lugar certo, aquela bênção pediu, quando chegar, você não vai ficar arrogante demais e falar: eu sou o Todo-Poderoso. Ah, para! Quem é? É Deus. Você só foi mais uma ferramenta. Agora, enquanto você tiver com esse coração peludo, enquanto você tiver com esse coração orgulhoso, enquanto você tiver aí com esse nariz em pé, você não tá pronto. E aí Deus tem que esperar, né? Ele tem que ficar em silêncio até você acordar pra vida. Mas ele tem paciência. Por você é impaciente muitas vezes. A sua bênção, o desejo do seu coração, aquele dinheiro, a família dos sonhos, o relacionamento dos sonhos, a empresa dos sonhos, a estrutura dos sonhos, a liderança dos sonhos. Quanto tempo está demorando? Que tal você acelerar a intimidade com ele? Que tal você acelerar o processo de transformação nesse coração aí? Que tal? Que tal? Hã? Então parece que Deus vai acelerar o silêncio, acelerar o tempo. Quando você também acelerar a cura desse coração, quando você acelerar a sua intimidade com ele, porque aí sim você vai estar pronto para receber tudo que você pediu. Em Salmos 31:15, os meus tempos estão nas tuas mãos. Olha isso. Então quer dizer que o tempo de Deus está na nossa mão? Acelera esse processo e vê. E veja se não vai ser, ó, mais rápido você receber aquilo que você pede para Deus. Agora, essa é uma declaração muito profunda. Se você tá raso demais, você não vai entender. Vem comigo na profundidade quando eu falo de que Deus quer o seu coração. Ele quer a sua devoção. Ele quer a sua adoração. Ele quer que você tenha a paz que excede todo entendimento. Ele quer que você cante, mesmo estando todo quebrado. Quebrado em qual área? Todas. Ele quer que você cante. Ele quer que saia da sua boca palavras de vida, não de morte. Ele quer que você abra sua boca e profetiza. E que use o poder que existe na sua boca, nas suas palavras, enquanto você espera. É isso que ele quer. Ele quer que você pegue a sua história, aprenda a construí-la de uma forma que ative o outro a também aumentar a fé, a também ter paciência, os frutos do Espírito. Davi chegou um momento, lá em Salmos 31, ele não diz: as circunstâncias estão nas minhas mãos. Davi, ele fala: os meus tempos estão com Deus. Ele fala que é Deus quem está cuidando. Quantas vezes você falou isso? Falou da boca para fora, mas na verdade não era real. Sabe por quê? Porque você só pode falar isso quando a sua confiança está absoluta em Deus.

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1: Então vamos lá. O Espírito Santo volta nesse assunto. Fé sincera e boa consciência. Você sabe que recentemente nós falamos sobre isso, que a luz é a consciência. Quando você passa a ter consciência, consciência de Deus, consciência da vontade de Deus, consciência da verdade, consciência do que é certo, e significa que essa luz acendeu. E a consciência, ela é uma parte do Espírito Santo. É o Espírito Santo que revela, que mostra, que ilumina, que traz a luz. Então, o Paulo disse para Timóteo: Timóteo, meu filho, dou a você esta instrução. Segundo as profecias já proferidas a seu respeito, quer dizer, ó, você tem promessas, você tem um chamado grande, seu ministério é promissor, para que, seguindo-as, você combata o bom combate. Observe as instruções dadas por Paulo para o menino Timóteo. Timóteo era um jovem que, quando começou a ser treinado por Paulo, tinha uns 17 anos. E ele foi um filho para Paulo. Paulo chama de filho, ele tinha essa consideração com ele. E ele vem e fala assim: olha, eu dou essa instrução. Ah, se nós seguíssemos as instruções de quem é experiente. Segundo as profecias já proferidas a seu respeito, para que, seguindo-as, você combata o bom combate. Siga essa instrução. Tem muita profecia boa que foi liberada a seu favor. Você precisa viver alinhado com as direções que você tem recebido e combata o bom combate. Por que que você encontra muito essa direção para combater o bom combate, para você estar na boa luta? Porque tem combates que não valem a pena. Porque tem lutas que não valem a pena. E quanto mais o tempo passa, mais eu quero estar fora de lutas sem recompensa. Quando eu vejo, principalmente os mais jovens, em guerrinhas, em rivalidadezinhas, eu penso, só vai perder tempo e energia. Quando eu vejo uma pessoa com assuntos inúteis, sabe, numa luta, que você pensa, qual vai ser? Vamos lá. No final, qual será a recompensa dessa pessoa? Nenhuma. Só cansaço, talvez estresse, uma dor de estômago, dor de cabeça, insônia. Perda de bênçãos, de vida, de credibilidade. Então, Paulo termina dizendo que ele combateu o bom combate. Não por não faltar luta sem recompensa. Ele foi tentado diversas vezes a entrar em combates sem recompensa. E nessa nossa caminhada, nós vamos ser tentados muitas vezes a entrarmos em guerras sem recompensa. Então, por favor, não entre em guerra sem recompensa. Tem gente que só está para falar, não quer ouvir. É uma luta perdida. Tem gente que dizer para ele mudar, ele não tem consciência que precisa de mudar, que precisa mudar. Então, assim, é uma luta perdida, é uma guerra sem recompensa. Discussões, querer ganhar uma briga, é uma luta sem recompensa. Aí, se você pensa em viver algo grande na sua vida, Timóteo, lembre-se das palavras que foram proferidas, das profecias, das palavras proféticas que foram proferidas a seu respeito. E combata o bom combate, meu filho. Você tem que estar focado. O que foi dito para você? Quais as palavras que você recebeu, que era para você estar meditando dia e noite? E quais as guerras que você anda lutando? No final, diga para mim, qual será a recompensa desses falatórios, desses desabafos, desses questionamentos, dessas cobranças? No final, essa conversa, essas conversas inúteis que você tem tido, ao invés de ir para a mesa, para crescimento, os assuntos são irrelevantes, conte para mim. Qual vai ser a sua recompensa no final? Porque, às vezes, a pessoa para e diz, não, foi só uma coisinha, não. Não é, nunca é uma coisinha, nunca é só um pensamentozinho, uma falazinha, uma açãozinha. Palavras são sementes, atitudes são sementes, decisões são sementes, escolhas são sementes, que vai gerar uma colheita e um atraso de vida. Nunca é um videozinho. O que entra vai sair. Então, você vai encontrar sempre os homens de Deus sendo orientados a um foco absoluto, irresistível. A lutar as guerras certas. A soltar essas coisas inúteis. Esses assuntos inúteis. Esses sentimentos inúteis, essas falas inúteis, essas guerrinhas inúteis. Porque você só tem que responder essa pergunta. No final desse combate, quem vai sair ganhando? O que você vai ganhar com isso? Sabe qual é a resposta? Qual vai ser a resposta, se você for sincero? A maioria está envolvida em luta sem recompensa, que no final não vai ter nada realmente relevante para ser tirado disso. A recompensa não vai ser agradável, mas desagradável. Então, você imagina aquele tempo que nós ficamos ali em guerra sem recompensa, se nós estivéssemos envolvidos em coisas que vão trazer recompensa? Como falar com Deus, ajudar pessoas, ou calar a boca. Às vezes, só o fato de você calar a boca, você já está lutando a boa guerra. Só de ficar calado. Combater aqueles sentimentos sentimentos inúteis que só vão atrasar o que Deus tem para você com a sua vida. Mantendo a fé e a boa consciência. Então, você vê que é um conselho, ele dá um conselho amplo para ele e está dizendo, olha, você precisa lembrar do que foi profetizado e viver de acordo com essas mensagens. Você precisa seguir e combater o bom combate. E você precisa manter a fé e a boa consciência. Então, o que desagrada a Deus é a falta de fé. E o que o diabo mais trabalha é para roubar a fé e uma boa consciência. Não basta só ter a fé, você tem que ter uma boa consciência. Que alguns rejeitaram. Quando você rejeita viver dessa maneira como Paulo orientou Timóteo, você vai naufragar na fé. Você pode rejeitar. Você pode não ampliar isso aqui e tomar consciência disso e viver o contrário disso. E quando você vive ao contrário, o que acontece? Você está rejeitando essa instrução. Essa instrução de Paulo não serve para você. E aí é onde você naufraga na fé. E naufragar na fé, meu Senhor. Você vê que a pessoa tinha tudo para chegar ao porto desejado, mas porque ela rejeitou o que ela jamais deveria rejeitar, então ela naufraga. E aí ela fica à deriva. E onde ela vai parar? Não é no porto desejado. Se é que ela vai viver para chegar a algum lugar. Então, isso é sério. Você cria a sua realidade. Com o que você pensa, com o que você fala. O que eu disse? Você cria. O senhor que estou dizendo é a Bíblia. Eu posso fundamentar isso aqui com inúmeras, não uma escritura, inúmeras. Sabe, tem inúmeras escrituras. Você cria a sua realidade. Você tem o resultado de como você pensa e do que você fala. Agora, isso não é novo para você. Só que o problema é que muitos não tomaram consciência dessa verdade. Aí que está o problema. Você já ouviu. Alguns já entenderam, já tomaram consciência dessa verdade. Outros não. Escutaram, mas como a mente é rígida, é uma mente rígida, tem fortalezas, a pessoa continua vivendo com base nas suas crenças, então ela tem consciência das suas crenças. E é por isso que ela faz a mesma coisa muitas vezes, que não leva ela a lugar nenhum, mas ela continua fazendo. Porque ela ainda não tomou consciência de que ela, só ela, não é Deus, não. Não é o diabo, mas não. Ela está criando a realidade dela com aquilo que ela tem consciência. E muitas vezes a consciência dela ou é cauterizada ou ela simplesmente não tem uma boa consciência. Ela tem uma consciência disfuncional. O que nos difere de um animal é a consciência. É a consciência. Há mais de 500 anos, aqui nesse país, um animal E o homem era viviam praticamente da mesma maneira. Saiam atrás para buscar alguma coisa para comer, alguma coisa. O tempo passou. Olha a evolução. Mas os animais continuam do mesmo jeito. Olha quanta coisa tem acontecido. O que nos difere? A diferença do homem para o animal é a consciência. Se você não toma consciência da verdade, você pode entrar num estado como o Asaf falou, eu virei um animal quando eu deixei meu coração azedar, a inveja tomar conta de mim, os questionamentos, eu virei um animal irracional. Ele disse isso. Está escrito, você conhece esse salmo. Eu virei um animal irracional. Quer dizer, eu não pensava mais, eu não tinha mais a consciência do certo, da verdade. Eu agi como um animal. Irracional. Essa boa consciência. Quer ver? Tais ensinamentos vêm de homens hipócritas e mentirosos que têm a consciência cauterizada. Ou seja, Paulo fala de pessoas que estavam ensinando enganos porque tinham uma consciência cauterizada, já não tinham mais capacidade de responder aos estímulos morais e espirituais. A consciência estava cauterizada, insensível para as coisas de Deus. A consciência anda junto com a fé. Aí você olha para uma pessoa, deixa eu ver se eu acho isso aqui, que ainda coloquei aqui. Uma pessoa que tem uma consciência disfuncional. É uma pessoa que não tem consciência de nada. Você não vê, às vezes você chega para uma pessoa e você oferece ajuda para ela, todo mundo, o mundo está vendo que ela precisa de ajuda. E ela fala, não, não precisa de nada. Tem um orgulho. Ou ela não tem uma boa consciência, ela nunca deu lugar à luz, à verdade. Ou ela já tem a consciência cauterizada mesmo. Então, é disfuncional. Quer ver uma pessoa que, por exemplo, em briga de trânsito, é muito comum. Você acha que uma pessoa que tem uma consciência plena, ao ser fechada por alguém, ela vai gritar, xingar, chamar na seta, corre atrás da pessoa, chega perto dando sinal de luz. Tá bom, então olha aqui, ó. Aí o cara que está na frente decide parar. Digamos que decida parar, um cara também com uma consciência disfuncional, que age como que não tem nada a perder. Desce armado, não tem um monte de histórias por aí que a pessoa desceu armada, deu um tiro na outra, esfaqueou a outra, ou deu um murro daqueles, ou arrancou a pessoa dentro do carro, arrebentou com ela, quebrou o carro do outro inteiro. Então, pensa se essa pessoa, o que ela vai ganhar com isso? Ela pode ganhar um problema, talvez irreversível. Então, você vê que ela não tem consciência. Ela tem uma consciência disfuncional. Ela não pensa. Ela faz bobagens. Ela não mede o que ela vai perder. Peraí. Uma pessoa que tem uma consciência plena, ela vai dizer assim, vai com Deus, Deus te abençoe, porque assim, olha, eu tenho um propósito de vida, eu tenho família, eu tenho uma vida linda, eu tenho um monte de coisas para viver. Não vai ser você, cara. Vai com o teu lixo, não quero o teu lixo. Siga, vai. Aí, o disfuncional vai falar, você está sendo tonto, você não sei o quê. Ele é o disfuncional, ele não tem consciência. Ele quer entrar numa briga que ele não vai ter recompensa nenhuma. E ele pode ter perdas até irreversíveis. Então, mas ele não pensa. É o que Paulo fala de pessoas que agem pelas vísceras, pelo estômago. Quem tem uma consciência relativa é mais ou menos Saul, sabe? Que ora está doido, ora fala até com lucidez. Por um momento ele está perseguindo. Davi, vou te matar. De repente ele fala, não, eu sei que você vai ser o rei. Eu que errei com você, meu filho. Você pensa assim, ah, agora esse homem mudou. Aí você vê, dois capítulos à frente, ele está de novo. Davi tendo oportunidade de matar ele e não mata. E aí, de novo, ele, eu sei. Ele sabia mesmo, ele precisava saber que sabe. Então, é uma consciência relativa. Ora, a pessoa até fala com uma certa consciência, ela até, você até encontra um bom senso nela. Você pensa, olha, a pessoa tem um, ela falou com sensatez, ó. Né? Nossa, vamos esperar, né? Que a partir de agora, de repente, a pessoa aparece assim, mais doida do que nunca, mas aquela oscilação, e só fala bobagens, e não pensa, e faz aquilo que tinha acabado de dizer dois dias atrás que não ia fazer. É a consciência relativa. E o que, que acontece com pessoas, quem tem uma consciência disfuncional, vai ter um comportamento disfuncional e prejudicial, e você pode ter certeza, entra ano, sai ano, essa pessoa está no mesmo lugar. No mesmo lugar, não, ela está piorando, porque a consciência dela é disfuncional. Ela difere muito pouco de um animal. Ela sente o que ela não deve sentir, ela alimenta, ela vai pelo impulso, e no impulso ela faz as loucuras dela. Não tem autocontrole nenhum. A relativa, ela ainda está cheia de crenças, mas ela ainda tem alguns, digamos, surtos de lucidez. Mas ela não consegue manter. Ela não consegue manter. E aí tem aquela pessoa que tem uma consciência plena, funcional, produtiva, que funciona como um filtro intelectual. Ela tem honestidade intelectual. Ela é estável. Ela tem consciência do que é certo, do que é errado diante de Deus. Para ilustrar bem, essa pessoa é como se ela estivesse no pico de um grande monte. Então, ela consegue ter uma visão panorâmica de tudo que está ali abaixo. Então, ela consegue medir. Não, espera aí, se eu me envolver nisso aqui, não, espera aí. Vamos calcular o risco, o custo disso, o custo-benefício. Porque às vezes chegam coisas para a gente que parecem de pronto assim a melhor coisa do mundo. E aí você pesa o custo-benefício, você vê que o custo é mais alto do que o benefício, você diz, não vou me meter nisso não. Vou me meter nisso não, quero isso aí não. Estou fora, quero não. Não. A pessoa, ela consegue viver o que a maioria que está ali ao redor não está vendo. Ela tem uma consciência viva, funcional. Ela está no pico da montanha. Ela consegue ver. Ela consegue discernir, porque ela está atenta. A mente dela não está em ponto morto. Ela está sendo guiada pela fé e não pelas emoções dela. As pessoas bem-sucedidas que constroem na rocha são as pessoas que chegam nesse nível de consciência plena, funcional. Uma consciência produtiva, que produz resultados, porque ela busca esse discernimento. Ela não apenas está lá, ela está corpo e alma. A mente está o corpo. Ela não deixa que as emoções dela tomem conta dela de maneira que ela não consiga raciocinar, ter consciência de uma decisão que ela está tomando num momento de grande emotividade, num momento de alegria, num momento de festa. Ela pode fazer promessas que, quando amanhecer o dia, ela pensa, não acredito que eu prometi isso, meu Deus. Eu nem bebi. Ah, mas estava embriagado pelo povo, pela festa, pela alegria, por isso, por aquilo, pelo movimento. Você é envolvido por aquela atmosfera e você não tem mais consciência. Aí você sai tomando decisões. Que aí, quando amanhece o dia, você pensa, não é possível. Mas quando você tem essa consciência plena, você está atento. Não, isso não. Não pensa. E você pensa para falar, você pensa até onde você vai. E o que é maravilhoso, quando você cede, porque não é porque você tem essa consciência que você não vai errar, você erra também. Só que a diferença é que você já tem consciência de que você errou, opa, e é imediato. Você já tem consciência, opa, falei demais. Ixi. E agora? Agora, você também tem consciência de que você tem que ter respeito pelo que você falou. Se você falou, você tem que cumprir. Ou ter a humildade de dizer, me desculpa, me perdoa mesmo. Eu falei demais, estava num momento de emotividade e eu não vou poder fazer isso aqui, não. Me perdoa. Você tem a humildade de admitir. Você admite aquele erro, aquela falha. Então, essa consciência, ela te impede de viver uma vida fracassada. Mas a consciência disfuncional relativa vai levar a pessoa... Toda pessoa fracassada, é na família, no casamento, no financeiro, ela tem uma consciência disfuncional ou relativa. Não é à toa que você vai ver tanto a Bíblia falar sobre consciência, sobre discernimento, sobre você ser guiado pelo Espírito. E para você ser guiado, você tem que estar atento. A chama tem que estar acesa. Você tem que estar ouvindo o que o Espírito está dizendo. O que ele está falando? O que ele está dizendo? O que, que o Espírito Santo está dizendo aqui? A voz dele. Você está atento à voz dele? Está dizendo, não, para, cala, não, isso não é para você, não avança, quieta, para. Não, não, não, não, olha o que você está pensando, olha o que você está pensando. Essa consciência faz você ver rapidamente, à distância, um dardo. Um pensamento errado. Um sentimento, você já combate, Senhor. Esse sentimento não está certo, eu sei. Me ajuda a vencer isso. Tanto que você pede ajuda para Deus para vencer. Senhor, estou com raiva mesmo, Senhor. O bom do que tem uma consciência plena, funcional, ele é sincero. Então ele vai falar com Deus com sinceridade. Ele vai dizer, Senhor, estou com raiva mesmo, estou incomodado, está me fazendo mal, mas eu sei que a sua palavra diz isso. Então, eu quero te agradar, me ajuda. Porque eu sozinho, sozinha não estou conseguindo. Me ajuda.
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1: Então, essa consciência, você vai lembrar que naquela... deixa eu ler. Visto que continuavam a interrogá-lo, ele se levantou e lhes disse, se algum de vocês estiver em pecado, seja o primeiro a tirar pedra nela. Os que o ouviram foram saindo um de cada vez, começando pelos mais velhos. Jesus ficou só com a mulher em pé diante deles. Essa escritura é muito interessante. É a passagem que a mulher foi pega no ato adulterando e eles levaram ela até Jesus, mas com intuito, eles não estavam nem aí para a mulher, eles queriam pegar Jesus. Então, eles eram religiosos, cegos, maus, hipócritas, mas uma coisa eles tinham. O quê, gente? Do quê? Consciência do pecado. Porque quando Jesus falou, se vocês não tiverem, quem não tiver pecado, atire a primeira pedra. Cada um foi jogando suas pedras, do menor ao maior, do mais novo ao mais velho, foi indo embora. Então, uma coisa eles tinham, consciência de pecado. Isso eles tinham. E você sabe o que é pior? Que algumas pessoas nem consciência, a consciência é tão disfuncional que a pessoa ela não consegue, ela muitas vezes se encontra como os ninivitas, só com uma diferença. Os ninivitas... Deus falou que não sabiam discernir a mão direita da esquerda, mas eles tiveram consciência de que Deus falava sério. Porque quando Jonas anunciou que a cidade ia ser destruída, eles questionaram, eles espernearam, ou eles entraram num jejum, o rei saiu do trono, tirou as vestes, botou... esse pano de saco e proclamou um jejum de 3 dias. Ninguém questionou, não. E o senhor falou que eles não sabiam discernir a mão direita da esquerda, mas consciência de que eles estavam errados, eles tinham. Eles tiveram. Essa consciência eles tiveram. Eles podiam não ter consciência para muita coisa, mas de que estavam errados. Tanto que eles se posicionaram. Ninguém questionou, mas foi todo mundo se arrepender. Todo mundo. Aí algumas pessoas falam assim: ah, mas fulano é inteligente, tem uma consciência, que é uma pessoa mais inteligente do que Paulo, estudado, poliglota, um cara com formação acadêmica, um cara que foi criado aos pés de Gamaliel, um grande rabino, a grife dos rabinos. Então, uma coisa é você ter estudado não sei com quem, outra coisa é aquele que é a grife do momento, foi meu professor. Então, a grife dos rabinos, aquele que todo mundo queria que assinasse no seu currículo, meu professor foi Gamaliel, Paulo. E quer um sujeito que, pelo zelo, ele não tinha consciência de que ele estava fazendo errado. Ele perseguiu a igreja, ele prendeu, ele matou, ele foi o terrorista da época. E ele fazia em nome de uma fé, de um zelo, de uma convicção. Então, uma pessoa pode ter um conhecimento profundo, inclusive da religião, porque ele conhecia a lei na ponta da língua. Se tem uma coisa que ele era fariseu de fariseus, diz a Bíblia. Fariseu de fariseus, filho de fariseu, na seita mais zelosa, porque os fariseus eram aqueles zelosos pela lei, pela religião. E ele não tinha consciência da verdade. Então você pode estar tão cheio de um monte de coisas e não ter consciência de que o que você está fazendo é errado, até que Jesus o encontra no capítulo 9 de Atos. E ele vê aquele clarão, fica cego, e ele ouve a voz: Paulo, Paulo, por que você me persegue? Saulo, Saulo, depois mudou para Paulo. Por que que você me persegue? Você está me perseguindo, rapaz. É a mim que você persegue quando você persegue a minha igreja. Ele estava cheio de cartas que autorizavam ele a fazer um terror na vida da igreja. Ele respirava, diz a Bíblia, ameaças, quando ele teve esse encontro. E ele ouviu: por que você me persegue? Por que que você está me perseguindo? Ele não tinha consciência. Com toda a inteligência, toda a lei, toda a teologia dele, que ele estava perseguindo era Deus, quando ele perseguia a igreja. Ele não tinha consciência. Ele achava que ele era muito. E o que que ele falou a respeito de tudo que ele disse? Ele disse em Filipenses que era muito, ele se agarrava àquilo, os seus diplomas, a sua teologia, o seu conhecimento, a grife, ter estudado com a grife dos rabinos. O que, que ele disse, você lembra? Hã? Ele tratou como o quê? Esterco, tudo isso. Ele dá a lista de tudo que ele já tinha feito, sabia, feito. Ele disse, eu trato isso tudo como esterco. E aí ele disse que ele queria o quê? Vamos ver se você lembra. Eu quero é conhecer a Cristo. Ai, meu Deus, você não se emociona, não? Ai! Meu Deus! Nossa! Ajuda-nos, Deus, ajuda-nos. Eu quero é conhecer a Cristo. Eu conheço religião, eu conheço Gamaliel, eu conheço os grandes professores, eu estudei em Alexandrinha, eu fiz parte de tantas coisas grandes. Eu participei, eu estive, mas tudo isso para mim é esterco. Eu quero é conhecer a Cristo. Aqui ele fala com uma consciência da verdade, a consciência funcional. Porque com todo conhecimento e sabedoria humana, religiosa, adquirida através dos livros e banco de escola, Paulo podia se gabar. Tanto que ele fala, né? Se tem alguém que pode se gabar, sou eu. Mas isso para mim eu considero como esterco. Eu quero é conhecer a Cristo. Então, ali ele fala com uma consciência do que vale a pena, do que é verdade, do que importa. O que, que importa? Conhecer a Cristo. O que importa é conhecer a Cristo. Você pode conhecer muitas coisas. Você pode conhecer igrejas, conhecer autores, ter lido muitos livros, ter feito muitas coisas, mas se você não conhece a Cristo, e esse conhecer, você sabe que tem o sentido de intimidade. É o mesmo sentido da intimidade de um casal. Conhecer. Então, fala de um conhecimento íntimo, profundo, revelado, uma consciência tão viva da verdade. Eu quero conhecer a Cristo. Eu considero isso tudo como nada. Você vê Pedro, que já o contrário de Paulo, um chucrão, um pescador, mãos certamente cheias de calos, não tinha claramente nenhuma formação acadêmica, também falou de consciência. Porque é a consciência que nós estamos falando. É uma consciência que provém do Espírito. E que não importa o que você tem ou não tem, você tem que perseguir essa fé e essa boa consciência. Crer no que está escrito e ter uma boa consciência, uma consciência plena, funcional, da verdade, você ver. A palavra é viva e eficaz, você conseguir enxergar a vida e a eficiência dela, ela é o suficiente. E ela penetra fundo e ela discerne intenções e motivações do coração. Então, quando você tem uma consciência viva, funcional, você consegue discernir se aquele sentimento, aquele pensamento, aquilo que você está fazendo é honesto, é correto. Se você está sendo contraditório ou não, Porque uma pessoa que tem consciência, ela está vendo a verdade, ou seja, não tem escuridão. Foi colocado luz naquelas trevas. Porque consciência viva é luz. Agora tem luz, acendeu a luz, eu vi. Eu estou vendo o que eu não estava vendo. Que essa minha forma de pensar está errada. Essa teologia está errada. Essa mentalidade está errada. Para onde eu tenho pendido, as escolhas que eu tenho feito estão erradas. São disfuncionais. É uma clareza mental, que você sabe onde você... Tanto que uma pessoa que tem uma consciência plena, funcional, que ela está no pico, é como se ela estivesse no pico da montanha, ela vê tudo, ela está vendo, ela tem clareza, ela tem uma visão ampla. Ela não vai ser oscilante. Ela não vai ser. Ela sabe onde ela deve estar e como ela deve estar. É por isso que a vida dessa pessoa prospera. Porque ela não vai... Ela pensa para falar, porque ela tem consciência. Ela tem discernimento. Ela pensa para tomar uma decisão, ela busca ter essa clareza do espírito, porque ela não vai se aventurar num negócio e botar Deus, como muitas pessoas colocam Deus, onde Deus não está. Porque se Deus estiver em algo, ele confirma. Onde Deus está, há confirmação. E o Senhor dava vitórias a Davi, ou seja, o Senhor confirmava os passos de Davi. Quando o Senhor não está confirmando, ou seja, não está dando certo, aquilo não está andando, não está fluindo, eu preciso parar e buscar, peraí, eu estou realmente no lugar certo? Era Deus? Ou o que é que pode estar travando isso aqui? Essa pessoa ela tem consciência suficiente para responder com autorresponsabilidade. Se tem alguma coisa que não está dando certo aqui, o problema está em mim. Hoje, se é o diabo, eu estou dando lugar a ele. Ou eu não estou dando condições para Deus fazer. Ela nunca vai jogar, porque é Deus, Deus não quis, ou Deus é aquilo. Não, ela vai ter a sinceridade, a honestidade. Porque uma pessoa que tem consciência, uma marca de uma pessoa que tem consciência funcional, uma boa consciência, é honestidade intelectual. Ela tem honestidade intelectual. Você sabe o que esperar dela. Ela não vai embromar, ela não vai enrolar. Se ela está errada, ela vai dizer que ela está errada. Se ela precipitou, ela vai dizer que precipitou. Eu precipitei. Ela não vai ficar fazendo manobras por causa do orgulho para justificar o injustificável. Ela não está ali... tentando só controlar a situação. Ganhar alguma vantagem. Igual você vê hoje em dia que tudo é narrativa. Não há. Nós vivemos um tempo onde é zero de honestidade intelectual. Não importa para onde você vai perder do mesmo jeito, porque sempre vão ter um argumento diferente. Então você fala, então, mas é isso aqui. Não, mas aqui agora era isso aqui. Ah, então tá ainda. Não, mas agora é isso aqui. Ou seja, você vai perder de qualquer jeito. Porque só existem narrativas, não existem. Não, a verdade não é. Ninguém prima pela verdade. O mundo que nós estamos vivendo é esse. As pessoas não primam pela verdade, não importa a verdade. São narrativas. Então, tem pessoas que não têm honestidade intelectual. Para onde você for, você vai perder. Porque você vai questionar um negócio, você está apontando. E aí a pessoa imediatamente dá uma virada e fala, não, mas você não me entendeu. Não foi isso que eu estava falando. Não falei isso, não. E você pensa assim, esse não é o bom combate. Nunca tente discutir com alguém que tem uma consciência disfuncional relativa. Que quer só ganhar vantagem, que é desonesta intelectualmente. Porque você vai esgotar e não vai chegar a lugar nenhum. A pessoa está para falar, está para se justificar, não há verdade nela. Ela vai para onde é conveniente. Não é assim? É para onde é conveniente. Então, a pessoa ela não está importando com a verdade. Ela simplesmente vai manter, a qualquer custo, uma narrativa. Porque ela está cheia dela e cheia de enganos. Bom, a pessoa está cheia da verdade. A verdade a constrange. Ela persegue a paz. E uma consciência culpada perde a autoridade, não tem paz. Não tem paz. Eu me lembro que eu acho que foi na pandemia, alguém que estava me ouvindo, esse testemunho me emocionou, eu contei ele. O homem, o marido, estava foragido. E quando ele estava ouvindo essas palavras, e a palavra o constrangeu tanto, que ele desejou mais a paz e encerrar com aquilo do que continuar do jeito que ele estava. Ele se levantou e se apresentou à justiça. Ou seja, peraí, o que eu tenho que pagar à justiça, eu vou pagar. O que eu devo, eu vou pagar. Mas eu quero paz. Eu me recuso a viver assim. Isso é consciência funcional. A pessoa tomou uma consciência da verdade. A verdade a constrange num nível que ela agora precisa de paz. Porque quando você toma consciência, você não vai ter mais paz. É igual aquela história, né? Depois que eu aceitei Jesus, nunca mais pequei em paz, né? Né? Você não peca em paz mais. É um negócio assim que você entra em pânico. Não tem como pecar em paz. Você pensa, meu Deus, que coisa, não dá para pecar em paz mais. Não tem mais paz para pecar. Antes você pecava, não tava, por quê? Não tinha consciência. Agora você tem consciência. Então, você conta uma mentira, eu já vi, gente, acabar de contar um negócio meio torto, vim e falar assim, eu não fui preciso. Volta 2 minutos, e a pessoa fala para mim assim, desculpa, eu não fui preciso. Eu não fui preciso e eu saí ali, já o Espírito Santo, o cortezinho.

0: O Espírito não deixa. Não deixa você ficar no mesmo lugar, da mesma forma. Por isso, procuro sempre conservar minha consciência limpa diante de Deus e dos homens. O que Paulo disse? Eu procuro. E quem procura, acha. Ou seja, ele está dizendo, isso não acontece do nada. Não é isso? Eu procuro isso, eu trabalho por isso, eu insisto nisso. É o que eu faço. Eu procuro conservar minha consciência limpa diante de Deus e dos homens. Digo a verdade em Cristo, Paulo, não minto. Minha consciência o confirma no Espírito Santo. É a minha consciência, através do Espírito Santo, que confirma o que eu estou falando. É muito forte. Portanto, é necessário que sejamos submissos às autoridades, não apenas por causa da possibilidade de uma punição, mas também por questão de consciência. Você já parou para pensar o quanto isso é mais profundo do que a gente imagina? Quer dizer, eu tenho que ir para um nível, Senhor, o Espírito Santo me puxa, um nível mais alto do que a maioria costuma ficar. Então, tem gente que só não comete uma infração, um desrespeito a uma autoridade, a uma lei, só por medo da punição. Do contrário, ele faria mesmo. Outros, o que pesa para ele é a consciência dele de estar no lugar certo, na hora certa, fazendo o que Deus espera dele. Ainda que aquilo não tivesse nenhuma punição diante dos homens, mas diante de Deus, é errado, é o que pesa para ele. Até porque, meus queridos, quantas leis que estão sendo feitas que, pela lei, você pode fazer. E pela lei de Deus, você está condenado. E com o que nós vamos ficar? Com a lei de Deus. Inclusive, você não vê quantos morrendo pela fé, porque em seus países o cristianismo é proibido, e, no entanto, eles preferem morrer a negar a fé. Então, eles vão contra a lei daquele lugar. Por causa da fé. Porque há uma consciência viva da verdade.
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0: A Bíblia diz assim, acima de tudo guarde seu coração, porque dele depende toda a sua vida. Mantenha a fé e uma boa consciência. Mantenha a fé e uma boa consciência. Para os puros, todas as coisas são puras. Mas para os impuros e descrentes, nada é puro. De fato, tanto a mente como a consciência deles estão corrompidas. Olha o que nós precisamos prestar atenção. Preste atenção. Para algumas pessoas,

0: pessoas, para aquele que é puro, tudo é puro. Se você tem um coração puro, você dá o benefício da dúvida para o outro. Mas para um coração corrompido, mente e consciência corrompidas, a malícia sai em primeiro lugar. As deduções. E qual é o problema que a Bíblia apresenta para isso acontecer? Mente e consciência corrompidas. Quando a corrupção, a mente já foi corrompida, a consciência corrompida, a pessoa já recebe as coisas, ela não tem filtro. O filtro da verdade. Da palavra. Aquilo entra de acordo com as crenças dela. Porque vai sair de você. Se você não sofreu uma renovação mental, uma renovação interna, vai sair de você aquilo que são suas crenças, aquilo que você acredita, aquilo que foi incutido dentro de você. A forma como você foi formado. Todo mundo sofreu uma formação, né? Foi criado. E você tem que lembrar que uma criança, ela não tem filtro. Você pode estar fazendo a coisa mais errada do mundo. Mas se você a ensina ou faz perto dela, ela vai receber como verdade, porque você é a referência dela como pai e mãe. Você é a referência dela. Então, às vezes, nós vemos criancinhas falando palavrões, tendo atitudes, assim, desequilibradas. Isso não veio do nada, só vai sair o que entrou. Em que ambiente essa criança está sendo formada, criada? O que você está colocando dentro dela? O que você faz perto dela ou até está ensinando que está totalmente distorcido, errado, totalmente fora da verdade? Qual é o padrão que você está passando para ela? Não reclame. O que você está colocando é o que vai sair. Não vai ser outra coisa. Por isso que você precisa prestar atenção no que você fala, no que você faz, porque ela não tem filtro. E aí você vê um pai, às vezes, tendo um comportamento com o filho, até agressivo, corrigindo algo que muitas vezes ele está fazendo. A agressividade vem dele, as palavras inúteis e fúteis provêm desses pais. Aquele comportamento é errado, disfuncional, está vindo desses pais. Porque a criança não tem filtro. Ela tá aprendendo. Por isso que quando nós chegamos no Senhor, nós temos esse processo, né? Porque a obra da justificação é imediata. Crê no seu coração e confessa com a boca. A salvação, ela é de graça. Ela não é barata, mas ela é de graça. Ninguém pode pagar por ela. Então, eu tenho que crer, receber. E então, a obra da santificação é a partir daí. Está junto. porque eu fui salva para boas obras, não por obras, mas para boas obras. Então, agora, as minhas obras, elas precisam estar alinhadas com o Senhor. Mas não adianta também eu tentar de noite ser a melhor pessoa do mundo. Eu tenho que entender que evangelho não tem a ver com fazer, mas ser. O que, que eu disse? Em quem você se torna. Eu não faço a obra de Deus, eu sou a obra de Deus. Você não faz a obra de Deus, você é a obra de Deus. Porque Deus está fazendo uma obra em mim e então através de mim. Mas primeiro ele tem que fazer em mim para fazer através de mim. O que, que eu disse? Em mim e então? Em mim e então? Então o evangelho tem a ver com o ser. Evangelho tem a ver com o porque o que eu vou fazer vem do? O que eu vou fazer vem do? Então, se eu sou, eu faço a coisa certa. Se eu penso certo, eu ajo certo. Se a coisa certa está aqui dentro, vai sair. Se está saindo a coisa errada, é porque a coisa certa não está aqui. O que é ter a mente de Cristo? É você, agora como uma nova criatura, que tem o Espírito de Cristo, o caráter de Cristo, que está caminhando para atingir a estatura de Cristo. Você, então, para isso acontecer, tem que haver uma renovação mental. Paulo não disse, transformai-vos pela renovação da sua mente, não se amoldem ao padrão desse mundo, mas transformai-vos pela da mente, para que então possamos o quê? Experimentar o quê? A boa, agradável e perfeita vontade de Deus. Então, o que, que ele está dizendo? Você nunca vai experimentar se não sofrer. Então, o que, que é uma renovação mental? É você ter essa consciência agora, como Paulo passou a ter, que ele, apesar de achar que o que ele fazia era justo e correto, ele estava errado. Estava errado. Aqueles religiosos não lançaram as pedras sobre a mulher e não a apedrejaram, porque eles também reconheceram que eles tinham pecado. Eles foram levados a ver com uma única pergunta. Então, quando você sofre uma renovação mental, você consegue ver, você está no pico da montanha, você tem uma visão ampla, então você consegue ver coisas que você fez que estavam erradas, que foram bobagens que você falou, que você fez. Você consegue ver que muitas vezes você lutou guerras inúteis. Você adquire essa honestidade intelectual, essa honestidade. Você não consegue mais viver de uma forma desonesta, falar uma coisa tendo outra no coração. Que isso é falsidade, é hipocrisia, você não consegue. Você tem a mente de Cristo. Agora, isso te constrange. É um constrangimento do Espírito. Então, às vezes, a pessoa fala assim para mim, não, mas eu estou fazendo, e eu logo paro e falo, Evangelho não tem a ver com fazer, mas ser, porque você sendo vai sair de você quem você é. Não tem como eu fazer uma outra coisa diferente daquilo que já está aqui dentro. Vai sair. Antigamente saía o que era errado, porque era o que estava errado. O errado estava aqui dentro. Quando a palavra foi entrando, é como uma água limpa, porque a palavra é isso, é uma água que vai lavando, lavando, lavando, lavando, lavando, e vai levando a sujeira. Cada culto é uma faxina, limpa um pouco mais, vai jogando fora. Opa, eu pensava assim, não penso mais. Eu agia assim, opa, eu lidava assim com os negócios. Eu tratava assim, tal, as pessoas. Não, não, não, isso não é bíblico, eu não posso agir assim. Quando você é, você não vai vir. Então, eu não faço a obra de Deus, eu sou a obra de Deus. Então, eu não venho aqui, eu não posso vir aqui, pelo menos não se deve fazer isso. Preocupado, eu não posso vir aqui preocupado em fazer, em convencer, em mexer com você. Eu tenho que ser e liberar aquilo que está aqui dentro. O que Deus está fazendo, o que Ele está me ensinando, o que Ele me deu para hoje, para através de mim, liberar. Que é a mesma coisa você. Deus faz em você para fazer através de você. Então, Ele faz em você. Então, aí vai sair o marido que você tem se tornado, a mulher que você tem se tornado, o filho que você tem se tornado, o funcionário. Quantas vezes eu estive diante de mim, pessoas estiveram diante de mim, reclamando das mais diversas situações. E que eu fui dando consciência. Desde, eu não entendo, tem uma maldição toda vez que eu arrumo um emprego, tem alguém que me persegue, eu sou mandada embora. E em pouco tempo ali, eu trouxe a luz, eu coloquei luz e mostrei, eu também te mandaria embora. Óbvio que algumas pessoas voltam, outras não voltam, porque você foi muito dura. Mas quando você ama a verdade, é o que você vai dizer. Você quer uma coisa, você não tem consciência do que você oferece. O que você está oferecendo? Obviamente que uma pessoa que pensa que era um grande negócio vai despedir você. Justamente. E é justo. Então, às vezes, a pessoa tá dizendo, eu não sei por que eu estou vivendo isso aqui. Volta a fita. Isso é antigo, eu sei, mas vai. Eu ainda fiz curso de datilografia, gente. Duas vezes, tá vendo? Tem mais gente, quem fez aí, para eu não ficar sozinha. Nós estamos ficando velhos. E acredite, eu era melhor na datilografia do que só no computador. Coisa feia. Vou mudar isso. Então, você tem que olhar e volta então. Espera aí, será que você não está com dívidas hoje que você lá? O Espírito tentou te avisar, mas você não tomou consciência. Ei, você não precisa comprar isso. Será que você não conduziu mal o seu negócio e o que você despreza você vai perder? Será que você não reclamou? Vamos tomar consciência. Talvez você está reclamando do seu cônjuge. Gente, eu já tive diante de pais reclamando que os filhos não iam visitar. Isso aqui. Não estou justificando, a Bíblia manda honrar pai e mãe ir lá, visita, honra e tal. Mas da pessoa contar a história. E eu tenho que dizer, peraí, você não construiu um vínculo. Quando você teve o tempo, a oportunidade para construir um vínculo com seus filhos, você não construiu. Agora você está cobrando deles um amor que você não construiu. Ou muitas vezes o cônjuge está reclamando da distância do outro e você tem que mostrar, peraí, o que, que você ofereceu a esse casamento? O quê? Preste atenção. Com o homem, o que mais afeta é quando ele se sente desrespeitado. A mulher, o que mais afeta é quando ela não se sente, ela não tem confiança, ela não tem segurança. Então tá. Às vezes o cara passou a vida inteira sem dar um mínimo de segurança, de confiança para essa esposa. E agora ele quer que ela confie nele e se sinta segura da noite para o dia. Talvez se incomoda quando é desrespeitado, mas nunca trabalhou para ter credibilidade, ser visto como uma figura forte, confiável. Mulher normalmente quer ter a última palavra, ou ela quer ser ouvida, ela quer que esse marido ouça o que ela está falando, mas talvez, as oscilações, instabilidades, roubaram toda a credibilidade dela. E agora ele não está nem um pouquinho disposto a ouvir. Então vamos tomar consciência. E não é, a palavra não vem em forma de condenação, mas de revelação. Ela não está aqui para te condenar, mas para te revelar, te dar consciência, colocar luz, um holofote nessas áreas escuras e te levar a ver o que você não estava vendo. E então, tomando consciência, você vai parar de cobrar o que você não pode cobrar, não tem direito de cobrar. Como é que você vai cobrar? Inclusive de Deus. Tem gente que não tem direito nenhum de cobrar de Deus. Qual é o nosso direito aqui? Nós temos primeiro deveres de entender e nos submeter e o direito de recomeçar. Então, com consciência, eu agora então faço uma risca no chão e diz, ó, eu estou vivo, né? Então, eu vou tentar, vou trabalhar com a ajuda de Deus para construir um relacionamento consistente. Você vai conseguir, da noite para o dia, recuperar a confiança? Não. Óbvio que não. Você vai conseguir resolver toda a sua vida da noite para o dia? Provavelmente não. Pode até vir um milagre e algo aí acontecer, mas não é bem assim. Normalmente, as coisas demandam um processo. Então, eu tomo consciência do que eu vinha fazendo, que não funciona, que é errado, faço a risca no chão e decido começar agora a construir uma história bem fundamentada na palavra, consciente da palavra, colocar para dentro a verdade que vai me dando consciência, uma renovação mental, uma visão ampla. Eu estou subindo a montanha, estou vendo cada vez mais, estou vendo cada vez mais. Eu vou chegar no pico da montanha onde eu vou ver tudo que eu preciso ver. Para esse momento, porque a vida continua. essa ampliação vai continuar, eu não posso parar de buscar. Então, vamos sair daqui. Chega de mente e consciência corrompida. Jó disse, manterei minha retidão e nunca deixarei, enquanto eu viver, a minha consciência não me repreenderá. Vamos repetir? Manterei minha retidão e nunca a deixarei, enquanto eu viver. A minha consciência não me repreenderá. Você viu que ele assumiu, ele fez uma aliança com Deus, ele fez um acordo com Deus, ele assinou um contrato de fidelidade absoluta. Ele está aqui dizendo, eu manterei a minha retidão, a minha integridade. Eu nunca deixarei. Enquanto eu viver, enquanto eu estiver vivo, a minha consciência não me repreenderá. Eu, sinceramente, não sei como, porque a minha ainda me repreende muitas vezes. De verdade. Que confiança esse homem. Meu Deus. A minha me repreende. E ele disse, a minha consciência não me repreenderá. Eu vou viver com a consciência pura, limpa. Nada me culpando, me acusando, me cobrando. Não, não, não, não, não. E para fechar, assim, quer vocês comam, quer bebam, façam qualquer outra coisa. Quer façam qualquer outra coisa, façam tudo para a glória de Deus. Tudo me é permitido, mas nem tudo convém. Tudo me é permitido, mas nem tudo edifica. O objetivo desta instrução é o amor. Isso é o amor de Deus aqui, que procede de um coração puro, de uma boa consciência e de uma fé sincera. Ou seja, tudo é baseado no amor, que então habita num coração puro, que então mostra uma boa consciência e uma fé sincera. Fé sincera e boa consciência. Uma fé sincera. A fé que você pratica tem que ser sincera, baseada nessa boa consciência, uma consciência funcional, plena. Alguém que é totalmente dirigido pelo Espírito, tem sensibilidade absoluta ao Espírito Santo. Vamos nos colocar em pé. A mão no coração. Ó Espírito Santo, não há mais nada a ser dito a não ser ajuda-nos. Ajuda-nos. Ajuda-nos. Ajuda-nos a ser os cristãos que devemos ser, honrar o Senhor, viver em temor, em retidão e chegar nesse nível de Jó, onde a nossa consciência não nos repreenderá. Ajuda-nos. Perdoa as nossas falhas, os nossos erros. Nos dá visão, Senhor, discernimento. Nos dê clareza. Cada pessoa que está aqui, que está ouvindo essa palavra, que esteja adquirindo essa clareza, coloca a luz nas trevas. Dá discernimento, dá uma boa consciência. Que saia desse domingo um povo que tem uma fé sincera, não uma fé religiosa, emocional, mas uma fé sincera e uma boa consciência. Uma fé sincera e uma boa consciência. Uma fé sincera e uma boa consciência. Nesse momento, Senhor, eu peço para que fortalezas estejam sendo demolidas, que são crenças equivocadas, mentirosas, erradas, mas que é verdade para ela, e pode ser uma grande mentira, mas se é verdade para ela, então ela age com base naquilo que é verdade para ela, ainda que seja uma grande mentira. Talvez alguns ainda carreguem paradigmas religiosos, tanta cegueira, tantos bloqueios. Talvez muitos tenham vivido com uma consciência disfuncional ou relativa. Mas eu oro por uma consciência funcional, plena, produtiva. Eu oro por visão, eu oro por clareza. Mais uma vez eu peço, tira o agravo dos ouvidos, tira as escamas dos olhos. Traz renovo mental, Senhor. Porque se eu acredito no engodo, se eu ainda tenho sido enganada pelas minhas crenças, eu vou agir com base nelas, porque eu sou o que eu acredito, eu vou ter o que eu acredito, e a minha mente cria a minha realidade, minha boca cria a minha realidade. Quantas pessoas, Senhor, que até hoje não tomaram consciência da boca, que estão criando a realidade, uma realidade terrível em função do que elas falam. Estão criando uma realidade maldita em função do que elas falam. Na verdade, esse culto ele demandaria até dias falando desse assunto. Consciência. Mantenha a fé e uma boa consciência, uma fé sincera e uma boa consciência, honestidade intelectual, verdade no íntimo. Foi o que o Senhor falou, foi o que Davi falou, que o Senhor deseja verdade no íntimo. Na verdade, o Senhor trabalha essa mudança interna, essa mudança no coração. O tempo todo o Senhor está falando sobre essa mudança no modo de pensar. Antes eu pensava de um jeito, mas agora eu tenho que alinhar a minha vida, a minha mente, a sua palavra. Tem que haver um rompimento com esse padrão. Ai, Espírito Santo, o que eu posso fazer a não ser orar? Não tem como abrir a cabeça e colocar a sua palavra lá. A pessoa tem que querer. Ela tem que abrir o coração. Ela tem que ter humildade. Bem-aventurados os humildes. Humildade para se despir do velho homem, humildade para se despir da sua religiosidade, do seu emocionalismo, humildade para se despir da velha criatura, humildade para romper com um padrão que nunca ajudou, humildade, humildade. Porque humildade, ouviu o Senhor, humildade é se render ao que o Senhor está dizendo. Eu não quero, mas a sua palavra diz, então eu me rendo. Eu não acho justo, mas a sua palavra diz, então eu me rendo. É doloroso para mim, mas a sua palavra está me orientando, então eu me rendo. Não faz nem sentido para mim agora, mas a sua palavra está me dizendo, me orientando, então eu me rendo. Está doendo, é sacrificial, mas a sua palavra está me orientando, então eu vou fazer. Humildade, para passar pela dor da obediência, a dor da renúncia própria. E simplesmente ir lá e fazer o que a sua palavra está orientando a fazer. Vem, Espírito Santo. Só o Senhor convence uma pessoa da verdade e do juízo. Só o Senhor pode colocar luz, clareza, dar discernimento. Dar essa consciência funcional, essa boa consciência. Então eu oro para que saia daqui, desse domingo de ceia, pessoas com uma fé sincera e uma boa consciência. Uma fé sincera, sem hipocrisia. Uma coisa é falarmos bem do Senhor, outra coisa é vivermos como quem realmente acredita. Uma fé sincera tem nojo da hipocrisia, da falsidade, da mentira. Não pode suportar, a consciência não repreenderá, porque a consciência não suporta estar desalinhado. A consciência não nos permite esse desalinhamento. Vem, Espírito Santo. Vem, Espírito Santo. E faz a obra que homem nenhum pode fazer. Num mundo onde tudo é relativo. Num mundo onde o hedonismo tem tomado conta. Num mundo onde só narrativas importam e uma desonestidade intelectual impera, eu oro, Espírito Santo, para que sobre um remanescente de gente honesta, fiel, que tem uma fé sincera, uma boa consciência, gente que está ouvindo a sua consciência, e quando ela repreende, a pessoa responde imediatamente. Eu oro, Senhor. Eu oro por um temor reverencial. Eu oro por um temor reverencial. Eu oro por temor reverencial. Eu oro para que neste domingo maravilhoso saia pessoas diferentes, renovadas, realmente convertidas, transformadas, vestidas dessa nova criatura, com a mente renovada, transformada. Gente diferente, Senhor. E que não suporta nem sequer imaginar em voltar para o mesmo lugar que sempre estiveram. Gente consciente do que tem plantado, por isso estão colhendo essa colheita. Gente consciente do que fizeram, por isso estão tendo resultados que não gostam, mas que hoje se levantam, decididas a se alinhar com o Senhor, a ter uma fé sincera e uma boa consciência. Eu abençoo o teu povo aqui em todo lugar, com uma fé sincera e uma boa consciência. Em nome de Jesus. Em nome de Jesus Cristo. Em nome de Jesus.
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4: Olá, família Adore Mais FM. Eu sou a ouvinte Natália, eu sou de Terra Preta, São Paulo. Quero dizer que é um prazer estar aqui todos os dias junto com vocês. Em cada programação, sendo abençoada, edificada com palavras e louvores que adorem a Deus. Em especial a Bispa Cléo Russafa, da Igreja Mudança de Vida. A programação vai ao ar todos os dias. Aqui na minha cidade não chega a transmissão, mas ouço pelo app da Adore Mais FM. Quero pedir também o louvor Minhas Lamparinas, do Theo Rubia. Fiquem todos na paz, Jesus está voltando.

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1: Muito boa tarde para você que está aqui na sintonia na Adore Mais FM. Isso mesmo, Elisângela Gomes daqui, você daí. E nós vamos juntos nesse programa chamado Adore Mais, no quadro Essa é Minha História. E nesse programa a gente vem convidando aí grandes nomes, autoridades, celebridades, pessoas que fazem a diferença no mundo através dos seus dons, através dos seus talentos, para vir compartilhar com a gente um pouquinho de tudo isso. Afinal, nós somos o que vivemos. E aí vem aquelas experiências, as famosas experiências, que não tem como você aprender muitas vezes no livro. Claro, o livro, a faculdade, os treinamentos, os cursos que você faz vai te dar o direcionamento. Com certeza é extremamente importante, mas o conhecimento empírico, que é através das experiências, essas sim, são únicas e exclusivas. E aí no programa Adore Mais a gente vem no formato de entrevista. Esse programa, entrevistas, porém, inteligente.

trazendo a essência, trazendo de cada convidado os porquês verdadeiros, como eles chegaram onde chegaram, como é que foi isso, os desafios para chegar, muitas vezes, onde nós gostaríamos de chegar. Então, seja muito bem-vindo, você do YouTube, do Facebook, do aplicativo, do Instagram, do mundo inteiro, que a nossa voz com o digital tá indo longe, né, gente? Olha, no aplicativo da rádio já está sendo ouvido em mais de 10 países. Então, se você não baixou o aplicativo também aí, baixa agora e fica conectado com a família Adore Mais 24 horas. Por quê? Conteúdo para você que vai transformar a sua vida. Como diz na palavra que o povo perece por falta de conhecimento. Pois é, tem alguma coisa aí? Se você não está chegando no resultado que você quer, você não está sabendo. E aqui, na família Adore Mais, inteligência emocional, inteligência espiritual e inteligência financeira. Tudo esse conteúdo você encontra aqui na nossa frequência, no nosso canal. E essa entrevista vai ficar salva aqui no YouTube. Então, se você não vai conseguir ficar até o final, já o convidado tá chegando, vai ficar salva. E aproveita e assiste também as outras entrevistas. Grandes nomes já passaram aqui, viu, gente? Tanto do corporativo, quanto presidente de ministérios. Tem muita coisa boa. Cantores, Aline Barros, Cristina Mel, Tom Carf, Marquinhos Gomes. O apóstolo Estevão Hernandes, a Bispa Sônia. Estão voltando para um segundo tempo, porque o nosso momento foi pouco. Porque o nosso programa aqui na rádio é apenas 55 minutos. E aí falta tempo, né, gente? Quando o papo é muito bom e falta aí responder as perguntas de vocês, a gente convida de novo e eles aceitam. E vem. Agora, todas essas entrevistas estão salvas lá no canal do YouTube. Então eu espero você, só se você for curioso, tá bom? Se você for curioso como eu, se inscreve lá no nosso canal e assiste um pouquinho de tudo que rola por aqui e também dos outros programas aqui da família Adore Mais. E você que quer participar com a gente, também pode pelo WhatsApp. 011 9 1121 1020. Bom, lá no meu Instagram, Elisângela Gomes Aeli, eu espero você pra gente falar mais sobre negócios com propósito, como que é dirigir um projeto como esse da família Adore Mais. Como CEO da Adore Mais, eu fico muito feliz em compartilhar tudo isso com vocês. Elisângela Gomes Aeli, negócios com propósito. Há mais de 25 anos eu tô aí como executiva de negócios. Então, bora lá, Elisângela Gomes Aeli. Gente, o nosso programa tem um pouquinho de cada coisa, viu? Porque tem, às vezes, né, as palavras, elas não vão alcançar lugares onde a música, a nota musical vai encaixar. E a gente separou aqui, olha que linda essa canção da Maria Marçal, que diz assim: eu não preciso transformar pedras em pães para provar que no deserto tu estás cuidando de mim. Pois é, você tem essa certeza? Que não importa o que você esteja passando, e você não precisa da prova, porque você sabe que ele está com você. Então, vamos ouvir aqui Deserto, com Maria Marçal, na Adore Mais FM, onde conectamos pessoas e unimos propósitos.

0: aí, Maria Marçal aqui na Adore Mais FM, conectando pessoas e unindo propósitos. Linda essa canção, né? Olha só. E ela vem nos deixando aquela reflexão de onde é que tá o seu coração. Não são palácios, não são riquezas, mas é na comunhão que você deve estar. Então, vamos dar boas-vindas a esse Espírito Santo lindo que tá todo dia aqui com a gente. Seja bem-vindo, Espírito Santo, aqui nos estúdios da Família do Animais, na casa, no transporte público, na Dutra, na Castelo, Zona Leste, Sul, todos os lugares que a nossa voz está chegando no mundo, através do digital. Seja muito, mas muito bem-vindo. Olha só, você que acompanha ele todos os dias aqui no programa, sabe que eu vou sim chamar você para refletir comigo. Vou, porque não tem como você mudar, não, fazendo as mesmas coisas. Então, bora mudar essa mentalidade. E o nosso objetivo aqui é fazer você crescer, sim. Mas o mais importante é você se conectar com ele, com sabedoria, com inteligência. E usar tudo que ele te deu em honra e glória, voltando para ele. Então, que bom que você tá aqui, não é por acaso, viu? A mensagem de hoje é: na verdade, não confessamos para especialistas. Nós confessamos para quem conquista a nossa confiança. Não confessamos algumas coisas para especialistas, mas sim para aquelas pessoas que nós confiamos. As pessoas podem confiar em você? Você é aquele tipo de pessoa que um amigo, um funcionário, um colaborador, alguém que está mais próximo a você chega e fala: me ajuda com isso. Você está passando confiança? Muitas vezes você reclama que o mundo está difícil e não pode confiar em ninguém. Mas e você? Pensa nisso, combinado? Te espero lá no meu Instagram, Elisângela Gomes Aeli. Elisângela Gomes Aeli. Aqui a gente ativa um pouquinho, mas passa mais tempo lá. Combinado? E também aqui no Instagram da Adore Mais FM. Negócio com propósito é o que eu gosto de falar, viu, gente? Dirigir esse projeto aqui foi um baita desafio que Deus colocou na nossa mão. Mas eu me sinto muito privilegiado porque você está aqui comigo. E juntos nós somos mais fortes. Com apenas 34 anos, Sir Leyson Kaiser é um dos principais nomes do empreendedorismo digital da América Latina. Sua trajetória começou cedo, ganhou e perdeu seu primeiro milhão aos 18 anos. É empresário, investidor, presidente da KPG SA e dono das empresas Cápsula, Brimpe, Pedalgel, entre outras, possuindo centenas de colaboradores. Fez um dos maiores lançamentos de educação no marketing digital no Brasil, com mais de 100 mil alunos. Uma verdadeira autoridade nessa área. Possui em seu canal do YouTube mais 700 mil inscritos e seu Instagram conta com mais de 1,9 milhões de seguidores. É casado com a linda Heikleiner Kaiser e possui 3 filhos, o Brian, a Sofia e a Maria Alice. Vamos receber ele então, né, minha gente, com aquela calorosa salva de palmas, Kaiser! Seja muito bem-vindo, querido. Dá uma boa tarde para o nosso
1: povo
0: aí.
1: Obrigado. Boa tarde, pessoal. Boa tarde a todo mundo que está nos acompanhando pelo rádio, pela internet, onde quer que você está. O pessoal só errou aí que é 33. Eles me colocaram um aninho a mais ali. Foi meu assessor que colocou que eu tô
0: já
1: com
0: tá
1: um ano a mais. É. 33 anos de idade só, mas é isso aí. Uma honra. Muito obrigado pelo convite. É uma honra estar aqui. Isso que tu falou, é negócio com propósito, é o que é mais importante para mim, é o que mais impacta, e é uma honra realmente poder participar aqui.
0: Que bom, olha, o presente é todo nosso aqui. A gente gosta muito de trazer pessoas que têm uma história, sim, Kaiser, de superação, porque parece que a gente sempre tá se espelhando no outro, né?
1: Sim.
0: E o ser humano é aquela coisa de relacional.
1: Sim.
0: Então você fica muito perto de um carioca. Eu sou assim, não sei você.
1: Eu também pego sotaque fácil demais.
0: Começa a chiar os E, os S's. Mas peraí, esse nome seu, Sir Leyson, eu falei certo?
1: Sir Leyson. Por isso que todo mundo me chama de Kaiser, porque tá ninguém vendo? Consegue falar certo.
0: Não, não dá.
1: É Sir Leyson.
0: Piorou.
1: É Shirley-san. Shirley-san Kaiser. Shirley-san quer dizer, tipo, filho de Shirley. É Shirley-san. Shirley todo mundo consegue falar, que é normal.
0: Sim.
1: E o som no final, ele é pronunciado corretamente, é son. Só que, tipo, quer dizer filho de Shirley. Só que minha mãe não chama Shirley. Então, tipo, coisa de brasileiro mesmo, sabe? Tipo, vamos pegar o nome, vamos colocar um monte de Y nele, um monte de coisa diferente. Vamos tal. Tanto é que só tem... Até a última vez que eu tive essa informação, na Receita Federal, CPFs cadastrados, só tinha duas pessoas com esse nome, eu e mais um. Só que a outra pessoa ainda tem, exatamente igual, a outra pessoa ainda tem um outro nome. Então, tipo, outra pessoa se chama Shirleyson Rogério. O meu nome é Shirleyson, né, em português, né, Shirleyson Kaiser. Então, tipo, é Shirleyson Medeiros Kaiser hoje, né, tipo, é bem diferente mesmo. Por isso todo mundo vai só pelo sobrenome, só por Kaiser mesmo, que é mais fácil, porque a cerveja já fizeram bastante propaganda, então o brasileiro sabe falar Kaiser muito fácil.
0: Tá fácil, né, Kaiser? É. Então, Kaiser é sobrenome.
1: É, meu sobrenome.
0: Puxa vida. Bom, único aí, exclusivo, até no nome, né?
1: É.
0: Tá, glória. E como é que foi a sua infância com esse nome?
1: Foi infância de bullying, né? Foi infância de muitos apelidos, né? Quando eu passei parte da minha infância aqui, pra você ter ideia, tipo, nem meu pai nem minha mãe nunca me chamou pelo meu nome. Né? Tipo, meu pai me chama de Leison. Ele pega só a parte do meio final, pro fim. É só Leison. A minha mãe também nunca me chamou de pelo nome. E aí a galera, na minha infância, antes de eu ir pros Estados Unidos, que eu passei um tempo na minha infância nos Estados Unidos, ele me chamava de Leison, me chamava tal. Quando eu voltei dos Estados Unidos, fui pra escola aqui no Brasil, aí o pessoal ficava chamando de X-Bacon, X-Salada, X não sei o que, X isso. Até que eu nunca agarrei com nada, aí até que ficou só X. Aí, tipo, depois ficou um tempão chamando só X, X, X. Hoje a única pessoa que chama de X é a Rai, ela nem deixa ninguém mais chamar de X.
0: É o jeitinho carinhoso dela.
1: Quando ela vai falar de mim na terceira pessoa, quando ela tá conversando com alguém, ela fala o X. Aí tem quem não tá acostumado, ela pergunta, quem que é X, né? Tipo, aí ela vai falar, não, é o Kaiser, né, tipo, mas da infância com o nome foi isso aí, tipo, era zoeira, cada um falava de um jeito e tal, até que depois que eu, na minha fase mais adulta mesmo, que eu vi algumas pessoas se apresentando pelo sobrenome, que eu falei, eu vou começar a apresentar pelo meu sobrenome mesmo, que é mais fácil as pessoas pronunciarem.
0: Uhum. Mesmo fazendo propaganda lá pra cervejaria.
1: É, mesmo tendo que ouvir sempre a piadinha, tipo, eu prefiro a tal, ou não sei o que, piada de cerveja normal também, né, tipo, costumei também, já foi.
0: Ah, legal isso, né, gente, a gente saber, porque uma coisa que nunca vai mudar é o seu nome, né, nunca vai mudar, e quando você faz as pazes com isso, tá tudo bem, e exato, você fala de uma forma tão leve do tipo, esse é meu nome.
1: Pra falar a verdade, eu tinha a intenção de mudar, porque a lei permite mudar.
0: Uhum.
1: Eu tinha a intenção de mudar. A lei permite, quando você completa 18 anos, você pode mudar
0: com
1: o seu
0: 18,
1: nome se você quiser. Especificamente com 18. Eu ia mudar pra Lucas. Nome bem simples, porque a minha avó falou que era o nome que ela queria que eu fosse chamado. Só que aí eu já tinha tanto documento, tanta coisa, tipo, coisas de documento com o governo americano e tal. Eu falei, caraca, pra mudar tudo vai dar tanto trabalho. Aí falar, deixa pra lá, já aguentei até aqui. Tipo, que adianta,
0: o mais difícil,
1: né?
0: Já foi. Já passou.
1: Aí eu deixei pra lá. E aí fica bom porque é único, porque, tipo assim, eu consigo ter, tipo, um domínio, tipo, meu primeiro nome.com.com.br. Eu consigo ter, tipo, um e-mail, que é só o meu primeiro nome, arroba qualquer coisa, arroba Gmail, arroba qualquer coisa, eu consigo ter isso com facilidade, coisa que quase ninguém consegue, né? Porque é muito difícil, muito concorrido.
0: É. Diferente, assim, o Maria, um João que todo mundo tem e...
1: Quando eu chego nas lojas
0: tá
1: de...
0: legal.
1: Quando eu chego nas lojas de grife mesmo, que eles vão puxar cadastro, eles perguntam o nome e sobrenome. Aí eu falo, não, tanto o meu nome quanto da minha esposa, os dois nomes são únicos. Então, tipo, no cadastro global deles, eles batem um nome, é um nome só e pronto. Tipo,
0: eu falei certo também? High Claire?
1: High Cleaner.
0: High Cleaner.
1: Por isso todo mundo
0: que eu ia errar.
1: Por isso todo mundo chama de High também.
0: Pronto.
1: Tipo, quem tem nomes diferentes, gente, tem que ir pelo apelido, não adianta, né? Senão é difícil.
0: Muito bom. Olha só, Kaiser, olhando aqui um pouquinho, né, o release, olhando a sua história, e aqui no programa a gente... Deus já tem mais de 5 anos que me pede pra fazer esse programa. E você sabe, empreendedor é executor, gosta de ir, de fazer, de... E obedecer às vezes,
1: sim,
0: né, bem... A gente vai deixando.
1: É.
0: Até que um dia ele me incomodou tanto. Falei, tá bom, senhor, vamos lá, vou fazer esse negócio. Eu trabalho pouco, né? Vários negócios, vários colaboradores. Eu vou inventar um programa. E... com o objetivo de realmente trazer a essência
1: Sim.
0: dos porquês.
1: Sim.
0: Né? Sempre quando a gente vai pro digital, quem são as pessoas que sobressaem? Aquelas que geraram resultados
1: Sim.
0: financeiros.
1: Sim.
0: Você pode até ter uma família feliz, mas aí o outro vai falar, ah, mas será? Não. Aí começa a apontar o dedo. Agora, quando você prospera financeiramente,
1: Sim.
0: parece que liga, acende a luz de todo mundo.
1: É, as pessoas começam a ver como frutos, né? Eles
0: Exatamente.
1: Começam a ver os frutos.
0: E aí parece que você tem um chamado especial nessa área, né? Desde os 18, como é que foi isso? Aos 18, você ganha e lá perde. Os seus milhões e perde.
1: Uhum. É, aos 18 anos, é o contrário do que as pessoas pensam, que tipo, eu já sonhava em fazer milhões ou algo do tipo, eu só estava em busca de pagar o parto do meu filho. Né? Então, a minha então namorada estava grávida e eu descobri que o parto do meu filho ia custar R$5.000 se fosse privado. E eu queria que fosse privado porque nós tínhamos ido em algumas consultas pelo SUS, não tinha sido uma experiência legal.
0: Uhum.
1: E aí eu falei, não, eu quero que tenha um parto privado, que tenha um parto bom, que meu filho venha com tudo do bom e do melhor, assim, com relação ao nascimento dele. E aí eu fui e eu ganhava R$300, tipo, não dava nem para comer direito. E aí eu lembro, quando eu descobri que custaria R$5.000, eu peguei e falei com Deus, assim, pai, eu preciso de R$5.000 até o Natal. Só que eu brinco, isso era em agosto, aproximadamente. É. Eu brinco que eu falei com tanta fé, que se eu tiver, eu tinha certeza absoluta que Deus ia providenciar. Que eu brinco que se eu tivesse a fé que eu tenho hoje, eu tinha falado, se eu tivesse falado assim, até amanhã meio-dia, tinha sido até amanhã meio-dia, mas eu falei até o Natal, aí beleza. Aí eu comecei a trabalhar, tipo, dia e noite ali, pesquisando na internet como ganhar dinheiro online, na época tudo em inglês, né, nós estamos falando aí de 16 anos atrás, então, tipo, tudo em inglês ali, how to make money online, e aí eu fui vendo várias coisas, virando várias noites, e até que eu descobri uma maneira lá que tinha como algo que estava funcionando muito bem nos Estados Unidos, não tinha ninguém fazendo no Brasil, e eu precisava de $50 para comprar um sistema, e eu ia passar um tempo traduzindo ele. Eu não tinha nem os $50. Aí eu fui, cheguei para um amigo virtual e falei, cara, me arruma $50 e aí você entra de sócio comigo meio a meio no negócio, esse negócio vai dar R$5.000 pra gente. Não foi atrás de milhão, sabe? Foi atrás disso.
0: Resolver aquele problema imediato.
1: E aí eu ganhei uma grana cabulosa, assim, o negócio começou em outubro. Em outubro a gente faturou bastante, aí veio bastante dinheiro dos Estados Unidos pro Brasil, só que a gente não conseguia converter o câmbio, não conseguia fechar o câmbio. Nem o gerente do banco sabia como fazer, porque isso estava em Passo Fundo, Rio Grande do Sul.
0: Uhum.
1: E aí, depois veio o segundo câmbio, e aí não conseguiam também e tal, demorou. Aí no último dia útil, assim, antes do Natal, sabe aquele último dia expediente bancário antes do Natal, aí liberou todos os recursos, liberou uhum. mais de R$200.000 de uma vez. Aí nós pagamos todo mundo que tinha que pagar, pagamos até adiantado algumas pessoas, e sobrou, tipo, R$5.000 específico pra mim, R$5.000 pro sócio virtual, que eu nem conhecia pessoalmente. Aí eu lembrei da oração que eu tinha feito, que eu queria R$5.000 até o Natal. Aí nesse mês eu falei assim, então eu quero. Aí eu vi que. Aí eu fiquei tipo assim, uau, funciona. Tipo, não a fé, sabe? Aí isso foi eu virar dona de chave pra mim. Aí eu falei assim, ah, eu quero ganhar R$100.000 esse mês. Aí pá, ganhei R$100.000. Aí eu falei, ah, eu quero ganhar R$1.000. Aí, pum, ganhei R$1.000. Só que eu era. Então eu fiz meu primeiro R$1.000 ali. O mês que meu filho nasceu foi o mês que eu mais ganhei dinheiro.
0: Olha
1: até
0: isso.
1: Aquela época, né? No entanto, eu era uma pessoa muito ferida pela vida, muito machucada, muito humilhada, né? Então, eu sempre falo, né? Gente ferida fere, gente curada cura, né? Então, o que eu fiz com o meu primeiro R$1.000, por isso que eu falo que eu ganhei e perdi o meu primeiro R$1.000 aos 18 anos de idade.
0: Uhum.
1: Porque eu perdi ele mais rápido do que eu ganhei ele. E eu perdi ele com bobeira, com coisas besta, porque enquanto eu trabalhei numa empresa, a minha carteira assinada por 45 dias só, eu mesmo pedi pra sair. Quando eu pedi pra sair, o dono da empresa falou, não sai não, eu te dou sociedade, vamos fazer alguma coisa junto e tal. Eu falei, não, eu vou sair, eu quero montar meu próprio negócio e tal, isso e aquilo, na loucura, né? E daí passei fome, passamos bastante situações precárias, e também tinha, né, e eu até entendo o lado da minha ex-sogra, né, mas tinha minha ex-sogra falando, ah, o preto, vagabundo, que só quer ficar na frente do computador. Não sei o quê, não sei o quê, não sei o quê. Então tinha muita humilhação, muita palavra negativa que eu fui recebendo de infância, para tentar motivar, sabe? Os pais, às vezes, para tentar motivar o filho, eles falam uma palavra assim, que tipo assim, se você não fizer isso, você vai ser um vagabundo, né? Só que aí o filho não entende isso, ele só escuta, tipo, meu pai falou que eu vou ser um vagabundo. Uhum. Então, tipo, na verdade, o pai não quer dizer isso, a mãe não quer dizer isso, nenhum pai, nem a mãe quer o mal pro seu filho. Só que, às vezes, eles tentam ativar o filho de maneira errada. Aí, todas essas palavras negativas que eram faladas sobre mim, eu falo pra todo mundo que eu gastei meu primeiro R$1 milhão só esfregando na cara dessas pessoas que tinham falado tudo. Então, tipo, eu lembro que quando acabou o meu dinheiro e eu quebrei pela primeira vez, eu não tinha comprado uma casa, eu não tinha comprado um carro, eu não tinha feito nada de significativo. E olha que quando a gente fala de R$1 milhão naquela data, nós estamos falando de muito dinheiro. Sim. Muito mais do que R$1 milhão hoje. Eu falo por causa, tipo, antes do Minha Casa Minha Dívida, eu brinco. Então, tipo, como era antes desses programas, eu lembro que dava pra você comprar, tipo umas 10 casas, 12 casas com R$1 milhão, né? Então, tipo, hoje não dá pra comprar, entende? Então, tipo, era muito dinheiro mesmo e eu gastei com bobeiras. Eu chegava no aeroporto e falava, qual que é o próximo voo pra qualquer lugar? Aí, pegava um voo pra qualquer lugar, chegava naquele lugar, o que que tem pra fazer aqui? Ah, tem isso, isso e aquilo, fazia tudo que tinha pra fazer e depois fazia de novo aquilo. Então, não dava atenção aos clientes, não tava agarrado com nada. Trabalhava 2 horas no mês, né? Tipo, que era um dia no mês que eu pegava um relatório, tudo que tinha que pagar de comissão pros clientes e ia no banco, fazia os pagamentos e pronto.
0: Aliás, você tinha que ter tempo pra gastar o dinheiro, né?
1: Eu só gastava o dinheiro, só queimava.
0: Nossa!
1: Andava com segurança, sem precisar de ter segurança nenhuma, tipo, só pra chamar atenção, entre aspas, só pra... Eu lembro que eu entrei, quando eu ganhei o dinheiro, eu entrei numa loja dessas de roupa, uma loja de moda, assim. Eu entrei e saí, entrei igual mendigo e saí, tipo, parecendo banqueiro, sabe? Tipo, eu entrei e saí.
0: Imagina
1: de terno e gravata,
0: gente.
1: Joguei tudo fora.
0: Coisa de filme, né?
1: Tem uma foto bem famosa, eu com mão dadas com meu filho já pequenininho. Muitas pessoas acham que essa foto é antes de eu ter feito meu primeiro milhão. Não, essa foto é depois de eu ter quebrado pela primeira vez. Porque quando eu fiz meu primeiro milhão, meu filho tava nascendo. Então, quando aquela foto, eu já tinha quebrado pela primeira vez. A foto que eu tô ali na rua, até do lado de uma lixeira, até uma foto assim, bem icônica. Todo mundo que me acompanha nas minhas redes conhecem muito bem a foto. Ela já viralizou já no TikTok, fizeram 10 milhões de views no TikTok com ela já e tudo. Mas não é do antes de eu ter feito, foi depois de eu ter quebrado pela primeira vez. Mas foi muito bom, eu falo pra todo mundo, eu quebrei com 1 milhão pra não quebrar com 1 bilhão.
0: Então, imagina isso.
1: Eu aprendi muito, sabe? O deserto é ruim enquanto você está passando por ele, né? Mas depois que você passa pelo deserto, o que fica são os aprendizados, né?
0: Uhum.
1: Aí você aprende que você não tem que provar nada pra ninguém, você aprende que, pô, ficar gastando pra provar algo pra alguma pessoa é burrice e não vale a pena, entende?
0: Ô, Kaiser, se a gente pudesse voltar, né, no tempo, qual conselho que você daria pro Kaiser lá de 18, de 20 anos, vai?
1: O conselho que eu daria pra ele é que vai ser difícil, tá? Vão duvidar de você e você não tem que provar nada pra ninguém. Você não tem que provar nada pra ninguém. A única opinião a seu respeito que importa é a opinião de Deus. Então não ligue pra opinião de absolutamente ninguém, ninguém mesmo. Só a opinião de Deus.
0: Uou. Até porque, né, durante o dia, durante a nossa vida inteira, vão ter várias vozes. Aquela que você fala sobre você, o que as pessoas dizem sobre você e o que Deus fala sobre você.
1: Exatamente. É escolher qual delas que você quer ouvir, né?
0: Qual delas? E aí, você? Qual voz que você tá ouvindo? Né? Qual voz que você tem ouvido, parado, dado atenção? Porque naquilo que você foca, cresce.
1: Exato.
0: Você querendo ou não, viu, gente? Aquilo que você foca vai crescer. Bom, você que tá com a gente aqui no FM 102.1, pode participar, manda sua pergunta pra cá. Já deu pra você ter uma ideia do que ainda vem por aí aqui no nosso programa, né? Com o nosso convidado de hoje. 9 11 21 10 20. Vira ali, Mary, pra mim. A cola. 11 21 10 20. Eu já queria passar o meu, gente. Não, verdade. Manda pra cá no WhatsApp, que vai ser incrível a sua interação com a gente. A hora que você mandar também, fala a região, tá bom? Que você tá falando, que a gente sabe na íntegra onde a nossa voz tá chegando. A gente fala pra mais de 170 cidades. A hora que você coloca aí a cidadezinha, a gente fica muito mais feliz. Kaiser, vamos agora entrar num assunto aqui. bastante interessante também. Porque algumas pessoas falam, ah, o empreendedorismo, a pessoa já nasce com ele. Ou, para você dar bem na vida, você foi escolhido por Deus, tem uma luz em cima de você, é para alguns. O que você acha disso?
1: Eu acho que todos foram escolhidos por Deus. Alguns acreditam que ele foi e vai. Outros se fazem de... tem aquela síndrome do cachorro que caiu da mudança e não vai, tá? Então todos foram escolhidos. E com relação a empreendedorismo, a empreender, as pessoas têm um pensamento errado sobre o que é empreender. Eles acham que empreender é ter sucesso. Empreender é você ter uma empresa, você ter um negócio. Empreender nada mais é do que resolver problema, né?
0: Muitas vezes que você nem causou, né?
1: Geralmente problemas dos outros. Então você é pago para resolver problemas. Então empreender é você criar soluções para problemas das outras pessoas e resolver esses problemas. Até no meu primeiro milhão mesmo, quando eu fiz, era uma oportunidade, era um problema. As pessoas que tinham sites lá e eles não tinham como ganhar dinheiro com aquele site, eu encontrei uma maneira que os americanos estavam fazendo e trouxe para eles. Então entreguei uma solução.
0: Olha só.
1: E na vida como um todo, uma reflexão que fica que é entender como você se relaciona com problemas, porque nós vamos ser lembrados pelos problemas que nós resolvemos ou pelos problemas que nós criamos no mundo. É as únicas maneiras. Tipo, todo mundo já ouviu falar de Hitler. É impossível encontrar uma pessoa que estudou, que... Eu estudei só até a sétima série, né? Só pra contextualizar. Eu estudei só até a sétima série no ensino tradicional. Mas eu não paro de estudar. Eu estudo todos os dias, leio livros, estudo bastante. Mas todo mundo conhece a história de Hitler, pelos problemas que ele causou. Todo mundo conhece a história de Steve Jobs, pelos problemas que ele resolveu. Todo mundo tá falando de Elon Musk agora, pelos problemas que ele resolveu. Então, empreender, na verdade, é você amar problema. É você ver problema não como um problema, e sim como uma oportunidade. Na nossa empresa tem um adesivo na parede gigante, assim, ó, do tamanho do estúdio aqui, assim, tipo, escrito assim, ó, todo problema é uma oportunidade de criar uma solução. Então, empreender é resolver problema. Então, ninguém nasce com um dom de resolver problema. As pessoas nascem com o dom de apontar problema. Então é só mudar o mindset de, ao invés de você apontar o problema, ok, aponta o problema e daí, tem um problema. E a solução? Cria-se, vai atrás da solução. Não tem nada impossível, né? O impossível é algo que alguém ainda não fez. Muita coisa do que nós vivemos hoje era impossível para gerações atrás, né? Então, tipo, o que nós estamos vivendo é em cima de pessoas que pegaram algo que era impossível e foi e viu aquilo não como algo impossível, mas como um problema a ser resolvido e resolveu aquele problema. E ao resolver aquele problema, aquela pessoa não só colocou o seu nome na história, como ela também foi muito bem paga. Porque você é muito bem pago quando você resolve problema também. E qualquer um resolve problema. E empreender não é só você ter uma empresa. Uma pessoa que limpa a casa de alguém, ela está resolvendo um problema. Aquela pessoa não tem tempo para limpar ou tem alguma outra coisa, ela está resolvendo um problema. Então, você é pago pelos problemas que você resolve. Entende? E as pessoas vão te lembrar, vão se lembrar de você pelos problemas que você criou ou pelos problemas que você resolveu. Empreender, para mim, é isso. É amar problema. Então, tipo, a gente ama problema. A gente vai identificando os problemas que tem. Quanto mais difícil o problema, quanto mais difícil, maior o prêmio. Então, por exemplo, reaproveitar os foguetes era algo extremamente difícil. E era dito por todos como impossível. Tem até uma entrevista de Elon Musk com um entrevistador americano de um canal bem famoso. E aí o cara fala com ele assim, o que você acha dos caras que foram para a Lua que tá falando que o que você tá fazendo é mentira, é lunático, que nunca vai dar certo? Ele começa a chorar, aí ele vai e fala assim, nada, eu só fico triste porque eles são meus heróis. Eles são meus heróis. Então, tipo, e ele pegou e resolveu o problema. Então, ele era tido como louco até o momento que ele resolveu. Até o momento que ele conseguiu fazer o primeiro foguete voltar e ser reaproveitado. Então, tipo assim, o que separa o louco do gênio é o resultado. Então, enquanto a gente não tem resultado, as pessoas vão nos chamar de louco. Me chamaram de louco, né? Tipo, quando eu tava construindo as empresas que eu tenho hoje, foi na época que tava rolando aquela novela Império. Aí as pessoas ficavam me zoando, ah lá, o comendador, você acha, não sei o quê, tá. Aí eu falei assim, beleza.
0: Parece mesmo, gente. Assistindo aqui, né?
1: Não, e eu falei assim, beleza, eu recebo essa palavra, vou ser comendador também. Eu me tornei comendador por Brasília, por Rio de Janeiro e pela minha cidade também. Comendador mais jovem da história da minha cidade.
0: Olha
1: então,
0: aí.
1: Tipo, é você, tipo, escolher o que você vai ouvir e entender que, tipo, o que separa o louco do gênio é o resultado. As pessoas vão te chamar de louco até você ter resultado. Quando você tiver resultado, aí não. Aí você passa a ser gênio. Hoje, Elon Musk é um gênio, né? Pra todo mundo. É unânime a opinião pública sobre isso. Tanto é que as empresas dele valem mais do que outros pares, né? Empresas iguais, empresas até maiores, mas por ele, por causa da genialidade dele. E a genialidade dele está no fato dele ter conseguido resolver problemas que julgaram ser impossível de serem resolvidos, como um carro dirigir sozinho, um foguete ser reaproveitado e outros problemas que ele continua resolvendo.
0: Eita, olha aí, gente, você fugindo aí, né? Parecia um probleminha, você fica, ah, céus, ó vida, senhor, por que comigo?
1: Ou aponta, né? Ou só põe defeito.
0: Põe de pra toda solução...
1: Pra todo problema tem uma solução.
0: É isso aí. Ou pra toda... Toda solução ele arruma um problema.
1: É, verdade.
0: Tá tudo funcionando, não, mas peraí. Aí vem com a parte negativa.
1: Exato.
0: E a gente tá falando, né, Kaiser, ali de 1%, 2% no máximo da população.
1: Sim.
0: Né, que é quem domina.
1: Sim.
0: Praticamente o mundo. Olha só quanta oportunidade que você ainda tem na vida.
1: É. Yeah.
0: Né? E aí na palavra já vem dizendo que o ser humano pende para a esquerda.
1: Uhum.
0: Né? O nosso cérebro, ele sempre vai fugir do desconforto.
1: Sim.
0: Né? E resolver problemas...
1: É desconfortável.
0: É totalmente desconfortável.
1: É desconfortável, no começo. Mas a sensação que você tem quando você resolve um problema é uma sensação indescritível. A sensação que você tem quando algo que você está trabalhando, está estudando, está pesquisando há anos ou... dá certo, é uma sensação que não tem como descrever. É só quem passou por ela para poder entender.
0: Uhum. Agora, assim, trazendo um pouco, né, pro nosso segmento, né, o evangélico, o gospel, como você quiser chamar aí, existem algumas crenças, né, de que parece que se tem dinheiro, que se tá prosperando financeiramente, ah, esse aí não vai pro céu.
1: Não é de Deus.
0: Cuidado com ele, ele não vale muito.
1: Exato.
0: Né? E como é que foi o seu encontro com Deus? Foi nesse processo? Você nasceu numa família? Teve alguém que te influenciou? Foi a Rai? Como é que foi?
1: O meu processo, eu nasci num lar... que eram todos católicos. Depois disso, quando eu fui conhecer o meu pai, a minha mãe mesmo, que eles foram para os Estados Unidos, eu tinha 2 anos de idade, então não tinha memória nenhuma deles, então fui conhecer eles com 9 anos de idade. Então, tipo, eu fui conhecer eles, de fato. Aí a minha mãe ainda era bem, bem assim, católica, bem devota, e o meu pai já era evangélico. Aí meu pai me levou para a igreja evangélica, me apresentou, aí eu me batizei nos Estados Unidos com 12 anos de idade. Até foi o pastor Ariel de Jesus, que é o pai da Elaine Jesus, que me batizou na época. E aí eu comecei ali a minha vida com Deus, né? O meu encontro com Deus. E agora a parte mais curiosa de tudo, encontro com Deus. Porque normalmente as pessoas têm um encontro com Cristo, né? Pra depois ela ter qualquer tipo de outro encontro com o Espírito Santo, com o Pai. O meu comigo foi um caso um pouco diferente.
0: Conta.
1: Porque primeiro eu tive esse acesso ao Pai, né? Tipo, primeiro eu tive esse acesso ao Pai. Na minha infância, como eu ficava na rua lá nos Estados Unidos, eu ficava muito tempo na rua para não ter que encontrar com a minha madrasta, que era uma pessoa bem, bem complicada. Então eu saía da escola e ficava na rua e tal. Então eu conversava com Deus o tempo todo. Então, tipo, Deus era meu melhor amigo. Os psicólogos falaram que ele era meu amigo imaginário. Para mim não era imaginário, tá? Tipo, eu continuo acreditando que sempre foi meu amigo. Então conversava com ele igual estou conversando com você. E então, tipo, sempre tive esse relacionamento com ele. E depois de um tempo eu quis, na verdade sempre foi através do filho, porque é impossível sem ser pelo filho, né? Mas eu não tinha esse conhecimento. Aí depois eu fui ter entendimento de qual que era o papel de Cristo na minha vida. Depois eu fui ter o entendimento de qual que era o papel do Espírito Santo, em como que os três se formam na Trindade, um só. Então foi mudando. Então, tipo, o meu relacionamento, pô, eu acordo 4 horas da manhã, né, pra passar o meu devocional.
0: Todos os dias?
1: É, segunda a sexta. Uhum. Segunda a sexta. Então aí eu tenho o meu devocional com ali, tá, fica cheio do Espírito Santo ali, até de 4 até as 6, quando dá umas 6 horas da manhã, que é a primeira hora útil do meu dia, eu dedico ela a fazer uma live gratuita, só para ajudar as pessoas, né? Essa live na pandemia ajudou muita gente, teve todo lugar que eu chego, as pessoas me contam os testemunhos, chegaram a bater, tipo, 43 mil pessoas ao vivo, numa live 6 horas da manhã, só que as pessoas começaram a me idolatrar, eles começaram a fazer assim, me encontrar na rua e falar assim, ah, basta, só preciso que você toque em mim. Eu falava, não, calma aí, você tá viajando, isso aí é Jesus, né? Eu não. Ou eles falavam assim, basta uma palavra sua e a minha vida vai mudar. Eu falava, então vai trabalhar, tipo, que é a única palavra que eu... Porque não é isso, não.
0: Vai fazer o que eu vi.
1: É, então, tipo, aí eu peguei, aproveitei e falei assim, olha, tão dando muita glória pra mim. Aí eu peguei e até marquei, eu lembro que eu marquei uma live chamada Live dos Podres. Falei assim, eu vou fazer uma live contando tudo de errado que eu já fiz na minha vida.
0: Pra baixar a expectativa deles.
1: É, pra galera entender que eu sou igual a todo mundo.
0: Ser humano.
1: A gente é humano, a gente é falho. E aí eu fui, marquei essa live, aí todo mundo, aí deu até mais gente ainda, porque até as pessoas, os haters começaram a promover, lá, você vai ver que não presta, vai lá ver. Aí foi bem legal. Aí no meio da live a galera tá assim, eu sabia que você não prestava. Eu falava, calma que tem mais, vai piorar. Aí eu fui contando.
0: Contramão, que legal.
1: Fui contando, aí numa live, eu contando tudo de errado que eu tinha feito na minha vida. Aí eu peguei e falei assim, olha, tudo que eu contei pra vocês é o Kaiser sem Jesus. É, o Kaiser que vocês conhecem hoje é o Kaiser com Jesus. Se você tirar o Jesus do Kaiser, o Kaiser real é esse Kaiser que eu contei pra vocês. E é isso tudo veio da decisão de aceitar Jesus e tornar ele meu único e suficiente salvador. Aí nessa live, que eu tava contando que eu já mexi até com prostituição, com casa de prostituição, não de homem prostituir, de ter arrendado casa de prostituição e tudo.
0: Olha
1: mais.
0: Só.
1: Nessa live, que eu contei um monte de coisa errada que eu fiz antes de ter Cristo de verdade como centro da minha vida, mais de 5 mil pessoas aceitaram Jesus. Então, tipo, foi algo que foi extraordinário. E também, tipo, as pessoas entenderam que... Peraí, porque eu sempre vi aquele contexto assim, as pessoas olham a pessoa que tá lá pregando, a pessoa que tá lá no púlpito da igreja e pensam, ah, ele é certinho, ele é perfeito, ele nunca se divorciou, ele nunca traiu a esposa, ele nunca fez isso, ele nunca fez aquilo. E isso afasta elas de Deus, porque daí elas ficam assim, ele consegue ter relacionamento com Deus porque ele é perfeito e eu não.
0: Uhum.
1: E aí, o que eu tava mostrando pras pessoas é que não, que Deus, o acesso é livre pra todo mundo. Então, tipo, Cristo pagou o preço pra todo mundo, né? Uhum. Ele pagou o preço pra todo mundo. As misericórdias do Senhor se renovam todas as manhãs. Até teve uma vez que eu fui falar num evento, e era um evento que tava os pastores famosos tudo, né? Dave Leonardo, tava Carlos Duarte,
0: Cláudio
1: Duarte, tava todo mundo e tal, e eles colocaram eu no centro do banner. Eu tô assim, cara, deve ter alguma coisa errada, vai ser só o meu banner, quando eu chego no evento tá eu no centro do banner, sou o último a falar, aí todo mundo sobe quando a vida perfeita que eles têm com Deus, aí eu só subi e falei assim, gente, eu não sei o que eu tô fazendo aqui não, porque tipo, tudo que eles falaram, eu sou o contrário. A minha vida é o contrário, mas eu acho que, tipo, se eu tô aqui, qualquer um de vocês também pode estar. Oh. Então, tipo, não tem limite pro que Deus pode fazer com a vida daqueles que se permitem ser usados por Deus. Então, talvez as pessoas estejam pensando que, ah, eu me afastei demais do Senhor. Eu tô longe demais.
0: Oh.
1: Eu tô num lugar onde que Deus já não se importa mais comigo, ele já não tá mais preocupado comigo, eu não tenho mais como voltar. Ah, eu já atravessei o lago mais pro outro lado do que pro lado de cá. Não, Deus continua desesperadamente indo atrás daquela ovelha perdida. Deus continua desesperadamente esperando o filho pródigo que saiu. Então, com isso, até no Allianz Parque, quando a gente pegou o Allianz Parque, a gente fez um evento de 2 dias no Allianz Parque, uma sessão de finanças, uma de marketing, uma de relacionamento e uma de espiritualidade. Na sessão de finanças, as pessoas querem saber sobre o quê?
0: Dinheiro.
1: Dinheiro, né?
0: É.
1: Na sessão de finanças, mais de 50 mil pessoas aceitou Jesus. Então, tipo, é uma coisa que a gente acaba usando ao mostrar que não... Né? Essas crenças que foram colocadas tanto pela igreja, tanto pela mídia, é muito só. As pessoas atribuem muito falando que foi a igreja que colocou essa crença de que dinheiro e Deus não caminham junto, que você ser próspero e servir ao Senhor não é certo, mas é muito da mídia também. Tipo, as novelas sempre colocaram que tipo, a pessoa que é rica, ela faz alguma coisa errada. Então, tipo, o brasileiro foi. Ele cresceu nessa cultura, né? E é questão de acreditar se ele acredita nisso ou não. Quem pode fazer mais o bem? É você estando mal, ganhando R$1.000 por mês, ou você ganhando 100 mil, ganhando R$1.000.000 por mês? Quem pode construir mais orfanatos? Quem pode trazer mais, levar mais saúde, fazer mais projeto missionário? No Brasil tem mais órfãos né? Tem mais, agora é proibido, o governo não quer mais que fala órfão, ele mudou o nome, ele quer que fala abrigo, né? Uhum. Para dizer que o Brasil não tem órfão, mas o Brasil tem, órfão, né? Só que eles só mudaram o nome.
2: O nome.
1: E, tipo, a loucura disso é que se tem 12 crianças que o juiz determinou que saia da casa do abusador, então a criança está sofrendo abuso, tem 12 que o juiz mandou sair da casa, só tem 8 vagas. Essas 3 que não tem vaga, ela permanece com o abusador dela até alguém ter vaga.
2: Meu Deus, isso é então, absurdo, né?
1: Então, a gente sai ajudando a construir orfanatos, construir abrigos, né? Que pode falar orfanato, construir abrigo, construir outras coisas. Quem vai poder ajudar mais, né? Você pobre ou você tendo condições financeiras de fazer o bem? Porque o dinheiro, ele é só uma potência no final do dia. Se você é bom, você pode ser melhor. Se você é ruim, você pode ser pior.
0: Ele é só um potencializador,
1: ele é só
0: né?
1: uma potência, ele só aumenta. Porque tem, porque tem gente que fala assim, ah, fulano ganhou dinheiro e ficou se achando. Não, ele já se achava. Você percebeu só depois dinheiro. Só depois que ele ganhou dinheiro. Mas ele já se achava. Então é usar essa potência pro bem. Não usar essa potência pro mal, usar essa potência pro reino. Entende? Tipo, é tudo, todos os meus negócios, eu falo pra todo mundo, falo pra todos os meus colaboradores, as empresas não pertencem a mim. Elas pertencem ao Senhor. Uou. E eu sou o gerente. E se eu for um bom gerente, eu posso ser promovido, eu posso isso. E se eu for um mau gerente, ele vai me substituir por um novo gerente. Ele vai colocar outra pessoa, mas o que ele tem que fazer, vai fazer. Tipo, vai cumprir. Não tem como não cumprir. É impossível.
0: Uou, que aula, né, minha gente? Pois é. É isso aí. Olha só, tem muita gente participando aqui, Kaiser. Vamos mandar um beijo pra esse pessoal?
1: Bora.
0: Bora. Como saber o Clériston? Como saber se estamos no direcionamento certo para o nosso propósito enquanto resultados extraordinários não acontecem? Boa essa pergunta, hein?
1: Boa, boa.
0: Clériston.
1: O propósito é só entender que ele faz um V, né? Ele vem de Deus, ele bate em você e ele volta para Deus. Então, saber se você está no caminho certo do propósito é: você vai ser o único beneficiário disso que você está fazendo? Se você é o único beneficiário, talvez o que você está fazendo, ele é só pro seu. Ele não tem nada a ver com Deus, ele não vai dar glória nenhuma para Deus. Mas se ele vem de Deus, porque tudo vem de Deus, se ele vem de Deus e ele bate em você e ele volta para Deus, ou seja, ele volta a dar glória para Deus, as pessoas vão querer saber mais de Deus, vão buscar mais a Deus, ele vai expandir o reino de Deus, aí ele está linkado com o seu propósito. Então, se for algo só para você, ele é algo que você é da sua cabeça, é você que está pedindo, é você que está querendo, e não precisa de Deus para isso, porque não tem envolvimento com Deus, Deus não vai ganhar nada com isso, em outras palavras.
0: Uhum.
1: Agora, se Deus é o principal beneficiário daquilo que você está fazendo, quando eu falo Deus, eu falo dos seus irmãos, dos seus semelhantes, né? Porque, tipo, se eu faço algo para Deus, Deus não me deve nada, porque a própria Bíblia deixa claro que até o nosso desejo de adorar vem dele. Então, até quando você está adorando ele, tipo, quem colocou o desejo de adorar em você foi ele.
0: Foi ele.
1: Agora, quando você faz algo pro seu irmão, pro seu semelhante, que não tem como te fazer nada em troca, não tem como te devolver, retribuir em nada em troca,
0: que tá, hein?
1: Aí você tá fazendo algo por Deus, entende? Aí qualquer um que dê a Jesus Cristo dá o exemplo, né? Quando eu tive sede, quando eu tive fome, aí as pessoas falam assim, mas quando foi que você teve isso, mestre? Ele fala, quando você fizer qualquer um desses pequeninos, você tá fazendo a mim.
0: Então, tipo... Olha, o Jefferson Kaiser ajudou muito no meu mindset. Manda um abraço a ele e pro meu ministério Mudança de Vida. Benção. Deus abençoe.
1: Deus abençoe.
0: Um abraço, Jefferson. Mudança de Vida tá aqui todos os dias, viu? Um programa incrível, incrível. A Bispa Cléo ensina como você ter Jesus como um estilo de vida.
1: Yeah.
0: É muito interessante. A Simone Brito também tá aqui, ó. Sou de Santos, tô ouvindo pelo aplicativo. Kaiser, todas as pessoas podem fazer milhões nas redes sociais?
1: Sim. Qualquer lugar, não só nas redes sociais. É só entender que é impactar vidas, né? Tipo, impactar pessoas. Você tira, eu falo pra todo mundo, quer fazer milhão de real? Se preocupa em milhares de pessoas.
0: Uou!
1: Se você quiser. Se você. É a primeira vez que eu falo assim.
0: Boa! Anota aí, gente. Não pode esquecer.
1: Mas se você quer fazer milhões, é só você se preocupar com milhares de pessoas. É impossível você se preocupar com milhares de pessoas, ajudar milhares de pessoas, você não fazer milhões. Não tem como. Mesmo que essas pessoas não te paguem. Mesmo que elas não te deem um real. As pessoas em volta vão ver, a sociedade vai ver, Deus vai ver e você vai ser recompensado. Agora, é fazer isso sem intenção, sem segunda intenção também. Ah, então vou ajudar milhares só para que isso. Então. Aí não está sendo de coração, porque antes de Deus receber a nossa oração, ele recebe o nosso coração. Então, tipo, você está fazendo de coração, você está ajudando as pessoas de coração, que é amar o próximo como a ti mesmo, faça para os outros aquilo que você gostaria que fizesse para você. E se você se preocupar em impactar milhares de vidas, quanto mais vida você impactar, mais resultado você vai ter. E talvez o seu resultado nunca seja visto aqui na Terra, mas ele vai ser visto diante do trono de Deus. E aí é só juntar a riqueza no céu, e não só aqui na Terra. Né? A riqueza da Terra, ela é passageira, a traça, e os bichos vão comer tudo. Né? E você não leva para lugar nenhum, mas a riqueza do céu, ela é para toda a eternidade.
0: Uou.
1: Ela vai estar com a gente para sempre.
0: Olha só, né, gente? Tá vendo a importância de você ouvir quem já passou pelo caminho.
1: Yeah.
0: Porque às vezes a gente acaba ouvindo conselhos daquelas pessoas que não construíram nada.
1: Exato, exatamente.
0: Não, vou aqui te dar um conselho construtivo. Ela não construiu pataquada de nada.
1: Exatamente.
0: Não sabe nem como é que funciona a parada.
1: Exatamente.
0: Né? E aí, o que vai acontecer, Kaiser? Dia 2 e 3 de junho em Alphaville.
1: 2 e 3 de junho. Ah, nós vamos ter o Christ Summit, vai ser extraordinário. Inclusive, eu estava lá preparando agora os detalhes do que eu vou passar lá. E o que eu vou passar lá, eu vou falar uma coisa para vocês. Tipo,
0: já spoiler, gente.
1: Dar um spoiler para vocês. Eu estava numa situação da minha vida que eu falei com Deus assim, falei, pai, as armas que o Senhor me deu e que o Senhor me ensinou de batalhas espirituais, elas funcionam, mas o que eu preciso agora é de algo muito mais rápido. Eu preciso de uma solução imediata. E Deus me deu na hora algo ali que já estava ali na palavra, meu, e eu apliquei aquilo que Ele me deu, tipo, 9 horas da noite, 10 horas da noite, já estava resolvido todos os problemas, que era impossível aos olhos de advogado, aos olhos de meus olhos, aos olhos de todo mundo, são coisas que eram impossíveis de acontecer. Aconteceu em 1 hora, 2 horas, com uma coisa bem simples, que eu vou contar os detalhes lá, mas eu já escrevi livro explicando sobre isso, já fiz lives explicando sobre isso, mas é um direito que todos nós temos, né, como filhos de Deus, né, porque a palavra já diz, né, veio para os que eram os seus, mas os seus não receberam, mas todo quanto receberam, deram poder serem feitos filhos de Deus.
0: Uhum.
1: Muitas vezes a gente esquece que nós somos filhos de Deus, nós não somos sobrinhos, nós somos primos, nós somos filhos. É como filho, nós somos herdeiros e nós temos direito a várias coisas, né? Só que as pessoas não exercem os seus direitos. E ao exercer o direito, que foi o que Deus, o Espírito Santo me ensinou naquela noite, né? Numa noite de tempestade, numa noite pessoalmente de tempestade, de deserto, o Espírito Santo me instruiu e falou, você tem o direito, filho, é só você usar isso.
0: Olha só.
1: E eu usei e peguei um caderno e escrevi o que ele mandou e instantaneamente, no mesmo segundo, tudo se resolveu. E a gente recebe milhares e milhares de testemunhos de pessoas que fazem isso e eles têm o resultado também de resolver o lado espiritual deles.
0: Olha só, né, minha gente? Parece que sempre vai ser assim, cumprindo princípios e Deus vem, pá, cumpre as promessas.
1: Exatamente.
0: Né?
1: Exatamente.
0: E aí você não investe o seu tempo, a sua energia, o seu dinheiro pra aprender e colocar a sua vida nesses princípios. Ó, um beijo pra todos vocês. Andraderia. Hoje é o dia de nome difícil, né, gente? Vocês querem me pegar, né? Andraderiraina. Acho que é isso. Um beijo no seu coração. Alenice Ben.Mapulac. Olha, gente, que outro nome. Hoje vocês... Olha, tá demais aqui. Kaiser, como última pergunta aqui do nosso programa, como você quer ser lembrado quando você não estiver mais aqui?
1: Como alguém que cumpriu o que Deus planejou pra ele.
0: Uou.
1: Só isso.
0: Só isso. Considerações finais, como que o pessoal faz pra te encontrar?
1: Cara, é só procurar Kaiser com 2S, né? Kaiser com 2S, né? Aí tá no meu Instagram, Kaiser com 2S, e aí dali você consegue encontrar em qualquer outro lugar também. Igual o Kaiser da cerveja mesmo, só que com 2S.
0: Muito bom. Kaiser, gratidão. Obrigado por aceitar o nosso convite.
1: Eu que agradeço, é uma honra. Muito obrigado.
0: Vim somar aqui com a família do Animais. Que Deus continue te prosperando, te levando em lugares muito maiores.
1: Você também, amém.
0: Todos. O nome dele vai brilhar e vai brilhar muito.
1: Amém.
0: Você e sua família linda. Gente, acabou o programa. Pois é. Um beijo no seu coração, mas ó, todos os dias aqui às 14 horas, programa Adore Mais, no quadro Essa é Minha História. E hoje teve com a gente o Kaiser, que essa entrevista vai ficar salva lá no nosso canal do YouTube. E eu tenho certeza que você pensou em alguém aí que precisa prosperar, mudar a mentalidade, que é possível sim. Apenas acredita naquele que te trouxe pra essa terra. Combinado? Seja tudo aquilo que ele te fez pra ser. Um beijo no seu coração. Se Jesus voltar, a gente vai continuar aqui, viu? Conectando pessoas e unindo propósitos. Um beijo no seu coração. Tchau, gente.

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2: A graça e a paz, irmãos da Adore Mais FM. Aqui é o Rafael, eu falo de Berlim, na Alemanha. E meu louvor favorito é Que Amor É Esse, do Ministério Sons Worship. Deus abençoe vocês.

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4: 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A música que eu gostaria de pedir é Arautos do Rei, Senhor da Vida.

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2: Olá, Rádio Adore Mais FM. Meu nome é Ana Beatriz, sou de Santo André e sempre estou ouvindo a programação. Quero pedir o louvor O Fogo Arderá, do Alexandre Lúcio. Obrigada, beijos.

0: pagará.
1: Ei, Jesus.
0: Quando Deus nos chama de luz do mundo, Ele nos compara com chama de lamparina. Lamparina tem pavio que queima do lado de fora e todo mundo vê. Mas o que mantém a chama da lamparina acesa é o azeite que ninguém vê do lado de dentro. Não adianta a gente ter pavio pegando fogo do lado de fora e ter só isso, porque pavio sozinho pega fogo, mas o fogo logo para de pegar.

0: Imagina você potencializando a sua comunicação 30% a mais. Qual resultado você teria? Ou na vida profissional, ou na vida pessoal, como seria se a sua comunicação fosse 30% um pouco melhor? Ganharia mais dinheiro? Faria mais dinheiro? Você teria um relacionamento mais saudável? Os seus filhos obedeceriam mais o seu comando? Ou você faria novas amizades? É sobre isso também que a gente vai falar hoje. Mas muitas vezes a gente pede para Deus, a gente pede multiplicação. A gente pede, quem é que é pidona? Aí ele é. Olha, eu comecei a pedir para Deus muito cedo. Senhor, eu quero conhecer o mundo. Senhor, eu quero. Porque tem uma diferença entre ambição e ganância. Ambição é aquele desejo de mais. Você querer mais. E não só para você. E você ir lá e conquistar. Agora, a ambição. A ganância é quando você, não importa o que precisa fazer, você vai lá, passa por cima de quem for. Você vai lá e faz. Isso não é de Deus, não. Agora, a ambição, você ser melhor dia após dia. Foi Deus que colocou isso dentro de você. Olha a semente, você planta a semente, olha lá. Germina, vira uma árvore. Ó, crescendo, frutos, e por aí vai. A minha vida e a sua também é assim, porque se você não está crescendo, você está morrendo. Muitas vezes a gente se acomoda, né? Sai do lugar que está quentinho, gostoso. Mas eu tenho uma notícia para você. Você está impedindo de crescer. Não só para você, mas para o outro. E quando. Fala comigo, 12 anos. Pois é. É aí que começa a brincadeira da Elise de empreender. Quem é que é empreendedora? As minhas amigas, eu já sei o que vocês passam. Todo dia. Ah, pois é, com 12 anos. Olha isso. Meu tênis furou. Quem é que teve um conga vermelho, conguinha? Olha a idade aí, pastora, aparecendo. Não tô sozinha, não. Eu tinha o vermelho, tinha o amarelinho, o azulzinho, né? Furou. E ele quase não era vaidosa. Quase não era. Chega em casa, papai, meu tênis furou, um problema grave aconteceu. E ele olha para mim, muito educado. Veio de uma educação rígida, pensa você. Ele vira para mim e fala: você já sabe se virar. Você já sabe falar, se vira. Ou você acha que dinheiro dá em árvore? Quem já ouviu isso? Não estou sozinha de novo. A mentira do diabo. Aí a criança de 12 anos fica imaginando o quê? Uma árvore com umas notas de 100, de 20, pendurada. Imagina essa cena. Aí você vai lá e pega o fruto. Pois é. Fala comigo, ambientes. Você veio mesmo? Ambientes mudam destinos. Nesse dia, no dia mau, o que que eu lembrei? Do missionário lá da igreja, que numa quarta-feira ele sobe todo desengonçado com umas caixas assim, no púlpito. E o pastor disse: meu irmão, pode falar. Aí ele, com um sorriso largo de orelha a orelha, ele diz assim: meus queridos, eu trouxe aqui uma caixa de bolachas. E ela custa R$ 3. Se você quiser fazer dinheiro, você pode levar e vender. Agora, se você quer me ajudar em missões, 50% dessa bolacha, do preço, vai lá para missões. No dia mau de quem que eu lembrei? Do missionário. Eu só não nasci na igreja dentro da igreja, embaixo da cadeira, porque não era dia de culto. Senão minha mãe tinha tido eu lá. Então olha só, que poderoso. Tudo que você viveu, tudo que você passou, tem um propósito e tem um destino. E muitas vezes você acha que está passando ali tanta coisa. E você pergunta para Deus, Senhor, não vai acabar não? Não, até você entender. Porque é aí que Ele quer levar você para outro lugar. Porque às vezes a gente quer ir para outro lugar com a mesma capacidade. Você vai? Não. Não tem como você querer coisas novas tendo a mesma pessoa com a capacidade que você tem hoje. É impossível, você não vai dar conta. Não vai. Será que não é por isso que Deus não anda ouvindo aquilo que você está pedindo? Porque a sua capacidade ainda não chegou nesse lugar do que você quer receber. E aí nesse dia que eu lembrei do missionário, qual era o segundo desafio? Convencer a minha mãe a procurar o telefone do missionário, né? Porque eu queria o dinheiro, eu precisava comprar um tênis. Deu tudo certo. Meu pai tinha razão, eu já sabia falar. Convenci minha mãe. E eu fui vender essas bolachas na rua. Só que meu pai não disse que eu ia precisar ter fé, perseverança. Que eu ia que eu precisava ter um mínimo de educação financeira para guardar o dinheiro. Ele não falou nada disso. Ele só falou, vai, se vira, pôs para fora e vai. Ele não falou que tarado podia correr atrás de mim. Ele não disse nada disso. Mas uma coisa que eu queria que ele tivesse me ensinado foi a receber os nãos da vida. Porque uma coisa é certa, você vai receber muitos nãos. Não sei se você sabe, para cada venda, de cada 10 prospecções que você faz, 9 você vai receber não. E aí muitas vezes você ofertou pela quinta vez, sexta vez, mandou a proposta, fez a ligação, mandou a mensagem e separou. Só faltava mais 4. E você não continuou. Cuidado, que o seu sim pode estar a 1, 2, 3 passos do momento que você está pensando em parar. E com 12 anos eu não voltava para casa enquanto eu não vendia 3 bolachas. Eu não voltava. Eu não tinha feito tantos treinamentos de inteligência emocional que eu fiz. Gente, eu tive a doidura de somar quanto que eu já investi em estudo. Deu mais de 1,5 milhão de reais. Em tudo, Brasil, fora. Eu não tinha o conhecimento que eu tenho hoje. Mas eu tinha uma coisa. Eu só volto para casa quando eu vender 3 pacotes de bolacha. E vou parar quando eu conseguir o dinheiro para comprar o tênis. Qual que é o nome disso? Foco. A inteligência emocional não ensina isso? Aí ele não sabia nada com 12 anos. Mas olha só, que poderoso. Fala comigo, propósito de Deus. Fala comigo, perseverança.
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3: Olá, eu sou o Rogério, sou de São Paulo, capital. Eu trabalho à noite, ouço muitos louvores e eu gostaria de pedir a alegria, sou feliz, de Raquel Novaes. Deus abençoe.

presença é cheia de alegria. Como é feliz o povo que anda na luz da presença do Senhor. O apóstolo Pedro vai nos dizer: mesmo não tendo visto, vocês o amam. E mesmo não o vendo agora, creem nele e exultam com alegria indizível e gloriosa. Não é qualquer alegria. Não é uma alegria passageira. É a alegria que nós

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chaves básicas de sucesso da Disney. Gente, eu vim para uma imersão, para um treinamento, é um mastermind. O que que é isso? Mentes grandes, brilhantes. É um grupo de empresários do Rota Mind também, onde nós estamos passando alguns dias em treinamentos, indo em algumas empresas conhecer alguns negócios, porque cada empresa, cada negócio, eles têm o seu diferencial, né? E aqui em Negócio com Propósito, eu sempre trago para vocês e divido com vocês tudo aquilo que valeu muito para mim e nos meus negócios. E você sabia que tudo aquilo que você tem hoje, aquilo que você faz hoje, o seu resultado de hoje, é pelo que você aprendeu até aqui. Para você ir para o próximo nível, para você avançar, é tudo aquilo que você ainda precisa aprender, desenvolver. Porque o seu conhecimento, o nosso conhecimento, ele muitas vezes pode ser limitado. E aí o que você faz? Investe em lugares, investe em experiências, investe em pessoas. Por quê? É dessa forma que você vai evoluir. É dessa maneira que você vai avançar e gerar novos resultados. É através de pessoas, lugares e experiências. E eu estive até agora em 4 lugares que já marcaram a minha vida. Eu já posso voltar para o Brasil, porque realmente eu tive vários insights. E o mais interessante é que quando você muda o seu ambiente, você ativa a sua criatividade. Você não vai ter novas ideias estando no mesmo ambiente. Por quê? O ambiente, ele nos molda. O ambiente, ele nos modela. E aí, você tá naquela zona de conforto, não trazendo o seu cérebro, a sua mente, para ativar, para gerar criatividade. Tem grandes mestres que nos orientam. Quando você está no meio de um problema, quando você está no meio de uma dificuldade, sai desse lugar, sai desse ambiente, vai para uma praia ou vai dar uma volta, vai, mesmo que você não tenha tempo de ir, como eu fiz, ir para o outro lado do mundo, fazer uma viagem, fazer um treinamento com outros empresários, mas você precisa sair desse ambiente, porque é onde vai oxigenar a sua mente. E quem sabe o Espírito Santo, ele tem mais liberdade para falar com você. Porque é na calmaria que o Espírito Santo, ele costuma falar. Aliás, você costuma ouvir. Falar, ele está falando o tempo inteiro. Vai de como você está ouvindo ele. Olha, gente, eu escuto o Espírito Santo na calmaria. Eu escuto o Espírito Santo quando eu estou no meu momento de solitude, que é onde eu estou comigo mesma. No meio de outras pessoas, no meio de barulho, é muito difícil você ouvir a voz do Espírito Santo. E quando você empreende, uma coisa é certa, são muitos desafios. E se você que não empreende ainda, olha, e tem esse desejo, você vai precisar de algumas chaves para você começar nesse processo. Porque é um processo. E no meu Instagram, Elisângela Gomes Aeli, eu até gravei um vídeo de uma pergunta que chegou de conselhos para quem quer começar a empreender. Então tá lá no meu Instagram, Elisângela Gomes Aeli. Ali no feed eu trago 4 chaves para você que quer começar a empreender. E percebe que o mundo, ele se movimenta pelos empreendedores. Então, olha só, minha gente, essa experiência aqui nos Estados Unidos tem sido para mim um renovo na minha inteligência. E você já vai entender tudo que eu tô falando nesse programa aqui. Então, você que tá aqui no rádio, no 102.1, seja bem-vindo. Você que não me segue ainda, isso dá um azar, viu, gente? Dá um azar danado. Por quê? Porque você tá simplesmente deixando de aprender. E tudo que eu conquistei na vida, todos os lugares que eu já conheci, todos os treinamentos que eu fiz, foi porque a minha sede do conhecimento,

0: e de aprender sempre. Nunca parou. Então, olha só, nós estivemos na NASA, onde fizemos um tour ali nos bastidores de toda a construção, né? Tem um museu ali, onde são várias experiências que a gente tem. Mas uma coisa que me marcou demais foi o Kennedy, que foi o fundador disso. Ele disse o seguinte, a frase, nós escolhemos ir para a Lua. Então imagina, quantos anos atrás a gente está falando e já se falava em decisão e escolhas. Você tem escolhido o quê? O Kennedy, ele escolhe ir para a Lua. E tem como, minha gente, uma pessoa com um projeto tão ousado mandar um foguete para lá sozinho? Não tem. Uma equipe absurda, absurda. E ali, olha só que interessante, o poder de um líder, né? Que ele não só teve essa visão, esse desejo, esse sonho, como ele impulsionou um país inteiro, uma nação inteira. No dia do primeiro foguete a subir para a Lua, parou o Brasil, todo mundo assistindo, para ver o feito que ele tinha ali realizado. Foram muitas tentativas que não deram certo. Foram muitas tentativas frustradas, muitas tentativas que ficou a experiência de como não fazer. Então percebe que toda vez que você vai desenvolver algo, você tem que testar. E você tem que saber que pode não dar certo, mas a única coisa que tem que funcionar é a sua persistência, para que aquilo se realize. E aí sim, você entra para a história. Olha só como um líder faz quando ele de fato entende. Foi perguntado ali para um faxineiro, né, uma pessoa que estava limpando lá, o que você faz aqui? Ele, olha, eu tô ajudando a levar o homem para a Lua. Ele não disse, eu tô aqui para limpar o chão. Não. Ele respondeu, eu estou aqui ajudando a levar o homem para a Lua. Gente, olha isso. É claro que todas as funções, quando envolve um sonho, todas as funções, quando envolve um projeto tão desafiador como esse, quando envolve um sonho, quando envolve tudo isso, é necessário de muitas pessoas, não é? E cada um com a sua função, para que o todo aconteça. Porém, todos precisam estar na mesma visão. Todos precisam estar no mesmo objetivo. E qual que era o sonho? Levar o homem para a Lua. Então, poderoso isso. Você aí com a sua vida, com a sua família, como é que você tem liderado? Todos fazem parte do seu sonho? Eles entenderam com clareza o porquê você está fazendo aquilo? Olha só, eu tô aqui do outro lado do mundo, meu time está no Brasil, na Avenida Paulista, me ajudando a transmitir esse programa e cuidando de tudo lá. Por quê? Porque eles entenderam que o que nós fazemos, e eles fazem parte de transformar vidas, transformar pessoas, fazendo com que a palavra de Deus chegue mais longe. Então, o nosso objetivo hoje é alcançar você, é chegar até você e dizer que sim, você pode ir mais longe. E a base disso é a palavra de Deus. O pilar disso, o pilar desse negócio com propósito que eu desenvolvi, é você ter os princípios cristãos na sua vida e no seu negócio, para que de fato, quando você chegar lá nesse sonho, quando você chegar lá nesse objetivo, e aí eu não sei qual que é o seu, mas quando você chegar inteiro, você chegar honrando o nome de Deus, você chegar levando as boas novas, porque você, onde você estiver, você é boca de Deus, o seu negócio, ele é boca de Deus. Quantas pessoas você acessa aí no seu dia a dia que eu não acesso? Ou eu acesso do meu dia a dia que você não vai acessar? Porque você não está nesse ambiente. Então, onde Deus nos coloca é para que Ele nos use. nos use de acordo com aquela, com a estrutura que nós temos. Então, acredite que você está hoje onde você deveria estar. E se você não está feliz e realizado 100%, é porque você não desenvolveu a sua inteligência ainda. E é nesse lugar que você vai aprender. É nesse lugar que você vai entender as promessas de Deus. E é sempre na dificuldade que Deus quer nos moldar. Porque parece que quando está tudo bem, a gente não olha para o que tem que aprender. Quando está tudo bem, parece que a gente não olha aquilo que temos que aprender e não traz aquele momento de reflexão. Está tudo funcionando, não é mesmo? Então, se hoje você não está realizado fazendo o que você está fazendo, dá uma olhadinha e aprenda nesse lugar o que Deus quer que você desenvolva. Porque se você não aprender, se você não resolver, vai voltar até você descobrir, até você aprender. Então, perceba que não tem como um negócio de alto valor, uma pessoa de alto valor, sem esse desenvolvimento. E olha só o segredo, né, ali da NASA, do Kennedy. Primeiro, ele escolheu que levaria o homem para a Lua. E ele decidiu. E ainda nessa década, ele fala assim, nós vamos levar o homem para a Lua. Escolhemos levar o homem para a Lua nessa década. Pois prazo. Olha só, você que está aqui comigo no programa toda semana, aprende muito sobre objetivos e metas, né? Você precisa saber onde você está indo para você chegar. Então tem que ter número, tem que ser calculado, tem que ser mensurável esse objetivo. Então, ele disse, nós escolhemos ir para a Lua nessa década. Olha que poderoso isso, gente. Aí você fala assim, ah, eu vou fazer tal coisa. Tá bom. Quando? Até quando? Qual que é a data? Qual que é o prazo? Isso é muito importante. Então, ele escolheu, ele decidiu, ele foi ousado. Pensa você. Meu Deus do céu. Numa época onde não tinha internet. E ele teve muita coragem. Então, todas as pessoas que entraram para a história foi porque ela estava alicerçada no pilar coragem. E independente da situação, independente do cenário, a coragem de avançar, a coragem de não voltar para trás. Não tem como voltar para frente, né, gente? A coragem estava ali, em primeiro lugar. Também fomos na NBA, gente, assistir o jogo e conhecer todos os bastidores do jogo. Entramos lá na quadra. Coisa linda. Ali, um lugar onde saíram grandes nomes do esporte que o mundo inteiro conhece. Mas sabe o que me chamou a atenção? É que, assim, claro que o objetivo principal ali é o jogo, né? É o jogo. Orlando e Chicago. Só que nos intervalos, tem vários intervalos, né? O basquete. Tinha muito entretenimento. Muito envolvimento. Então, na hora do intervalo, entrava pessoas ali com banda tocando, os bonecos, jogos, várias, assim, uma moto toda brilhosa, rodando. Pra quê? Fazendo um show pra entreter, pra trazer a conexão, pra não deixar quem estava assistindo o jogo desconectar e sair dali, ou ficar no celular. Então, assim, olha só, no seu negócio, você, depois que oferece o serviço principal, você deixa o seu cliente para lá? Ou você ainda mantém contato, você faz o famoso pós-venda, você não permite que ele se distraia no segmento? Então, poderoso demais isso, né, gente? Então, sempre o cliente, a pessoa, ela é o mais importante. Todo negócio, pessoas. Lembra disso, sempre, pessoas, pessoas. Então, tudo que for para você atrair essa atenção, chamar essa atenção, deixar ele conectado com você, com o seu negócio, faça. Porque senão, o concorrente vai fazer. Você pode perder a atenção do seu cliente para outros lugares. E aí, trazê-lo de volta vai ser um desafio, um outro desafio. Olha só outra terceira experiência que a gente teve aqui nesse Mastermind Mordomos e o Rota, no Rota Mind. Foi uma palestra de um grande empresário muito bem-sucedido aqui nos Estados Unidos. Ele está aqui há muitos anos e tem vários negócios. Tem loja de esporte, restaurante, empresa de açaí. E aí, quando ele fala, né, das dificuldades que é de você montar um business, um negócio em um outro país, a gente até fica meio preocupado, porque quando você tem um negócio e ama o que faz, você quer expandir isso para o mundo inteiro. Quando você é um empresário de visão, você quer expandir para o mundo e você precisa crescer. Agora, uma coisa é certa: em todos os lugares vai ser difícil. Em todos os lugares terão desafios. Em todos. Eu ouço muito: ah, Eli, eu vou embora do Brasil, ah, eu vou levar meu negócio para outros lugares, para outros países. Achando que vai ser mais fácil. Algumas coisas podem sim ser mais fáceis por causa da cultura, dependendo do seu negócio. Agora, em ser difícil, em ser desafiador ou não, em todos os lugares vai ser. Então, olha só, eu não sei, de repente você tem pensado em desistir aí do que Deus colocou na sua mão, achando que fazendo outra coisa vai ser mais fácil. Não se engane, não será, não será. Porque na palavra já diz, né, que nós teríamos aflições o tempo todo, mas era para ter bom ânimo, que se ele venceu, nós também venceríamos. Então, presta atenção, porque parece que a grama do vizinho, ela é sempre mais verde. Não é não. Cuidado, você só vê o palco, você não está vendo os bastidores. E no digital, né, a internet só tem mostrado o que quer ser mostrado. Então, você mostra aquilo que você quer que as pessoas vejam e não o que de fato é. Se você que está comigo aqui na Dore Mais FM, no programa Negócios com Propósito, na 102.1, ou você que está aqui no Instagram, Elisângela Gomes Aileen, no TikTok, no YouTube, você que está aqui comigo hoje nesse programa, saiba que Deus tem muito mais para você. Saiba que os desafios, eles só estão começando. Agora, você não pode se iludir achando que vai ser tudo mil maravilha, porque você me vê aqui nos Estados Unidos ou vê tantos outros influencers, pessoas que influenciam a sua vida, que você admira, que você segue, que você se inspira. Talvez você imagine: ah, não, é tudo tranquilo. Ah, não, é tudo. Ah, não, se ela conseguiu, eu também consigo. É claro que você consegue. É claro que você consegue. Mas uma coisa você tem que ter certeza: qual será, quais foram e quais são os desafios que a Eli enfrenta todos os dias. Quando você traz isso para a sua realidade, essa verdade absoluta, você está sendo real. E aí sim, vai ser possível. Você é especialista do seu negócio, quantos anos você está nele? Do meu, eu estou com 16 anos. Há quanto tempo na comunicação, gente? Tem desafios. Talvez o preparo seja um pouquinho maior, mas não se iluda que vai ser fácil, porque não vai. E olha, eu sempre admirei esse empresário da palestra que eu ouvi, né? Aqui. Puxa, ele foi um desbravador e tal, e hoje ele abriu um pouco das dificuldades que foram. Eu olhei e falei: meu Deus, acho que o meu negócio eu não tenho tanta dificuldade. Percebe? Então, também a gente está numa fase aqui, é o Thanksgiving. É, inclusive, hoje está tudo fechado, os outlets, está tudo fechado. Por quê? É um momento onde você agradece por tudo aquilo que você já recebeu. Então, hoje, eu quero convidar você a agradecer a Deus por tudo que você já viveu, por tudo aquilo que você já recebeu na sua vida. Que muitas vezes você quer mais, e tá certo, tem que querer mesmo. Só que sem esquecer de tudo aquilo que você já tem. Tudo aquilo que Deus já te deu, para tudo para agradecer. Pode ser hoje, pode ser hoje. Então, agradece, agradece aí junto comigo. Obrigado, Senhor, pelo dia. Obrigado, Senhor, pelos nossos negócios, pela nossa família, por tudo aquilo de oportunidade que o Senhor nos dá. Também obrigado, Senhor, porque tudo aquilo que nós não sabemos ainda, nós vamos encontrar a resposta. Porque quando temos Deus, quando temos o Senhor conosco, sabemos que a vitória já é certa no nome de Jesus. Então recebe hoje aí, de onde você estiver me ouvindo, o novo fôlego para você continuar indo em busca das suas respostas. E aí, quando você tem esse momento, tem esse sentimento de gratidão, acontece como o que acontece com a Disney, né? E o nosso programa hoje aqui, eu trouxe o tema Cinco Chaves Básicas do Sucesso da Disney. Gente, realmente o foco deles é voltado ao encantamento, a mostrar que é o melhor lugar do mundo. E qual que é o sonho de toda criança, até de todo adulto, é conhecer a Disney, não é? Parece que quando você chega na Disney, não tem problema. É o melhor lugar do mundo. Por quê? Eles estão intencionados a te gerar essa experiência. Eles estão intencionados a fazer você se sentir realmente no melhor lugar do mundo. Então, olha só que poderoso. Nessa palestra, o que a gente aprendeu muito foi sobre ali as chaves, né, o que torna a Disney conhecida no mundo inteiro, um lugar onde todo mundo quer vir, investe muita grana, porque eu penso uma família de cinco pessoas, o dólar a quase R$ 6, não é brincadeira, mas ela faz ali um pai de família para poder realizar isso. Toda vez, qualquer pessoa que entra no parque, em todos eles, os funcionários recebem como olhando nos olhos e sorrindo. Então você entra no parque, tem qualquer funcionário, ele vai olhar nos seus olhos e vai dar um sorriso, vai dar um aceno. Olha só que aconchego, como se eles já estivessem te esperando. Então, isso é algo que marca demais, demais. E olha só, das cinco chaves básicas da Disney, primeiro é a segurança. A primeira é a segurança. Tem sinalização, gente, para tudo quanto é lado. Para tudo quanto é lado. Como é que tá a segurança do seu negócio? Você tem cuidado não só com o seu espaço físico, mas também ter ali um caixa para a segurança do seu negócio. Você está preocupado com o faturamento, mas para isso você vai precisar de ter um caixa na sua empresa. Os seus colaboradores, eles estão num lugar seguro. É um lugar seguro onde eles trabalham. Olha só, gente, na Disney, o que eles trazem, né? Muito é que, exemplo, se cai ali um copo de água, chega um funcionário, ele fica em pé, com as perninhas assim, em cima daquele lugar que tá molhado, para ninguém passar e chama um funcionário. Enquanto não vem, ele não sai dali. Por quê? Para que nenhum outra pessoa passe ali, escorrega e caia. Então, olha só, o item 1, que é a primeira chave, segurança acima de tudo. Quando você tem essa segurança, essa preocupação, torna o seu negócio muito valorizado. A cortesia, todos são muito cordiais. Meu Deus, como parece que essas pessoas são extremamente educadas. Então, se você nunca foi à Disney, vale muito essa experiência. Porque você vê de fato um mundo encantado, mágico, não tem problemas? É, de novo, claro que tem. Você for nos bastidores, você vai ver vários erros. Agora, quando vem pro show, quando vem para fora, quando vem para frente, aí não. Aí é o espetáculo. E aí eu quero chamar a sua atenção, você que tem dificuldades, deixa lá no quarto essas dificuldades, esse momento difícil, esse momento triste, e traga a sua melhor versão. Porque quando você traz o seu sorriso, quando você traz a sua motivação, mesmo que não esteja andando tudo como você gostaria, você está atraindo só o melhor de outras pessoas, do mercado, do business, do segmento. Ninguém precisa saber das dores que você está enfrentando. Não! Muitas vezes, quem souber vai até atrapalhar. Isso é sabedoria, sabedoria. Não permita. Porque, Eli, eu preciso me abrir com um especialista da área. Você precisa se abrir com especialistas. Então, aquilo que as pessoas, elas podem atrapalhar e deixar pior, não traz não. Traz só o que é melhor para fora e faz o mundo do outro, de fato, ser incrível e brilhante, trazendo uma esperança. É, e é assim que a Disney funciona. Inclusão, a terceira chave básica da Disney. Pois é, você quando vê o Mickey, parece que ele é seu irmão, a Minnie, você quer tirar foto, aí ele brinca, te abraça. Inclusão, você tá ali como se fizesse parte daquele negócio. O show acontece, quatro, show, show. O tempo todo, tempo todo, tempo todo. E a eficiência, sim, eles decidiram fazer um negócio bem feito. E são eficientes. Como é que tá aí a sua vida? Sua saúde? Você está sendo eficiente na sua saúde? Você está sendo eficiente nos seus negócios? Na sua empresa? Então, essas chaves, segurança, cortesia, inclusão, o show incrível e a eficiência está sendo presente aí na sua vida ou não? Hã? Olha aí, ó, estamos treinando o inglês, tá ouvindo aí? Tô num lugar aqui, parei para fazer o programa para vocês. Então, gente, pensa nisso. Porque quando você tem o foco verdadeiro em honrar o nome de Deus, quando você tem o objetivo da sua vida ser palco para boas novas, os seus negócios serem palcos de boas novas, da mensagem chegar mais longe, do reino de Deus se fazer presente, você entende que você tem que frutificar onde você foi colocado. Então, olha só, a gente está caminhando para o final do nosso programa Negócios com Propósito, aqui dos Estados Unidos, onde eu vim para um treinamento, uma imersão no Mastermind e no Rotamind com outros empresários, e está sendo muito precioso. E por que que eu estou contando isso para você? Por que que eu reservei esse programa para falar disso? Para incentivar você a focar em pessoas, lugares e experiências, porque é assim que você cresce. É assim que você anda um passo a mais. Não se conforme, não se conforme, como diz na palavra. Renovação da mente. Renova a sua mente. Renova com pessoas, com novos lugares e experiência. Combinado, minha gente? Eu vou continuar aqui respondendo perguntas no meu Instagram, Elisângela Gomes Aeli. Elisângela Gomes Aeli. Você que está aqui no rádio, obrigado pela sua companhia. Continua com a gente, porque tem muito de Deus para você ainda. Gente, olha só eu esquecendo do nosso evento Mais Transformação, onde a gente vai ativar aí o seu poder para que você gere novos resultados. 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Vai ser um evento presencial aqui na Avenida Paulista, na Adore Mais. 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Um beijo no seu coração. Tchau, gente. Olha só. Pois é, negócio com propósito. A gente vem trazendo aí tudo de relevante para que você tenha uma vida de alto valor, um negócio de alto valor. Então, eu desejo do meu coração é que você seja muito melhor hoje do que você foi ontem. É que você seja melhor na sua vida emocional, na espiritual, na financeira. E para isso vai envolver o seu desenvolvimento. E nesse evento presencial, no Mais Transformação, de tanto vocês pedirem, eu abri, né, ali na agenda e a gente tá fazendo esse evento para a gente poder estar mais perto, passar mais horas desenvolvendo o conhecimento. Desenvolvendo aí as habilidades E uma das habilidades que eu foco muito é a comunicação, né? Porque não tem como você desenvolver, não tem como você ter sucesso aí na sua vida sem que você seja especialista em se comunicar. Todos os grandes empresários, foi a comunicação que potencializou isso, viu? Não se iluda, foi a comunicação. 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Tá certo? Além do que, você vai conhecer outras pessoas também. Lembra que eu comecei falando aqui no nosso programa que você evolui quando você está com pessoas que pensam diferente, está em lugares que potencializam novas informações e experiências quando você se expõe a lugares que vão te gerar essas experiências. Gente, vou falar pra você. Olha, assistindo o jogo ali na NBA, nós começamos a conversar ali, né, com o grupo, quanto que cada um, com cada jogador ali ganhava. Tinha ali de 500 milhões por mês, o outro 10 milhões, assim, metros de distância. Os jogadores. E eu fiquei pensando, meu Deus, qual o problema que essa galera vai ter? Ah, compra lá três casas, cinco casas, cada uma em um país, um lugar. Ah, quantos carros? Perde o controle de tudo que ele tem. Olha a dificuldade. A dificuldade dele é se perder no patrimônio. Você gostaria de ter esse problema? Se perder, chega uma hora que a pessoa nem sabe mais o que ela tem. Aí precisa contratar um escritório para cuidar do patrimônio. Você queria ter esse problema? Você gostaria de ter esse desafio, essa dificuldade? Eu vou falar para você, viu? Você que quer, se prepara. Você pode, sim. Apenas as ferramentas certas você precisa desenvolver. Então, sabendo qual é a sua habilidade, investindo nela. Exatamente. Você sabendo onde é que você quer chegar. Então, minha gente, tudo aquilo que você precisa, Deus já colocou aí em você. Tudo aquilo que você precisa, Deus já te deu. Tudo aquilo que você precisa tá aí dentro de você. Você só precisa de ferramentas para tirar, para vir para fora. Quando que eu imaginei que eu estaria num grupo de empresários como esse, aprendendo tanto que eu estou aprendendo, trocando experiências o tempo todo, o tempo inteiro? Ele foi do nada? Não, não foi do nada. Eu sempre planejei isso, porque eu sempre tive como verdade absoluta. Eu preciso estar em ambientes que me façam ser melhores. Eu preciso conhecer pessoas, estar conectado com pessoas que me façam olhar o que eu não estou olhando, pessoas que já estão na minha frente. E aquilo que eu já vivi, compartilhar. Então, eu palestrei esses dias num evento de empresários também, que eu disse sobre você ser interesseiro e você ser interessante. Quem está na base de cima, no pilar de cima, ele só vai se conectar com você se você também tiver o que entregar. Porque você se torna uma pessoa interessante. O interessante é aquele que está sempre querendo aprender, que está sempre trocando, que está sempre ali dando e recebendo informação, conhecimento. Agora, o interesseiro só quer para ele. Tem uns assim também. Só que esses, dificilmente eles vão crescer, porque eles não entenderam o primeiro pilar, que é o servir. O primeiro pilar, que é dando o que se recebe. Então, negócio com propósito, quando eu falo para vocês, é trabalhando o quê? A essência, o que está por trás disso. E olha só que poderoso. Se você não tem um coração generoso, você não prospera na vida. Se você não tem um coração generoso, você não vai entregar informação. Olha o que, que eu estou entregando para vocês, tudo que eu aprendi aqui. Quanto que eu não investi para fazer essa viagem? Passagem, hotel, aluguel de carro, alimentação, os tickets para acessar esses bastidores dessas empresas, desses negócios. E ainda não acabou, ainda a gente vai no Circo de Soleil daqui a pouquinho. Inclusive, eu já tenho que ir. Que entre uma palestra e outra aqui, um evento e outro, eu parei para fazer esse programa para vocês. Então, tem os, né, os acessos que você compra, esses tickets. E, então, olha o quanto que eu investi e estou trazendo para você. Então, o que, que é isso? É você entregar. É você ter o seu coração no pilar, entrega. Eu sei que uma coisa que eu falei aqui pode mudar a chave da sua vida. Ou no mínimo, eu incentivar você a você crescer também. A você investir tudo, como diz na palavra. Invista tudo em conhecimento. Porque é o conhecimento que liberta. Porque é o conhecimento que vai fazer você chegar mais longe. É o conhecimento que vai fazer você acessar lugares que Deus quer te levar. E você tá dando mole. Então, aqui no meu canal do YouTube, eu tenho vários vídeos gravados para vocês. No meu Instagram, se você não me segue lá. Você que tá aqui no TikTok, me segue também no Instagram. Eu trago vídeos com insights, com reflexões, com conteúdo, chaves que para riqueza, chaves para sua prosperidade, para você trabalhar o seu pilar espiritualidade. Porque se você não tiver uma conexão profunda com Deus, a qualquer problema você desmorona, você cai, você desiste. Mas é o Senhor que nos mantém de pé. É o que Ele chamou você para fazer, que faz você não desistir. Então, se você não estiver com pessoas que amam a Deus do seu lado, você pode enfraquecer. Se você não estiver ouvindo mensagens que edificam a sua vida, no âmbito espiritual, no emocional, no financeiro, você não vai crescer. Não adianta. Não é osmose. Ah, o Senhor é quem sabe. Ah, Ele faz o possível. Ou impossível. Porque o possível é você que tem que fazer. Então, como é maravilhoso ter você aqui comigo. Então, tudo que eu trago, receba com muito carinho. Receba, e se não fizer sentido hoje, na fase que você está da sua vida hoje, coloca na gaveta, porque eu tenho certeza que em algum momento você vai precisar usar. Poxa, eu não tenho uma empresa ainda, eu não tenho um negócio, então eu não vou conseguir aplicar as 5 chaves de um negócio com sucesso, mas você pode aplicar na sua vida, no seu relacionamento. Então, quando você tem esse talento e desenvolve essa habilidade de comunicação, você acessa pessoas, lugares. Você vai estar em ambientes que vão te gerar novas experiências. 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Você vai aprender muito. São, se eu não me engano, 3 a 4 horas. Onde a gente vai trabalhar conteúdo pesado, conteúdo. Tem coisas que eu não posso trazer aqui no aberto para vocês. Agora, quando você quer mais, você precisa investir tempo, energia, recursos, todos os recursos. Então, tudo que eu já aprendi, gente, quantos treinamentos eu já fiz na vida, sei lá. Até onde eu contei, estava dando mais de R$500.000 de reais que eu já tinha investido. E eu não paro de investir. Então, eu poderia ter ficado lá no Brasil, com o conhecimento que eu tenho. Mas não. Eu preciso aprender algo novo. Mais, para onde Deus falou que vai levar os nossos negócios. Então, para isso, o que eu precisei fazer? Investir o quê? Tudo. Tempo, energia, recursos financeiros. Não é? Olha só. Então, não dá mole com a sua vida. Deus tem pressa em te abençoar. Não dá mole, não dá mole. Combinado, minha gente? Então, Jesus não voltando, a gente continua aqui, certo? Conectando pessoas, propósitos, ensinando você o que é a verdadeira comunicação. Tem vários pilares, princípios de como você se comunica. Ah, Eli, eu quero aprender a falar para uma reunião. Bora aprender. Tem um jeito específico de comunicar. Ah, eu quero dar palestra. Tem um jeito específico de palestrar. Ah, eu quero ser professor. É uma outra didática na comunicação. Então você vai aprender tudo isso no nosso evento no Mais Transformação. E aí, esse é um poder poderoso, que é comunique-se com eficiência. 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Gente, deixa eu ir lá, que tem mais para aprender ainda, depois eu vou trazendo mais para vocês, combinado? Se você não me segue ainda no Instagram, Elisângela Gomes, A-E-L-I. Um beijo no seu coração, tchau, gente.
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3: Meu nome é Kayara, sou da cidade de Arujá, escuto a rádio Adore Mais. Ela é uma rádio ótima, maravilhosa, sempre escuto com a minha mãe. E eu queria pedir uma música do Tom Carfe, Porque Eu Te Amei. Um beijo, fique com Deus e escutem a rede Adore Mais.

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2: Meu nome é Paulo, sou de São Miguel Paulista. Minha música preferida é Rompendo em Fé.

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2: Oi, Rádio Adore Mais FM, meu nome é Natiele, sou aqui de Fortaleza, Ceará, e eu e minha família amamos acompanhar vocês. Eu queria pedir a música Ovelhinha da Isadora Pompeu. Muito obrigado e Deus abençoe vocês.

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0: O Senhor Jesus vem.
1: Nós cumprimentamos aos nossos irmãos, aqueles que foram convidados para participar deste culto, cumprimentamos com a paz do Senhor Jesus. Este é um culto de glorificação ao nome do Senhor, realizado pela Igreja Cristã Maranata, todas as segundas-feiras. Nós iniciamos com uma invocação de clamor, e você que nos visita, nos dá a honra da sua visita nesta noite, poderão, se quiser, nos acompanhar nesse gesto. Senhor Deus, nós clamamos pelo poder que há no sangue de Jesus e apresentamos aqui diante de Ti as nossas vidas, pedimos o perdão pelos nossos pecados, renova a comunhão com o Teu Santo Espírito, visita-nos, capacita-nos para prestarmos o perfeito louvor a Ti, nós oramos em nome de Jesus. Amém. Nós estaremos entoando um louvor de clamor, externando aqui toda a nossa gratidão ao Senhor.

Bendito seja o nome do Senhor. Aleluias, ó Deus, nós teremos agora uma palavra de glorificação ao nome do Senhor por um dos nossos pastores.

Bendito seja o nome do Senhor. Hoje é um dia em que o Senhor reservou para a glorificação do seu nome, a alegria nos nossos corações, pelos grandes feitos do Senhor, porque não tem nos deixado a própria sorte, tem sido conosco em todos os momentos. Louvado seja o nome do Senhor. Continuaremos a adorar o nome do Senhor com mais um louvor, externando a nossa gratidão.

0: Bendito seja o nome do Senhor, este Deus glorioso que tem o olhar voltado para as nossas vidas, as suas mãos estendidas de contínuo para nos abençoar. Há uma gratidão nos nossos corações, porque diante dos embates desta última hora, nós temos sido mais do que vencedores. Aleluias! Nós teremos uma palavra de glorificação ao nome do Senhor por parte de um dos nossos pastores.
1: Nosso Deus e Pai, nós te louvamos, nós te bendizemos, ó Deus, pelo momento em que vivemos, momento este em que há uma igreja que se prepara, ó Deus, para o grande evento que é a volta do Senhor Jesus. Te louvamos, porque diante das situações, dos momentos que vivemos, nada tem faltado, o Senhor tem suprido todas as coisas. Assim te louvamos e te glorificamos no nome do Senhor Jesus. Amém.
0: Amém. Nós estaremos louvando o nome do Senhor com mais um louvor, externando aqui a nossa gratidão pelos cuidados que o Senhor tem dispensado às nossas vidas.

Louvado seja o nome do Senhor. Nós convidamos os irmãos e aqueles que participam conosco deste culto para a leitura da palavra do Senhor, que será objeto da nossa meditação nesta noite, cujo texto está no livro de Isaías, no Velho Testamento, no capítulo 25, versículo 1, e diz a palavra do Senhor: Ó Senhor, Tu és o meu Deus, exaltar-te-ei a Ti e louvarei o Teu nome, porque fizeste maravilhas e os Teus conselhos antigos são verdade e firmeza. Bendito seja o nome do Senhor. Aleluia, ó Deus. Meus irmãos, a expressão contida neste versículo que acabamos de ler é a expressão da igreja, é a expressão daqueles que têm sido agraciados pelos cuidados do Senhor. Nós estamos de contínuo exaltando o nome do Senhor, porque Ele tem feito maravilhas. Ele tem operado aquilo que aos olhos do homem parece impossível. Ele tem lutado as nossas lutas. Ele tem defendido as nossas causas. Ele tem rompido muralhas. Ele não tem nos deixado à própria sorte. Nós estamos chegando e iniciando uma semana, mas dizendo ao Senhor o quanto somos gratos a Ele, porque tem faltado os conselhos. Vencemos uma semana, muitos foram os embates, mas o Senhor cuidou das nossas vidas. Daí a nossa glorificação, daí a palavra que nesta noite lemos como expressão da nossa gratidão, porque o Senhor, Ele tem sido conosco, tem operado maravilhas e os Teus conselhos têm sido firmes nas nossas vidas, que tem norteado o nosso caminhar e que tem nos feito firmes. E como menciona o Paulo escrevendo aos Filipenses, ele fala também ali acerca dos conselhos do Senhor. E ele afirma dizendo que ele sabe viver todos os momentos, todas as circunstâncias, sabe ter abundância, padecer necessidades, porque em todas as coisas, diz Paulo, era instruído. E é exatamente da forma como nós temos caminhado nesta hora. Em todas as coisas, não tem faltado o conselho do Senhor. Não tem faltado o direcionamento do Senhor para as nossas vidas. Direcionamento esse que é firme, conforme menciona a palavra lida: bendito seja o nome do Senhor. E o Paulo ainda afirma, né, em sua carta escrita aos Filipenses, né, que diante de todas as orientações, diante de todas as circunstâncias, não, e em momento algum faltou as orientações do Senhor, os conselhos do Senhor. Ele afirma dizendo: posso todas as coisas naquele que me fortalece. Aleluia, meu Deus. Esta é a nossa expressão, porque nós somos alvo das maravilhas do Senhor e nós temos tido continuamente os conselhos firmes do Senhor nas nossas vidas. Aleluia, ó Deus. Essa é a palavra do Senhor, esta é a palavra que o Senhor orientou para que pudéssemos estar nos deleitando nesta noite. Uma palavra que externa a gratidão da igreja. Aleluia. Bendito seja o nome do Senhor. Nós estaremos entoando mais um louvor em gratidão ao Senhor, externando o quanto nós o amamos e o quanto nós o tememos,
o quanto nós somos gratos por tudo quanto Ele tem feito nas nossas vidas.

0: Louvado seja o nome do Senhor, nós estamos já encaminhando para o encerramento deste culto de glorificação ao nome do Senhor. Nós estaremos apresentando diante do Senhor todos os atos deste culto. Senhor Deus, nós adoramos o Teu nome, Te bendizemos por tudo aquilo que o Senhor realizou no nosso meio, por aquilo que o Senhor tem realizado, por aquilo que o Senhor ainda haverá de realizar. Te bendizemos por tudo e pedimos que o Senhor receba este período no trono da Tua glória. E em Teu nome dizemos que a graça maravilhosa do nosso Senhor e Salvador Jesus Cristo, amor de Deus nosso Pai, as doces e eternas consolações do Espírito Santo, repouse sobre esta amada igreja e todo o povo de Deus agora e até a volta gloriosa do nosso Senhor e Salvador Jesus Cristo. Amém? Nós temos alguns QR Codes que está na nossa tela, que é de suma importância para aqueles que estão no exterior, que desejando uma assistência poderá se utilizar deste recurso, né, colocando a câmera do seu celular no QR Code que está registrado na nossa tela e você será encaminhado para um número em que poderá obter a assistência que desejar. Nós temos ainda um outro QR Code em que você que participa conosco deste culto pela primeira vez ou já participou de outros cultos e tem alguma experiência nestas participações, poderá se utilizar deste recurso para encaminhar para a igreja a sua experiência. Aquilo que o Senhor falou com a sua vida, nós temos interesse de saber exatamente o que o Senhor está operando na sua vida acerca da sua experiência. Nós temos ainda um outro número, um 0800-707-3076, que é um número em que todos aqueles que estão participando deste culto e desejam uma oração, desejam uma assistência, poderá se utilizar deste recurso para obter uma assistência, para obter uma oração. Nós temos pastores nesse número ao longo das 24 horas, né? Na expectativa da sua ligação. Não te custará nada, né? Não tem sem nenhum ônus, né? Porque aquilo que recebemos de graça, nós, da mesma forma, conferimos, né? E, portanto, é um recurso que está à sua disposição para que você possa se utilizar e ter a assistência que necessitar. Estamos assim, portanto, chegando ao fim deste culto. Despedimos de todos com a paz do Senhor Jesus e a você que nos deu a honra de participar deste culto. Nós convidamos para estar conosco em outras oportunidades. Amém?
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1: Oi, Elo.
0: Você acompanha os vídeos da Igreja Cristã Maranata no YouTube?
1: Sim, não perco um.
0: Que bom. E dá o seu like em todos eles, né?
1: Quando me lembro, sim. Isso é mesmo importante?
0: Muito importante. Sabia que ao dar o seu like no vídeo, você ajuda a divulgá-lo e fazer com que outras pessoas o assistam também?
1: Como assim, Elo?
0: Dar like, que é esse sinal de joinha, é uma forma de dizer que você gostou do vídeo. Ao receber muitos likes, o YouTube entende que o nosso vídeo vai interessar a mais pessoas e mais pessoas vão conhecer as mensagens, louvores e outros conteúdos que estão no canal. Os compartilhamentos ajudam a impulsionar o conteúdo e alcançar milhares de vidas.
1: Puxa, vou dar o like sempre a partir de agora.
0: É isso aí, Guga. E vocês, meus irmãos, costumam dar like nos vídeos da nossa igreja? Faça isso e ajude a espalhar os conteúdos da Igreja Cristã Maranata e edificar muitas pessoas.
1: E aí, quem ainda não se inscreveu, se inscreva no canal e ative o sininho para receber todas as notificações. Assim, o YouTube pode notificar você sempre que tiver um vídeo novo.
0: É isso aí, Guguinha. E se você quiser enviar um culto ou um louvor para um familiar ou amigo, é só clicar no botão compartilhar e depois em copiar o link e ele já fica pronto para você colar no WhatsApp. Simples e fácil. Mas, Guguinha, se eu quiser rever uma aula das crianças ou ainda ajudar meu vovô a assistir a EBD da semana, como eu faço?
1: Elo, é muito simples. Quando você acessa o canal, você vai em playlist, lá está organizado pelos dias da semana, EBDs, programa anunciando o Evangelho Eterno, aula das classes e até os louvores de crianças e da igreja.
0: Guguinha, eu não sabia disso. Que legal! Agora fica muito mais fácil encontrar.
1: E você ainda pode usar a busca e digitar o que você quer procurar, Elo. A gente não perde nada.
0: Irmãos, para contribuir com o crescimento e a expansão do canal da Igreja Cristã Maranata, faça cada um a sua parte. Evite criar canais abertos e postar conteúdos em suas contas particulares.
1: Muito bem, Elo. Se cada um contribuir, nossa comunidade no YouTube vai ficar cada dia maior e mais forte, para a honra e glória do Senhor.
0: Amém, Guga. A paz do Senhor Jesus, irmãos. Até a próxima.
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3: Oi, Adore Mais, meu nome é Thiago, sou aqui da Zona Leste de São Paulo, sou da Primeira Igreja Batista, aqui de Guaianazes, e aí eu tô sempre ligado aqui, ouvindo pelo rádio, ou então quando eu tô fora de São Paulo, eu ouço pelo aplicativo. Queria pedir uma música do Thales, que eu gosto pra caramba, que é Casa do Pai, tá bom? Obrigado, Adore Mais!

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2: divino. E o tema para hoje é esse aqui. Você está ameaçado. Você está ameaçado. E eu queria ler um texto que fala de ameaça e como lidar com elas, porque se não tem jeito de não ser ameaçado, como que a gente lida com isso? Abra sua Bíblia em Êxodo capítulo 17, versículo 8 a 16. Êxodo 17, versículo 8 a 16. Nós lemos assim: a vitória sobre os amalequitas. Sucedeu que os amalequitas vieram atacar os israelitas em Refidim. Então Moisés disse a Josué: escolha alguns dos nossos homens e lute contra os amalequitas. Amanhã tomarei posição no alto da colina com a vara de Deus em minhas mãos. Josué foi então lutar contra os amalequitas, conforme Moisés tinha ordenado. Moisés, Arão e Ur, porém, subiram ao alto da colina. Enquanto Moisés mantinha as mãos erguidas, os israelitas venciam. Quando, porém, as abaixava, os amalequitas venciam. Quando as mãos de Moisés já estavam cansadas, eles pegaram uma pedra e colocaram debaixo dele para que nela se assentasse. Arão e Ur mantiveram erguidas as mãos de Moisés, um de cada lado, de modo que as mãos permaneceram firmes até o pôr do sol. E Josué derrotou o exército amalequita no fio da espada. Depois o Senhor disse a Moisés: escreva isso num rolo como memorial e declare a Josué que farei que os amalequitas sejam esquecidos para sempre debaixo do céu. Moisés construiu um altar e chamou-lhe: o Senhor é minha bandeira. E jurou pelo trono do Senhor: o Senhor fará guerra contra os amalequitas de geração em geração. Dá uma olhada no que aconteceu aqui. O povo de Israel acabou de sair do Egito. E quando eles saíram do Egito, aconteceu uma coisa maravilhosa, porque eles atravessaram o Mar Vermelho a seco. Eles passaram com os pés secos pelo meio de um mar. Que cena incrível! Os egípcios tentaram fazer igual. E aí o Mar Vermelho se fechou. E o exército egípcio todo morreu. Eles chegam do outro lado felizes, dizendo: Deus é com a gente. Olha que incrível, olha que milagre. Nós vamos agora entrar na Terra Prometida. Tem coisa grandiosa para a gente, nossa, que incrível, tempo de celebração. Nem acabaram de celebrar, e o exército amalequita veio na direção deles, e o exército amalequita não mandou recado nem nada, simplesmente veio. É na hora que você às vezes está com vitórias, com a vida financeira boa, com algumas conquistas, com algumas portas abertas, é às vezes na hora que tudo parece que finalmente deu certo, que aparece na tua vida uma amalequita. E eles estavam

preparados. Amalequitas eram povos de guerra, acostumados com guerra, com armas de guerra, com estratégia de guerra, com tudo de guerra. O povo de Israel acabou de vir do Egito, só fazia tijolo, só sabia plantar e colher, trabalhava para os egípcios, zero cultura de guerra, zero preparo. Mas Moisés falou: vamos lutar. E então Moisés está em cima da montanha, orando pelo povo, com o cajado que Deus falou para ele: leva esse cajado. Toda vez que você olhar para esse cajado, lembre que eu sou contigo. E ele pegou o cajado, levantou e ele clamava pelo povo. E o povo de Israel vencia a batalha. Mas depois de um tempo, cansou o braço. E quando o braço cansava, o povo amalequita vencia a batalha. Ele levantava, o povo de Israel vencia. Ele baixava, o povo amalequita vencia. E aí, o que fizeram Ur e Arão? Colocaram Moisés sentado numa pedra, e cada um segurou seu braço de um lado, e até o pôr do sol, os braços de Moisés ficaram para cima. E enquanto os seus braços estavam para cima, o povo de Israel prevaleceu e venceu os amalequitas. E Deus falou: Moisés, registra no rolo, deixa para as futuras gerações o que eu estou escrevendo agora. Esse povo que tentou impedir o projeto meu na vida de vocês vai sumir do mapa, não vai ficar um para contar a história. E foi o que aconteceu. Quando acabou de ter a vitória, Moisés estava cansado, todo mundo cansado, mas ele falou: hora do culto. Eles levantam um altar ao Senhor e ele declara que o nome daquele altar é: Deus é a minha bandeira. A bandeira é que mostra de quem é o exército. Se a bandeira do Brasil é o exército brasileiro, se a bandeira dos Estados Unidos é o exército dos Estados Unidos. Deus é minha bandeira, nós lutamos pelo Senhor, porque nós lutamos com o Senhor. Deus é a nossa força, Deus é a nossa esperança. Tudo pode estar errado, os outros podem ser mais fortes, mas não interessa, nós vamos com Deus. E foi isso que aconteceu ali. E eles finalmente então celebram aquela vitória. Sabe, eles estavam felizes, empolgados, indo para a terra prometida. Mas de repente foram ameaçados. Talvez você está indo em direção à sua terra prometida, o seu sonho. Sua família toda aos pés do Senhor. Sua vida financeira vencedora. Sua empresa dando certo. Sua vida espiritual tomada por Deus, as coisas acontecendo no seu interior, na sua paz interior. Mas de repente, eu vou pedir só para as criancinhas jogar a cartinha ali no cantinho para mim, pede para jogar ali, porque está todo mundo olhando, de tão bonitinho que é. Então, gente, nós, às vezes, nós estamos indo para a terra prometida. E na hora que nós estamos indo para a terra prometida, é que nós vamos ter uma ameaça. E muitos param de caminhar para a terra prometida, porque paralisam suas vidas na ameaça. Eu não sei qual é a terra prometida, eu não sei qual é o teu sonho, eu não sei qual é a tua expectativa, mas talvez você está enfrentando aí uma amalequita, uma vergonha, uma humilhação, um problema, e por conta disso, você está desistindo de ir para a tua terra prometida. Você acha que faz sentido isso? Não faz não, ué. Você só está tendo uma amalequita no caminho, mata esse miserável. Não é o vizinho não, pelo amor de Deus. Mata no sentido de supere. Às vezes, quando a amalequita surge, o que você faz? Você fica ali, discutindo com a amalequita, batendo papo com a amalequita, querendo convencer a amalequita. A amalequita não se convence não, rapaz. Nem seja e nem deixe uma amalequita atrapalhar você. As pessoas têm motivo para fazer o que fazem muitas vezes, que você pode não compreender, mas se você tivesse um pouquinho de humildade para perguntar por quê, você entenderia. Ah, pastor, então você vai parar agora, vai ficar com medo disso mesmo. Não, eu vou continuar fazendo o que eu sempre fiz aqui, porque a amalequita não vai me parar. Eu acredito em conversão de amalequita.

0: Periquita. Eu acredito que pessoas falam, pensam. Você não pode parar os projetos de Deus na sua vida, porque tem alguém que está te criticando, te interrompendo, falando mal, dizendo para que isso, para que aquilo, não há necessidade. Ei, não pare os planos de Deus na sua vida, quem entendeu? Agora, se nós queremos realmente entender o quanto a gente se sente ameaçado, o quanto a gente pode ser ameaçado nos momentos de tranquilidade, eu queria te contar uma história. Um dia, um homem bonito, rapaz, um cara bacana, bem sucedido. Sabe aquelas famílias bonitas mesmo, que você fala, pô, daqui é tudo certo, aqui está beleza pura. O cara me procura, motivo, a mulher dele tinha traído ele. Fui conversar com a esposa. Qual o motivo para você fazer isso? Sabe o que ela falou? Não tem. A gente se permite certas conversas, a gente se permite certas situações, e quando a gente vê, a gente se envolve numa palhaçada que destrói a vida da gente. Eu não mereço esse homem, não. Estou envergonhado pelo resto da minha vida. Foi só burrice. Não tinha motivo, casamento legal, vida legal, tal. Mas agora um homem bacana, legal, tudo, está ameaçado. O que eu faço? Como é que eu vou lidar com isso? Estava tudo bem. Num dia, a ameaça chegou. Quem entendeu? Então você precisa entender que você está ameaçado, sim. Pelo que você sabe e pelo que você não sabe. E por isso você precisa de alguns cuidados, de algumas inteligências, de alguns conhecimentos, para que você vença as ameaças que estão aí. E quais são esses cuidados? Primeiro, entenda que um pequeno período de displicência pode custar caro para quem vive num mundo de ameaças. Um pequeno período de displicência nos seus negócios quebrou. Um pequeno momento de displicência no seu casamento acabou. Um pequeno momento de displicência com o seu filho, talvez fique difícil voltar. Dá uma olhada no versículo 8. Diz assim o versículo 8. Sucedeu que os amalequitas vieram atacar os israelitas em Refidim. Os amalequitas vieram atacar. Mandaram recado? Anunciaram? Mandaram WhatsApp? Vieram atacar, mas tinha alguém de Israel que estava olhando no horizonte e viu uma poeira no deserto, viu uma poeira subindo, olhou legal, reparou umas roupas, falou, são os amalequitas. Foi lá no Moisés, falou, Moisés, os amalequitas estão vindo. Moisés não teve tempo de nada, falou, Josué, vem cá, aqui ó, separa os homens e vai para a guerra. Mas nós não temos arma de guerra. Nós temos um pedacinho de ferro aqui que a gente trouxe de lá. Nós temos um pedacinho de couro que a gente trouxe, mas não é um escudo que a gente trouxe lá do Egito. A gente tem uns pedaços de pau, umas madeiras, umas toras. Ah, meu irmão, vai para a guerra com o que você tem. Mete bronca. E vamos lá, e eu vou para cima da montanha para orar. Para abençoar. Se não tivessem o mínimo de estruturamento ali, de estruturação ali, o mínimo de ajuste ali rapidinho, já era. Você precisa entender que talvez você esteja sendo displicente com algumas coisas na sua vida, dizendo assim, meu marido não me procura mais sexualmente, não, mas daqui a pouco melhora, é que ele está preocupado com o trabalho. A minha mulher está agressiva demais, tudo agressiva, tudo com raiva, tudo. Não, mas é fácil, ela está preocupada porque a avó dela está não sei o que lá. E aí você fica dando uma desculpinha para aquilo. Ah, o meu filho não quer ir mais na igreja, mas é coisa de adolescente, é coisa da infância. E a gente começa a achar que daqui a pouco resolve, sozinho resolve, por acaso resolve. Alguns aqui não têm vida com Deus, não tem. Você vem à igreja, vida com Deus você não tem. Como assim, pastor? Quantas vezes você orou essa semana? Você leu a Bíblia quantos dias na semana? Mas você vem aqui na igreja, escuta uma canção que você gosta, escuta uma palavra que te toca, você fala, pronto, minha vida espiritual está resolvida. Não, não está. Você só recebe carga dos outros, você nunca consegue buscar a carga você mesmo. Você não lê a Bíblia, você não busca a Deus, você não ora todo dia, você não separa tempo, os problemas estão aí, você não ora. Seus filhos estão problemáticos, você não ora. Seu casamento não está legal, você não ora. Você nunca orou e viu um milagre acontecendo na vida, você acha normal. Você acha normal ser um crente meia boca? Deus está te chamando para algo maior. Ele conta com você, Ele te ama. Você não é filho de qualquer jeito, não. Você é filhão. Você é filhona de Deus. Fala aí, eu sou filhão, eu sou filhona de Deus. Fala de novo, pô. Fala de novo. Eu sou filhão de Deus, você não quer ser, não? Você não quer ser, não? Deus está falando, ei, eu te amo pra caramba, você é meu filhão. Aí você fala, eu não sou filhão coisa nenhuma. Quem está entendendo? Deus está dizendo, você está displicente, e você não está vendo, cara, que daqui a pouco sua vida espiritual não vai estar preparada para algum desafio. Meus queridos, tem uma frase que me marcou, já falei aqui várias vezes. Se você não está indo no mesmo caminho, desculpa, se você ainda não encontrou com o diabo hoje, você está indo na mesma direção. Se o diabo não está tentando fazer gracinha com você em nada, amigo, você está num lugar confortável, o diabo está tranquilo contigo. Você precisa entender que não dá para relaxar. Se tem uma área na sua vida que não está boa, você não pode ser displicente achando que o acaso vai resolver. Tem uma música que diz, né? O acaso vai. Como é mesmo? O acaso vai me proteger enquanto eu andar distraído. Fica distraído para tu ver se o acaso vai. Fica com o seu... Ou música mentirosa. Pega o teu celular e anda ali, ó. Anda nas Américas ali à noite. O acaso vai me proteger. Vai, fica no celular para você ver ali. Meus amados irmãos, acaso não resolve nada. Quem entendeu? Segundo lugar. Se você quer lidar com as ameaças, você precisa entender que se você não lutar, o acaso não vai te permitir sobreviver. Irmão, no versículo 9, diz assim, então Moisés disse a Josué, escolha alguns dos nossos homens e lute contra os amalequitas. Josué não falou assim, Moisés não falou assim, manda um mensageiro nosso para tentar negociar. Moisés não falou assim, olha, vamos agora todos ficar aqui só em oração. Moisés não falou assim, vamos nos render. Moisés não falou assim, é a vida, um dia se ganha, um dia se perde, faz parte. Não, Moisés falou assim, ah, eles estão vindo? Aqui, equipe de oração, eu vou para o monte, vocês lutem. Tem coisa na sua vida que não está boa, e você está o quê? Ah não, eu tenho orado. Tá, você tem orado. E o que, que você tem lutado? Ah, eu tenho pedido oração. É, o seu Zé Pidão. Ora por mim, ora por mim, ora por mim, ora por mim. E o que, que você faz para melhorar? Sua vida espiritual não está boa. Você separa tempo para orar? Seu relacionamento não está bom com seus filhos. O que você vai fazer para melhorar? Seu casamento está uma droga. O que, que você pode fazer para melhorar? Sua vida financeira está legal? É isso mesmo? Atrasa uma conta para pagar outra no mês seguinte, atrasa essa para pagar aquela, está tudo bem, é essa a vida que você merece mesmo? É isso aí, a vida que você quer é essa? Então tá bom, é, vive isso aí, uai. Ah, não é não? Não é não? Então lute. Lute. peça a Deus que te dê uma direção para melhorar sua vida financeira. Você não precisa se acomodar naquilo que te faz mal. Você não precisa se acomodar naquilo que não é bom para você. Ah, pastor, eu moro numa casinha lá, é alugada, e eu consigo pagar, está tudo bem, tá, e aí? E aí que essa é a minha vida, tá, porque você não vai ter sua casa? Porque eu não tenho dinheiro. Não, você tem dinheiro, você já pagou 20 casas, o aluguel que você pagou a vida inteira, você tem dinheiro, tanto você tem que você pagou várias, você só não teve a capacidade de reduzir o seu plano, o seu sistema de vida, e de buscar novos ganhos, para você fazer um caixa, e dar de entrada, e pagar o que você paga de aluguel, você pagar de prestação na sua casa, porque todo mundo está andando de tênis, não sei o que lá, tal, tal, tal, da marca tal, tal, tal, e você não vai ficar de fora, está todo mundo comendo no japonês carão, e você não vai deixar de comer, e está todo mundo viajando para tal lugar, quem tem, quem guardou dinheiro uma época, para ter agora para viajar, mas você não está nessa etapa. Então vai todo mundo para o lugar, você não vai. Quem está entendendo? Mas não, você coloca como um obstáculo, como uma impossibilidade de ter as coisas, porque você não tem a mentalidade de filhão. Você é? Ou você é uma? Filhona. Você tem que lutar. Presta atenção na chave que eu vou liberar agora aqui. Existem três coisas, presta atenção, três coisas que você precisa para realizar seu sonho. Tempo, dinheiro e conhecimento. Que é isso? Eu não preciso de dinheiro, eu tenho Deus Todo-Poderoso. Deus não é dono da casa da moeda. Deus é dono do mundo, mas ele não está lá preocupado em imprimir dinheiro. Tudo na vida você precisa de... Ah, meu sonho era ser mãe. Ué, e as fraldas, quem compra? E as mamadeiras, sim ou não? E o remédio? Então você precisa de dinheiro, sim ou não? Você precisa de tempo. Eu quero um corpo melhor, não tem que dar tempo para isso? Eu quero qualidade no meu casamento, não tem que dar tempo para isso? Todo sonho envolve tempo. E todo sonho envolve o quê? Conhecimento. Pega essa chave. Se você não aprendeu nada hoje, vai para o Mobral. Quem entendeu? Mobral ninguém nem riu, né? Porque nem conhece, né? Mobral é um sistema de alfabetização de adulto lá do tempo do Capitão Caverna. Gente, você está entendendo isso? Você vai levar isso? Estou te provocando para você guardar isso. Dinheiro, tempo e conhecimento. Agora, quando você tem dois, você adquire um. Se você tem tempo e dinheiro, você compra conhecimento, você faz curso, mentoria, especialização. Se você tem conhecimento e dinheiro, você pode então se planejar, porque você consegue pagar as coisas, para ter um tempo de qualidade, um passeio com a esposa, um tempo para uma academia legal. Por quê? Porque você tem conhecimento do que você precisa, você tem o... Opa, pai. O dinheiro. Então, quando você tem dois, você compra o terceiro. Então, querido, essas três coisas, claro, tudo isso subjugado por uma coisa chamada fé. Porque se eu não tenho fé, como eu vou administrar corretamente o meu dinheiro, meu conhecimento e meu tempo? Mas você precisa dessas três ferramentas para você vencer nos planos. E quando você tem o conhecimento, o tempo e o dinheiro, tem uma coisa que só você pode fazer, é lutar com isso que você conseguiu, com isso que você está querendo, para você realizar um sonho. Você não pode falar, ah, eu não tenho dinheiro, vou parar. Ah, eu não tenho conhecimento, vou parar. Eu não sei fazer, vou parar. Aqui, dá uma olhada no que aconteceu. O Moisés foi com o exército dele destrenado, não tinha artilharia, não tinha cavalaria, não tinha nada, destrenado. O exército que veio, os midianitas, era um povo preparado. O que, que Moisés falou? Gente, não tem jeito não, vamos lutar. Luta com o que você tem, e procura adquirir o que você não tem. Não tem dinheiro, procura. Não tem conhecimento, procura. Não tem tempo, melhora a sua organização do tempo. O que você não tem, você procura. Mas você não pode parar de lutar. Ah, pastor, mas eu não preciso de dinheiro. Não precisa. Ganhe mais e dê para todo mundo. Dê para quem precisa. Monta uma farmácia para pessoas carentes. Monta um restaurante no meio da pior favela e fala, ó, aqui nessa favela ninguém passa fome mais. Faz alguma coisa então, deixa uma história que vale a pena ser contada. Agora, um cara novo parar de produzir porque tem dinheiro? Não, tem dinheiro, mas ele não tem propósito. Em terceiro lugar, se você quer lidar com as suas ameaças, não abra mão de cobertura espiritual em suas ameaças. Nós vivemos um tempo de muita independência. As pessoas acham que não precisam de líder espiritual. As pessoas acham que não precisam. Não, porque eu tenho dinheiro, porque eu tenho capacidade, que eu sou isso, que eu sou aquilo. Então, eu não vou ouvir um pastor que não sabe ganhar o dinheiro que eu já ganhei. Eu não vou ouvir um líder que não tem a capacidade empreendedora, empresarial que eu tenho. Se eu ouvir certas pessoas, a impressão que eu vou ter é que eu sou um idiota. De talvez abrir mão de uma carreira empresarial, ou quem sabe pudesse ser um coach, talvez ganhando alguns milhões por mês. Mas nada disso atrai meus olhos. Sabe por quê? Porque eu fui chamado para ser pastor. Eu amo ser pastor. É o que fomenta a minha vida. O que eu faço a mais, livro, mentoria, agrega para o que eu faço. O meu chamado é pastoral. Plantar a igreja é meu alvo. Batismo é meu alvo. Mas tem gente que acha que nós, líderes, que os líderes de célula, os supervisores, os pastores, são desnecessários. Mas olha o que diz o texto. O texto diz assim no versículo 10: Josué foi então lutar contra os amalequitas, conforme Moisés tinha ordenado. Moisés, Arão e Ur, porém, subiram ao alto da colina. Enquanto Moisés mantinha as mãos erguidas, os israelitas venciam. Quando, porém, as abaixava, os amalequitas venciam. Teve alguém que foi cobertura espiritual. O povo lutava, você está na luta, mas você precisa de cobertura espiritual. Quantas vezes você procurou o seu líder de célula, um líder da igreja, você procurou um supervisor, um pastor, falou: cara, ora por mim, eu estou indo para um desafio, eu estou indo para uma guerra, eu estou indo para um problema. Talvez você tenha ganho um contrato, você ganhou um contrato milionário, agora muda a sua vida. Aí você fala: ah, vou lá para o meu contrato. Cara, você deveria procurar alguém, alguma cobertura espiritual, falar assim: ora por mim, hoje é o primeiro dia do contrato. Por quê, pastor? Por quê? Porque junto com o teu contrato vem uma amalequita. A Bíblia diz que em Refidim, os amalequitas vieram para a batalha. Ei, irmão, todo lugar que você for, tem um cantinho chamado Refidim. Lugar de ameaça, lugar de guerra, lugar de problema. Os Refidins estão à nossa espera. Os caras da família que se ajudou, pegava dinheiro com você toda hora, você burro que nem uma besta, ia na casa da sua avó, aí a sua avó falava assim: ah, o seu primo aí, você de carrão, seu primo não tem nada, aí você dava um carro para um primo. Aí você voltava na sua avó no outro mês: olha aí a sua prima, está com dificuldade para ir para o trabalho dela, tadinha, tem que acordar cedo. Você ia lá, comprava um carro para a prima. O dia que uma prima dessa, que não lutou para ter o que você tem, que não se esforçou, não estou só contra ajudar não, tá? Estou falando do que acontece. O dia que essa prima te pedir um negócio, um dinheiro emprestado, você falar não, você vai ver se ela vai lembrar do carro que você deu. Você vai ver. Tem gente que bota uma placa na sua testa, patrocinador da família. E não é porque se admiram, é porque se invejam. E tudo que puderem sugar de vocês, vão sugar. E um dos objetivos não é nem eles terem o que você tem, é destruir o que você conseguiu. Abre teu olho, ajude com inteligência. Em vez de ficar dando peixe, peixe, peixe, dê um peixinho, estava com fome, tudo bem, mas dá uma vara. Toma aí, paga a faculdade dessa prima, paga um curso para esse primo, compra o carro, deixa no teu nome e fala assim: ó, é Uber, vai me pagar só R$100 por dia, gera um incômodo, que aí tu vai saber se o miserável está em casa sem fazer nada, eu não tenho nem os R$100 para te pagar. Ah, sim ou não? Quem Deus está promovendo nessa manhã? Quem está se movendo para algo maior diante das ameaças? Você precisa ter cobertura espiritual. Mas em último lugar, se você quer lidar de forma inteligente com suas ameaças, entenda que a igreja é indispensável para você diante das ameaças. Cobertura espiritual é uma liderança sobre você.
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2: Bom dia, Rádio Maravilhosa. Eu, Daniel, gostaria de ouvir Fernandinho, único.

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